0: ouvir uma música, se for possível, com Gino e Geno, Nossa Senhora Aparecida, e oferecer para todas as minhas amigas, para todos os ouvintes, para vocês e da rádio. Obrigado, fica com Deus, uma boa noite, um bom início de semana. Tchau.
1: Tá bom, Conceição, boa noite, minha querida, fica com Deus também. Obrigado pela sintonia, pela participação do programa.

Aí no programa Gino e Geno, Nossa Senhora Aparecida, terminou lá nos Estados Unidos, Uruguai 1, Arábia Saudita também 1. Esse grupo ficou tudo embolado, tudo com um ponto, né? Mais cedo, a Espanha empatou com o Cabo Verde em 0-0, né? E ficou cada seleção com um ponto também. E agora esse novo empate aí entre Uruguai e Arábia Saudita também ficaram com um ponto cada seleção. Então...

Ninguém é de ninguém, né? Pois é, dois empates aí no grupo. Acabou agora há pouco, né, lá nos Estados Unidos. 9:07, hora certa, a seleção brasileira joga na sexta-feira, não é? É, sexta-feira, né? Pois é, vamos aguardar, né? Vamos torcer que seja uma seleção brasileira mais confiante, menos desastrosa, mais ligada, mais atenta, mais alerta, com mais atenção.

0: porque foi feio, né? Lógico, o adversário também, a gente tem que dar o desconto, porque o adversário foi difícil, né? Marrocos é uma ótima seleção. Não foi à toa, não à toa. Ficou na quarta colocação no Mundial do Catar há 3 anos e meio atrás, né? Em 2022. Mas enfim, a seleção poderia ter jogado um pouquinho melhor, né? Que teria vencido o Marrocos, né? Enfim, mas tá bom, vamos aguardar para sexta-feira, né? Seleção brasileira joga às 9h30 da noite, se não me falha a memória. E a gente vai ficar na torcida para que tenha uma vitória, uma atuação convincente, né? E que o time melhore o entrosamento, enfim, que jogue mais futebol do que o brasileiro está esperando. Porque até agora, pois é, não é? 9h08. Deixa eu mandar um abraço pro Adriano Lara, tá lá em Santana do Manhuaçu nos ouvindo, curtindo a programação. Ele que é flamenguista, né? Tá lá curtindo Ritmos da Noite. Tá bom, Adriano? Um abraço pra você, meu querido. Boa noite, obrigado pela sintonia. A Lúcia Helena de Martins Soares tá ligada com a gente, pediu pra ouvir a música do Adriano Lara, abraçando a todos os amigos, né? Todos que curtem o programa. Tá bom, Lúcia Helena? A de Martins Soares, um abração pra você. Obrigado pela sintonia, pela participação. A Elisângela Gomes Martins também pediu para ouvir o Adriano. Fala, a Elisângela.
1: Boa noite, Giovana Brito. Tudo bem? Meu nome é Elisângela Gomes Martins, meu bairro Martim. Gostaria de ouvir a música do Adriano Lala. Feliz para toda a minha família e para vocês e da rádio. Então, ótima noite.
0: Tá joia, Elisângela. Ótima noite, minha querida. Obrigado pela sintonia.

0: Aí 9h15 na Manhã Sua FM, ouvimos Bruno Marrone, Castelo de Areia. O programa vai seguindo por aqui na sua noturna. Deixa eu abraçar o Geraldo de Caratinga, tá com a gente, não é, Geraldo? Boa noite.
1: Boa noite, Giovana Mourinho. É o GS de Caratinga. Eu queria escutar, passar uma música pra mim aí, Duas Vidas e Um Só Coração. Que canta é caro, irmão. E oferecer pra todos que estão me ouvindo.
0: Tá bom, Geraldo, um abraço pra você, meu querido. Ótima noite aí em Caratinga, ouvindo o nosso programa. Obrigado pela sintonia.

0: Essa música é linda demais, né? Vicky Souza, Amor Eterno. Minha gente, 9h20. Aqui na Mais Querida, no leste de Minas, a mais ouvida, Maior FM. Programa Ritmos à Noite no seu rádio até às 11. Depois tem a Rede Aparecida de Rádio. Programa com a Mãe Aparecida. Deixa eu abraçar a Ana Maria São Pedro do Havaí. Oi, Ana, boa noite. Fala com a gente.
1: Oi, Giovanni. Boa noite, Giovanni Amorim. Boa noite. É, Giovanni, essa música é chique demais, hein? Nosso Deus, Giovanni. Giovanni, eu tenho essa música no meu celular. Essa daí é a outra dela, a primeira dela. Nossa, essa música é chique demais. Essa música, meu filho, deixa qualquer pessoa apaixonada. Ela lá, hein? Ela lá, hein? É chique demais da conta, Giovanni. É, gente, sou. Boa noite pra você, Giovanni.
0: Eita, tá bom, Ana Maria. Um abração pra você, pro Adão de Freitas. Ótima noite, obrigado pelo carinho da audiência. Pois é, a música é bonita sim, Ana. Vic Souza, né? Amor Eterno. Tá bom demais, né? Linda música. E a próxima, Ana, também é bonita, hein? Vai pra você, pro Adão aí, pra toda a família, pessoal de São Pedro Havaí que ouve o nosso programa, tá bom? Depois você me conta se essa música aí não é bonita também. Olha só, Henrique Juliano.

Ô, música linda, hein? Henrique e Juliano, demais. Pra mim, da atualidade aí do sertanejo atual, é a mais bonita de todas, né? Disparada, não é? Tá bom. Minha gente, 9h25, hora certa. Deixa eu abraçar aqui o nosso amigo, o Hélio dos Santos, de Vila Nova, tá interagindo com a gente também. Tá curtindo a programação, não é? Que legal, Hélio. Um abraço pra você, meu querido. Ótima noite, boa semana em Vila Nova. Obrigado pela sintonia. Tem Jean Giovanni cantando no programa. Que é que a gente não faz por amor? Bom, e aqui no programa é assim, né? Música boa a todo momento, hein? Você também é lindona.

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6: Tá legal o programa que segue por aqui na sua noturna de segunda-feira, 15 de junho, 2026. Vamos juntos até às 11. Abraçando a você ligado, ligada em toda a região. Bom, mais cedo já havia mandado um abraço pro nosso amigo Geraldino, né? Tá lá vindo, tá de viagem, né? Vindo de Aparecida, São Paulo, pra Manhuaçu. Tá ouvindo o nosso programa nesse exato momento, né? Tá parado na estrada depois que aconteceu um acidente, não é? Logo à frente, né, Geraldino? E tá ouvindo o nosso programa. Tá bom, Geraldino? Um abraço pra você, meu querido. Um abraço aí pra todos, uma boa noite. Obrigado pelo carinho da audiência. Obrigado por ouvir a Manhuaçu FM, né? Onde quer que esteja, tá ligado, tá curtindo o nosso programa, né? Eita, tá bom, tá lá parado, esperando que o trânsito libere e tá ouvindo o nosso programa, tá bom? Um abraço aí, obrigado pela companhia, Barra do Piraí. Tá certo, vamos lá, quem fala com a gente, quem participa com a gente de Caparaó, né? Alto Caparaó, a nossa querida amiga ouvinte, ela que não perde o nosso programa. Olá, boa noite.
7: Boa noite, Giovanni Mourinho, paz do Senhor. Que joguinho ruim, hein? Brasil e Marrocos, hein? Nossa Senhora, foi ruim demais. Aqui um abraço pra você, tudo de bom pra você.

0: você e sua família. Gostaria de escutar com José de Camargo e Luciano o que que há meu país. Tá joia? Um abração, com Deus.
1: Tá bom, Maria Helena Câmara de Alto Caparaó, ligadinha com a gente. Pois é, o jogo foi ruim mesmo, né? 1-1 o resultado, né? Na estreia da Seleção Brasileira na Copa do Mundo 2026. Vamos torcer que vá ser melhor, né? Que vai ser melhor aí a próxima partida, Brasil e Haiti. Essa partida é na sexta-feira, às 21h30 da noite. Tá certo, minha querida? Um abraço pra você aí, uma boa noite, obrigado pela participação. Zezé e Luciano, lá pro nosso amigo Geraldino também, curtindo Ritmos da Noite. Meu país.

0: Hugo e Thiago, na Manhã Sua FM, inesquecível, 9h44. Tem a participação do nosso amigo ouvinte Zezé. Ô Zezé, boa noite.
1: Ô Giovanni Amorim. Boa noite, meu amigo. É o Zezé, o flamenguista. Ô Giovanni.
0: Oi.
1: Toca pra nós aí hoje aí. Raimundo Fagner. Deslizes. Quero oferecer pra minha mãe, pra dona Eni, pra Terezinha Gomes, pra dona Ana Bracho, pro Carlos Clemente, pro Alaí, pro Claudio Chipuada, pro Adão Peitinho, pro Giguelê, pra todos os flamenguistas. E falar com você que aqui é Flamengo, não é novidade, né? Valeu, meu amigo, um abração, tamo junto, hein?
0: Tá bom, Zezé, um abraço, meu querido, boa noite. Obrigado pela sintonia, flamenguista.

Vitor Léo com Zezé de Camargo e Luciano no programa Quando Você Some. 9h53, pessoal, hora certa. Jadson. No programa Amo Você.

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4: 10 horas, 1 minuto. Ótima noite para você ligado aqui na Manhuaçu FM, programa Ritmos da Noite. Com você até logo mais às 11, a partir de agora, a segunda parte do nosso programa, nossa viagem no tempo, melhor do passado, de volta no seu rádio, no seu aplicativo, nas mídias digitais. E aí, vem com a gente, curtir música boa, voltar no tempo e viajar com a gente aqui pela 106,9. A gente começa recordando Marina Elali.

tinha suspirado, tinha beijado o papel devotamente. Era a primeira vez que lhe escreviam aquelas sentimentalidades, e o seu orgulho dilatava-se ao calor amoroso que saía delas, como um corpo ressequido que se estira num banho tépido. Sentia um acréscimo de estima por si mesma e parecia-lhe que entrava, enfim, numa existência superiormente interessante, onde cada hora tinha o seu encanto diferente, cada passo conduzia a um êxtase e a alma.

Fábio Júnior, Bonnie Tyler, acordando pra gente no programa Sem Limites pra Sonhar. Pessoal, 10h27, hora certa. A música não para por aqui, nossa viagem no tempo até às 11h.

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1: Agora são 10h31, o programa vai seguindo, recordando até às 11 no seu rádio. Mariah Carey, I'll Be There. Boa noite.

Última de hoje no programa, Paulo Ricardo Vida, 10h59, pessoal, vamos ficando por aqui, agradecendo a você pelo carinho, pela audiência e, claro, agradecendo a Deus, não é, por mais essa oportunidade, por mais esse dia, Deus permitindo, amanhã, terça-feira, estaremos de volta aqui pela 106,9 para mais um encontro, mais um programa Ritmos à Noite, sequência da programação, Rede Aparecida de Rádio, programa com a Mãe Aparecida. Ótima noite, fiquem com Deus. Acabou o programa, até amanhã. Tchau, gente.

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1: Espetaculares, ouvindo as nossas orações. Eu peço pela saúde, pela minha saúde e pela saúde de toda a minha família, pelas almas de todos os meus parentes falecidos e por todos os que precisam de orações. Amém.
2: Amém. Que assim seja. Louvado seja Deus por tudo isso. E em agradecimento, eu convido você a fazer a primeira parte e eu vou respondendo, tá bom?
1: Tá bom. Pai nosso que estais no céu, santificado seja o vosso nome. Venha a nós o vosso reino. Seja feita a vossa vontade, assim na terra como no céu.
2: O pão nosso de cada dia nos dai hoje, perdoai-nos as nossas ofensas, assim como nós perdoamos a quem nos tem ofendido. E não nos deixeis cair em tentação, mas livrai-nos do mal. Amém.
1: Ave Maria, cheia de graça, o Senhor é convosco. Bendita sois vós entre as mulheres, e bendito é o fruto do vosso ventre, Jesus.
2: Santa Maria, Mãe de Deus, rogai por nós, pecadores, agora e na hora de nossa morte. Amém.
1: Ave Maria, cheia de graça, o Senhor é convosco. Bendita sois vós entre as mulheres, e bendito é o fruto do vosso ventre, Jesus.
2: Santa Maria, Mãe de Deus, rogai por nós, pecadores, agora e na hora de nossa morte. Amém.
1: Ave Maria, cheia de graça, o Senhor é convosco. Bendita sois vós entre as mulheres, e bendito é o fruto do vosso ventre, Jesus.
2: Santa Maria, Mãe de Deus, rogai por nós, pecadores, agora e na hora de nossa morte. Amém.
1: Ave Maria, cheia de graça, o Senhor é convosco. Bendita sois vós entre as mulheres, e bendito é o fruto do vosso ventre, Jesus.
2: Santa Maria, Mãe de Deus, rogai por nós, pecadores, agora e na hora de nossa morte. Amém.
1: Ave Maria, cheia de graça, o Senhor é convosco. Bendita sois vós entre as mulheres, e bendito é o fruto do vosso ventre, Jesus.
2: Santa Maria, Mãe de Deus, rogai por nós, pecadores, agora e na hora de nossa morte. Amém.
1: Ave Maria, cheia de graça, o Senhor é convosco. Bendita sois vós entre as mulheres, e bendito é o fruto do vosso ventre, Jesus.
2: Santa Maria, Mãe de Deus, rogai por nós, pecadores, agora e na hora de nossa morte. Amém.
1: Ave Maria, cheia de graça, o Senhor é convosco. Bendita sois vós entre as mulheres, e bendito é o fruto do vosso ventre, Jesus.
2: Santa Maria, Mãe de Deus, rogai por nós, pecadores, agora e na hora de nossa morte. Amém.
1: Ave Maria, cheia de graça, o Senhor é convosco. Bendita sois vós entre as mulheres, e bendito é o fruto do vosso ventre, Jesus.
2: Santa Maria, Mãe de Deus, rogai por

0: nós pecadores, agora e na hora de nossa morte. Amém.
1: Ave Maria, cheia de graça, o Senhor é convosco. Bendita sois vós entre as mulheres, e bendito é o fruto do vosso ventre, Jesus.
0: Santa Maria, Mãe de Deus, rogai por nós, pecadores, agora e na hora de nossa morte. Amém.
1: Essa última Ave Maria, eu quero pedir por você, Evandro, obrigado, e por toda a sua família, que nesse período de doença do meu marido, que agora já está curado, glória a Deus, eu ofereço porque você foi um instrumento que nos levou mais rápido a Jesus. Amém. Ave Maria, cheia de graça, o Senhor é convosco. Bendita sois vós entre as mulheres, e bendito é o fruto do vosso ventre, Jesus.
0: Santa Maria, Mãe de Deus, rogai por nós, pecadores, agora e na hora de nossa morte. Amém.
1: Glória ao Pai, ao Filho e ao Espírito Santo,
0: como era no princípio, agora e sempre. Amém.
1: Ó meu Jesus, perdoai-nos, livrai-nos do fogo do inferno, levai as almas todas para o céu e socorrei principalmente as que mais precisarem da vossa infinita misericórdia. Nossa Senhora Aparecida,
0: rogai por nós.
1: Santa Paulina,
0: rogai por nós.
1: São Peregrino,
0: rogai por nós.
1: São José,
0: rogai por nós.
1: Amém.
0: Amém. Gisele, muito obrigado pela sua participação aqui. Louvado seja Deus pela vida do Paulo, seu esposo. Que Deus seja louvado por sua família, viu?
1: Muito obrigado, Evandro. Amém. E sempre que precisar, estaremos aqui e ficamos muito, mas muito felizes por ter rezado essa dezena.
0: Louvado seja Deus.
1: Boa noite.
0: Um grande abraço. Fica com Deus.
1: Amém.
0: Amém. Louvado seja Deus por tudo isso, por todos esses irmãos que rezam conosco, por você que reza conosco. Bendito seja Deus por suas intenções, por seu coração, do jeito que ele está, da forma que ele está. O Senhor Deus está te acolhendo, acolhendo você, todas as intenções, mesmo você, que eu não consegui colocar as intenções por serem muitas, mas eu agradeço a Deus porque você rezou conosco. E porque você confia em Deus, acredita na intercessão de Maria e reza com a gente. E agora, para agradecer a Nossa Senhora, vamos rezar a Salve Rainha, a oração da perseverança. Rezar a Salve Rainha é dizer assim: nós continuamos acreditando na intercessão de Maria junto a Jesus. E é assim que nós queremos dizer aos céus: obrigado, Senhor, e continuamos acreditando, continuamos confiando. Infinitas graças vos damos, soberana rainha, pelos benefícios que todos os dias recebemos de vossas mãos liberais. Dignai-vos agora e para sempre tomar-nos debaixo de vosso poderoso amparo, e para mais vos obrigar, vos saudamos com uma salve rainha. Salve rainha, mãe de misericórdia, vida, doçura e esperança nossa salve. A vós bradamos os degredados filhos de Eva, a vós suspiramos, gemendo e chorando neste vale de lágrimas. Eia, pois, advogada nossa, esses vossos olhos misericordiosos a nós volvei. E depois desse desterro, mostrai-nos Jesus, bendito fruto de vosso ventre. Ó clemente, ó piedosa, ó doce sempre Virgem Maria, rogai por nós, Santa Mãe de Deus, para que sejamos dignos das promessas de Cristo. Amém.
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Ó Maria Santíssima, pelos méritos de nosso Senhor Jesus Cristo, em vossa querida imagem de Aparecida, espalhais inúmeros benefícios sobre todo o Brasil. Eu, embora indigno de pertencer ao número

de vossos filhos e filhas, mas cheio do desejo de participar dos benefícios de vossa misericórdia, prostrado a vossos pés, consagro-vos o meu entendimento, para que sempre pense no amor que mereceis. Consagro-vos a minha língua, para que sempre vos louve e propague a vossa devoção.

incrível. Vós, que o Cristo crucificado deu-nos por mãe, no ditoso número de vossos filhos e filhas, acolhei-me debaixo de vossa proteção. Socorrei-me em todas as minhas necessidades espirituais e temporais e, sobretudo, na hora de minha morte. Abençoai-me, ó celestial cooperadora, e com vossa poderosa intercessão, fortalecei-me em minha fraqueza, a fim de que, servindo-vos fielmente nesta vida, possa louvar-vos, amar-vos e dar-vos graças no céu por toda a eternidade. Que assim seja. Amém. A você, querido devoto que rezou conosco, que a bênção de Deus nos acompanhe. Que Deus Todo-Poderoso abençoe nossa vida, transforme o nosso coração e restaure nossa história. Abençoe-nos, Deus Todo-Poderoso, em nome do Pai, do Filho e do Espírito Santo. Amém. Louvado seja nosso Senhor Jesus Cristo, para sempre seja louvado. Com as imagens de Amanda Castro, fiquem com Deus e com as bênçãos da Mãe Aparecida.

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7: 11:12, horário de Brasília.
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1: Excelente noite para você que continua conosco aqui no programa Com a Mãe Aparecida, porque o terço terminou, sim, mas a nossa missão continua, você sabe disso, né? Portanto, vamos juntos até meia-noite rezando por você, por suas intenções, por sua vida, por sua família também, que Deus continue abençoando e protegendo você. Olha, continua conosco aqui na Rádio Aparecida e na Rede Aparecida de Rádio, rezando com a gente, colocando suas intenções, a Iracema Pisani de Guaratinguetá. Boa noite, Iracema, continuamos juntos, viu? Obrigado pelas orações. Estou rezando por você e por sua família também. Rezo e peço a Nossa Senhora que acolha a Maria Aparecida Francisco de Campinas, aqui no estado de São Paulo. Boa noite, meu queridinho amigo Evandro Brum. Assim ela se refere a mim. Obrigado, viu? Deus abençoe você, minha querida amiga Maria Aparecida Francisco. Deus ilumine sempre o seu coração. Conosco também aqui, ó, continua em oração com a gente, a Lúcia Helena, de São Sebastião do Paraíso, nas Minas Gerais, continua conosco. Nossa Senhora Aparecida abençoe você, sua vida e sua família. Continua com a gente também, meu amigo Sebastião, lá da cidade de Ipatinga, Minas Gerais. Claro, Sebastião, tô rezando por você, viu? Conta comigo e com as minhas orações, que Nossa Senhora continue conduzindo você e o seu coração. E ainda, o Givaldo. Ô Givaldo, tudo bem? Muito boa noite, viu? Um grande abraço, que Deus abençoe sempre suas intenções e a sua família. E você que está aí conosco, quer participar? Fique à vontade, 12DDD do nosso WhatsApp, número 3104-1043. Eu sou Evandro Brum e com muita alegria caminho contigo até meia-noite, até daqui a pouquinho, viu? Louvado seja Deus pela sua presença, bendito seja Deus pela sua participação. Estamos rezando por você e, claro, rezando com você. Obrigado, obrigado mesmo pela presença, obrigado pelo carinho, obrigado pela sintonia. Continuamos em oração e acolhendo os devotos que continuam conosco através das emissoras que retransmitem o nosso programa. Rezando com a gente, Rádio Metropolitana Web em Uberaba, Minas Gerais, e Rádio Foz em Foz do Iguaçu, no Paraná. Olha, cuidar da Casa da Mãe Aparecida é um trabalho que realizamos em conjunto, viu? Graças ao apoio da família dos devotos. Todos aqueles que vêm até o Santuário Nacional têm uma experiência profunda de fé. E para você que ainda não conhece a família dos devotos, está perdendo tempo. Te faço um convite especial. Participe da nossa família e passe a colaborar com o Santuário nesta linda missão de acolher, transformar e evangelizar. 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Eu trabalho com a produção de Marcos Thiago, a coordenação de Paula Castro, com a direção geral do padre Vanderlei Souza, missionário redentorista. Para você que está conosco, muito boa noite, seja bem-vindo, seja bem-vinda. Que Nossa Senhora Aparecida abençoe a sua vida. 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
3: Dia desses, numa conversa com jovens, alguns já não tão jovens assim, começou aquele bate-papo nostálgico sobre o primeiro amor de cada um, o amor da infância, o amor da vida. Qual foi seu primeiro amor? Pergunta perigosa, não é? Especialmente se esse amor não se manteve na história e a pergunta é feita perto do atual amor. Então, nem se fala. O fato é que ao rever a vida, acabamos percebendo que aquilo que parecia essencial por um tempo, nem sempre permanece sendo essencial. Na verdade, vale sempre a pergunta: o que é essencial? O que é mais importante hoje? É algo pelo qual realmente vale a pena eu me preocupar. O essencial de fato vai permanecer, o que é supérfluo vai passar, mas tudo terá o seu valor pelo tempo que Deus preparou. Não se desespere.

0: Deus abençoe você.
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2: Hoje, dia 15 de junho, nós vamos conhecer

A história dos irmãos profetas, as confrarias proféticas do povo de Deus. Que desde os tempos de Samuel havia confrarias de irmãos profetas em Israel. Chegavam a dizer, até Saul está entre os profetas. Havia várias comunidades de irmãos profetas, em Ramá, em Betel, Jericó, na região montanhosa de Efraim. Alguns deles eram casados, eram numerosos, pois um grupo de 50 irmãos profetas junto com Eliseu acompanhou Elias na sua última viagem até o Rio Jordão. E, pelo que parece, o grupo crescia, só crescia, pois o lugar onde alguns deles moravam já não dava mais para abrigar todos. E quem são esses irmãos profetas? Eles eram os animadores da fé do povo. Viviam ao redor daqueles pequenos santuários de romaria espalhados pelo país. Havia centros de romaria em Siquém, Hebron, Masfa, Betel, Jericó, Carmelo, Silo, em vários outros lugares também. Antes da chegada dos israelitas, havia ali, naquele mesmo lugar, os profetas de Baal. Mas o testemunho de Elias no santuário de Monte Carmelo venceu as pretensões do profeta de Baal e obteve grande aceitação popular. E ele fez com que nesses centros de romaria os profetas de Javé se reanimassem. Pela sua maneira de viver, os irmãos profetas então irradiavam fé. Levavam ao povo um novo compromisso com a própria fé, que se concretizava numa nova maneira de viver. E também de conviver com os outros. Como sugere o profeta Malaquias a respeito da ação do profeta Elias, eles procuravam reconduzir o coração dos pais para os filhos e dos filhos para os pais. Ou seja, eles procuravam refazer a vida familiar, a vida em comunidade. Uma expressão da fé renovada em Deus.

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5: 11:30, horário de Brasília.
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7: Olá, uma boa noite. É sempre bom estarmos juntos aqui no programa Com a Mãe Aparecida, no quadro Igreja em Comunhão. Teve início nesse domingo a edição de número 41 da Semana do Migrante. Nesse ano, a iniciativa traz como tema Migração e Moradia e o lema Eu Não Tenho Onde Morar, em sintonia com a campanha da Fraternidade 2026. A semana é promovida pelo Serviço Pastoral dos Migrantes, organismo vinculado à Conferência Nacional dos Bispos do Brasil. E quem conversa conosco hoje aqui nesta noite é Roberto Saraiva, ele que é membro da Coordenação Colegiada Executiva do Serviço Pastoral dos Migrantes. Roberto, primeiramente, boa noite, seja bem-vindo aqui à Rádio Aparecida.
8: Boa noite, Fernanda, boa noite a todos os ouvintes da Rádio Aparecida. É uma alegria podermos partilhar a experiência da Pastoral dos Migrantes com todos os ouvintes dessa rádio que é querida em todo o Brasil.
7: Sr. Roberto, primeiramente, qual o objetivo da Semana do Imigrante nesse ano e o que ela propõe a partir da temática escolhida?
8: Semana do Imigrante é um processo histórico, né? Estamos na 41ª Semana do Imigrante. Isso é um momento bastante feliz nosso, onde estamos propondo que a sociedade olhe para o migrante e o refugiado com inclusão social, olhando para ele como um sujeito de direito, não como um estrangeiro, não como aquele que veio de fora para tirar direitos de outros, mas aquele que veio, inclusive, alavancar e mudar a sociedade em todos os lugares onde o migrante vai, dinamiza-se a economia. Porém, muitos migrantes ainda têm determinadas angústias. A moradia é uma delas. Então, nós sempre estamos associados, juntamente com a campanha da fraternidade, que esse ano também é por moradia, e é dessa forma que a diretoria da instituição escolheu um tema como migração e moradia e um lema Eu Não Tenho Onde Morar. É um clamor, um clamor bíblico, né? Um clamor, é um grito do povo escravizado no Egito, cuja aflição Deus escuta e diante da qual desce para libertar. É um clamor dos exilados, dos que choram à beira dos rios, a Babilônia. Podemos transportar para a beira do rio Tietê e de qualquer outro rio onde estão, às vezes, os que não têm onde morar, né? Pelas ruas, pelas vielas, pelos lugares mais difíceis.

0: Então, clamar por um direito é chamar a sociedade à corresponsabilidade de podermos juntos dar respostas, construir políticas públicas. Então, a moradia não é um problema somente da igreja, não é um problema, pelo contrário, não é um problema da igreja, mas se torna um problema da igreja, porque Jesus nos convida a acolher. E a grande primeira acolhida é a acolhida ao país, depois ao território, depois a ter um teto, a ter um lar, para ajudar essa família a reconstruir seu caminho, a reconstruir suas vidas.
1: E Roberto, qual a realidade hoje dos migrantes e refugiados no Brasil e como a dificuldade do acesso à moradia afeta a vida dessa população?
0: Assim, eu costumo dizer que os migrantes vivem uma eterna peregrinação, porque nós sabemos que o Brasil é um país também de grande desigualdade. E não falamos só de migração internacional, falamos de migração interna. Muitos brasileiros migram internamente em busca de vida melhor. Do norte para o sul, do sul para o norte, muitas vezes, em busca de grandes obras, onde estão trabalhando vários e vários. Um trabalho com agronegócio. E muitas vezes os migrantes têm passado situações de trabalho escravo, de tráfico humano, né? E a porta de entrada maior dos migrantes internacionais atualmente é São Paulo, via aérea, é Roraima, é o Acre, por onde e aqui na fronteira sul, né? Que é Argentina, Paraguai, na fronteira de Foz do Iguaçu. Essas são as grandes portas de entrada dos migrantes internacionais. A gente pode pensar que os migrantes internacionais têm tido dificuldade com as barreiras linguísticas, têm tido dificuldade com empregabilidade e documentação, e é por isso que a gente faz incidência junto aos poderes públicos, junto às políticas públicas, para poder dar acesso ao trabalho. Dando acesso ao trabalho, é toda uma cadeia que vai alimentar a mudança de vida. E tendo acesso ao trabalho, vai ter maior possibilidade de ter acesso a uma moradia digna. Não? Acho que, diretamente para o país, como um clamor, a questão do déficit habitacional do país, porque a maioria dos migrantes estão nas periferias das grandes cidades. Assim é Manaus, assim é Fortaleza, assim é São Paulo, assim é Rio, assim é Minas. A maior parte dos migrantes estão nas periferias, estão a mexer às vezes de determinada exploração de... Quando se sabe que tem muito migrante num bairro, se aumenta o preço dos aluguéis, né? Então essa é uma realidade bastante comum, e normalmente às vezes o Estado não dá as respostas adequadas. Normalmente vai bater aonde esse migrante? Vai bater na porta da igreja ou das igrejas, né? Porque não é só a Igreja Católica também que apoia os migrantes. Vai bater também na porta das instituições. Então, uma das grandes respostas da igreja a essa demanda são as casas de acolhida, as casas de passagem, aonde a gente tem redes de trabalho para isso. A gente tenta dar uma resposta, inclusive em conjunto com o Estado brasileiro também, apoiando as ações que o Estado tem, mas ainda é insuficiente. Então, eu não tenho onde morar, é um chamamento para que se tenha uma política pública mais adequada para a habitação e que os migrantes também sejam contemplados.
1: E essas reflexões são muito importantes, são propostas também durante a Semana do Migrante. Quais ações estão previstas ao longo desses próximos dias com o objetivo de reforçar também essa mensagem?
0: Eu acredito que a disseminação da proposta, dos textos básicos, do material que a gente produziu, todas as paróquias, comunidades e dioceses podem trabalhar essa dimensão, junto com o texto base da Campanha da Fraternidade, junto com o texto base da Semana dos Migrantes, e convidar os seus paroquianos a refletir, à luz do Evangelho, à luz dos textos bíblicos, esse clamor, mas ao mesmo tempo poderem incidir em suas regiões para que o acesso à moradia seja mais facilitado para esses sujeitos

0: que também são sujeitos de direito. Gestos concretos são muito interessantes. Existem, por exemplo, alguns programas, alguns projetos que foram feitos pela igreja e que chamam a atenção para a habitação. Por exemplo, na Diocese de Roraima, nós tivemos lá as irmãs escalabrinianas que têm um projeto de fundo rotativo para a construção de casa para migrantes. Então, eu acho que se o Estado quiser, pode construir casa para migrantes, fazer fundos rotativos, apoiar iniciativas da igreja para que outros migrantes acessem o direito à moradia. Que não são mansões, né? Mas são casas simples, mas que sejam aconchegantes e que dê dignidade a cada um e cada uma.
1: Sr. Roberto, eu quero agradecê-lo por conversar aqui conosco, refletindo um pouco sobre a temática proposta nessa Semana do Imigrante, a abertura que inclusive também ocorreu aqui no Santuário Nacional, foi um momento muito marcante, não é mesmo?
0: Nós é que agradecemos o espaço da Rádio Aparecida, da TV Aparecida, como foi a celebração de ontem, e gostaríamos sempre de deixar essa mensagem. Nos unamos nessa igreja sinodal do Papa Leão XIV, na perspectiva de olhar esses migrantes como sujeitos de direitos e sujeitos que participam da ceia do Senhor.
1: Nós ouvimos Roberto Saraiva, ele que é membro da coordenação colegiada executiva do Serviço Pastoral dos Migrantes. Fernanda Prado, para a Rede Aparecida de Rádio e Signes Brasil.
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1: A paz esteja com você. Falar de Maria sempre é um grande mistério do amor de Deus. Nunca vamos esgotar o assunto. Podemos passar a vida toda refletindo e vamos sempre nos encantar, porque Maria expressa o mistério que é o ser humano, o verdadeiro sentido da vida e como crescer na graça e no conhecimento de Cristo. Esse é o símbolo de toda a nossa vida para todos os seres humanos. Aqueles que creem, aqueles que não creem, todos somos criados à imagem e semelhança de Deus e precisamos resgatar essa imagem e semelhança de Deus. Alguns conseguirão algo, alguns até um pouco mais, outros mais, e muitos talvez passem a vida sem vivê-la plenamente. Por isso é muito importante que a gente tenha humildade para reconhecer que a vida é mais do que aquilo que a gente faz dela, aquilo que a gente acha, que a gente pensa. E é preciso ter coragem para a gente tomar decisões, para mudar aquilo que é necessário, para que nós possamos crescer sempre mais. E é preciso também paciência, porque nem tudo se consegue de uma hora para outra. Nós temos que ir passando momento por momento para chegar à plenitude da vida. Façamos deste mês de maio uma oportunidade para tomar uma nova decisão. O que que eu estou fazendo com a minha vida? Que tipo de ser humano eu sou? Como que eu tenho vivido a fé? Eu tenho consciência que é ser igreja, que eu sou membro da igreja, que tudo que eu faço de bem ou de mal afeta a igreja. Todo bem que eu faço torna a igreja mais santa, e todo mal que eu faço torna a igreja mais pecadora. Olhemos para Maria e aprendamos com ela na humildade que ela teve, a coragem que ela teve, a paciência para poder continuar no caminho. E todos nós, como peregrinos de esperança, temos confiança que a fé não decepciona, a esperança não decepciona. O amor, quando é verdadeiro, um dia produzirá muitos frutos. Que a graça de Deus nos acompanhe cada dia e que este mês mariano faça o nosso coração vibrar de amor por Deus com Maria.
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1: Tua oração em algumas oportunidades tem de ser oração de comunhão, de arrependimento, de pranto por teus pecados, como quando te preparas para receber o sacramento da penitência. Assim, merecerás ser consolado pelo mesmo Jesus, que ao te oferecer o perdão, te dirá como Maria de Magdala: por que choras? E a consolação recebida do coração bondoso de Jesus encherá tua alma de paz e de alegria pascal.

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2: Emissão cumprida. Pois é, ponto final na primeira parte do programa com a Mãe Aparecida. Eu tô ficando por aqui, mas deixo você com ele, Eduardo José, que tá chegando. Boa noite, Eduardo. E aí, tranquilo?
3: Tranquilo. Boa noite, Bruno. Boa noite aos nossos ouvintes do Com a Mãe Aparecida. Chegando para mais uma madrugada com a Mãe Aparecida, segunda parte do programa. Vamos juntos até às 5 da manhã, caminhando, caminhada de fé, de esperança, sempre com as bênçãos do nosso Pai Misericordioso, com a intercessão de nossa mãezinha, a Senhora Aparecida.
2: Muito bem, então aquele abraço, que Nossa Senhora Aparecida

0: abençoe você, que a mãe de Deus ilumine sua madrugada, viu?
1: Amém, meu irmão, que ilumine o seu descanso também, e amanhã a gente se vê, se Deus quiser. Se Deus quiser,
0: amanhã tem mais. Muito bem. Olha, que Deus abençoe você que fica aí na companhia de Eduardo José. Fiquem com Deus e com as bênçãos da Mãe Aparecida.
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8: 00h, bom dia.
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8: Com a Mãe Aparecida, Rede Aparecida de Rádio, uma ótima e abençoada madrugada, madrugada de um novo dia. A você, meu irmão, a você, minha irmã, a você que a partir de agora nos faz companhia no Com a Mãe Aparecida, juntos até às 5 da manhã. Isso mesmo, eu, Eduardo e José, chegando para fazer companhia a vocês nesta caminhada de fé, de esperança, de amor, com a Mãe Aparecida, nossa mãe, a mãe do belo amor, a mãe da divina graça. Obrigado a você, meu irmão, que nos acolhe na sua casa, a você que nos acolhe no seu trabalho, já cumprindo a sua missão e rezando conosco pelas estradas do Brasil afora, os nossos irmãos motoristas, caminhoneiros, caminhoneiras, motoristas de ônibus, esse povo de Deus que está aí no tapetão rodando, trabalhando, voltando para casa, indo para o trabalho. Obrigado pelo carinho de todos vocês. E a você, meu irmão querido, minha irmã querida, que nos ouve através das nossas rádios parceiras, rádios que integram a Rede Aparecida de Rádio, rádios espalhadas por todo o Brasil, parceiras na evangelização, louvando e agradecendo também ao bom Deus. A você, meu irmão, que está pelo aplicativo Aparecida, rezando com a gente, também pelo a12.com/rádio Aparecida. Como é bom poder estar junto de vocês aqui na casa da mãe. É bom estar onde a mãe está. Agora 00h03. A produção é de Marcos Tiago, a coordenação de Paula Castro, a direção do padre missionário redentorista Vanderlei Souza. Hoje nós já estamos vivendo o dia 16 de junho de 2026, terça-feira da graça de Deus. E hoje a Santa Mãe Igreja celebra, faz memória a Santa

0: Julita e Ciro, a quem nós pedimos a intercessão. Para você participar conosco é muito fácil. O nosso WhatsApp é o 3104-1043, código de área 12, 3104-1043, para você enviar a sua mensagem de fé, de amor, paz e esperança e também as suas intenções. Para rezarmos juntos o Santo Terço Mariano, na última hora do Com a Mãe Aparecida, o nosso momento de oração do Santo Terço. E você, meu irmão, minha irmã, rezando com a gente, pedindo por você, pela sua família, por aquelas pessoas que pedem nossas orações. Rezemos juntos, às 4 da manhã, o Santo Terço. 12:04, Padre Vanderlei está chegando com o nosso momento de evangelização e reflexão. Com os ponteiros, apontam para o infinito.
1: O anjo do Senhor anunciou a Maria, e ela concebeu do Espírito Santo. Ave Maria, cheia de graça, o Senhor é convosco. Bendita sois vós entre as mulheres, e bendito é o fruto do vosso ventre, Jesus. Santa Maria, Mãe de Deus, rogai por nós, pecadores, agora e na hora da nossa morte. Amém. Rogai por nós, Santa Mãe de Deus, para que sejamos dignos das promessas de Cristo. Oremos e infundi, Senhor, vos rogamos a vossa graça em nossos corações, para que nós que conhecemos pela anunciação do anjo a encarnação de Jesus Cristo, vosso Filho, cheguemos por sua paixão e morte de cruz à glória da ressurreição. Pelo mesmo Cristo nosso Senhor. Amém.
2: Olá, meu querido irmão, querida irmã, estamos no tempo comum na liturgia da igreja, nesse momento especial que vai da Páscoa até a festa de Cristo Rei. Um tempo longo na liturgia, na qual nós somos convidados a incorporar em nosso dia a dia a palavra de Jesus, a mensagem da comunidade de fé e a experiência daqueles que vieram antes de nós. Então a liturgia vai nos oferecer a oportunidade de fazer uma grande reflexão, um grande retiro na nossa vida, trazendo para o hoje a riqueza que a palavra nos traz. Olá, meu querido irmão, querida irmã. E hoje nós continuamos a refletir com São Cipriano, bispo e mártir do século III, no seu livro Tratado sobre a Oração, ensinada por nosso Senhor Jesus Cristo, a segunda frase do Pai Nosso, que é: santificado seja o vosso nome. Diz o santo: quanta indulgência do Senhor, quanta consideração por nós e quanta riqueza de bondade em querer que realizássemos nossa oração na presença de Deus, chamando-o de Pai, e que da mesma forma que Cristo é o Filho de Deus, também nós recebamos o nome de Filhos de Deus. Nenhum de nós ousaria chamá-lo Pai na oração se ele próprio não nos permitisse orar assim. Irmãos diletíssimos, cumpre-nos ter sempre em mente e saber que quando damos a Deus o nome de Pai, temos de agir como filhos. Como a nossa alegria está em Deus Pai, também Ele encontre sua alegria em nós. Vivamos quais templos de Deus, para que se veja em nós que Ele habita. Não seja a nossa ação indigna do Espírito, pois se já começamos a ser espirituais e celestes, pensemos e façamos somente coisas celestes e espirituais, conforme disse o próprio Senhor Deus: aqueles que me glorificam, eu os glorificarei, e aqueles que me desprezam, eu os desprezarei. Também o santo apóstolo escreveu em sua epístola: não vos possuís, pois fostes comprados por alto preço. Glorificai e levai a Deus em vosso corpo. Em seguida dizemos: santificado seja o vosso nome. Não que desejemos ser Deus santificado por nossas orações, mas que peçamos ao Senhor, seja seu nome santificado em nós. Aliás, por quem seria Deus santificado? Ele que santifica. Mas já que disse:

sede santos porque eu sou santo, pedimos e rogamos que nós, santificados pelo batismo, perseveremos no que começamos a ser. Cada dia pedimos o mesmo. A santificação cotidiana é necessária para nós, pois cada dia falhamos e temos de purificar nossos delitos por assídua santificação. Oramos para

0: nosso juiz advertiu aquele que curara e vivificara de não mais pecar, para que não lhe adviesse coisa pior. Fazemos este pedido por contínuas orações, suplicamos dia e noite, a fim de que, por sua proteção, nos seja guardada a santificação vivificante que procede da graça de Deus.
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criador e pai, Adriana Melo e padre Zezinho. Agora, 12:13, com a Mãe Aparecida, Rede Aparecida de Rádio Música, Fé e Missão. Obrigado a você que nos acolhe, você que já está participando conosco pelo 3104-1043. O momento é de oração.

Senhor nosso Deus, fonte de toda bondade e misericórdia, nós nos colocamos em vossa presença para agradecer pelo dom da vida e por vosso amor que jamais nos abandona. Concedei-nos a graça de viver cada dia em profunda comunhão convosco, buscando sempre a vossa vontade e acolhendo a vossa palavra como luz e

para os nossos passos. Livrai-nos da indiferença, do orgulho e de tudo aquilo que nos afasta de vós. Dai-nos um coração humilde, capaz de reconhecer nossas fraquezas e confiar inteiramente em vossa misericórdia. Que, fortalecidos pela graça do Espírito Santo, possamos testemunhar nossa fé com palavras e ações, tornando-nos instrumentos de paz, esperança e fraternidade. Por intercessão da Virgem Maria, ajudai-nos a permanecer fiéis ao Evangelho e perseverantes na oração. Por Cristo nosso Senhor. Amém.

força e confiança. Por isso eu construí a minha casa em ti, porque sei que estando em ti, Jesus, nenhuma tempestade me abalará, nem abalará minha casa, os meus, porque estou em ti.

0: que venha do mundo, que venha do maligno. Não, Jesus, estou em ti. Tu és minha esperança e minha confiança. Por isso eu já vou te agradecendo pela tua vitória sendo manifestada na minha vida. Obrigada, Jesus. Obrigada, meu Jesus.
1: Obrigado, Senhor, porque tu estás aqui, Senhor. E quando vem o vendaval, o Senhor me sustenta. Essa é a nossa confiança. Tu és um Deus de vitória. Nós confiamos em ti, Jesus.

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4: Meia-noite e meia, bom dia. 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
4: Com a Mãe Aparecida, onde quer que você esteja, rezando conosco nesta madrugada. Madrugada de terça-feira, louvando e agradecendo por tudo que temos, por tudo que somos. Abraçando a você, meu irmão, que está nos ouvindo por uma das nossas emissoras que integram a Rede Aparecida de Rádio, em São Sebastião do Paraíso, a Rádio Difusora FM, São Sebastião do Paraíso, Minas Gerais. É, os nossos irmãos que estão rezando conosco em Aracaju, lá no Sergipe, pela Rádio Cultura FM, a 107.5 FM. Meia-noite, 31 minutos, às 4, Santo Terço, e você rezando com a gente, por você, pela sua família, por aquelas pessoas que pedem suas orações também.
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4: Léo Mantovani, eu vos exalto, ó Senhor. Salmo 29.

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2: Misericórdia ao Senhor, porque pecamos.
3: Misericórdia ao Senhor, porque pecamos.
2: Tende piedade, ó meu Deus, misericórdia. Na imensidão de vosso amor, purificai-me. Lavai-me todo inteiro do pecado e apagai completamente a minha culpa.
3: Misericórdia ao Senhor, porque pecamos.
2: Eu reconheço toda a minha iniquidade. O meu pecado está sempre à minha frente. Foi contra vós, só contra vós, que eu pequei e pratiquei o que é mal aos vossos olhos.
3: Misericórdia ao Senhor, porque pecamos.
2: Desviai o vosso olhar dos meus pecados e apagai todas as minhas transgressões. Da morte como pena, libertai-me e minha língua exultará a vossa justiça. Misericórdia, ó Senhor, porque pecamos.
3: Misericórdia, ó Senhor, porque pecamos.

0: cura, Senhor. Camila Max cantando pra gente. Agora, 19 minutos faltando para uma da manhã, com a Mãe Aparecida, Rede Aparecida de Rádio, Música, Fé e Missão.
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2: Hoje, terça-feira, queremos louvar e agradecer a Deus pela vida que recebemos e pela sua bondade infinita, cheio de amor por mim e por você. Nesta oração, lembro de maneira especial os aniversariantes de hoje: a Amanda, minha prima de Vera Cruz, a Vanessa de Piracicaba e a Arlete, aqui de Campinas. Iniciemos esta oração invocando a Santíssima Trindade. Em nome do Pai, do Filho e do Espírito Santo. Amém. Senhor nosso Deus, nosso Pai, nós cremos em vós, nós esperamos em vós, nós vos amamos, nós vos agradecemos este dia e vos damos graças porque estamos com vida. Oferecemos este dia ao Senhor com todas as nossas alegrias e sofrimentos, com todos os nossos trabalhos e divertimentos. Guardai-nos do pecado e fazei de nós instrumentos de vossa paz e do vosso amor. Ajudai-nos a observar vossos santos mandamentos. Amém. Terça-feira, dia 9 de junho, o trecho do Evangelho de hoje é escrito por Mateus, capítulo 5, versículos de 13 a 16. Anúncio do Evangelho de Jesus Cristo segundo Mateus.

Naquele tempo disse Jesus aos seus discípulos: Vós sois o sal da terra. Ora, se o sal se tornar insosso, com que salgaremos? Ele não servirá para mais nada, senão para ser jogado fora e ser pisado pelos homens. Vós sois a luz do mundo. Não pode ficar escondida uma cidade construída sobre um monte. Ninguém acende uma lâmpada e a coloca debaixo de uma vasilha, mas sim num candeeiro, onde ela brilha para todos os que estão em casa. Assim também brilhe a vossa luz diante dos homens, para que vejam as vossas boas obras e louvem o vosso Pai que está nos céus. Palavra da Salvação. Depois de nos mostrar o caminho para a felicidade, o sermão da montanha, né, as bem-aventuranças, Jesus afirma que nós, seus seguidores, eu e você, somos o sal da terra e a luz do mundo. O cristão deve levar ao mundo a luz, que é o próprio Cristo, Jesus. Deve dar testemunho da luz, daquela alegria e paz que tem dentro de si e que vem de Jesus, contribuindo assim para eliminar as trevas e as sombras que dominam o mundo. O cristão, eu e você, deve também levar ao mundo o sal, que é o Evangelho, purificando e dando sabor a tudo o que faz e a todos os lugares por onde anda. Sendo no nosso cotidiano o sal e a luz que penetram todas as pessoas e todas as realidades, estaremos dando o melhor testemunho possível do amor a Deus e de seguimento do seu Filho Jesus Cristo. Vamos pedir hoje a bênção para os animais, lembrando que eles são criaturas de Deus e participam das vicissitudes do ser humano e estão ligados à sua vida. O próprio Deus, que expande os seus benefícios sobre todos os seres vivos, não raro faz uso da ajuda dos animais, e até mesmo da imagem deles, para de alguma maneira significar os dons da salvação. Animais são salvos das águas do dilúvio na arca, e depois do dilúvio, são de certo modo associados à aliança feita com Noé. O cordeiro pascal recorda a imolação pascal e a libertação da escravidão do Egito. Um grande peixe salva Jonas. Animais são associados à penitência do ser humano e, juntamente com todas as criaturas, participam da redenção de Cristo. Invocando, portanto, a bênção de Deus sobre os animais, louvemos o próprio Criador de todas as coisas. Demos graças a Ele por ter elevado o ser humano acima de todas as criaturas e peçamos também que nos ajude a reconhecer nossa dignidade de ser humano e a caminhar sempre em seu amor. Oremos. Ó Deus, Criador e doador de todos os bens, que tudo fizestes com sabedoria e desses ao ser humano, criado à vossa semelhança, o domínio sobre todos os animais. Nós vos pedimos que, mediante vossa bênção, estendais sobre esses animais a vossa mão e concedei que eles sejam bem cuidados em todas as suas necessidades. Por Cristo, vosso Filho e nosso Senhor, na unidade do Espírito Santo. Amém. Deus, na sua bondade infinita, criou o ser humano e deu aos que creem em seu Filho ressuscitado a esperança da ressurreição. Dê também a você hoje toda a consolação e bênção. O Senhor esteja convosco, Ele está no meio de nós. Pela intercessão de São Francisco de Assis, desça sobre você, sobre a sua família, sobre as suas intenções e trabalho, a bênção do Deus Todo-Poderoso. Pai, Filho e Espírito Santo. Amém. Hoje o abraço vai para a Maria Júlia e o Mateus de Cruzeiro. Um abraço também para a Karina, para o Luciano e para o João Pedro, lá de São Paulo, do Colégio Santa Terezinha. Sou o padre Edmilson Moraes, salesiano de Dom Bosco, e moro atualmente em Campinas.

0: anos, no estado de São Paulo, no Colégio Liceu Salesiano Nossa Senhora Auxiliadora. Que Deus continue abençoando sua saúde e suas intenções. Abraço e até mais.
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0: Maria do Rosário, canção A Mãe de Deus. Agora 9 minutinhos faltando para 1 da manhã.
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0: Padre Rubens Gomes de Carvalho, missionário redentorista.
2: Um abraço a todos vocês sintonizados aqui na Rede Aparecida de Rádio para o nosso encontro diário sobre o sacramento de iniciação cristã. Paz e bênçãos a todos vocês. Nós encerramos o nosso último encontro refletindo que pelo sacramento da Crisma, o cristão, embora ungido no dia do batismo com a unção do óleo da confirmação, o Crisma, era criança. Ainda não tinha idade e consciência e maturidade suficientes para entender e viver o significado e compromisso desse gesto sacramental, a sua missão, a missão da Crisma e mesmo do batismo. Por isso, a Igreja convida e convoca o cristão, em situação mais consciente, na adolescência, principalmente na juventude ou maioridade, para receber o sacramento da Crisma. Lembramos que a Crisma ou confirmação não é a confirmação do batizado. O batismo ainda eleva, isso é, tem aquilo que a Igreja chama de caráter, isto é, uma marca para sempre, não se apaga. Em toda e qualquer circunstância, existirá para sempre a marca do batismo que torna a pessoa cristã e sempre será uma pessoa cristã neste mundo e no outro e por toda a eternidade. O batizado que foi realizado um dia não precisa ser confirmado. O que é confirmado, isso sim, pela Crisma, e por isso se chama também sacramento da confirmação, é o compromisso de viver o batismo com as suas consequências, com a sua missão, testemunho, e ser fiel a Jesus Cristo e propagar o reino de Deus. Agora, de maneira mais consciente e madura, o cristão batizado e confirmado

0: confirmado pela Crisma sabe e quer viver o seu batismo conscientemente, coerentemente. Na missa em que se administra o sacramento da Crisma, há uma oração do bispo que confirma esse compromisso, essa responsabilidade cristã do crismado. Eis a oração. Deus de bondade, realizai em nós, nos cristãos crismados, a vossa promessa de salvação e fortalecimento da caminhada, para que a vinda do Espírito Santo nos torne perante o mundo testemunhas do Evangelho de nosso Senhor Jesus Cristo. Amém. Assim, queridos ouvintes, tomamos essa consciência de que pela Crisma nós então confirmamos o compromisso de batizados. Nós tomamos maior consciência da nossa missão cristã, que com Jesus e por Jesus e em Jesus nós então anunciamos o reino, damos testemunho do Senhor e também a nossa missão de profetas. Que a paz esteja com vocês e até o próximo encontro, se Deus quiser. Tchau.
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6: 1 hora, bom dia.
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6: Com a Mãe Aparecida, onde quer que você esteja rezando conosco, em mais uma madrugada, o Roberto Cabreira em Divinópolis, trabalhando e rezando conosco, pedindo por ele, pela família, pela esposa, pelos filhos, por todos aqueles que estejam em sintonia conosco. O Luiz Fernando em Taubaté também trabalhando e rezando com a gente, rezando por ele e pela família. O Arlindo Lisete está de plantão também, louvando e agradecendo a Deus por tudo. Uma chuva abençoada caindo na região. Deixo as minhas intenções que trago no coração para o Santo Terço, sempre rezando por todos, por vocês, por todos nós. Um abraço, que Deus e a Mãe Aparecida abençoe o nosso dia. Amém, Arlindo. Arlindo está trabalhando, nosso querido amigo, rezando, louvando e agradecendo a Deus por ele e pela família. O Miguel e o Ayrton Félix rezando conosco em São José do Rio Preto. A Lucimara também em Pindamonhangaba, rezando por ela, pela neta, pelo filho, pela nora, que é a Jaqueline, louvando e agradecendo a Deus por tudo. Eles que estão aguardando o agendamento da cirurgia que a Jaque vai fazer, e com a graça de Deus vai dar tudo certo, né? A Mãe Aparecida já está cuidando, intercedendo por ela, por todos os nossos irmãos e irmãs enfermos que estão aí aguardando a cirurgia, outros que já fizeram e estão em recuperação, sempre com a graça de Deus e com as bênçãos de Nossa Mãe Santíssima. O Paulo Roberto de Oliveira, em Santa Rita de Jacutinga, rezando por ele e por toda a família.
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6: Vamos cantar. Quem canta reza duas vezes, viu? Ana Lúcia e Eugênio Jorge.

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0: Fábio Carneirinho e Padre Zezinho, Maria da Minha Infância.
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0: Com Gabi Pedroso chegando com a nossa crônica de hoje.
2: Buscar com intensidade. Quando acreditamos apaixonadamente em algo que ainda não existe, nós o criamos. O inexistente é o que não desejamos o suficiente. Franz Kafka. No instante em que é tomada uma nova decisão, entra em movimento uma nova causa, efeito, direção e destinação para a sua vida. Você começa a mudar a sua existência no momento em que toma uma nova decisão. Quando utiliza a energia do medo a seu favor, quando cria a coragem necessária para avançar, mesmo que haja desafios a serem suplantados. A cada momento você decide, mesmo que a maioria das decisões sejam quase autômatas, existem, porém, as maiores decisões que impelem você a dar um salto, a optar por aquilo que seja melhor. A lei da atração é a força do desejo intenso que está dentro de você, que faz você buscar algo com toda a intensidade de sua alma e de seu coração. Portanto, sonhe, deseje, realize, trabalhe e tudo mais será acrescentado a você. Frei Paulo Sérgio, Ordem dos Frades Menores.
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0: Padre Reginaldo Manzotti, 1:18, horário de Brasília. Bom dia, faça um milagre.
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0: Chegando com a sua mensagem para esta terça-feira.
2: Quando alguém pergunta qual foi o primeiro amor da sua vida, sempre pensamos em quem nós amamos um dia ou quem despertou nosso amor um dia. Não está de todo errado, mas na origem da pergunta, o primeiro amor que realmente sentimos não foi o que oferecemos a alguém ou o que sentimos por alguém, mas o que recebemos de alguém. O primeiro amor de fato nunca é o que se dá, mas o que se recebe, e é esse amor que se torna o padrão de amor que vamos reproduzir. Sim, nossos pais nos amaram primeiro, mas pelos olhos da fé entendemos que Deus nos amou primeiro. É por isso que ele tem o mérito e o direito de ser, de fato, nosso primeiro amor, nosso modelo de amor a ser seguido.

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7: 1:32. 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
7: Com a Mãe Aparecida, a Rede Aparecida de Rádio, louvando e agradecendo ao nosso bom Deus por tudo que temos, por tudo que somos, pedindo sempre a proteção e a intercessão de nossa mãezinha querida, a Senhora Aparecida. Obrigado a você, meu irmão, a você, minha irmã, a você que está aí rezando conosco, louvando e agradecendo a Deus pela sua vida, pela sua saúde, por tudo que temos, por tudo que somos, pedindo, louvando e agradecendo. 1:32. Agora, deixa eu mandar um abraço aqui fraterno ao Cláudio Antônio, a Dona Luciana e São João da Boa Vista, rezando conosco por eles e por toda a família. Quem também reza com a gente, a Neide, pedindo por ela, pela família. Seu João Lopes, rezando com a gente também. Ele e a família, todos, especialmente o Vander e o João em Belo Horizonte. Nós estamos combinando mais, graças a Deus, né? Seu João Lopes, que Deus abençoe a sua família, viu, meu irmão? Louvando e agradecendo ao bom Deus, sempre a intercessão da Mãe Aparecida. Agora 1:33.
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7: Elô Silvério chegando com esse momento especial para todos nós.
8: Estamos começando o Momento com Maria de hoje e vamos juntos refletir o tema Nossa Senhora e o Caminho da Perseverança. Nossa Senhora é modelo perfeito de fé e perseverança para todos nós. Desde o sim dado ao anjo Gabriel, ela confiou plenamente nos planos de Deus, mesmo sem compreender totalmente o caminho que teria pela frente. Ao longo de sua vida, Maria permaneceu firme nas provações, desde o nascimento de Jesus em Belém até o sofrimento ao pé da cruz. Sua perseverança não foi ausência de dor, mas fidelidade constante à vontade divina. Ela ensina que perseverar é continuar acreditando, mesmo quando tudo parece difícil, mantendo o coração voltado para Deus. Por isso, olhar para Nossa Senhora é aprender a não desistir da fé,

caminhar com esperança e a confiar que Deus conduz todas as coisas ao bem. Com a Mãe Aparecida, em sintonia com o Santuário e o coração do povo de Deus.

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2: Irmão, irmã, façamos catequese, falando sobre o bem e o mal. Louise Brown, no seu livro Sex Slaves, The Trafficking of Women in Asia, um livro de Londres, afirma que 74 milhões de mulheres sumiram na Ásia. Por quê? Ou foram abortadas, não logo se soube serem meninas, ou mortas ao nascer, ou porque morreram na breve infância por abandono, ou ainda porque foram vendidas sem nenhum documento e levadas sem identidade para casas de prostituição. Vocês acham que foi só na Ásia? Só naqueles lugares longínquos? Acontece aqui na América Latina, aqui no Brasil, escravos do sexo ou do trabalho. A Igreja manda pensar nessas coisas e quem puder fazer alguma coisa. Cantem comigo.

0: Missão Resgate, 7 minutos faltando para as 2 da madrugada. Para você, o que é melhor? 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

0: Coral Christus, consagração a Nossa Senhora. Bom dia com a mãe.
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0: 2 horas, horário de Brasília.
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1: Com a Mãe Aparecida e você, meu irmão, minha irmã, que estão rezando conosco por uma das nossas emissoras que integram a Rede Aparecida de Rádio. Obrigado a você que está rezando com a gente em Casa Branca, interior de São Paulo, pela Rádio Difusora AM. A você, meu irmão, em Santa Maria, pela Rádio Medianeira FM, Santa Maria, Rio Grande do Sul. Os nossos irmãos em Batatais, interior de São Paulo, ouvindo, rezando pela Rádio Claretianas FM. E em Rio Claro, também São Paulo, pela Rede Claré de Comunicação. Aproveitando, mandando um abraço lá para o Júlio, em Santa Gertrudes, rezando por ele, pela Dona Valentina, que é a esposa, e o João Paulo, que é o filhão, né, meu querido Júlio? Está lá trabalhando e rezando com a gente. 2:01. Deixa eu abraçar também os que estão pelo nosso WhatsApp, o 3104-1043. O nosso irmãozinho, a nossa irmã Vera Lúcia, rezando por ela, por toda a família, louvando e agradecendo a Deus por tudo, tudo, tudo. Às 4, o Santo Terço Mariano continua enviando as suas intenções para rezarmos juntos o Santo Terço.
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0: Com a Mãe Aparecida, Rede Aparecida de Rádio, Música, Fé e Missão. 2 horas, quase 6 minutinhos, Padre Vanderlei de volta com nosso momento de oração.
1: Senhor Jesus Cristo ressuscitado, dá-nos a graça de viver como ressuscitados, deixando para trás tudo o que nos afasta de Ti e abraçando uma vida nova, marcada pela esperança e pela luz. Fortalece-nos para sermos testemunhas da Tua ressurreição, levando a paz por onde formos, o amor e a fé. Que nossos corações se alegrem continuamente em Ti e que nunca nos esqueçamos de que estás vivo e caminhas conosco todos os dias. Envia sobre nós o Teu Espírito Santo para que vivamos unidos como irmãos e irmãs, firmes na fé, perseverantes na caridade e confiantes na promessa da vida eterna. Maria, Senhora Aparecida, Mãe do Ressuscitado, acompanha-nos com Teu amor e guia-nos sempre ao encontro de Teu Filho. Amém.
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0: Olívia Ferreira, linda essa canção, Deus me ama. Agora 2:11 com a Mãe Aparecida, Rede Aparecida de Rádio.
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0: Padre José Allen chegando com a sua mensagem para o dia de hoje.
2: A paz esteja com você. Temos a alegria de ser membros da Igreja de Cristo, a Igreja fundada por Jesus. Igreja significa família. Somos família de Deus aqui na Terra. Somos irmãos não segundo a carne, mas segundo o Espírito, pelo batismo que recebemos. Entender o que é ser igreja faz uma diferença imensa. Não se trata de mera instituição, mas realmente de uma experiência de vida de amor fraterno, fazendo como rezamos no Pai Nosso, assim na terra como no céu. Nós queremos fazer da terra, da igreja onde vivemos, o céu aqui na terra, através da Eucaristia, da vivência da palavra, da oração, do amor fraterno, da prática dos mandamentos de Deus, da vivência dos sacramentos, para que todos nós possamos, como peregrinos de esperança, seguir a nossa caminhada. Para isso, precisamos de uma mãe que nos eduque, nos acompanhe. E temos na família de Deus, a Igreja, Maria, mãe da Igreja. Portanto, ela é mãe de Cristo biologicamente também, e de todos nós espiritualmente. Cada vez que alguém, uma pessoa é batizada, no batismo, ela se torna filho, filha de Deus e filho, filho de Maria. Peçamos a Deus que saibamos entender esse grande e maravilhoso mistério e que sejamos igreja. Não basta estar na igreja, é preciso ser igreja. Que Deus nos abençoe e nos dê a graça de vivermos a nossa vocação cristã pelo batismo que recebemos.
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0: 2:16, você rezando conosco, louvando e agradecendo com essa canção, Escutai Minha Filha, Olhai, Ouvi Isso, Tata Rodrigues.
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3: Valor das coisas pequeninas. Jesus diz: o reino dos céus pode ser comparado a uma semente de mostarda que um homem planta no seu campo. Mateus 13:31. É muito pequenina, a menor entre todas as sementes, mas quando cresce, torna-se arbusto maior que todas as plantas da horta, e em seus ramos os passarinhos podem fazer ninhos. O mesmo vemos na vida particular de cada pessoa. As ideias são coisas pequeninas como grãos de mostarda, mas determinam o verdadeiro conteúdo da existência. Nossa vida consta de mil pequenas coisas. Só raramente temos oportunidade de fazer algo de admirável. Ora, se as mil coisas pequeninas nascerem da verdade e do amor, toda a vida se tornará verdade e amor. A mãe cristã, possuída da ideia da fé, educa mais vivendo o amor do que falando. Os filhos veem essa mãe religiosa, sincera e amiga, como trabalha, respeita e ama. Eles acabam imitando os gestos e adotando a mentalidade da mãe. Os filhos terão a prova de que a ideia e o amor englobam as mil coisas pequeninas para formar a grandeza da existência. O homem que sempre cuida de agradar a esposa com gentilezas pequeninas cumprirá muito melhor a missão de bom marido do que dando-lhe alguma joia de alto valor, lá de quando em quando. O grão de mostarda é semente miúda que se torna arbusto respeitável. Depois de 365 dias em que você aproveitou os minutos e segundos para fazer o bem, coisinhas mínimas de limpeza, ordem, amor, justiça, caridade, bondade. Você não poderá calcular o valor imenso de cada ano.
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1: 2:30.
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1: 2:30, madrugada de terça-feira, horário de Brasília. Obrigado a você, meu irmão, minha irmã, a você que está rezando conosco, louvando e agradecendo ao bom Deus. O Orley Braganholo lá em Guarapuava, rezando por ele e por toda a família. E hoje, em gratidão por tudo que o Senhor Jesus fez e faz por todos nós. Amém, meu irmão. Rezando conosco também, louvando e agradecendo, pedindo as bênçãos da Mãe Aparecida, a Elaine em São Paulo, capital, rezando por ela, pelos vivos e falecidos da família dela, por todos que rezam conosco. José João, em Palhoça, Santa Catarina, também em oração conosco, rezando por ele, pela família. Auricele Vasconcelos, em Portugal, também rezando por ela, pela família, pedindo que o Senhor fortaleça a fé e a livre das tribulações. Que a Mãe Santíssima passe à frente em tudo na vida dela. Auricele, rezando por ela, pela família, por todos que precisam.
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0: tudo é do Pai. Nazaré Araújo, 2h35. 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

0: Tata Rodrigues, Basta Querer.
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0: 2h40, 20 minutinhos faltando para as 3 horas da madrugada. Madrugada de terça-feira com a mãe.
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0: Com José Antônio.
3: Se o próprio Davi o chama de Senhor, como pode ele ser o seu filho? Marcos 12:37. Na regra das interpretações é necessária muita humildade e, igualmente, muita finura de espírito. Não basta olhar um texto com rapidez e logo dar a resposta, a interpretação correta. Às vezes, é necessário ler e reler e examinar outros autores, para assim chegar a entender o que o texto bíblico pretende afirmar. Ora, os escribas diziam que Messias era filho de Deus. Mas Jesus repete em nosso texto uma passagem que remete: Salmo de Davi, oráculo do Senhor ao meu Senhor. Assenta-te à minha direita, até que eu ponha os teus inimigos como apoio dos teus pés. E aí vem a interpretação de Jesus, vejam bem. Se o próprio Davi o chama de Senhor, como então ele é seu filho? É interessante observarmos que Jesus era um grande intérprete das Escrituras, que naturalmente eram o Ato dos Apóstolos. Não havia texto que ele deixava passar em branco. Todos, mas a todos mesmo, ele não só dava a sua interpretação, como ainda a colocava em ligação com a sua pessoa e obra pessoal. Nada ficava no ar. Desta forma, a sua atividade messiânica ficava definitivamente plantada como árvore frondosa, a produzir frutos e mais frutos para alimentar a humanidade inteira. Com isso, caros amigos, podemos colocar em Jesus a nossa inteira confiança, pois ele não é um invasor que chega arrombando as portas para assumir o lugar de Messias e Salvador. Não, ele é o Messias prometido, o Filho de Deus, aquela cuja carne une ao Pai e a todos os seus filhos, que somos nós. Senhor Jesus, tu és para nós um teólogo refinado. Contudo, muito mais que isso, tu és para nós o Salvador que desceu das alturas para ser o nosso Salvador. Amém.
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0: Jesus, nesse nome há poder. Padre Cleidmar Moreira, 2h48.
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2: Os santos nos ensinam hoje, dia 16 de junho, dia de São Francisco Regis. Eu, Padre André, estou com você, amigo e amigo ouvinte, para conhecer a história deste santo e também pedimos a sua intercessão. São Francisco Regis nasceu em uma pequena aldeia da França no dia 31 de janeiro de 1597. Sentindo-se com vocação à vida religiosa, Francisco entrou na Companhia de Jesus, a ordem que naquele século defendia a Igreja e estava com maior força de penetração missionária no mundo. Religioso exemplar, São Francisco Regis procurava comunicar aos outros o Espírito de Jesus Cristo nas iniciativas de catequese ao povo ou nas escolas que a companhia dirigia. Ordenado sacerdote, passou a dedicar-se à assistência dos doentes atingidos pela peste que naquela época fez tantas vítimas. Como missionário nas regiões mais pobres e sem assistência da França, São Francisco Regis desenvolveu atividades no confessionário, nos hospitais e cárceres, unindo uma grande santidade de vida, um amor extraordinário à penitência e mortificação. Após 15 anos de

0: trabalho exaustivos, Deus fez conhecer seu servo o fim de sua carreira terrena. São Francisco Regis morreu aos 45 anos de idade, em plena atividade, enquanto pregava uma missão em uma aldeia de montanha no frio do inverno. Seu túmulo é centro de devoção e romarias até os nossos dias. O Papa Clemente XII, em 1737, foi quem realizou a canonização deste grande homem. Admirável foi a paciência de São Francisco Regis no meio de muitos trabalhos e cuidados do cargo. Fossem quais fossem as dificuldades que se lhe opunham, levantando-se contra ele as fúrias da perseguição, da boca não lhe saía nenhuma palavra de queixa. Aos seus perseguidores, Francisco respondia com orações. Só Jesus, cuja imagem o acompanhava dia e noite, era o único confidente das suas amarguras e sofrimentos. Os santos sofrem assim, e nós? Qual é a nossa atitude na hora da provação? São Francisco Regis, rogai por nós.
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0: Padre Fábio de Melo, linda essa canção, Humana Voz de Deus. 2h56, às 4, o Santo Terço Mariano, reze conosco, reze por você, pelos seus.
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0: 3 horas.
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0: vida de rádio. É bom estar onde a mãe está. Abraçando João Reis lá em Brasília, que reza conosco. Louvando e agradecendo a Deus também o Rufino de São Pedro, de Alagadiço, do Alagadiço, Minas Gerais. É, rezando com a mãe Aparecida, pedindo oração por ele, pela Rosilene, Reginaldo, Jane e Diana, e também a Aparecida, louvando e agradecendo a Deus, né, Rufino? Obrigado, meu irmão. A Laura em Aracaju rezando com a gente também, pedindo por ela e pela família, rezando conosco, louvando e agradecendo ao bom Deus, o nosso irmão querido. É, a Cidinha, na verdade, rezando com a gente, agradecendo a mãe Aparecida pelo aniversário da sobrinha. A Regiane completou mais um ano de vida. Que Deus abençoe, viu, Regiane? Que a mãe Aparecida a cubra com seu manto sagrado. E pedindo também as bênçãos da mãe Aparecida por ela, por toda a família. E que o Senhor, nosso Pai, continue derramando bênçãos sobre todos nós. Amém. Relouvando e agradecendo os nossos irmãos queridos, a Pati rezando com a gente, pedindo por ela e pela família. Também o Cleiton de Palmital, São Paulo, ligadinho conosco. Louvando e agradecendo. O Sandro do Itaim Paulista, São Paulo, rezando por ele, pela esposa, pelos filhos. Seu Geraldo Madeira, rezando pela dona Raimunda. Rezando também pela alma do Vaguinho, por todos os nossos irmãos e irmãs em Cristo. Agora 3:02. Bom dia.
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1: Olá, meu irmão, minha irmã. Graça e paz para você e sua família. No Evangelho hoje, Jesus dá aos discípulos algumas orientações fundamentais para a vida. O Senhor refere-se às situações mais difíceis, aquelas que constituem um teste para nós, aquelas que nos colocam diante de quem nos é inimigo, de quem procura sempre fazer-nos mal. Nestas situações, o discípulo de Jesus é chamado a não ceder ao instinto e ao ódio, mas superar o mal com o bem. Invoquemos a luz do Espírito Santo para que abra as nossas mentes e corações ao acolhimento da palavra do Senhor.

Ó Espírito Santo, tu que habitas, tu que falas, rezas e ages em mim, abra-me à palavra, que a minha mente e o meu coração sejam o terreno bom onde a semente da palavra possa germinar, crescer e frutificar, para que a minha vida seja transformada. Amém. Hoje, 16 de junho, a liturgia nos oferece o Evangelho de Mateus, capítulo 5, versículos 43 a 48. Ouvistes o que foi dito: amarás teu próximo e odiarás teu inimigo. Mas eu vos digo: amai vossos inimigos e orai pelos que vos perseguem, para serdes realmente filhos de vosso Pai que está nos céus, porque faz nascer seu sol sobre maus e bons, e envia chuva sobre justos e injustos. Se amardes os que vos amam, que recompensa tendes? Não fazem isso mesmo também os coletores de impostos? E se saudais somente vossos irmãos, o que fazeis de extraordinário? Não fazem o mesmo também os pagãos? Portanto, sede perfeitos, como é perfeito vosso Pai Celeste. Jesus mandou a

para os inimigos, mas isso não quer dizer se tornar amigo deles. O amor ao próximo tem base em Levítico 19:18. Para os antigos, o próximo é sobretudo aquele que é do mesmo clã ou da mesma tribo. O laço de sangue predomina.

e de vingança é muito forte. Jesus estabelece outro princípio, fundamentado no princípio da paternidade de Deus. Se Ele é Pai de todos, a irmandade é universal. Ele faz nascer o sol e cair a chuva sobre todos. Todos são beneficiários de sua compaixão e de sua generosidade. O ponto alto desse discurso é o versículo 48. Sede perfeitos como vosso Pai Celeste é perfeito. Deus é o Pai. Assim estabelece-se a filiação de Jesus e nele a nossa filiação. Ser filho de Deus significa parecer-se com Ele no modo de viver e agir. Tornar-se o humano perfeito é ser pleno, viver o amor que nos assemelha a Deus Pai. Se amardes os que vos amam, que recompensa tendes? O Senhor nos convida a sermos praticantes da palavra. Neste momento, vamos dispor o nosso coração para a vivência de Sua palavra.

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1: Hoje, dia 16 de junho, nós vamos conhecer a história de Sansão, o juiz do povo de Deus. Ele que nasceu para ser um nazireu, isso é, um consagrado a Deus, não podia cortar os cabelos e nem tomar bebida alcoólica. Ele se apaixonou por uma mulher filisteia. Os pais não gostaram, mas Sansão disse: é dela que eu gosto. E Sansão aparece na Bíblia como um herói popular. São muitas as histórias sobre ele. Estraçalhou um leão, matou 30 homens para pagar uma aposta perdida, capturou 300 raposas, amarrou tochas acesas nos rabos e as mandou aos trigais dos filisteus para queimar toda a colheita, isso por vingança. Ele deixou-se amarrar para ser entregue aos filisteus, matou mais de 1000 com uma queixada de burro, em Gaza ele dormiu com uma prostituta e quando quiseram prendê-lo, arrancou as portas da cidade, largou tudo no alto da montanha. Bom, ninguém sabia de onde vinha aquela força tão grande, mas foi Dalila, a sua mulher, que conseguiu arrancar dele esse segredo. A força de Sansão estava nos cabelos compridos, do nazireu consagrado a Deus. E Dalila o fez dormir, cortou-lhe os cabelos e, sem ele perceber, perdeu toda a força. Foi preso então pelos filisteus, que vazaram os olhos dele. E aí, cego, como se fosse um jumento, Sansão teve que girar um moinho. Mas os cabelos, eles cresceram de novo. E Sansão, então, recuperou sua força. E numa festa, os filisteus colocaram Sansão como troféu num templo e eles não perceberam que o cabelo tinha crescido. Então, no templo, à vista de todos, Sansão empurrou as duas colunas centrais e fez desabar tudo em cima do povo. E aí, desse modo, ao morrer, Sansão matou muito mais gente do que tinha matado durante toda a sua própria vida. E essas e outras muitas histórias sobre Sansão, elas se aplicam àquilo que diz o povo. Quem conta um conto, aumenta um ponto. Quem canta um canto, aumenta outro tanto. E aumenta não para enganar, mas aumenta para fazer perceber melhor a mensagem dos fatos e saber. A força que nasce quando uma pessoa se consagra totalmente a Deus é imensa.

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1: Bem-vinda, bem-vindo à Escola de Maria, a melhor e mais perfeita discípula da palavra, que é o próprio Jesus. Experimente pegar um galho de bambu ou de outra árvore. Dobre lentamente e você sentirá que é um momento em que não poderá mais se entortar o galho, senão ele quebrará. Esse é o chamado ponto de resiliência. A palavra resiliência significa a capacidade de resistir a diversas formas de pressão e permanecer inteiro sem se quebrar. Há mulheres e homens que desenvolvem desde criança a resiliência para enfrentar situações difíceis, a dor e o sofrimento, e ajudam os outros com seu testemunho e suas palavras. Talvez você conheça vários pobres que são especialmente resilientes. Eu conheci Dona Maria José faz muitos anos. Ela veio do interior de Minas para a cidade grande. O marido era pedreiro. Eles tinham 4 filhos e 1 filha. Mas em poucos meses, o marido e os filhos homens morreram. Restou a filha e a mãe. E elas moravam num pequeno espaço, ao lado de sua casinha, tinha só 2 cômodos, numa vila, numa favela. Maria José trabalhava como diarista, lavando roupas e limpando casas. Participava da comunidade nos círculos bíblicos, nas novenas, celebrações, com grande fé em Deus. E me impressionou que mesmo com tantas perdas e desafios, ela estampava no rosto esperança e alegria de viver. Resiliência, resistência. Maria de Nazaré era membro de um povo resistente e persistente. Os hebreus foram escravos no Egito. Guiados por Deus, sob a liderança de Moisés, romperam com a escravidão e peregrinaram pelo deserto durante 40 anos, com muitos desafios. Vários séculos depois, a nação foi invadida por potências estrangeiras, Jerusalém e o templo foram destruídos, as lideranças do povo, os trabalhadores e trabalhadores qualificados, foram levados para o exílio da Babilônia. E lá mantiveram a fé no Deus único, sua língua e sua cultura. E após alguns anos voltaram para sua terra. Resistiram aí à dominação dos gregos e depois dos romanos. E Maria de Nazaré? Ela aprendeu a ser resistente e a persistir na fidelidade a Deus. Ela cultivou a virtude da resiliência durante toda a vida. E o momento em que Maria mais demonstrou isso foi diante da cruz de Jesus, junto com outras mulheres, João e, claro, especialmente Maria Madalena. Ela não se dobrou diante da morte do seu filho e mestre. Por isso podemos concluir pedindo a ela: Maria, nossa mãe, bondosa e forte, ensina-nos a sermos pessoas resistentes e perseverantes. Amém.
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5: 3:36. 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
5: Onde quer que você esteja rezando conosco, madrugada de terça-feira, logo mais às 4, Santo Terço Mariano, e você, meu irmão, minha irmã, rezando com a gente, louvando e agradecendo.
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Nunca houve noite que pudesse impedir o nascer do sol e a esperança. E não há problema que possa impedir as mãos de Jesus.

0: Castro, 20 minutinhos, 19 agora faltando para as 4 da manhã, com a Mãe Aparecida, Rede Aparecida de Rádio, Música, Fé e Missão.
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Eliana Ribeiro e Samuel Ferreira. Não tem lugar melhor para estar do que no coração, no sagrado coração de Jesus. Fazei o nosso coração semelhante ao vosso, meu porto seguro.

0: texto de Alfonso Milagro. 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
1: Elô Silvério participando conosco.
0: As contrariedades da vida, as dificuldades que surgem na tua caminhada, te fazem cair na desconfiança? Tens confiança na bondade do coração de Jesus? Jesus Cristo é Deus, uma mesma coisa com o Pai. Conhecer Jesus Cristo é conhecer Deus. Amar Jesus Cristo é amar a Deus. Servir a Jesus Cristo é servir a Deus. Jesus é a concretização maravilhosa de Deus, adaptado à nossa pequenez. Por isso, nossa vida cristã tem de consistir em imitar Jesus Cristo, visto que Ele é o exemplar que nos foi dado para que, imitando-o, consigamos a vida eterna.
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1: Bom dia, meu amigo, minha amiga. A cada dia que passa, temos menos tempo para o nosso tão necessário descanso. No entanto, quando temos esse tempo para descansar, será que sabemos fazer bom uso dele? A maioria das pessoas tem o hábito de chegar em casa depois de um longo e cansativo dia de estudos ou trabalho e desabar na frente da televisão. Outra porção bem considerável vai direto para o computador e passa horas e horas navegando na internet. Alguns até invadem a madrugada, eliminando horas preciosas de sono. De fato, é possível encontrar alguns atrativos tanto na televisão quanto na internet, que nos façam aproveitar nosso tempo de descanso. Mas será que esses utensílios estão sempre a nosso favor, ou somos nós que estamos à disposição da TV e da internet? Você já passou pela situação de estar na frente da televisão, cansado e se perguntando: eu realmente quero ver isso que está passando? Não é verdade que muitas vezes chegamos em casa, ligamos a TV ou vamos para a internet sem sequer pensarmos se o que estamos vendo é verdadeiramente bom para a nossa vida? Pesquisas realizadas no campo da psicologia revelaram que cada hora diária gasta com a televisão reduz em cerca de 5% o nível de satisfação pessoal. Isso ocorre porque a nossa vida concreta vai se tornando muito distante do que a mídia nos apresenta. De um lado, está a realidade de cada um, cheia das dificuldades e desafios próprios da vida humana. Do outro lado, estão as receitas fáceis de felicidade que a televisão nos propõe. O resultado, portanto, só pode ser frustração com a nossa vida real e desejo de consumir a vida idealizada que a TV apresenta. Portanto, ligar a TV ou o computador não é algo tão inofensivo quanto podemos pensar. Vale a pena exercer nosso senso crítico e avaliar: isso que eu estou vendo, ouvindo ou lendo é mais construtivo do que uma proveitosa conversa com os meus familiares, com os meus amigos, uma caminhada relaxante ou até mesmo ouvir uma boa música ou ler um bom livro? Pense sobre isso, exercite a sua liberdade e tenha um excelente dia.
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0: 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Estamos de volta com o programa Com a Mãe Aparecida, na rede Aparecida de Rádio. 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
8: 4 horas.
0: Agora, na Rede Aparecida, reze conosco o Terço Mariano.
8: Com a Mãe Aparecida, Rede Aparecida de

rádio, rezando por você e com você, meu irmão, minha irmã, onde quer que você esteja. Na sua casa, no seu trabalho, na estrada, onde quer que você esteja, rezando conosco a partir de agora o Santo Terço Mariano. Rezamos por você, pela sua família, pelas intenções que você traz no seu coração. Rezamos pelos nossos irmãos enfermos, pelos nossos irmãos em situação de rua. Rezamos por todos aqueles que estejam neste momento precisando de nossas orações, precisando desse colo de mãe, colo da nossa mãe do belo amor, mãe da esperança, mãe da misericórdia, mãe da divina graça. Iniciemos o nosso Santo Terço louvando e agradecendo ao nosso Pai por tudo que temos, por tudo que somos, por esse dia, mais esse dia que Ele nos concede. Iniciemos o Santo Terço invocando a Santíssima Trindade.

0: Divino Jesus, nós vos oferecemos este terço que vamos rezar, meditando nos mistérios da vossa redenção. Concedei-nos, por intercessão da Virgem Maria, Mãe de Deus e Nossa Mãe, as virtudes que nos são necessárias para bem rezá-lo e a graça de ganharmos as indulgências desta santa devoção. Oferecemos particularmente em desagravo dos pecados cometidos contra o Santíssimo Coração de Jesus e o Imaculado Coração de Maria, pela paz do mundo, pela conversão dos pecadores e pelas almas no purgatório, pelas intenções do Santo Padre o Papa Leão, pelo aumento e santificação do clero, pela santificação das famílias, pelas missões, pelas vocações, pelos doentes e por todo o povo brasileiro. Professemos a nossa fé. Creio em Deus Pai Todo-Poderoso, Criador do céu e da terra, e em Jesus Cristo, seu único Filho, nosso Senhor, que foi concebido pelo poder do Espírito Santo, nasceu da Virgem Maria, padeceu sob Pôncio Pilatos, foi crucificado, morto e sepultado, desceu à mansão dos mortos, ressuscitou ao terceiro dia, subiu aos céus, está sentado à direita de Deus Pai Todo-Poderoso, onde há de vir a julgar os vivos e mortos. Creio no Espírito Santo, na Santa Igreja Católica, na comunhão dos santos, na remissão dos pecados, na ressurreição da carne, na vida eterna. Amém. Pai nosso que estais nos céus, santificado seja o vosso nome, venha a nós o vosso reino, seja feita a vossa vontade, assim na terra como no céu.
1: O pão nosso de cada dia nos dai hoje, perdoai as nossas ofensas, assim como nós perdoamos a quem nos tem ofendido. E não nos deixeis cair em tentação, mas livrai-nos do mal. Amém.
0: Ave Maria, cheia de graça, o Senhor é convosco. Bendita sois vós entre as mulheres, e bendito é o fruto do vosso ventre, Jesus.
2: Santa Maria, Mãe de Deus, rogai por nós, pecadores, agora e na hora de nossa morte. Amém.
0: Ave Maria, cheia de graça, o Senhor é convosco. Bendita sois vós entre as mulheres, e bendito é o fruto do vosso ventre, Jesus.
2: Santa Maria, Mãe de Deus, rogai por nós, pecadores, agora e na hora de nossa morte. Amém.
0: Ave Maria, cheia de graça, o Senhor é convosco. Bendita sois vós entre as mulheres, e bendito é o fruto do vosso ventre, Jesus.
2: Santa Maria, Mãe de Deus, rogai por nós, pecadores, agora e na hora de nossa morte. Amém.
0: Glória ao Pai, ao Filho e ao Espírito Santo,

0: como era no princípio, agora e sempre. Amém. Ó meu bom e amado Jesus, perdoai-nos, livrai-nos do fogo do inferno, levai as almas todas para o céu e socorrei principalmente aquelas que mais precisarem da vossa infinita misericórdia. E nós, na alegria, no amor, na paz, na esperança, acolhemos a você, meu irmão, minha irmã, a você que reza conosco na sua casa, aí no seu cantinho de oração, louvando e agradecendo a Deus por tudo na sua vida, na vida da sua família, pedindo as bênçãos e a proteção de Nossa Mãe Santíssima, a Senhora Aparecida, por você, pela sua família, por todos os nossos irmãos e irmãs. E quem reza conosco pedindo as bênçãos da mãezinha querida, seu Joaquim Pereira em Franca, rezando por ele e pela família, louvando e agradecendo a Deus por tudo que o Senhor tem realizado na vida dele e na vida da família. Reza conosco também a Yara Dias, pedindo as bênçãos da mãe Aparecida pela recuperação da cirurgia do esposo, seu Raulino, pelos filhos, genros e noras e netos, e por todos os nossos irmãos e irmãs. Quem reza conosco também, louvando e agradecendo a Deus, pedindo a proteção e as bênçãos da mãe Aparecida, a Nilza Maria, ela que reza conosco em Presidente Juscelino, Minas Gerais. Reza conosco também a Heloísa Cristina, de Bom Jesus da Lapa, na Bahia, nos ouvindo pela rádio Bom Jesus FM, rezando por ela, pelos enfermos, por todos os nossos irmãos e irmãs em Cristo. A Marta em Valinhos também rezando conosco, pedindo por ela e pela família, louvando e agradecendo a Deus. O nosso irmão Luiz em Portugal, pedindo por ele e pela família. O seu José Mariano em Linhares, no Espírito Santo, rezando e agradecendo a Deus pela vida e saúde dele e da família. O Jauri Matinhos, rezando por ele e por toda a família, pelos irmãos do Santo Terço. A Gorete no Putim, também rezando por ela, pela família, louvando e agradecendo a Deus por tudo. O Cláudio em Tremembé, rezando por ele e pela família, louvando e agradecendo a Deus pela vida da Gorete de Baipendi, do filho dela, do Pedro Cursino, de todos os irmãos e irmãs. O Rui Tomé em Quirinópolis, Goiás, o Marcial em Pindamonhangaba, também rezando com a gente, louvando e agradecendo ao nosso bom Deus por tudo que temos, por tudo que somos. E quem reza conosco o nosso primeiro mistério que vamos contemplar é o nosso irmão, o Paulo Henrique, de São Sebastião do Rio Verde, Minas Gerais, rezando conosco. Paulo Henrique, bom dia, meu irmão.
1: Bom dia, Eduardo.
0: Tudo bem, graças a Deus?
1: Graças a Deus e você.
0: Tudo certinho também, meu irmão. E hoje nós rezamos por quem, meu querido?
1: Hoje nós rezamos por mim, pela minha vida, minha saúde, meu trabalho, por todos os meus familiares, amigos, por vocês aí da rádio, da TV Aparecida, por todos que neste momento estão rezando conosco, pelos meus conterrâneos, pelos valtenses, por todos da minha cidade, São Sebastião do Rio Verde, e por todos os doentes, pelos todos falecidos da minha família.
0: Amém, meu irmão. Vamos rezar, louvar e agradecer a Deus por tudo, pela sua vida, pela sua saúde, pela vida e saúde de todos os familiares e amigos seus. Contemplemos o nosso primeiro mistério doloroso.

0: Pai nosso que estais nos céus, santificado seja o vosso nome. Venha a nós o vosso reino, seja feita a vossa vontade, assim na terra como no céu.
1: O pão nosso de cada

0: dia nos dai hoje, perdoai as nossas ofensas, assim como nós perdoamos a quem nos tem ofendido, e não nos deixeis cair em tentação, mas livrai-nos do mal. Amém.
1: Ave Maria, cheia de graça, o Senhor é convosco. Bendita sois vós entre as mulheres, e bendito é o fruto do vosso ventre, Jesus.
0: Santa Maria, Mãe de Deus,

0: Ave Maria, cheia de graça, o Senhor é convosco. Bendita sois vós entre as mulheres, e bendito é o fruto do vosso ventre, Jesus.
1: Santa Maria, Mãe de Deus, rogai por nós, pecadores, agora e na hora de nossa morte. Amém.
0: Ave Maria, cheia de graça, o Senhor é convosco. Bendita sois vós entre as mulheres, e bendito é o fruto do vosso ventre, Jesus.
1: Santa Maria, Mãe de Deus, rogai por nós, pecadores, agora e na hora de nossa morte. Amém.
0: Ave Maria, cheia de graça, o Senhor é convosco. Bendita sois vós entre as mulheres, e bendito é o fruto do vosso ventre, Jesus.
1: Santa Maria, Mãe de Deus, rogai por nós, pecadores, agora e na hora de nossa morte. Amém.
0: Ave Maria, cheia de graça, o Senhor é convosco. Bendita sois vós entre as mulheres, e bendito é o fruto do vosso ventre, Jesus.
1: Santa Maria, Mãe de Deus, rogai por nós, pecadores, agora e na hora de nossa morte. Amém.
0: Ave Maria, cheia de graça, o Senhor é convosco. Bendita sois vós entre as mulheres, e bendito é o fruto do vosso ventre, Jesus.
1: Santa Maria, Mãe de Deus, rogai por nós, pecadores, agora e na hora de nossa morte. Amém.
0: Ave Maria, cheia de graça, o Senhor é convosco. Bendita sois vós entre as mulheres, e bendito é o fruto do vosso ventre, Jesus.
1: Santa Maria, Mãe de Deus, rogai por nós, pecadores, agora e na hora de nossa morte. Amém.
0: Ave Maria, cheia de graça, o Senhor é convosco. Bendita sois vós entre as mulheres, e bendito é o fruto do vosso ventre, Jesus.
1: Santa Maria, Mãe de Deus, rogai por nós, pecadores, agora e na hora de nossa morte. Amém.
0: Ave Maria, cheia de graça, o Senhor é convosco. Bendita sois vós entre as mulheres, e bendito é o fruto do vosso ventre, Jesus.
1: Santa Maria, Mãe de Deus, rogai por nós, pecadores, agora e na hora de nossa morte. Amém.
0: Ave Maria, cheia de graça, o Senhor é convosco. Bendita sois vós entre as mulheres, e bendito é o fruto do vosso ventre, Jesus.
1: Santa Maria, Mãe de Deus, rogai por nós, pecadores, agora e na hora de nossa morte. Amém.
0: Glória ao Pai, ao Filho e ao Espírito Santo.
1: Como era no princípio, agora e sempre. Amém.
0: Ó meu bom e amado Jesus,
1: perdoai-nos, livrai-nos do fogo do inferno, levai as almas todas para o céu, e socorrei principalmente as que mais precisarem, na vossa infinita misericórdia.
0: Sagrado Coração de Jesus,
1: nós temos confiança em vós.
0: Nossa Senhora do Rosário,
1: rogai por nós.
0: São José,
1: rogai por nós. Valei-me São José.
0: São Pedro e São Paulo,
1: rogai por nós.
0: Senhora Aparecida, Mãe, Rainha e Padroeira do Brasil,
1: rogai por nós que recorremos a vós.
0: Meu irmão querido São Sebastião do Rio Verde, Paulo Henrique, obrigado por ter rezado conosco. Um dia abençoado a você, a toda a sua família. Fique com Deus, meu irmão.
1: Obrigado para vocês também, por você e toda a sua família.
0: Amém. Salve Maria.
1: Salve Maria.

E nós acolhendo a você, meu irmão, minha irmã, você que reza conosco, você que está aí na sua casa pedindo as bênçãos da Mãe Aparecida por você, pela sua família, louvando e agradecendo por tudo, tudo, tudo que o Senhor tem realizado na sua vida. Por tudo que a Mãe Aparecida, a nossa Mãe Santíssima, pela sua intercessão tem realizado também na sua vida, na vida da sua família. Obrigado a você, meu irmão, que reza conosco no seu trabalho, na sua casa, louvando e agradecendo por tudo. Quem reza com a gente também, pedindo a proteção e as bênçãos da Mãe Aparecida, é Anice Ornelas, de Brasília, no Distrito Federal, rezando por ela, pela família, louvando e agradecendo ao bom Deus. Agora é

0: Rezando conosco em Baipendi, pedindo por ela, pelo filho Tiago, pelo Cláudio em Tremembé, pelo Pedro em Lagoinha, por todos os amigos e amigas. O nosso querido Arlindo Canal, nosso irmão em Cachoeiro de Itapemirim, rezando por ele e pela família, louvando e agradecendo a Deus também pela vida e saúde dele e da família. Dona Lucineide, a esposa, rezando também por todos. Também rezando pelo cunhado Aloísio, rezando por todos aqueles que precisam. O Amauri de Bela Cruz, no Ceará, rezando conosco. Dona Benedita Lopes em Oeiras, o Vicente em Mococa, a Lúcia rezando com a gente em Arco Verde, no Pernambuco, por ela e pelo Eduardo Nascimento em Osasco. A Luzia Cândido em Brumadinho rezando com a gente também. O nosso irmão Luiz Carrilho e Sueli estão rezando conosco, louvando e agradecendo ao bom Deus. Pedindo as bênçãos da Mãe Aparecida, o Osmair, lá em Santa Bárbara do Oeste, pedindo por ele e pela família. O Juan Soto Martínez, em São José do Rio Preto, rezando conosco também, louvando e agradecendo a Deus. O Zico, em Jales, interior de São Paulo, pedindo por ele e pela família. A Cristiane e o Antônio, em Fátima do Sul, louvando e agradecendo ao bom Deus por tudo que temos, por tudo que somos. Louvando, agradecendo por todas as bênçãos e graças derramadas sobre todos. A Núzia em Aracaju, no Sergipe, rezando com a gente. O nosso irmão Sérgio Garcia de Ponta Grossa, no Paraná. E o seu José Garcia, aqui em Aparecida, a rezar o mistério do Santo Terço conosco. Louvando e agradecendo a Deus também. A Simone Cláudia, lá da Serrinha, Dom Viçoso, rezando por ela e por toda a família. E quem reza conosco o nosso segundo mistério é a Conceição, lá de Ribeirópolis, no Sergipe. Conceição, bom dia, minha irmã. Conceição? Caiu a ligação da Conceição, mas nós vamos retornar para ela, para que ela consiga rezar conosco, louvando e agradecendo sempre ao nosso bom Deus por tudo que temos, por tudo que somos. E você, meu irmão, que está aí na sua casa, rezando por você, pela sua família, reze e peça a misericórdia do Pai por tudo aquilo que você esteja neste momento precisando na sua vida, a bênção que você precisa, a graça que você deseja alcançar, pedindo, louvando e agradecendo o tempo todo. Rezamos pelos nossos irmãos, o Júlio, aqui no bairro de Itaguaçu, em Aparecida, o nosso amigo Paulo Sérgio e a Márcia, lá em Franca, interior de São Paulo, rezando conosco também, pedindo por ele e pela família, louvando e agradecendo a Deus por tudo. E por tudo, e também rezando pela vida e saúde de todos os nossos irmãos e irmãs em Cristo que rezam conosco, pedindo a proteção e as bênçãos da Mãe Aparecida. Quem reza com a gente também, rezando pela saúde e pela vida da Ana Gabriela, lá em Salvador, neta da Dona Marita, rezando pela vida e saúde dela, pela vida e saúde de todos os nossos irmãos e irmãs em Cristo que rezam conosco no dia de hoje. E quem reza com a gente é o seu José Garcia, louvando e agradecendo, pedindo as bênçãos da Mãe Aparecida. Seu José, bom dia!
1: Oi, bom dia. O sinal hoje está ruim aqui.
0: Tá difícil? Mas
1: tá
0: nós...
1: difícil, é por causa da chuva.
0: É, mas eu estou ouvindo o senhor normal, viu? Pode colocar as suas intenções, seu José Garcia.
1: Então, eu coloco pela minha saúde, pela saúde de minha filha, neta e neta, pela minha família em Cruzeiro e em todo o Vale do Paraíba, né? E queria também em São João, Edileuze e Adailto, Luiz Valdir, a Dona Reimunda, a Márcia com o Sérgio, eu ofereço também para a rainha do Terço, que é a Dona Amarita, o Amarildo, a Dona Creuza,

0: o Rafael, o Milton Garcia, aí a Lazarina de Pinda, o resto também para você, para sua família, né? A sua neta, né, que fez aniversário esses dias, né?
1: Isso.
0: E para todos que estão aí no terço aí, para o Paulo Brito, não pode esquecer dele.
1: Tá certo, vamos rezar e agradecer por tudo, né, seu José Garcia?
0: Isso.
1: Pai nosso que estais nos céus, santificado seja o vosso nome, venha a nós o vosso reino, seja feita a vossa vontade, assim na terra como no céu.
0: O pão nosso de cada dia nos dai hoje, perdoai as nossas ofensas, assim como nós perdoamos a quem tem ofendido. Não deixeis cair em tentação, mas livrai do mal. Amém.
1: Ave Maria, cheia de graça, o Senhor é convosco. Bendita sois vós entre as mulheres, e bendito é o fruto do vosso ventre, Jesus.
0: Reza também pela saúde da Rosa, o irmão dela e família. Santa Maria, Mãe de Deus, rogai por nós, pecadores, agora e na hora de nossa morte. Amém.
1: Ave Maria, cheia de graça, o Senhor é convosco. Bendita sois vós entre as mulheres, e bendito é o fruto do vosso ventre, Jesus.
0: Santa Maria, Mãe de Deus, rogai por nós pecadores, agora e na hora de nossa morte. Amém.
1: Ave Maria, cheia de graça, o Senhor é convosco. Bendita sois vós entre as mulheres, e bendito é o fruto do vosso ventre, Jesus.
0: Santa Maria, Mãe de Deus, rogai por nós pecadores, agora e na hora de nossa morte. Amém.
1: Ave Maria, cheia de graça, o Senhor é convosco. Bendita sois vós entre as mulheres, e bendito é o fruto do vosso ventre, Jesus.
0: Santa Maria, Mãe de Deus, rogai por nós pecadores, agora e na hora de nossa morte. Amém.
1: Ave Maria, cheia de graça, o Senhor é convosco. Bendita sois vós entre as mulheres, e bendito é o fruto do vosso ventre, Jesus. Santa Maria, Mãe de Deus, rogai por nós pecadores, agora e na hora de nossa morte. Amém. Ave Maria, cheia de graça, o Senhor é convosco. Bendita sois vós entre as mulheres, e bendito é o fruto do vosso ventre, Jesus. Santa Maria, Mãe de Deus, rogai por nós pecadores, agora e na hora de nossa morte. Amém. Ave Maria, cheia de graça, o Senhor é convosco. Bendita sois vós entre as mulheres, e bendito é o fruto do vosso ventre, Jesus. Santa Maria, Mãe de Deus, rogai por nós pecadores, agora e na hora de nossa morte. Amém. Ave Maria, cheia de graça, o Senhor é convosco. Bendita sois vós entre as mulheres, e bendito é o fruto do vosso ventre, Jesus. Santa Maria, Mãe de Deus, rogai por nós pecadores, agora e na hora de nossa morte. Amém. Ave Maria, cheia de graça, o Senhor é convosco. Bendita sois vós entre as mulheres, e bendito é o fruto do vosso ventre, Jesus. Santa Maria, Mãe.
0: Na hora de nossa morte. Amém.
1: Ave Maria, cheia de graça, o Senhor é convosco. Bendita sois vós entre as mulheres, e bendito é o fruto do vosso ventre, Jesus.
0: Santa Maria, Mãe de Deus, rogai por nós pecadores, agora e na hora de nossa morte. Amém.
1: Glória ao Pai, ao Filho e ao Espírito Santo.
0: Como era no princípio, agora e sempre. Amém.
1: Ó meu bom e amado Jesus.
0: Perdoai e livrai do fogo do inferno, levar as almas todas para o céu, socorrer principalmente que mais precisarem da nossa infinita misericórdia.
1: Santa Luzia, rogai por nós. São Roque, rogai por nós. Nossa Senhora Aparecida, Rainha e Padroeira do Brasil, rogai por nós que recorremos a vós. O telefone hoje do seu José está com probleminha, mas ele rezou com a gente, com a graça de Deus. Muito obrigado, viu, seu José Garcia, por ter rezado. Um dia abençoado para o senhor, para toda a família. Fique com Deus. Salve Maria.

0: louvando e agradecendo ao nosso bom Deus por tudo em nossa vida, na vida de nossa família, louvando e agradecendo a Deus por mais este dia que o Senhor nos concede. Que seja um dia de muitas bênçãos e graças a todos nós, a nossa família, os nossos amigos, vizinhos, conhecidos. Rezando com a gente, o nosso querido Ronaldinho, está lá rezando com a gente, pedindo as bênçãos da Mãe Aparecida, louvando e agradecendo ao bom Deus. O Sandro reza com a gente também, pedindo por ele e pela família, louvando e agradecendo a Deus por tudo que o Senhor tem realizado na vida dele e na vida da família. Rezando com a gente a Maria de Fátima Barreto, em Itabaiana, no Sergipe, o nosso querido Padre Sebastião, lá na Fazenda da Esperança, em Campo Mourão, no Paraná, rezando por ele e pela família. A Maria Augusta, em Salvador, rezando por ela e pela família, louvando e agradecendo a Deus também por tudo na vida dela e na vida dos familiares. A Maria Márcia, lá em Manhuaçu, Minas Gerais, rezando por ela e pela família, louvando e agradecendo a Deus por tudo. E ela diz que está chovendo lá, muitos relâmpagos, trovões. Vai chover, né, Maria Márcia? O Reni Antônio, de Porto Amazonas, do Paraná, rezando por ele e pela família, louvando e agradecendo também. O Paulo Sapateiro, em Nova Russas, no Ceará. O Valdir, que reza conosco. O Jonas Souza, em Caloré, rezando conosco, pedindo as bênçãos da Mãe Aparecida, pedindo, louvando e agradecendo. Estão aqui, eles estão lá costurando os últimos detalhes para partirmos para a casa da mãe, dia 12 de julho, com a intercessão da Mãe Aparecida e do consentimento do Divino Espírito Santo. Amém. É, o nosso Jonas Souza faz excursões, traz o povo aqui para a casa da mãe, trocar olhares com a Mãe Aparecida, né, Jonas? Obrigado, meu irmão, por partilhar conosco, viu? A Fátima em Cruzeiro reza com a gente também, a Rosa em Inimutaba, a Mariluce reza conosco em Araucária, no Paraná, o Sebastião, lá em Dom Viçoso, rezando conosco, Paulo Corretor, em Lagoa Santa, Minas Gerais, a Marlene no bairro Santa Luzia, aqui em Aparecida, o Adãozinho Costa rezando conosco também, a Márcia, o Sérgio Lucas, seu Paulo e Dona Lúcia, lá em Indaial, Santa Catarina, a Hebe em Cotia, louvando e agradecendo a Deus por tudo, os nossos irmãos e irmãs que rezam conosco também, pedindo a proteção e as bênçãos da Mãe Aparecida. O nosso Jorge Pimenta, em Águia Branca, no Espírito Santo, o Tiãozinho do ônibus rezando conosco também, pedindo por ele e pela família, louvando e agradecendo ao bom Deus por tudo. O nosso irmão que reza conosco também, o Vander e Gino, em Suzano, pedindo por ele e pela família. A Dona Cleusa, em Curvelo, Minas Gerais, rezando conosco. A Aparecida, lá em Ribeirópolis, rezando com a gente, louvando e agradecendo ao bom Deus por tudo que temos, por tudo que somos, pedindo sempre a proteção e a intercessão de nossa mãe, a Senhora Aparecida. E quem reza com a gente, pedindo também a proteção no dia de hoje, são os nossos irmãos queridos que estão enfermos, rezando por ele, por eles, pelas famílias e pelos cuidadores também, louvando e agradecendo ao nosso bom Deus por tudo que temos, por tudo que somos, pedindo a proteção e as bênçãos da Mãe Aparecida por todos os nossos irmãos e irmãs que rezam conosco. E o Carlos Ferreira, lá em Terra Nova, na Bahia, a rezar com a gente, está atendendo ao telefone, pedindo as bênçãos da Mãe Aparecida. Bom dia, Carlos.
1: Bom dia.
0: Tudo bem, graças a Deus?
1: Tudo bem, meu irmão.
0: Que maravilha. E hoje nós rezamos por quem, Carlos?
1: Hoje eu quero rezar por minha saúde, a saúde da minha esposa,

0: Queiroz, a saúde de minha filha Carla, e todas as minhas outras filhas. Quero rezar pela alma de meu pai Vicente Ferreira, a alma de minha mãe Ildete, meu irmão Clóvis, todos meus irmãos Terra Novense. Quero rezar por Dona Marita, Paulo Brito, Dona Maria dos Passos, Cláudia Silva e todos meus irmãos do Santo Terço, a Maria de Jesus Passos, todos os meus vizinhos Terra Novense. Amém. Rezo por você, Eduardo. Amém. Por toda a sua família.
1: Vamos rezar e agradecer a Deus por tudo. Pai nosso que estais nos céus, santificado seja o vosso nome. Venha a nós o vosso reino, seja feita a vossa vontade, assim na terra como no céu.
0: O pão nosso de cada dia nos dai hoje, perdoai as nossas ofensas, assim como nós perdoamos a quem nos tem ofendido, e não deixeis cair em tentação, mas livrai-nos do mal. Amém.
1: Ave Maria, cheia de graça, o Senhor é convosco. Bendita sois vós entre as mulheres, e bendito é o fruto do vosso ventre, Jesus.
0: Santa Maria, Mãe de Deus, rogai por nós, pecadores, agora e na hora de nossa morte. Amém.
1: Ave Maria, cheia de graça, o Senhor é convosco. Bendita sois vós entre as mulheres, e bendito é o fruto do vosso ventre, Jesus.
0: Santa Maria, Mãe de Deus, rogai por nós, pecadores, agora e na hora de nossa morte. Amém.
1: Ave Maria, cheia de graça, o Senhor é convosco. Bendita sois vós entre as mulheres, e bendito é o fruto do vosso ventre, Jesus.
0: Santa Maria, Mãe de Deus, rogai por nós, pecadores, agora e na hora de nossa morte. Amém.
1: Ave Maria, cheia de graça, o Senhor é convosco. Bendita sois vós entre as mulheres, e bendito é o fruto do vosso ventre, Jesus.
0: Rezando por Paulo Brito e todos os meus irmãos do Santo Terço. Santa Maria, Mãe de Deus, rogai por nós, pecadores, agora e na hora de nossa morte. Amém.
1: Ave Maria, cheia de graça, o Senhor é convosco. Bendita sois vós entre as mulheres, e bendito é o fruto do vosso ventre, Jesus.
0: Santa Maria, Mãe de Deus, rogai por nós, pecadores, agora e na hora de nossa morte. Amém.
1: Ave Maria, cheia de graça, o Senhor é convosco. Bendita sois vós entre as mulheres, e bendito é o fruto do vosso ventre, Jesus.
0: Santa Maria, Mãe de Deus, rogai por nós, pecadores, agora e na hora de nossa morte. Amém.
1: Ave Maria, cheia de graça, o Senhor é convosco. Bendita sois vós entre as mulheres, e bendito é o fruto do vosso ventre, Jesus.
0: Rezando também por todos meus netos, principalmente Alícia, que fez aniversário agora no dia 13. Santa Maria, Mãe de Deus, rogai por nós, pecadores, agora e na hora de nossa morte. Amém.
1: Ave Maria, cheia de graça, o Senhor é convosco. Bendita sois vós entre as mulheres, e bendito é o fruto do vosso ventre, Jesus.
0: Santa Maria, Mãe de Deus, rogai por nós, pecadores, agora e na hora de nossa morte. Amém.
1: Ave Maria, cheia de graça, o Senhor é convosco. Bendita sois vós entre as mulheres, e bendito é o fruto do vosso ventre, Jesus.
0: Por Adalgisa e Dona Maria de Jesus Passos, Santa Maria, Mãe de Deus, rogai por nós, pecadores, agora e na hora de nossa morte. Amém.
1: Ave Maria, cheia de graça, o Senhor é convosco. Bendita sois vós entre as mulheres, e bendito é o fruto do vosso ventre, Jesus.
0: Santa Maria, Mãe de Deus, rogai por nós, pecadores, agora e na hora de nossa morte. Amém.
1: Glória ao Pai, ao Filho e ao Espírito Santo.
0: Assim como era no princípio, agora e sempre. Amém.
1: Ó meu bom e amado Jesus,
0: perdoai-me, livrai-me do fogo do inferno, levai as almas todas para o céu, e socorrei principalmente as que mais precisarem da vossa infinita misericórdia. Nossa Senhora Aparecida,
1: rogai por nós que recorremos a vós.
0: São Roque,
1: rogai por nós.
0: Todos os santos e santas de Deus,
1: rogai por

0: todos nós. Meu querido amigo Carlos Ferreira, muito obrigado por ter rezado conosco aí de Terra Nova na Bahia. Um abraço na Dona Zélia, na Carla, em todas as meninas, nos netos. Um dia abençoado a você, a toda a família. Fique com Deus, meu irmão.
1: Amém, meu irmão. Eu que lhe agradeço a oportunidade. Salve Maria.
0: Salve Maria.

0: rezando conosco também o Givaldo, pedindo por ele e pela família, ele que está em Moita Bonita, no Sergipe, louvando e agradecendo a Deus por mais um dia na vida dele. O José dos Santos, rezando conosco em Caxambu, Minas Gerais, pedindo a intercessão da Mãe Aparecida por todos que estão rezando o Santo Terço. Quem reza com a gente também, o Matias, de Resende Costa, pedindo por ele e pela família. O Ribeiro, em São Paulo, rezando por ele e pela família. O Luiz Antônio Marques, rezando por ele e pela família, em Assunção, pela Rádio Assunção, em Jales, interior de São Paulo. Louvando e agradecendo a Lucimara, de Ponta Grossa, no Paraná, rezando por ela e por toda a família também. A Dona Madalena, em Juiz de Fora, Minas Gerais, rezando por ela e pela família. O Haroldo Cruz, em Virgínia, rezando conosco, pedindo por ele e pela família. Quem reza com a gente também, louvando e agradecendo, é o nosso, a Maria de São João del Rei. Hoje é aniversário dela. Que Deus abençoe, minha irmã. Que a Mãe Aparecida a cubra com seu manto sagrado. Muita saúde, muita paz para você, viu? Nossa querida Maria, lá de São João del Rei, da bela São João del Rei, rezando conosco e aniversariando. Quem reza com a gente também é o Marcelo, rezando por ele e por toda a família em Juiz de Fora, Minas Gerais. E a Lu e o Valdir rezam conosco. Bom dia, família!
1: Bom dia!
0: Tudo bem, graças a Deus?
1: Graças a Deus!
0: Que maravilha! E rezamos por quem hoje?
1: Dona Raimunda, Dona Marita, Dona Amélia, Dona Maria do Carmo, Dona Maria Márcia, Amarildo, Seu Dirceu, Antônio Marcos, Seu José Garcia, Paulo Brito, Seu Sebastião, Stefano Júnior, Maria e seu esposo Luiz, pela alma do sogro, do seu Germano, do seu Domingos, da nossa filhada Olga, pela nossa família, pela sua família e pelo seu Jauri.
0: Amém. Rezando, louvando e agradecendo por tudo em nossa vida e colocando também todos os nossos irmãos e irmãs em Cristo que rezam conosco, pedindo, louvando e agradecendo. Jorge Rocha está em Extrema, Minas Gerais, rezando por ele e pela família e pedindo que a Mãe Aparecida passe à frente e ilumine o caminho daqueles que estão procurando um trabalho, um emprego. Pai nosso que estais nos céus, santificado seja o vosso nome. Venha a nós o vosso reino, seja feita a vossa vontade, assim na terra como no céu.
1: O pão nosso de cada dia nos dai hoje, perdoai as nossas ofensas, assim como nós perdoamos a quem nos tem ofendido, e não nos deixeis cair em tentação, mas livrai-nos do mal.
0: Ave Maria, cheia de graça, o Senhor é convosco. Bendita sois vós entre as mulheres, e bendito é o fruto do vosso ventre, Jesus.
1: Santa Maria, Mãe de Deus, rogai por nós, pecadores, agora e na hora de nossa morte. Amém.
0: Ave Maria, cheia de graça, o Senhor é convosco. Bendita sois vós entre as mulheres, e bendito é o fruto do vosso ventre, Jesus.
1: Santa Maria, Mãe de Deus, rogai por nós, pecadores, agora e na hora de nossa morte. Amém.
0: Ave Maria, cheia de graça, o Senhor é convosco. Bendita sois vós entre as mulheres, e bendito é o fruto do vosso ventre, Jesus.
1: Santa Maria, Mãe de Deus, rogai por nós, pecadores, agora e na hora de nossa morte. Amém.
0: Ave Maria, cheia de graça, o Senhor é convosco. Bendita sois vós entre as mulheres e bendito

0: Bendito é o fruto do vosso ventre, Jesus.
1: Santa Maria, Mãe de Deus, rogai por nós, pecadores, agora e na hora de nossa morte. Amém.
0: Ave Maria, cheia de graça, o Senhor é convosco. Bendita sois vós entre as mulheres, e bendito é o fruto do vosso ventre, Jesus.
1: Santa Maria, Mãe de Deus, rogai por nós, pecadores, agora e na hora de nossa morte. Amém.
0: Ave Maria, cheia de graça, o Senhor é convosco. Bendita sois vós entre as mulheres, e bendito é o fruto do vosso ventre, Jesus.
1: Santa Maria, Mãe de Deus, rogai por nós, pecadores, agora e na hora de nossa morte. Amém.
0: Ave Maria, cheia de graça, o Senhor é convosco. Bendita sois vós entre as mulheres, e bendito é o fruto do vosso ventre, Jesus.
1: Santa Maria, Mãe de Deus, rogai por nós, pecadores, agora e na hora de nossa morte. Amém.
0: Ave Maria, cheia de graça, o Senhor é convosco. Bendita sois vós entre as mulheres, e bendito é o fruto do vosso ventre, Jesus.
1: Santa Maria, Mãe de Deus, rogai por nós, pecadores, agora e na hora de nossa morte. Amém.
0: Ave Maria, cheia de graça, o Senhor é convosco. Bendita sois vós entre as mulheres, e bendito é o fruto do vosso ventre, Jesus.
1: Santa Maria, Mãe de Deus, rogai por nós, pecadores, agora e na hora de nossa morte. Amém.
0: Ave Maria, cheia de graça, o Senhor é convosco. Bendita sois vós entre as mulheres, e bendito é o fruto do vosso ventre, Jesus.
1: Santa Maria, Mãe de Deus, rogai por nós, pecadores, agora e na hora de nossa morte. Amém.
0: Glória ao Pai, ao Filho e ao Espírito Santo.
1: Como era no princípio, agora e sempre. Amém.
0: Ó meu bom e amado Jesus,
1: perdoai-nos, livrai-nos do fogo do inferno, levai as almas todas para o céu e socorrei principalmente as que mais precisarem da vossa infinita misericórdia.
0: Jesus, manso e humilde de coração,
1: fazei o nosso coração semelhante ao vosso.
0: Sagrado coração de Jesus,
1: nós temos confiança em vós.
0: São José,
1: valei-nos, São José.
0: Senhora Aparecida, Rainha e Padroeira do Brasil,
1: rogai por nós que recorremos a vós.
0: Meus irmãos queridos, um dia abençoado para vocês aí em Ponta Grossa, nos ouvindo pela Rádio Santana FM. Fiquem com Deus, meus irmãos.
2: Amém. Fica com Deus, o Senhor também.
0: Salve Maria.
1: Salve Maria.

E nós abraçando a você, meu irmão, a você, minha irmã, que está rezando conosco, aí na sua casa, no seu cantinho de oração, louvando e agradecendo ao bom Deus. A Gisele em capela no Sergipe, rezando por ela e pela família. O Pedro Pereira de Porto Velho, Rondônia, rezando por ele e pela família e para todos os filhos. São 8 filhos, 13 netos e 7 bisnetos. E a esposa, Dona Maria Mônica, pedindo as bênçãos da Mãe Aparecida, louvando e agradecendo. Rezando conosco a Márcia em Umbá, Minas Gerais, rezando por ela e pela família, louvando e agradecendo também a Rosângela de Joinville, pedindo por ela e por todas as famílias. A Maria Márcia em Manhuaçu, Minas Gerais, reza conosco, pedindo por ela e pela família. O Rafael de Penápolis também rezando conosco e agradecendo. E eu coloco todos os nossos irmãos nos braços da Mãe Aparecida. Ela conhece a intenção de cada um de vocês, conhece todos os seus problemas, todas as suas dificuldades e necessidades. Conhece a cada um de nós. Nos sintamos nos braços da Mãe, que ela acolha os nossos pedidos e interceda.

0: por cada um de nós junto a seu filho Jesus. Jauri, bom dia, meu irmão.
1: Bom dia, Eduardo. Seja bem-vindo.
0: Amém, amém. Igualmente, seja muito bem-vindo na casa da mãe. E nós rezamos por quem, meu irmão?
1: Eu quero agradecer a Deus pelo dom da minha vida, por minha saúde, saúde da minha família, minha esposa Leila, minha filha Cláudia, que mora com a gente. Rezo pela saúde, paz, felicidade e bem-estar dos meus 4 filhos que estão em Dourados, o Jonathan, o William, Eduardo, o Thiago e suas famílias. Pela boa gestação da 7ª neta que vai chegar no mês de agosto. Rezo pelas intenções dos irmãos que já rezaram o 1º, 2º, 3º e o 4º mistério. Rezo pela família aqui de Ponta Grossa, seu Lu, seu Valdir e Dona Lu. Rezo pelo seu Amarildo, pelo padre Sebastião lá de Campo Mourão, que deu uma fazenda da esperança, que Deus abençoe ele na sua missão, por novas vocações sacerdotais e religiosas, principalmente nas próximas gerações, netos e bisnetos da minha família, que é uma bênção ter um religioso na família. Rezo por todos os irmãos que estão com o texto na mão, por você, por locutores das rádios católicas, e eu tenho muitas intenções, amém. Tenho que agradecer por muitas bênçãos e graças recebidas. E vamos rezar.
0: Vamos rezar. Pai nosso que estais nos céus, santificado seja o vosso nome. Venha a nós o vosso reino, seja feita a vossa vontade, assim na terra como no céu.
1: O pão nosso de cada dia nos dai hoje, perdoai as nossas ofensas, assim como nós perdoamos a quem nos tem ofendido. E não nos deixeis cair em tentação, mas livrai-nos do mal. Amém.
0: Ave Maria, cheia de graça, o Senhor é convosco. Bendita sois vós entre as mulheres, e bendito é o fruto do vosso ventre, Jesus.
1: Santa Maria, Mãe de Deus, rogai por nós, pecadores, agora e na hora de nossa morte. Amém.
0: Quem reza conosco, Anderson Pietro Bom, lá em Jales, ele e Dona Érica. Ave Maria, cheia de graça, o Senhor é convosco. Bendita sois vós entre as mulheres, e bendito é o fruto do vosso ventre, Jesus.
1: Exatamente, o seu Irineu começou a rezar com a gente. Eu não sei se ele é de Jales também, mas tem uma voz muito bonita. Santa Maria, Mãe de Deus, rogai por nós, pecadores, agora e na hora de nossa morte. Amém.
0: Ave Maria, cheia de graça, o Senhor é convosco. Bendita sois vós entre as mulheres, e bendito é o fruto do vosso ventre, Jesus.
1: Santa Maria, Mãe de Deus, rogai por nós, pecadores, agora e na hora de nossa morte. Amém.
0: Ave Maria, cheia de graça, o Senhor é convosco. Bendita sois vós entre as mulheres, e bendito é o fruto do vosso ventre, Jesus.
1: Peço por Dona Marita, Dona Tânia Silva e pela neta da Dona Marita que está com depressão. Santa Maria, Mãe de Deus, rogai por nós, pecadores, agora e na hora de nossa morte. Amém.
0: Ave Maria, cheia de graça, o Senhor é convosco. Bendita sois vós entre as mulheres, e bendito é o fruto do vosso ventre, Jesus.
1: Santa Maria, Mãe de Deus, rogai por nós, pecadores, agora e na hora de nossa morte. Amém.
0: Ave Maria, cheia de graça, o Senhor é convosco. Bendita sois vós entre as mulheres, e bendito é o fruto do vosso ventre, Jesus.
1: Sou Adailto e família, o baiano lá de Dourados, todos que rezam pela Rádio Coração. Santa Maria, Mãe de Deus, rogai por nós, pecadores, agora e na hora de nossa morte. Amém.
0: Ave Maria, cheia de graça, o Senhor é convosco. Bendita sois vós entre as mulheres, e bendito é o fruto do vosso ventre, Jesus.
1: Santa Maria, Mãe de Deus, rogai por nós, pecadores, agora e na hora de nossa morte. Amém.
0: Ave Maria, cheia de graça, o Senhor é convosco. Bendita sois vós entre as mulheres, e bendito é o fruto do vosso ventre, Jesus.
1: Santa Maria, Mãe de Deus, rogai por nós, pecadores, agora e na hora de nossa morte. Amém.
0: Ave Maria, cheia de graça, o Senhor é convosco. Bendita sois vós entre as mulheres, e bendito é o fruto do vosso ventre, Jesus.
1: Santa Maria, Mãe de Deus, rogai por nós, pecadores, agora e na hora de nossa morte. Amém.
0: Ave Maria, cheia de graça, o Senhor é convosco. Bendita sois vós entre as mulheres, e bendito é o fruto

0: do vosso ventre, Jesus.
1: Rezo para o seu Amarildo, Dona Amélia e seu Paulo Brito. Santa Maria, Mãe de Deus, rogai por nós, pecadores, agora e na hora de nossa morte. Amém.
0: Glória ao Pai, ao Filho e ao Espírito Santo.
1: Assim como era no princípio, agora e sempre. Amém. Ó meu bom e amado Jesus, perdoai-nos e livrai-nos do fogo do inferno, levai as almas todas para o céu e socorrei principalmente as que mais precisarem da vossa infinita misericórdia.
0: Jesus, manso e humilde de coração,
1: fazei o nosso coração semelhante ao vosso.
0: Sagrado coração de Jesus,
1: nós temos confiança em vós.
0: Senhora Aparecida, Mãe, Rainha e Padroeira do Brasil,
1: rogai por nós que recorremos a vós. Nossa Senhora do Rocio,
0: rogai por nós. Rogai por nós. Jauri, obrigado por ter rezado conosco. Um dia abençoado a você, a toda a família. Fique com Deus, meu irmão.
1: Amém. Salve Maria.
0: Salve Maria. E nós chegamos ao final do nosso Santo Terço. E nós queremos agradecer a nossa Mãe Santíssima por todas as bênçãos e graças que temos recebido. Nossa Mãe, ela que nos acolhe, ela que nos protege, ela que nos livra de todo mal, de tudo aquilo que não pertence a ela, nem ao vosso Filho, o Senhor Jesus. Infinitas graças vos damos, soberana Rainha, pelos benefícios que todos os dias recebemos de vossas mãos maternais. Dignai-vos agora e para sempre tomar-nos debaixo de vosso poderoso amparo, e para mais vos saudamos com a Salve Rainha. Salve Rainha, Mãe de Misericórdia, vida, doçura e esperança nossa salve. A vós bradamos os degredados filhos de Eva, a vós suspiramos gemendo chorando neste vale de lágrimas. Eia, pois, advogada nossa, e esses vossos olhos misericordiosos a nós volvei, e depois deste desterro, mostrai-nos Jesus, bendito fruto do vosso ventre. Ó clemente, ó piedosa, ó doce, sempre Virgem Maria, rogai por nós, Santa Mãe de Deus, para que sejamos dignos das promessas de Cristo. Assim seja. Estamos chegando ao final de mais uma oração do Santo Terço, aqui pela Rádio Aparecida e Rede Aparecida de Rádio. Eu convido a você, meu irmão, minha irmã, a entregar a sua vida, o seu coração, a sua família, a Virgem Santíssima, tudo aquilo que esteja lhe incomodando também. Que a Mãe Aparecida interceda por você e pelos seus. Ó Maria Santíssima, pelos méritos de nosso Senhor Jesus Cristo, em vossa querida imagem de Aparecida, espalhais inúmeros benefícios sobre todo o Brasil. Eu, embora indigno de pertencer ao número de vossos filhos e filhas, mas cheio do desejo de participar dos benefícios de vossa misericórdia, prostrado a vossos pés, consagro-vos o meu entendimento, para que sempre pense no amor que mereceis. Consagro-vos a minha língua, para que sempre vos louve e propague a vossa devoção. Consagro-vos o meu coração, para que depois de Deus vos ame sobre todas as coisas. Ó Rainha incomparável, vós que o Cristo crucificado deu-nos por mãe, no ditoso número de vossos filhos e filhas, acolhei-me debaixo de vossa proteção, socorrei-me em todas as minhas necessidades espirituais e temporais, sobretudo na hora de minha morte. Abençoai-me, ó celestial cooperadora, e com vossa poderosa intercessão, fortalecei-me em minha fraqueza, a fim de que, servindo-vos fielmente nesta vida, possa louvar-vos, amar-vos e dar-vos graças no céu por toda a eternidade. Assim seja. Amém. Obrigado a você, meu irmão, a você, minha irmã, a você que rezou conosco este Santo Terço, pedindo sempre a proteção e as bênçãos da Mãe Aparecida. Obrigado pelo seu carinho, pelas suas orações. Nós estivemos

Vemos e continuaremos sempre unidos, em nome do Pai, do Filho e do Espírito Santo. Amém. Fiquem todos as bênçãos do Senhor Jesus, a proteção e a intercessão de Nossa Mãe, a Senhora Aparecida.

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7: Oi, gente! Bom dia, bom dia! São 5 horas em ponto. Que alegria no coração saber que você está ligado, que você está interligado com a gente aqui na Manhuaçu em 106.9. O programa Amanhecer da Minha Terra, começando no seu rádio, e eu, Adriano Dias, fazendo companhia a você. É isso aí, acostuma, porque durante esses 15 dias eu vou estar aqui cobrindo as férias do meu grande mestre da comunicação, Marcelo Costa. Ele tirou umas férias, está descansando, e eu, Adriano Dias, vou estar com vocês todos os dias a partir das 5 da manhã, trazendo muita música, aquele bate-papo

legal, aquele amor especial por cada um de vocês nessa manhã aqui da Manhuaçu FM. São 5 horas, 1 minuto desse dia 16 de junho de 2026. Que alegria no coração saber que você está ligado, que você está conectado com a gente. Que alegria de estar com você, fazendo parte do amanhecer. Amanhecer com você aqui na Manhuaçu. Que alegria no coração. Uma madrugada de chuva na nossa cidade, né? A chuva começou por volta de meia-noite, agora são 5h02, ela ainda caiu um pouquinho agora, agora deu uma pausa. E aí, na sua cidade, na sua comunidade, no seu bairro, tá chovendo? Como é que tá o clima gostoso para essa terça-feira, hoje, 16 de junho, de 2026. Alegria de estar com você, alegria de conectar com você através do Radinho Tradicional em 106.9 e também pelos aplicativos da Rádio Manhuaçu. Vamos juntos, porque o amanhecer está no ar.

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1: Hora certa para você, são 5 horas mais 6 minutos, 5 e 6. Bom dia para todos vocês, bom dia para os nossos ouvintes ligados pela 106.9, pelo aplicativo ou pelo radinho tradicional. E olha, a previsão para essa terça-feira, 16 de junho, em Manhuaçu, indica sol com muitas nuvens, o tempo fica parcialmente nublado, possibilidades de chuva fraca e pancadas isoladas de trovoada. A temperatura nesse momento aqui no centro da cidade de Manhuaçu é de 17 graus, com a máxima prevista podendo atingir 25 graus na cidade e região. As horas mais quentes do dia pode ser no horário da tarde, sempre a partir de 1h30, 2 horas, o tempo vai ficar um pouco mais firme, mas existe probabilidades de chuva fraca e pancadas de chuva isoladas também na nossa cidade. A umidade relativa do ar neste momento segue em alta, em torno de 100% nessa manhã. Os ventos sopram fracos vindo do sudeste. O clima está gostoso? Está agradável? Estou entrando na sua casa, no seu trabalho, pelas ondas da 106.9. Bom dia para Rosa Reis, tá ligada com a gente. Rosa, bom dia para você. Obrigado pelo carinho. Quem tá com a gente aqui, bom dia.
2: Bom dia, Marcelo Costa. Bom dia, amanhecer na minha terra.
1: Bom dia.
2: Quero ouvir uma música com Sérgio Reis.
1: Uhum.
2: Filho adotivo, quero oferecer para mim, que hoje é o meu aniversário.
1: Oh, que coisa boa. Parabéns.
2: E para todos os ouvintes da 106.9.
1: Obrigado pelo carinho. Alegria de ter você aqui. Hoje ela está completando 6.8. Abraço para você, tá bom, Dilma? Felicidade, muita luz e paz. Um abraço também especial para o final do número 7606. Participou, mas não deixou o seu nome. Bom dia, bom dia.
3: Marcelo, bom dia. Sai de Balatim.
1: Boa noite.
3: Estamos ouvindo a rádio, os colegas da Coquinha Rural, Gracinha, Matheus Regino, Padejão, Maria Antônio, Zezé, Baixão, irmão Salão, Camilo, sua família também, meus cunhados, minha neta, meus irmãos, meus irmãos, meus sobrinhos, meus primos, todos os colegas que estão ouvindo o Bairro Martim, mais de idade. Queria o do Chico Rei para lá, qualquer um da música dele.
1: Bom então dia, tá bom. Deus. Um abraço pro Paulo, já tá passando por aqui, né, Paulo? Bom dia para você, bom dia, Marcelo Costa. Manda para mim, Chico Rei, Paraná, madrugada na cidade, Curitiba, tudo de bom para você. Estamos aqui, ó, ligadinhos. Abraço pra Dona Marquinha e para todos que estão ligados. A Margarete Veríssimo lá em Vespasiano também ligada. Bom dia para Gilza, para Denise, para Rose, para Sueli, para Nádila, para o Silva, para o Hugo e também para Rose, que está ligada com a gente, né, Rose? Bom dia para você, muito obrigado aí pelo carinho, muito obrigado pela sua companhia e sempre sintonia aqui na Rádio Manhuaçu. Alegria de ter você aqui com a gente, fazendo parte dessa manhã gostosa, essa manhã especial aqui no amanhecer, na minha terra, junto com vocês. Que alegria no coração. Quem está com a gente também aqui ligada é a Sandra Moraes. Alô, Sandra, bom dia para você, obrigado pelo carinho. Abraço também para o José Salvador, passando por aqui. Alô, José, abraço para você, brigadão aí pelo carinho. Muito obrigado. O Silvério também. Alô, Silvério, bom dia para você. Bom dia para Aparecida Cardoso, do Engenho da Serra, também passando por aqui. Abração especial. Bom dia para o Giovanni, lá em Colatina, junto com a Ana, tá ligado com a gente, tá curtindo a Manhuaçu, que alegria. Ô, bom dia, vamos ouvir o Chapeludo, Edilaine de Souza, do Manhuaçuzinho. Ah, Heron e Arthur já estão de pé também para ouvir. Adriano, me desculpe, pensei que fosse o Marcelo, sorte a minha é que não foi só eu. Ô, bom dia para você, obrigado, tá bom? Pelo carinho, a Edilaine Souza tá ligada com a gente, obrigado pelo carinho. Olha quem passa por aqui também, o seu Alípio Ventura. Alô, seu Alípio, motorista de táxi, aplicativo, tá ligado com a gente, tá curtindo a Manhuaçu. Lembrando que a gente não atende ligação no 988-188-90, tá bom, dona Maria? Abraço pra senhora, muito obrigado aí pelo carinho. Muito obrigado pela companhia também. Bom dia, bom dia.
4: Bom dia, grandíssima, esse paixão, obrigado no programa. Toca pra nós aí, o Léo Nascimento. Quero oferecer para a dona Ilma, da Gabriela Célia, Faca Razão, Magaciziana, Alu Mourinho, Anso Vezuaí, João de Gomes, Daniel de Lima, meu irmão Lourival, Mãe da Gosa, Motor Basta, Santrezinho, todos meus amigos do Coquinha Rural e todos vocês aí da Rádio, para mim e para você, seu doutor Nota Mil, um abraço e com Deus. Gosto muito de você e gosto muito do seu programa.
1: Ah, ótimo. Que coisa boa.
4: Um abraço.
1: Tchau, tchau. Que alegria, né? que está aqui com

vocês, fazendo parte dessa manhã, desse amanhecer na minha terra. Que alegria de poder adentrar na sua casa, no seu trabalho e fazendo parte do amanhecer da minha terra. Responsabilidade do Marcelo, hein? Rapaz, ele chegou e falou assim, não, você vai fazer o amanhecer, porque os ouvintes, ó, já conhecem você, então entra de

demais de você. Então, cuida deles para mim nesses 15 dias. Eu falei, pode deixar, Marcelo, pode deixar que eu vou estar cuidando com o maior carinho, com o maior amor no coração. Agora são 5h12.

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2: Hora certa pra você. Agora são 5 horas mais 16 minutos. Acerta o seu aí que eu arredondo o meu aqui. 5:16. Bom dia pra você que tá aí preparando esse cafezinho delicioso. Coisa boa, hein? Coisa boa ter você aqui com a gente no amanhecer da minha terra. Olha, bom dia especial vai pro meu amigo que já tá, o Leonel, já tá lá de pé, né, nessa manhã. Obrigado, Leonel. Um abraço pra você. Dalbino também tá passando por aqui. Alô, Dalbino, bom dia pra você.

0: Você, bom dia também para ela, Maria Márcia, já está aqui desejando bom dia.
1: Ei, Adriano Dias, bom dia, Adriano, bom dia, bom dia, Adriano. Você perguntou como é que tá aqui, a minha região aqui é muito longe de Manhã Sul, né, Adriano?
0: É.
1: Acordei de madrugada, Adriano, com uma chuva caindo, trovejando.
0: Coisa boa, hein?
1: Abri até a janela para me ver, Adriano, tem muito tempo que eu não via, mas aqui que beleza você por aí, agora você vai cair da cama cedo em 5 dias,
0: Adriano.
1: Eita, Adriano, e o Marcelão tá de férias. Vai
0: tá
1: na boa, Marcelo. Até amanhã, Adriano, e até amanhã. Fique com Deus, viu?
0: Com Deus, Maria Márcia. Alegria de ter você aqui fazendo parte dessa manhã gostosa aqui da 106.9. Olha, bom dia também pra ela, tá passando por aqui.
2: Por aqui, alô, José, abraço pra você. Obrigadão.
3: Bom aí, dia, carinho. Adriano Dias. Tudo bem com você e a família? Aqui é a Conceição do Santo Luz. Passei por aqui pra eu poder desejar uma feliz férias pro
2: lá em Bolatina junto com a Ana, tá ligado?
3: Nosso amigão aí, Marcelo Costa. Tá? Gostaria de ouvir uma música, se for possível, com Mato Grosso e Matia. A sua escolha. Obrigado. Fica com Deus. Um bom dia. Tchau, tchau.
0: Abraço pra você. Obrigado aí pelo carinho, tá bom? Pela sua audiência. Bom dia.
4: Bom dia, Adriano. Quer que você manda a música do Fuscão Preto aí pra mim, o Afrânio Martins Soares.
0: Um abraço, Afrânio. Um abraço também pra Dione, está ligada com a gente, tá curtindo amanhã o assunto.
4: Bom dia, Adriano.
0: Bom dia. Valeu, seu Afrânio. Abraço pro senhor. Obrigado pelo carinho, tá? O Josiel do bairro Nossa Senhora Aparecida tá lá, o Josiel com o radinho ligado, curtindo o amanhecer, já amanheceu daquela forma especial, e você curtindo essa programação aqui da 106.9, Mato Grosso e Matias. Agora são 5h19, bom dia!

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1: Olha, agora são 5 horas 26 minutos. 5h26. Sérgio Reis, filho adotivo, Mato Grosso e Matias, com Cachoeira de Prantos, abrindo aqui mais uma sequência. Olha quem está por aqui também, ligado com a gente, é o Josiel do bairro Nossa Senhora Aparecida.

0: querendo ouvir a música do Joaquim Manuel cantando minha música e oferece para todos os ouvintes. Valeu, Josiel, obrigado pelo carinho. Abraço também para o meu amigo Fabiano da Costa Basílio, grande Fabiano, bom dia para você. Que alegria, né? Saber que você está ligado, você, Dona Norma e toda a família, curtindo o amanhecer dessa terça-feira. Abraço para você, meu amigo, obrigado. Sou Geraldo Dias de Palmeirinho, estou ligado no programa. Ô, Geraldo, bom dia para você, obrigado aí pela sua companhia. Quem está passando por aqui também já deixando a sua mensagem, bom dia.
1: Bom dia, Marcelo Costa.
0: Bom dia.
1: Esse programa seu anima todo mundo.
0: Ah, que coisa
1: boa. Quero mandar um abraço para minha sogra, meu sogro Derli e Dona Rosa, para todo mundo, para minha esposa Vanessa, Pedro Henrique e o Lucas.
0: Ok.
1: Manda uma música para mim, Recanto Feliz, se puder. Então, muito abraço. Muito obrigado pelo seu dia maravilhoso que vocês têm.
0: Obrigado,
1: muita chuva,
0: meu amigo.
1: Muito gelo caiu aqui.
0: É, muita chuva, né? O Jorge de Freitas também está passando por aqui. Alô, Jorge, bom dia para você, meu querido. Obrigado aí pela sua companhia e sempre sintonia. Quem passa por aqui também, bom dia.
2: Adriano Dias, bom dia. Tudo bem com você?
0: Tudo
2: na
0: joia.
2: Santa paz. Aqui é Lucelena de Martins Soares.
0: Como é que tá, Lucelena?
2: Quero ouvir uma música com André Andrade, Cama Fria. Isso para você, para toda aí da rádio, toda a minha família.
0: Ok.
2: Todos meus irmãos, primos, amigos. Seja bem-vindo pela férias do Marcelo Costa.
0: Isso.
2: Que tu vai dar um passeio agora, né?
0: É, agora descansar
2: um pouco, agora é você, né?
0: É.
2: Tchau e obrigado.
0: Eu que agradeço, olha, é muito bom estar com vocês, né? Muito obrigado por me permitir entrar na sua casa, no seu trabalho, no seu comércio, junto com você, aqui no Amanhecer na Minha Terra. Joaquim Manuel canta minha música. Agora são 5h28, bom dia pra você. Vamos levantar, gente. Vamos levantar, o cafezinho tá aí, ó.

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0: Alô, amigos do Amanhecer da Minha Terra, meu amigo Marcelo Costa, a todos vocês, o abraço do Teodoro, o abraço do Sampaio, nós estamos aqui com vocês nesse programa sensacional. Marcelo Costa, é com você, meu irmão.
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0: Mais 37 minutos, 5:37.
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0: Atenção você, meu amigo produtor, minha amiga produtora rural de Manhuaçu e toda a região das Matas Mineiras. Nesta hora, vamos dar aquele giro caprichado no mercado e conferir como está fechando o café, como fechou o preço do nosso ouro verde nesses dias. O mercado do café segue movimentado na cidade de Manhuaçu e região, e você precisa ficar ligado para fazer aquele negócio especial. O papel e caneta na mão, porque anota aí, para o café... Bebida dura, o preço de fechamento ficou firme em R$ 1.400 a saca. Já o café Bebida Rio, a cotação fechou em R$ 1.150 a saca. Então, ó, seu suor valorizado em Manhuaçu, trazendo a informação certeira direto para a sua lavoura. Então, fique de olho nas tendências, planeje as suas vendas. Uma excelente colheita para você, meu amigo, ligado. Você, produtor rural, você ligado com a gente, a cotação é do Café Emerique.
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0: Olha, agora são 5:38. 5:38, bom dia para essa turma linda e maravilhosa ligada com a gente. Alô, seu Antônio, bom dia para o senhor, obrigado. Bom dia, abençoada terça-feira. Abraços da André e do Paulo, tão ligado com a gente. Valeu, André, e abraço para você. Abraço para o Paulo e para todos que estão ligados com a gente. Estão curtindo a Manhuaçu FM 106.9, o Amanhecer da Minha Terra. Mas quem é esse que nos fala? Sou eu, Adriano Dias. Marcelo Costa tá de férias, gente. É, tirou umas férias para reabastecer e também fazer com que as baterias fiquem ali ligadas no 220, né, Marcelo Costa? Beijo para você, bom descanso. Mas Marcelo é daquele que levanta cedo, gosta de levantar cedo, fazer sua caminhada, tomar aquele cafezinho. Ele que prepara o melhor café que eu já tomei é o do Marcelo Costa. Ele é fera. Para fazer café, não tem igual. Chico Rei mais o Paraná. Madrugada na cidade, madrugada pede um cafezinho, né? Então o café tem que ser do Marcelo Costa. 5:39.

Esse é o som do Chico Rei, mas o Paraná, madrugada na cidade. E madrugada tem que ter o cafezinho da Gilza também lá no restaurante. A Gilza diz a Rose que o cafezinho da Gilza é o melhor que tem, né, Gilza? Beijo pra você, menina.

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1: Olha, agora são 5 horas mais 44, 5 e 44, Lorena Correia traz informação pra gente no nosso Informe Agropecuário. O frio exige maior atenção no manejo de suínos. Bom dia, Lorena.
2: Bom dia, Adriano Dias. Bom dia a todos os ouvintes do Amanhecer na Minha Terra. Vamos às informações de hoje. O frio exige maior atenção no manejo de suínos. A queda de temperatura em diversas regiões do país aumenta a atenção das granjas de suínos, especialmente pela maior exigência energética dos animais e pelo risco de doenças respiratórias. Com o frio, parte da energia consumida na alimentação passa a ser usada para manter a temperatura corporal, o que pode reduzir o ganho de peso, piorar a conversão alimentar e elevar os custos de produção. Segundo dados do Embrapa, falhas no manejo térmico comprometem os índices zootécnicos e o bem-estar do plantel. Os leitões estão entre os mais vulneráveis por terem menor capacidade de adaptação ao frio e maior necessidade de aquecimento. Gladstone Brumano, consultor técnico comercial da Kassab Nutrição e Saúde Animal, observa que as baixas temperaturas não afetam apenas o desempenho produtivo. O período também favorece problemas sanitários e exige maior controle de ventilação, aquecimento e umidade dos galpões. Entre os sinais de desconforto térmico estão animais amontoados, tremores, menor movimentação e aumento de consumo da ração, sem melhora no desempenho. O frio também pode favorecer a pneumonia suína, influenza e doença de Klasse, principalmente em ambientes úmidos, sem correntes de ar ou ventilação inadequada. A tentativa de aquecer os galpões por meio da redução excessiva da ventilação pode comprometer a qualidade do ar e aumentar o acúmulo de gases. Por isso, isolamento térmico, aquecimento para leitões e controle da umidade e nutrição de precisão são apontados como medidas importantes para preservar a sanidade e rentabilidade. Para o Amanhecer na Minha Terra, repórter Lorena Correia.
1: Hora certa para você. Agora são 5h45. Mandando aquele abraço para Sandra Martins da Serra do Ouro, lá no Sacramento. Tá ligada com a gente, né, Sandra? Bom dia para você. Bom dia, Raimundo Ventura de Ponte do Silva. Ele que tá ligado, ele, a esposa Maria Aparecida, o sogro Adão, a sogra Maria. E também para Maria Márcia e para todos que estão ligados. Oh, que coisa boa, valeu, um abraço para você e para todos que estão aí, ó, curtindo o Amanhecer na Minha Terra com Adriano Dias. É a partir de hoje, durante 15 dias, vou estar com vocês aí, tá bom? Você que ligou o radinho tradicional em 106.9, você que está pelos aplicativos, você, meu amigo caminhoneiro, muito obrigado pela carona que nos dá com a 106.9 no seu daio. Você levando o progresso, transportando o progresso do nosso Brasilzão. Você que passa agora na 262, você que está na 116, aonde você estiver ligado na Manhuaçu, bom dia para você, boa viagem.
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9: É, aqui não tem como você acordar triste, né? O programa Amanhecer na Minha Terra é um programa que a audiência é total. Um abraço ao Jorge Leite, lá de Vila Formosa, tá ligado com a gente, obrigado pelo carinho. Olha, para você que tá curtindo o amanhecer nessa terça-feira, dia 16, que nunca lhe falte coragem para enfrentar os dias, saúde para seguir o caminho e proteção para tudo aquilo que você não pode controlar. Que a vida te surpreenda com boas notícias, com aquela alegria sincera e pessoas que façam você enxergar o quanto você é especial. E que, mesmo nos dias difíceis, você continue encontrando motivos para gostar da vida de quem você está se tornando. Tá feliz? Tá de bem com a vida? Então acorda aqui no Amanhecer na Minha Terra, porque o seu coração pulsa forte. Quem tá por aqui também passando, deixando a sua mensagem, bom dia.
10: Bom dia, Adriano Dias, tudo bem?
9: Bom.
10: Manuel de Vieira.
9: Ô, Manuel.
10: Toca pra nós aí, se der tempo aí. Doutor, empregada.
9: Então tá bom.
10: É isso, pra todos os ouvintes. Seja bem-vindo.
9: Obrigado.
10: 15 dias com nós, valeu?
9: Isso aí.
10: Muito bom. Tchau, tchau, fica com Deus.
9: Valeu, um abraço pra você, tá bom? Um abraço para Aparecida também, para toda a família. Olha, pode esquecer não, tá? Vou filar o café todo dia nesses 15 dias aí com vocês.

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1: Oh, coisa boa, Zé Tapera e Chiquinho cantando e encantando A Viola e o Cantador. Você ouviu o Zé Carreira e Carreirinho cantando Peito Sadio e Bia com Dino Franco, Zé Valente. Todo mundo ligado, todo mundo interligado com a gente. Adriano, meu nome é Valdeci. Quero ouvir uma música. Minha esposa Fátima, Lucas e Rafael também estão ligados. Olha, quero agradecer aqui o carinho, a audiência e companhia de cada um de vocês. Quero pedir perdão se não deu tempo de atender o seu pedido, o seu carinho. Quero agradecer mais uma vez a oportunidade de estar adentrando a sua casa pelas ondas da 106.9 Rádio Manhuaçu. Aquele beijo especial. Daqui a pouco, Prece do Amanhecer e Jornal Regional na seguida. Amanhã, a partir das 5 da manhã, eu estou de volta aqui na Manhuaçu.
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7: Bom dia, meu amigo, bom dia, meu irmão, bom dia, Marcelo Costa, bom dia, pais e filhos, filhos e pais, grande abraço, bênçãos de Deus, saúde e muita paz. Bom dia, trabalhadores e trabalhadoras do campo e da cidade, os que estão aí se preparando para sair de casa para a colheita do café, crianças e jovens estão tomando o seu café para dirigir-se mais um dia para os estudos, os colégios, as escolas. Que Deus continue acompanhando, concedendo a busca da aprendizagem, a inteligência necessária. Viajantes, motoristas, grande abraço. Os que vivem nos grupos de reflexão, os que participam, leem a palavra, deixam-se guiar e conduzir pela catequese permanente, à luz da palavra de Deus. Prezado ouvinte, querida família, o tema para a reflexão de hoje é o tema do amor. Não qualquer amor, mas o amor que vai além daquele amor que sentimos pelas pessoas próximas e queridas, agradáveis, simpáticas e que nos querem bem, ou que nos amam. É o amor aos inimigos. Esbarramos aqui em um dos maiores desafios do cristianismo, mas esse amor é o amor de Deus. Como vimos na primeira leitura, Deus foi capaz de amar o rei Acabe, de perdoá-lo, depois que esse se arrependeu e humilhou e se prostrou diante dele, vestindo-se de saco e fazendo jejum num gesto profundo de arrependimento. E Acabe tinha cometido o crime horrível, junto com Jezabel, sua esposa, matou Nabote, roubou a sua vinha, um crime bárbaro e que não é qualquer um que consegue perdoar. Mas Deus, nesse gesto de amor que vimos na primeira leitura de hoje, não tirou a vida de Acabe, nem o castigou enquanto ele viveu, mas mostrou-lhe que as consequências de seus atos iriam refletir em suas gerações futuras. Prezado ouvinte, querida família, vemos assim que a falta de amor gera violência, amargura, enquanto o amor cura qualquer tipo de amargura, põe fim à violência. Por esse motivo, a recomendação de Jesus é para que nos amemos uns aos outros, amemos nossos inimigos, rezemos por aqueles que nos perseguem, nos caluniam ou praticam qualquer tipo de amor de mal contra nós. Exercitar esse tipo de amor é desafiador, mas significa crescer diante de Deus e diante do mundo. Reze comigo, ó Deus, na vossa insondável providência, quereis associar a Igreja à paixão do vosso Filho. Concedei aos cristãos perseguidos por causa do vosso nome o espírito de paciência e caridade, para que sejam testemunhas fiéis e verdadeiras das vossas promessas. O nosso Senhor Jesus Cristo, vosso Filho, que é Deus, e convosco vive e reina, na unidade do Espírito Santo, por todos os séculos dos séculos. Amém. Primeira música, Anjos de Resgate, vem cuidar de mim.

Prezado ouvinte, querida família, o evangelho de hoje, São Mateus capítulo 5, versículos de 43 ao 48. Naquele tempo disse Jesus aos seus discípulos: vós ouvistes o que foi dito, amarás o teu próximo e odiarás o teu inimigo. Eu, porém, vos digo: amai os vossos inimigos e rezai por aqueles que vos perseguem. Assim vos tornareis filhos do vosso Pai que está nos céus, porque Ele faz nascer o sol sobre maus e bons, e faz cair a chuva sobre justos e injustos. Porque se amais somente aqueles que vos amam, que recompensa tereis? Os cobradores de impostos não fazem a mesma coisa? E se saudais somente os vossos irmãos, o que fazeis de extraordinário? Os pagãos não fazem a mesma coisa? Portanto, sede perfeitos, como vosso Pai Celestial é perfeito. Palavra da salvação. Glória a vós, Senhor. Prezado ouvinte, querida família, Jesus mostra no evangelho de hoje a verdadeira essência da palavra amor: amar os inimigos. Aqui vemos quão desafiador é ser cristão. Como já foi dito, amar as pessoas agradáveis, simpáticas, as que nos amam, é muito fácil. Até as piores pessoas fazem isso sem nenhuma dificuldade, diz Jesus. O grande desafio está em amar aquelas que por algum motivo nos odeiam, as que nos perseguem ou que nos caluniam, enfim, as que não gostam de nós ou as que de quem não gostamos ou como quem não simpatizamos. Jesus pede que as amemos. Nada é tão difícil como esta palavra de Jesus. Não é nada fácil. Exige conversão. É por isso que para seguir Jesus é preciso se converter.

deixar morrer em nós aquela pessoa mesquinha, de coração endurecido, apegada às coisas materiais, e estar livre para amar e amar a todos indistintamente, inclusive os que a sociedade não amam e os que nos

vem abolir a lei do amor, mas quer dar-lhe pleno cumprimento, pois as pessoas amavam de todo modo convencional. O amor de Deus não é convencional, é incondicional. Ele ama também os maus e quer a sua conversão. Ele faz nascer o sol sobre os maus e bons, sobre justos e injustos. Somente o amor é capaz de converter, de mudar o coração humano. Pai nosso que estais no céu, santificado seja o vosso nome. Venha a nós o vosso reino. Seja feita a vossa vontade, assim na terra como no céu. O pão nosso de cada dia nos dai hoje. Perdoai as nossas ofensas, assim como nós perdoamos a quem nos tem ofendido. E não nos deixeis cair em tentação, mas livrai-nos do mal. Prezado ouvinte, querida família, nossa programação paróquia de São Lourenço. Hoje, 16 horas, missa no lar São Vicente de Paulo. Às 18h10, missa na Igreja Matriz do São Lourenço. Amanhã, quarta-feira, 6 horas da manhã, missa na Capela do Hospital César Leite. Às 18h10, missa na Igreja Matriz do São Lourenço, missa transmitida. E às 19h30, missas das comunidades São Vicente e São Judas Tadeu. E na quinta e sexta-feira, às 18h10, missa na Igreja Matriz do São Lourenço. Última música. Padre Zezinho, nesta mesa sou mais livre. Pela intercessão de São Lourenço, de Nossa Senhora da Saúde, desça sobre você, sua família e nossos lares. A bênção de Deus Todo-Poderoso, Pai, Filho e Espírito Santo. Amém. Grande abraço, felicidades, bênçãos de Deus. E até amanhã, neste mesmo horário, em nova prece do amanhecer. Na sequência, o Jornal Regional.

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2: 6:24, bom dia. Hoje é terça-feira, 16 de junho. Começa agora a edição 9006 do Jornal Regional. E você confere na edição de hoje: mudanças de comportamento e saúde mental impactam o mercado de trabalho. Manhuaçu recebe doação de terreno para a construção de parque ecológico. Polícia Rodoviária Federal registra colisões e atropelamento com fuga em Manhuaçu. Jovem morre em acidente de moto na zona rural de Mutum. Polícia Militar procura suspeito de fazer disparos em casa durante confraternização. Corpo de jovem desaparecido é encontrado dentro do próprio carro em Iuna. E mulher é morta a facadas em Miradouro.
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2: Em Manhuaçu, céu claro na manhã desta terça-feira. Temperatura no momento está em 17 graus. Confira outras informações sobre o clima e o tempo com o professor Rui Brandos Reis.
4: Olá, bom dia. O tempo deverá ficar parcialmente nublado, com possibilidade de chuvas isoladas a partir da tarde em todos os municípios da Zona da Mata. Temperatura máxima em Manhuaçu, Boiúberi, Altitibá, Espera Feliz, em torno de 24 graus. É uma frente fria que se encontra atuando no litoral da região sudeste, que influencia nas condições do tempo em Minas Gerais. Há possibilidade de chuvas isoladas também nesta terça-feira nas regiões do Triângulo Central e Leste do estado. Capital mineira com possibilidade de pancadas de chuvas à tarde, temperatura máxima em BH em torno de 25 graus. Direto da Clima Tempo, Rui Brandos Reis.
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2: 6:26. A escassez de profissionais qualificados tem sido um desafio crescente em diversos setores do mercado de trabalho. Empresas relatam dificuldades para preencher vagas, enquanto trabalhadores apontam salários considerados baixos diante das exigências cada vez maiores das funções. Especialistas destacam que a nova geração tem buscado mais equilíbrio entre vida pessoal e profissional, priorizando qualidade de vida e flexibilidade. O psicólogo Thales Freitas destaca essa realidade.
5: Mão de obra qualificada tem ficado em muita escassez, então às vezes o sujeito até procura a vaga, mas ele não está qualificado o suficiente, e também tem a parte da empresa que às vezes não oferece o suficiente para que o sujeito ele saia do desemprego e adquira aquela vaga ali. Para ele, às vezes, não faz sentido. Compensa mais ele ter o tempo dele e ficar parado do que ir para aquela empresa que, às vezes, não está tão atrativa naquilo que faz as exigências. Como você disse, você vê o contrata-se, às vezes nós vemos editais de contratação que fazem 10, 20 exigências, mas na hora do que vai ofertar, o salário mínimo. Então, não condiz muito com aquilo que a empresa está exigindo, com aquilo que vai devolver. Porque o trabalho é uma troca. Você troca a sua mão de obra por um benefício. Se eu sentir que não está no nível adequado, assim como a empresa faz também, está pagando muito para um colaborador que produz pouco, se o colaborador também sentir que ele vai produzir muito para uma empresa que não está pagando o suficiente, não vai ser atrativo. Antes nós tínhamos pessoas que permaneciam ainda assim. Mas hoje a geração Z está mais crítica, né? Na pandemia houve um movimento onde só nos Estados Unidos 43 milhões de pessoas

0: pediram demissão, porque quando começaram a observar que a qualidade do trabalho não estava aquilo que queria. E antes nós lutávamos para permanecer, né, os nossos pais, as gerações mais antigas, lutavam para permanecer independentemente como tivesse. Hoje já tem ficado muito mais crítico, por isso essa escassez tão grande.
1: Ele também cita que muitos profissionais têm abandonado vagas por conta de problemas psicológicos.
0: O número de pessoas, né, de colaboradores com ansiedade, depressão, o burnout, que é o adoecimento pelo trabalho, ele tem cada vez dobrado, né? Você sai de um levantamento, quando você começa outro, você vê que aquele número dobrou. É justamente pelas pressões, né? Nós temos as culturas das metas, começaram a chegar aí com força. Hoje em dia, até o serviço público, delegacias, tudo isso, tem metas a serem cumpridas, os vendedores, os atendentes, e isso tem pressionado muitas pessoas. E aí, quando você pega essa desconexão, que a empresa está te exigindo demais e não está criando um ambiente saudável para você, o adoecimento vai vir. Muitas vezes também pela falta de propósito, que aí entra a parte do colaborador. Às vezes ele está fazendo algo que ele não vê sentido naquilo. Se ele não vê sentido, a tendência ao adoecimento é muito maior. Por isso, o afastamento de pessoas tem aumentado significativamente. Cada vez nós temos recebido mais nos consultórios pessoas que às vezes lutaram uma vida inteira para entrar naquela empresa, passar naquela vaga de concurso, fazer aquela faculdade, e aí quando ele chega lá, ele vê que não é aquilo que ele queria, e aí aquela crise existencial começa a surgir. Então, tem aumentado muito as pessoas que estão entrando nessa situação.
1: 6:30, a Secretaria Municipal de Saúde de Manhuaçu realiza no próximo sábado, dia 20 de junho, o dia D de multivacinação. A campanha é voltada para crianças e adolescentes menores de 15 anos e tem como tema Vem para a Seleção da Proteção, aproveitando o clima da Copa do Mundo para incentivar as famílias a atualizarem o cartão de vacina. O atendimento será das 8 da manhã às 4 da tarde em todas as unidades de saúde do município. Para facilitar o acesso da população, o Vacimóvel também estará disponível durante todo o dia na Praça 5 de Novembro. Para receber a vacina, é necessário que os pais ou responsáveis apresentem o cartão de vacinação da criança ou adolescente e o CPF. 6:31, e no próximo bloco você confere no Jornal Regional. Manhuaçu recebe doação de terreno para a construção de parque ecológico.
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3: O dólar inicia a terça-feira cotado em R$ 5,06, alta de 0,9%. O euro negociado em R$ 5,86, também operando em alta de 0,21%. Na região de Manhuaçu, café arábica, bebida dura tipo 6, safra nova, saca 60 quilos, é cotado em R$ 1.450. O café Rio, saca 60 quilos, negociado em R$ 956. As informações do site agrolink.com.br.
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3: 6 horas 36 minutos. Manhuaçu recebeu a confirmação da doação pelo governo de Minas do terreno onde funcionava um antigo viveiro do Horto Florestal, entre os bairros Pouso Alegre e Cristal Bandeira. A área de 8 hectares que estava desativada será transformada em um parque ecológico municipal destinado à preservação ambiental e ao lazer da população. O deputado estadual Grego da Fundação, mediador do processo, comenta sobre os trâmites finais para oficialização da cessão da área.
4: Primeiramente, uma pauta que nasceu na gestão da prefeita Imaculada, chegando até o meu gabinete na Assembleia, de imediato eu já dei andamento junto ao governo do estado, emitiu uma nota técnica favorável à doação desses mais de 8 hectares. Para a população entender, em metragem quadrada, são mais de 80 mil metros quadrados doados pelo governo do estado para o município de Manhuaçu. Aqui alguns chamam como horto ou antigo viveiro do IEF, que tem agora a vocação de ser o maior pulmão do município de Manhuaçu. Processo na Assembleia de votação já se esgotou, foi votado já em segundo turno. Na próxima reunião ordinária é feita a leitura de todos os projetos aprovados na reunião anterior. A partir daí, segue para a sanção do governador, que tem até 15 dias para sancionar. É um processo muito simples, apenas regimental. Eu já dou esse processo como finalizado e já enxergo esse espaço como sendo de todos os manhuaçuenses.
3: O parque ainda não tem um projeto definido e agora começam as buscas por um plano que atenda às necessidades da população. Apesar disso, a administração municipal está confiante quanto às possibilidades de captação de recursos, conforme explica a prefeita de Manhuaçu, Maria Imaculada Dutra.
5: Muito importante para Manhuaçu. Era um sonho, né? As pessoas que, inclusive os nossos ambientalistas, as pessoas que sonharam, né, uma vida inteira com um parque em Manhuaçu, estão muito felizes. É uma alegria muito.

0: Muito grande, é o pulmão, como diz o deputado, da cidade. Buscando os ambientalistas, as pessoas que estão preocupados com o futuro agora. Por quê? Nós precisamos de construir um parque municipal, fazer algumas adequações nele. E tudo tem que ser dentro das leis ambientais, com nada que vai degradar o meio ambiente. Então, nós estamos estudando. Na primeira divulgação desse projeto, viralizou, porque foi pessoas de várias cidades, Viçosa, São Paulo, me ligando, falando que tem um sonho de fazer um projeto. Então, agora nós vamos para o projeto, discutindo com todos os ambientalistas, nossos secretários participando e buscando também mais informação. Mais feliz eu estou de saber que tem tantos recursos que nós podemos começar a buscar para adaptar esse parque municipal.
1: Já a ambientalista Amanda Geiduce fala sobre a importância da iniciativa para a preservação da Mata Atlântica na região.
2: A gente está falando aqui de uma grande área verde de mais de 8 hectares. Então, isso representa sim um pulmão para a cidade, mas também a gente pode dizer que é um símbolo nessa luta ambientalista, né, em defesa da Mata Atlântica. Então, com certeza, a criação de um parque com essas dimensões nos coloca aí no cenário regional e também nacional, porque podemos sim dizer que aqui estamos preservando parte do que ainda existe, né, da Mata Atlântica, e só isso já é de grande relevância. Esse passo, numa cidade desse porte, ela sim cria esse efeito cascata com os municípios do entorno, né? Traz a população do entorno para cá também, porque as pessoas buscam esse contato com a natureza, essa possibilidade de vir com a família, saber que a cidade está crescendo, pensando em sustentabilidade.
1: 6h40, uma moradora de Caratinga conseguiu na justiça o direito de ser indenizada após devolver um produto comprado pela internet e não receber o valor pago de volta. A decisão foi proferida pela 17ª Câmara Civil do Tribunal de Justiça de Minas Gerais, que condenou uma fabricante de material esportivo ao pagamento de R$ 5.000 por danos morais, além da restituição do valor da compra. Mais informações com Ana Flávia Domingos.
3: De acordo com o processo, a consumidora adquiriu um blusão em uma loja virtual oficial da marca por R$ 310. Após receber o produto, constatou que o tamanho não servia e exerceu o direito de arrependimento previsto no Código de Defesa do Consumidor, realizando a devolução da peça. Mesmo após devolver o produto, a cliente não recebeu o reembolso e tentou solucionar a situação por meio dos canais de atendimento da empresa. Sem sucesso, ela recorreu à justiça para buscar a devolução do dinheiro e a reparação pelos transtornos sofridos. A fábrica alegou que o estorno não foi realizado devido a uma falha no sistema e sustentou que o episódio não passaria de um mero aborrecimento, sem justificativa para indenização por danos morais. Em primeira instância, a ação foi julgada pela comarca de Caratinga, que determinou apenas a devolução do valor pago. A consumidora, porém, recorreu da decisão e, ao analisar o recurso, o relator do caso, desembargador Amauri Pinto Ferreira, entendeu que a situação extrapolou um simples transtorno cotidiano. Segundo ele, a consumidora precisou dedicar tempo e esforço para resolver um problema causado pela empresa, situação conhecida no meio jurídico como desvio de tempo produtivo. Com esse entendimento, o Tribunal de Justiça de Minas Gerais reformou a decisão de primeira instância e determinou o pagamento de R$ 5.000 por danos morais. Os desembargadores Evandro Lopes da Costa Teixeira e Baeta Neves acompanharam o voto do relator.
1: Agora às 6h43. E daqui a pouco você confere no Jornal Regional. Polícia Rodoviária Federal registra colisões e atropelamento com fuga em Manhuaçu. E jovem morre em acidente de moto na zona rural de Mutum.
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9: 6 horas 47 minutos, 3 acidentes de trânsito foram registrados na região de Manhuaçu no último sábado, 13 de junho. Quem tem os detalhes é o policial rodoviário federal Tadeu Lima.
10: O primeiro acidente ocorreu no período da tarde, no distrito de Santo Amaro, quilômetro 57 da BA-262, onde um automóvel que seguia no sentido de Santo Amaro Realeza, ele foi entrar à esquerda, estava saindo da rodovia para entrar em uma estrada. No sentido contrário, uma motocicleta que também havia cruzado a pista e entrado no mesmo local, os dois acabaram colidindo e o condutor da motocicleta sofreu lesões, foi socorrido pelo SAMU para a UPA de Manhuaçu. O condutor

0: da motocicleta. Ele se recusou a fazer o teste de etilômetro e sofreu as medidas administrativas relativas ao caso. Já no período da noite, aconteceu um outro acidente que no perímetro urbano de Manhuaçu, onde uma motocicleta atropelou um pedestre, já próximo à entrada do bairro Alfa Sul. O pedestre sofreu lesões, foi socorrido pelo corpo de bombeiro para a UPA de Manhuaçu. E o condutor da motocicleta evadiu-se do local. Até o momento ele não foi identificado. O caso será repassado para a Polícia Civil para dar sequência às apurações. Um pouco depois, já no período da noite também, aconteceu o terceiro acidente, que foi próximo à Realeza. Seguia um automóvel e um caminhão que seguia no mesmo sentido de Realeza para Manhuaçu. O automóvel ele foi entrar na estrada de terra, sentido Manhuaçuzinho, quando o caminhão colidiu na traseira deste automóvel. O condutor do automóvel ele sofreu lesões, depois ele foi por conta própria para a UPA de Manhuaçu, para receber os atendimentos. Foi lesões leves, parentes dele compareceu ao local, estava tudo tranquilo, ele recusou fazer o chamado do SAMU para prestar o apoio para ele, para prestar o socorro, e por conta própria ele decidiu ir com os familiares direto para a UPA de Manhuaçu.
1: 6h49, e um jovem de 20 anos morreu após perder o controle da motocicleta e sofrer uma queda na estrada de acesso ao distrito de Santa Rita, em Mutum. O acidente aconteceu na noite de domingo e a vítima chegou a ser socorrida, mas não resistiu aos ferimentos. Mais informações com o policial militar, Sargento Bruno.
2: Neste domingo, 14 de junho, por volta das 19h45, a Polícia Militar registrou um acidente de trânsito com vítima fatal na estrada que liga o distrito de Santa Rita, zona rural de Mutum. De acordo com informações, a vítima, um homem de 20 anos, conduzia uma motocicleta quando perdeu o controle da direção e sofreu o tombamento do veículo. Populares que passavam pela via encontraram um jovem caído ao solo e realizaram socorro até o pronto-socorro municipal de Mutum. Apesar das tentativas de reanimação realizadas pela equipe médica, o óbito foi constatado na unidade de saúde. No local, os militares encontraram a motocicleta às margens da via, além de marcas de frenagem e vestígios do equipamento de proteção utilizado pelo condutor. A perícia técnica foi comunicada e orientou a liberação do veículo aos familiares. O corpo foi encaminhado ao Instituto Médico Legal para os procedimentos legais.
1: E três veículos se envolveram em um acidente de trânsito em Santana do Manhuaçu na manhã do último sábado. A PM foi acionada pelo Copom e compareceu ao local para registrar a ocorrência. Segundo a Polícia Militar, o acidente envolveu uma Fiat Strada branca, um Ford Fiesta cinza e um veículo Gol preto. No local, os militares fizeram os levantamentos iniciais, identificaram os veículos envolvidos e adotaram medidas para garantir a segurança da área e a fluidez do trânsito. Ainda conforme a polícia, as partes envolvidas entraram em acordo e dispensaram outras providências policiais. Agora 6h52 e no próximo bloco você confere. Polícia Militar procura suspeito de fazer disparos em casa durante confraternização. Corpo de jovem desaparecido é encontrado dentro do próprio carro em Iuna. E mulher é morta a facadas em Miradouro.
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3: 6h55, a polícia militar procura um homem suspeito de efetuar disparos de arma de fogo durante uma confraternização familiar em Manhuaçu, no distrito de Vila Nova. Após os tiros e ameaças a uma das vítimas, o suspeito fugiu, como conta o sargento Bruno.
4: No dia 13 de junho, sábado, a polícia militar foi acionada para atender uma ocorrência em Manhuaçu, onde um homem realizou disparos de arma de fogo durante uma confraternização familiar no distrito de Vila Nova. Segundo relatos, após um desentendimento, o autor efetuou disparos no interior de uma residência e, em seguida, ameaçou uma das vítimas antes de fugir do local. Não houve registro de feridos. As equipes policiais iniciaram imediatamente o rastreamento para localizar o suspeito, porém ele não foi encontrado até o momento. A ocorrência foi registrada e encaminhada para as providências cabíveis.
3: O corpo de um jovem que estava desaparecido foi encontrado dentro do porta-malas do próprio carro próximo ao trevo de acesso à cidade de Iúna na tarde desta segunda-feira, 15 de junho. Carlos Eduardo Braga, de 20 anos, foi visto pela última vez ao sair de casa na última quinta-feira, dia 11. Conhecido como Dudu, ele atuava como trabalhador rural. O veículo foi encontrado perto de um posto de combustíveis após o tio do rapaz usar um drone para tentar localizá-lo. Nas redes sociais, amigos e familiares compartilharam mensagens de luto. A Polícia Militar e a Polícia Civil foram procuradas pela reportagem para dar mais informações sobre o caso, mas até o momento não houve retorno da informação. 6h57. Uma mulher de 37 anos foi morta a facadas na tarde desta segunda-feira em Miradouro. Segundo a Polícia Militar, o principal suspeito é o ex-companheiro da vítima, que foi localizado após fugir do local. A mulher chegou a ser socorrida, mas não resistiu aos ferimentos, como explica capitão Ronaldo em entrevista à Rádio Muriaé.
5: Nesta data, segunda-feira, 15 de junho de 2026, a Polícia Militar recebeu informações dando conta de uma vítima de esfaqueamento na cidade de Miradouro, uma vítima do sexo feminino, de 37 anos. Posteriormente, novas informações davam conta que a vítima foi a óbito com 11 facadas. Informações já levantadas preliminarmente no local pela comandante.

0: integrante do pelotão de Miradouro davam conta da autoria de seu companheiro, que até então estava residindo na cidade de São Paulo e teria vindo nesta data para a cidade de Miradouro. Informações posteriormente aportaram durante as diligências de rastreamento, dando conta de que o indivíduo teria evadido para a cidade de Muriaé e posteriormente para a comunidade de Reduto, pertencente ao município de Barão do Monte Alto. Foi feito contato com a equipe de inteligência, que deslocou militares devidamente descaracterizados, sendo que à retaguarda não haviam viaturas caracterizadas, oportunidade que depararam com o indivíduo apontado como autor caminhando em uma estrada rural, sendo ele contido, abordado e dado voz de prisão pelo crime de feminicídio consumado. O veículo da vítima, o qual ele se apoderara após o esfaqueamento, foi localizado num sítio próximo, sendo apreendido. Perícia se fez presente no local e o autor está sendo apresentado nesse momento à Delegacia de Polícia Civil para demais procedimentos de praxe de Polícia Judiciária.
1: Agora são 7 horas. E termina aqui mais uma edição do Jornal Regional, uma produção do Tribuna do Leste e Rádio Manhuaçu. Trabalhos técnicos João Pedro Amorim e Adriano Dias. O Jornal Regional volta amanhã a partir das 6h20. Mais notícias você confere no tribunadoleste.com.br. Tenham todos uma ótima terça-feira.
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1: Terça-feira, 16 de junho de 2026, um bom dia para você. Começa agora a edição de número 2362 do Notícias em 30, uma produção da Rede Aparecida de Rádio em parceria com a Cygnis Brasil. Eu sou Mário de Paula, comigo Leandro Rodrigo nos trabalhos técnicos, a equipe Master Web na transmissão multimídia e Ana Maria Reis na apresentação. Ana, bom dia.
2: Bom dia, Mário. Bom dia quem nos acompanha pelas emissoras de inspiração católica em todo o país, em especial pela Rádio Pioneira em Teresina, no Piauí, também a Rádio Cultura em Picos, no Piauí também. Você pode nos acompanhar com imagens ao vivo pela transmissão no Facebook da Rádio Aparecida, no nosso canal no YouTube, pelo aplicativo Aparecida e ainda acessar o portal A12.com/rádio. Vamos conferir o que é destaque na edição de hoje.
1: Hoje você confere que Estados Unidos e Irã assinam acordo para fim da guerra no Oriente Médio com cessar fogo de 60 dias.
2: Supremo Tribunal Federal julga hoje a acusação contra Eduardo Bolsonaro por coação em processo sobre tentativa de golpe.
1: E ainda, a iniciativa que conecta áreas da Mata Atlântica em 3 estados recebe um dos principais reconhecimentos ambientais do país.
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1: Iniciamos o Notícias em 30 desta terça-feira com destaque internacional, porque os Estados Unidos e o Irã assinaram um acordo para fim da guerra no Oriente Médio. Quem traz os detalhes é Rafael Rodrigues.
4: Estados Unidos e Irã assinaram, enfim, um acordo para colocar fim à guerra no Oriente Médio. O documento prevê cessar-fogo de 60 dias em todas as frentes, reabertura do Estreito de Hormuz, o fim do bloqueio naval norte-americano e a flexibilização gradual das sanções. As negociações sobre pontos mais sensíveis, como o programa nuclear iraniano, devem continuar. E o professor de Relações Internacionais, Igor Lucena, é quem conversa conosco a respeito. Professor, o que a região e o mundo sentem de imediato após esse acordo de paz?
5: Olha, eu acho que com esse acordo de paz, o mundo sente alívio, né? O fato de que o presidente Donald Trump e o governo do Irã chegam num acordo não é ainda definitivo. Nós vamos ter ainda mais, 60 dias de negociação, mas diminui as tensões e desata o nó do Estreito de Hormuz, que é um início de normalização dos fluxos de gás e petróleo, e que isso, obviamente, diminui a pressão de inflação e de custos no planeta inteiro para toda a população mundial.
4: Professor, é possível afirmar que mesmo com esse acordo ainda há uma certa desconfiança entre os dois países?
5: Existe duas situações que são complexas. A primeira é o fato de que nós não temos a certeza que os dois lados vão honrar tudo que está nesse memorando de entendimento. E é importante que a gente diga, nós estamos assistindo ao memorando de entendimento que depois virará um acordo. E depois, mesmo que haja cumprimento da totalidade dele, há um ponto que é mais complexo. Se Israel, que sai prejudicado, né, porque Israel gostaria de ver o conflito continuando, debilitando ainda mais o exército iraniano, se não vai realizar ataques ou defesas de contra-ataques que possam colocar o acordo em risco. Então são muitas variáveis que ainda tornam o acordo, mesmo positivo, ainda frágil.
4: Agora, uma questão aí também que deve acontecer pelos próximos dias são as negociações sobre o programa nuclear, né?
5: Exatamente. O programa nuclear, ele tem uma base muito forte e deve estar no elemento central do acordo do memorando, né? A gente ainda não tem todos os dados, mas o que se indica é que o programa nuclear pode ser não só paralisado, mas também deixar de existir em troca de valores para a reconstrução do Irã. Nenhum dos dois lados aceita isso na totalidade e a gente ainda vai ter que esperar esse resultado. Mas talvez seja um dos pontos principais desse acordo, se tornar uma realidade. E era um ponto onde os americanos não abriam mão, que o programa fosse paralisado pelo menos durante 20 anos.
4: Nós conversamos com o professor de Relações Internacionais, Igor Lucena. Rafael Rodrigues, para a Rede Aparecida de Rádio Signes Brasil.
2: Esse é o assunto do editorial de hoje com o Dr. Melilo Diniz, do portal Inteligência Política. Olá, doutor.
6: Olá a todos. A notícia que mais merece atenção no mundo e no Brasil é o avanço de um acordo entre Estados Unidos e Irã, depois de meses de tensão militar, ameaças, sanções e do risco concreto de uma guerra de grandes proporções no Oriente Médio. Ainda existem divergências sobre os termos finais, mas o simples fato das partes terem voltado à mesa de negociação já representa uma vitória da diplomacia sobre a lógica da destruição e tem prazo a próxima. Próxima sexta-feira. Aqui vale recordar uma das mensagens mais insistentes do Papa Leão XIV. Desde o início da crise, ele tem repetido que a paz não nasce da humilhação do adversário, mas do diálogo, da negociação e da capacidade de reconhecer a humanidade do outro. Para o Papa, cessar fogos e acordos de paz não são demonstrações de fraqueza, são demonstrações de inteligência política e de responsabilidade moral. Pensando nisso, vem uma pergunta: o que tem a ver com o Brasil? Ora, tem muito. Primeiro porque toda crise no Oriente Médio impacta os preços internacionais da energia, dos fertilizantes e dos alimentos e da inflação brasileira. Quando o Estreito de Hormuz entra em risco, o mundo inteiro sente no bolso e o Brasil, apesar de sua força agrícola e energética, não está isolado dessas turbulências. Segundo porque o acordo reforça uma lição que a política brasileira parece esquecer com frequência. Não existe estabilidade construída apenas pela força, nem nas relações internacionais, nem dentro de um país. A radicalização permanente pode render manchetes, curtidas e votos de curto prazo, mas dificilmente produz soluções duradouras. E há uma terceira consequência, talvez a mais importante. Em um mundo cada vez mais dividido entre discursos de confronto, o Brasil precisa decidir qual papel deseja desempenhar. Pode ser apenas um espectador ou pode recuperar sua tradição diplomática de ponte, diálogo e construção de consensos. O Papa Leão XIV tem insistido que a paz não é apenas a ausência de guerra, é uma escolha política diária, e a decisão de substituir esta lógica, uma lógica do inimigo pela

0: Lógica do encontro é o caminho da construção da paz que tanto nos oferece Leão 14. Informação é nada sem inteligência.
1: Educação.
2: E os estudantes que se inscreveram no sistema de seleção unificada no início do ano, mas não conseguiram garantir uma vaga na universidade pública, têm mais uma chance de se tornar calouro ainda em 2026. É o SISU Mais, programa realizado pela primeira vez para preencher vagas ociosas. No entanto, quem procura por cursos altamente concorridos como medicina ou odontologia pode se frustrar. Não há oferta para algumas dessas carreiras. O doutor e mestre em educação, Tiago Esteves, comenta a nova modalidade de acesso à faculdade pública.
3: Muitas vezes estavam sobrando vagas não preenchidas nas universidades federais. Seja por algum motivo, né? Assim, cursos com baixa procura, ou então às vezes aquelas vagas, né? Que o estudante às vezes se inscreve para uma universidade longe da casa dele, e aí depois ele tem aquele período de repescagem, ele consegue uma vaga mais próximo de casa e ele acaba desistindo daquela primeira vaga, né? Então, assim, essas vagas elas acabavam ficando ociosas, né? Então, uma instituição, por exemplo, ela oferecia 45 vagas para um curso superior, e às vezes dessas 45 preenchiam 43, 41, 40, e a gente tinha ali um quantitativo de vagas ociosas, ou seja, de vagas que não eram preenchidas e elas acabavam se perdendo, né? Então, o que o Ministério da Educação ele fez? Ele está dando mais uma possibilidade, mais uma oportunidade para os estudantes que não conseguiram as vagas naquela primeira chamada do SISU, que é esse SISU Mais, que está abrindo agora. O período é bastante curto, tá? Então ele vai agora do dia 15, né, segunda-feira, até a sexta-feira, ou seja, ele vai até o dia 19 de junho. São 34 instituições públicas que aderiram a esse sistema, né, 34 instituições federais que aderiram ao sistema. Algumas das principais universidades do país aderiram, e aí tem ali aquelas vagas, né, só lembrando que são as vagas remanescentes. Isso significa que pode ser que não tenha aquele curso que você está pretendendo naquela universidade ou naquele campus que você queria, mas enfim, essas vagas estão disponíveis para que os estudantes que não conseguiram na primeira tentativa, vamos dizer assim, possam agora disputar essa vaga. E o ingresso já é para 2026, tá? Quem for selecionado já entra agora na universidade para cursar no segundo semestre de 2026. Para poder participar do SISU Mais, o candidato tem que ter participado do SISU em 2026.
2: Para participar, é preciso ter se inscrito no SISU regular no início deste ano, não ter zerado a redação, além de não ter participado na condição de treineiro. Para concorrer, basta acessar o portal de acesso único e logar com a conta do gov.br. Durante o período de inscrições, que vai até sexta-feira, dia 19, o candidato pode elencar duas opções de curso. O resultado está previsto para o dia 24 de junho.
4: Os estudantes que concluem o curso de medicina agora em 2026 e graduandos do quarto ano do curso devem preencher a inscrição para o ENAMED, que é o Exame Nacional de Avaliação da Formação Médica 2026, até o dia 29 de junho. O prazo começou a valer ontem. Os participantes já foram habilitados e inscritos pelo coordenador do curso para avaliação no ENAD 2026. Agora o aluno deve entrar no sistema ENAMED, preencher o cadastro e indicar, entre os outros dados, o município e o estado onde vai fazer a prova no dia 13 de setembro. No momento da inscrição, o participante que necessitar de atendimento especializado ou desejar ser tratado pelo nome social deve fazer as solicitações ao INEP, o Instituto Nacional de Estudos e Pesquisas Educacionais Anísio Teixeira, no mesmo período, de 15 a 29 de junho.
1: Política.
2: E a primeira turma do Supremo Tribunal Federal deve decidir hoje se condena ou absolve o deputado cassado Eduardo Bolsonaro do PL de São Paulo do crime de coação no curso do processo. Caso seja condenado, Eduardo, que está nos Estados Unidos, pode ficar inelegível. Em maio, o ex-deputado foi acusado pela Procuradoria-Geral da República

pública de atuar junto ao governo Donald Trump dos Estados Unidos para criar um clima de instabilidade e temor, ameaçando e projetando retaliações estrangeiras contra ministros do Supremo e o Brasil.

0: dólares zerada neste ano com o fim da taxa das blusinhas, como é conhecida, vai retornar em 2027 por meio da contribuição sobre bens e serviços, CBFC, tributo federal criado no âmbito da reforma tributária sobre o consumo. O valor da CBS está sendo calculado pela Receita Federal em parceria com o Tribunal de Contas da União e vai ser fixado por uma resolução do Senado em dezembro deste ano. Em 2024, o governo estimou que a alíquota seria de 8,8%. Só que nos meses seguintes foram feitas novas exceções à cobrança do imposto cheio, como carnes e medicamentos, que elevaram então essa alíquota. A área econômica não fez uma nova projeção, mas cálculo da consultoria Reuters aponta que para uma taxa de 9,47% em 2027.
1: E com a aprovação da proposta de emenda à Constituição, a PEC, pelo fim da escala 6x1 na Câmara dos Deputados, diversos setores da economia brasileira passam a alertar sobre as consequências da mudança. A Associação Nacional das Empresas de Transportes Urbanos, por exemplo, alerta para o aumento de até 8% nas tarifas de ônibus públicos, que está entre as estimativas. Dados do IPEA, o Instituto de Pesquisa Econômica Aplicada, publicados na última edição do NTU Urbano, identificaram que, com uma mudança na quantidade de horas trabalhadas, os setores de transporte terrestre poderão ter um aumento nos custos de até 8,77% por hora de trabalho, número maior do que a média nacional de 7,84%. Já considerando o peso da mão de obra, estimado em 25,2%, o impacto final seria um aumento de 2,21% nos gastos operacionais das empresas de transporte. No entanto, a própria associação encomendou simulações para avaliar os possíveis cenários. Em um eventual fim da escala 6x1 e adoção da escala 5x2, os custos de mão de obra aumentarão entre 13% e 15%, chegando a um valor total de mais de 1.100.000 por mês.
0: Vamos agora a um breve intervalo conhecer mais sobre os apoiadores do jornalismo. Na sequência, você acompanha aqui uma iniciativa que conecta áreas da Mata Atlântica, recebeu um dos principais reconhecimentos ambientais do país. Voltamos já.
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2: 7:18.
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2: Notícias em 30 está de volta e a gente registra a audiência de quem nos acompanha pela Rádio Arca da Aliança em Joinville, Santa Catarina. Também a você que nos ouve pela Rádio Santana em Ponta Grossa, no Paraná. Obrigada pela companhia, além de todas as emissoras da Rede Aparecida de Rádio e Signes Brasil.
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4: Iniciativa que conecta áreas de Mata Atlântica em 3 estados brasileiros recebe um dos principais reconhecimentos ambientais do país. Da Rádio Construtiva, em Campo Largo, no Paraná, as informações com Alexandre Gamas.
5: Presente em São Paulo, Paraná e Santa Catarina, a Grande Reserva Mata Atlântica reúne quase 3 milhões de hectares de áreas naturais conservadas em um território que abrange mais de 60 municípios. O projeto recebeu o prêmio Hugo Werneck na categoria Destaque Nacional por integrar conservação, turismo de natureza e desenvolvimento territorial. A região abriga espécies ameaçadas e contribui para a produção de água e a regulação do clima, beneficiando milhões de pessoas. Ricardo Borges, coordenador de comunicação e parcerias estratégicas da Grande Reserva Mata Atlântica, comenta o significado desse reconhecimento para a iniciativa.
6: Para nós, da Grande Reserva Mata Atlântica, sermos reconhecidos com o Prêmio Hugo Werneck de Meio Ambiente e Sustentabilidade, o Oscar da Ecologia Brasileira, é realmente um privilégio e uma honra. Essa premiação, ela reconhece o esforço coletivo de organizações, comunidades, empreendedores, que trabalham para transformar a Grande Reserva Mata Atlântica em realidade, né? E provar que a conservação da natureza e o desenvolvimento não só andam lado a lado, mas dependem um do outro para acontecer.
5: A iniciativa também chama atenção pelos benefícios que a preservação traz para a sociedade.
6: É muito importante a gente lembrar que o bioma Mata Atlântica é a segunda maior floresta tropical das Américas, apenas atrás da Amazônia, e onde a maior parte da população brasileira ainda vive. Isso significa que boa parte da nossa economia depende da boa preservação da Mata Atlântica, uma vez que os serviços ecossistêmicos como água, polinizadores, estabilidade climática, boa parte do que a gente precisa para viver com qualidade vem dos ambientes naturais bem conservados. Então, investir na conservação da natureza é investir no nosso futuro, nos nossos filhos e também na nossa produtividade.
5: Além do prêmio Hugo Werneck, a Grande Reserva Mata Atlântica também foi reconhecida pelo WTM Latin America Responsible Tourism Awards, uma premiação internacional ligada ao turismo responsável, reforçando um modelo que busca aliar preservação, turismo e geração de oportunidades para as comunidades locais. Da Rádio Construtiva em Campo Largo, no Paraná, Alexandre Gamas para a Rede Aparecida de Rádio e Signes Brasil.
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2: Lideranças denunciam invasões, destruição de áreas sagradas, precariedade e dificuldade de permanência no ensino superior durante reuniões com órgãos federais em Brasília. Do Conselho Indigenista Missionário, as informações com a Adespésia.
8: Lideranças de 11 povos indígenas de Goiás e Tocantins estiveram em Brasília no mês de maio para cobrar a desintrusão de seus territórios, a demarcação das áreas ainda não regularizadas e o acesso a políticas públicas de seguridade social. A delegação denunciou a atuação de grupos políticos, empreendimentos turísticos, a presença de fazendas e a exploração do território pelos invasores. Maialu Carajá, presidente da Associação das Aldeias Buridina e Bedé Buré de Aruanã, em Goiás, fala sobre os desafios que seu povo enfrenta.
9: A princípio, nós temos 3 áreas, na aldeia Buridina, na Bedé Buré e no Mato Grosso. Estamos com invasões até dentro das terras onde eram os nossos cemitérios. Foram tirados os ossos dos nossos antepassados, jogados no rio e feito um guarda-barco lá. Dentro das nossas áreas, a gente recebeu uma, que é o dos mais pobres. Esses a gente ganhou 4 casinhas. Outra

0: As casas a gente não ganhou. São casas essas onde tem prefeito, onde tem deputados, onde tem pessoal da Câmara e são advogados. Então, assim, para ficar mais difícil, eles cortaram os nossos processos. Então, processos que era de uma área toda, eles cortaram para ficar mais difícil da gente ganhar, mas está dentro das nossas terras e estamos atrás dos nossos direitos e da nossa demarcação.
1: O acesso à saúde, saneamento e educação também esteve entre as demandas apresentadas pelas lideranças em Brasília. Se por um lado há povos que ainda não possuem escolas indígenas em suas comunidades, devido à ausência da demarcação de seus territórios, por outro, os povos denunciam a precariedade da infraestrutura das escolas existentes.
2: Uma das demandas também é pedindo campo de futebol e ampliação dos espaços das escolas, que com o passar do tempo vai aumentando os alunos, então o espaço fica pequeno, e ampliação das escolas também, reformas, e muitos também, tem muitas aldeias que precisa de construção mesmo, do zero. Estão na situação precária, banheiro sem porta, pisos quebrados, então a gente está aqui trazendo essas demandas.
1: Para os indígenas, o acesso e a permanência de estudantes indígenas nas instituições de ensino superior representam outra barreira a ser enfrentada. Do CIMI, Andy Spezia, para a Rede Aparecida de Rádio e Signes Brasil.
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4: Campeões do mundo no Qatar em 2022, Lionel Messi e seus companheiros da seleção argentina estreiam hoje na Copa do Mundo de 2026 com o objetivo de superar o retrospecto negativo que atormenta a maioria dos detentores do título na edição imediatamente seguinte do torneio da FIFA. A estreia da seleção dirigida por Lionel Scaloni será contra a Argélia. Além disso, a França também estreia nesta terça-feira em confronto com o Senegal. Em 6 edições, desde o Mundial de 2002 na Coreia do Sul e no Japão, as seleções que chegavam como as atuais campeãs caíram prematuramente ainda na fase de grupos 4 vezes, seja pelo envelhecimento ou pela aposentadoria de nomes importantes do elenco, além também da ascensão de novas forças no cenário mundial, ou ainda pelo fato de terem se tornado o principal alvo no radar dos concorrentes.
5: Enquanto isso, a gente segue na expectativa pelo segundo jogo do Brasil, um tanto apreensivos inclusive. A Confederação Brasileira de Futebol confirmou que o atacante Neymar foi submetido ontem a outro exame de controle. Esse procedimento faz parte do processo de recuperação do nosso camisa 10, que trata uma lesão grau 2 na panturrilha direita que o impossibilita de ir a campo, mesmo para treinar, isso desde a convocação para a Copa do Mundo. O atleta, que tem 34 anos, ficou novamente fora de um trabalho de campo da seleção brasileira no Columbia Park, o centro de treinamento do New York Red Bulls em Morristown. A presença do atacante no jogo de sexta-feira, que está marcado para as 9h30 da noite pelo horário de Brasília, contra o Haiti na Filadélfia, pela segunda rodada do Grupo C, é incerta e cada vez mais improvável, apesar da expectativa reconhecida pelo técnico Carlo Ancelotti na última semana de poder contar com um jogador. Desde que se apresentou à seleção brasileira no dia 27 de maio, na Granja Comaria, em Teresópolis, Neymar realizou apenas sessões de fisioterapia e atividades de fortalecimento e preparação física. Quando questionado sobre o estágio da recuperação do atacante, tanto a CBF quanto o Carlo Ancelotti têm dito apenas que ele está evoluindo bem.
4: Nós ficamos por aqui, o Notícias em 30, primeira edição, volta amanhã às 7 da manhã. Você pode rever as notícias da edição de hoje pelo youtube.com/radioaparecida, outras informações nos boletins de rede ao longo da nossa programação.
5: Trabalhos técnicos de Robson Marcelo e Leandro Rodrigo, a equipe Master Web nas transmissões das redes sociais. 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
4: Ótimo dia para você, uma excelente terça-feira.
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0: Vamos lá então para mais uma edição do Manhã do Ouvinte, eu fazendo parte da sua manhã de terça-feira. Hoje, 16 de junho de 2026, me conta aqui no zap, hein? Um bom dia para todos vocês primeiramente, né? O pessoal que já estava acompanhando aí as outras programações, as outras atrações, sejam muito bem-vindos nessa manhã de terça-feira no Manhã do Ouvinte. Ficaremos juntos, trazendo muita informação, muita música, entretenimento na sua rádio 106.5. E falando em entretenimento, eu quero saber quem tá fazendo aniversário hoje. Me conta aqui no zap. Nós vamos passar uma música bem bonita, né? Dando felicitações a todos os aniversariantes de hoje. Que delícia dar os parabéns para mais uma pessoa, para mais um ser humano que tá aí com mais um ano de vida, ganhando de presente de Deus, né? Então vamos lá, gente. Começando o nosso Manhã do Ouvinte, a nossa mensagem de hoje. Você que tá aí do outro lado acordando, não sei como que você está hoje não, né? Mas essa mensagem pode alegrar você, dar forças a você, para você enfrentar qualquer fase que você esteja passando, seja ela fácil, feliz ou difícil de encarar. Faça dos seus pensamentos a força de que você está precisando nesse exato momento. Esqueça as coisas ruins, limpe a sua mente, cultivando pensamentos positivos, pensamentos bons. Acredite no sucesso total que você vai buscar daqui para frente. Não imagine obstáculos na sua mente. Tire isso da sua mente, tá bom? Combinado assim? Tudo que uma pessoa é capaz de planejar, presta atenção, ela é capaz de realizar. Tenha fé, tenha otimismo e ação na sua vida. Sua vida só você vive, então só você sabe o que tem que ser feito. Portanto, goste mais, acredite mais e seja mais feliz. Procure plantar sementes.

sementes de amor e otimismo na sua vida. E você? Você vai perceber, você vai colher sempre, mas sempre, maravilhosos frutos. E eu acredito nisso, e eu acredito em você. Começando a nossa primeira playlist de hoje. O som de Legião. Eu sei, você também sabe?

0: Ficando para você a nossa primeira sequência de hoje, é o Seu Valença, Marisa Monte, Legião Urbana. Já, já tem o nosso Cantinho Caipira, sai daí não, hein? Depois dos comerciais você vai curtir aquelas músicas, né? De matar a saudade, gente. Nós vamos pegar aquelas músicas de raízes, vai estar lembrando para você aqui no nosso Cantinho Caipira de hoje.
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0: Na Rádio Manhuaçu 746, como havia prometido para vocês, agora chegou a nossa sequência no Cantinho Caipira e nós vamos começar o nosso cantinho de hoje com Sérgio Reis, Cavalo Preto, 746, confere o seu relógio com o meu.

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0: Muito bem, conferindo o que rolou pra você no Cantinho Caipira de hoje. Craveiro e cravinho, franguinho de panela, todo mundo gosta dessa música, né? Também ficou Barreto e Barroso, João de Barro, o som do Tonico e Tinoco, Chico Mineiro e Sérgio Reis abrindo a nossa programação no Cantinho Caipira com Cavalo Preto. Essa sequência foi muito legal, hein? Você que gosta, aproveitou nessa manhã de hoje. E agora nós vamos passar a segunda parte do Manhã do Ouvinte com o Tribuna do Leste, né? Vocês que querem assistir e ouvir o programa Manhã do Ouvinte, a segunda parte, onde tem entrevistas, né? O Leonardo Medeiros vai dar prosseguimento até às 10 para as 9. E às 10 para as 9 nós voltamos novamente para o estúdio aqui da Rádio Mãe Mansu. Agora vocês vão ficar também com Igreja em Reflexão com o Padre Carlos Altoé. Um bom dia para você.
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4: Bom dia, meu amigo, bom dia, meu irmão, bom dia, Luiz Nascimento. Bom dia, ouvintes, bom dia, telespectadores. Grande abraço, bênçãos de Deus na sua vida, alegria, paz. Que o Senhor ilumine nossas famílias, nossos lares. Bom dia, trabalhadores e trabalhadoras, viajantes, motoristas. Grande abraço, bênçãos de Deus, orações e preces na vida dos aniversariantes, na vida dos doentes, enfermos, famílias enlutadas, idosos, dos que cuidam dos doentes e idosos. Orações, preces, bênçãos de Deus. Reze comigo, Igreja em Reflexão, o Salmo 50. Misericórdia ao Senhor, porque pecamos. Tende piedade, ó meu Deus, misericórdia. Na imensidão de vosso amor, purificai-me. Lavai-me todo inteiro do pecado e apagai completamente a minha culpa. Eu reconheço toda a minha iniquidade. O meu pecado está sempre à minha frente. Foi contra vós, só contra vós que eu pequei e pratiquei o que é mau aos vossos olhos. Desviai o vosso olhar dos meus pecados e apagai todas as minhas transgressões. Da morte como pena libertai-me e minha língua exaltará a vossa justiça. Glória ao Pai, ao Filho e ao Espírito Santo, como era no princípio, agora e sempre. Amém. Misericórdia, ó Senhor, porque pecamos. Prezado ouvinte, querida família, no Evangelho de São Mateus, nós encontramos tantas pérolas preciosas nos momentos de aflição, nos momentos de crise, nos momentos de alegria, nos momentos de felicidade. Vamos dar mais um passo e hoje o nosso tema, perdidos na crise religiosa. Vivemos tempos de crise religiosa,

0: Parece que a fé vai ficando como que afogada na consciência de não poucas pessoas, reprimida pela cultura moderna e pelo estilo de vida da humanidade de hoje. Mas, ao mesmo tempo, é fácil observar que, de novo, desperta em muitas pessoas a busca de sentido, o anseio por uma vida diferente, a necessidade de um Deus presente na vida, de um Deus amigo. É verdade que se difunde entre nós um ceticismo generalizado diante dos grandes projetos e das grandes palavras. Já não encontram eco os discursos religiosos que oferecem salvação ou redenção. Diminuiu a ponto de quase desaparecer a própria esperança de que realmente se possa ouvir em algum lugar uma boa notícia para a humanidade. Ao mesmo tempo, cresce em não poucos a sensação de que perdemos a direção certa. Alguma coisa afunda sobre nossos pés. Estamos ficando sem metas nem pontos de referência. Achamos que podemos solucionar problemas, mas somos cada vez menos capazes de resolver o problema da vida. Será que não estamos mais necessitados do que nunca de salvação? Será que não estamos precisando de verdade retomar o caminho de Deus? Viver a fé? Acreditar que Deus continua presente e atuante em nossa vida? A partir daí, podemos reavivar a esperança, retomar o caminho e nos comprometermos de verdade com o verdadeiro Deus presente em nossas vidas. Pai nosso que estais no céu, santificado seja o vosso nome. Venha a nós o vosso reino, seja feita a vossa vontade, assim na terra como no céu. O pão nosso de cada dia nos dai hoje, perdoai as nossas ofensas, assim como nós perdoamos a quem nos tem ofendido. E não nos deixeis cair em tentação, mas livrai-nos do mal. Amém. A você, Luiz, do Manhã do Ouvinte, acolha o nosso grande abraço. Votos de um dia abençoado e feliz. Aos ouvintes, telespectadores, famílias, que Deus continue sendo o grande referencial da sua e da nossa vida. Grande abraço e até o nosso próximo encontro. Igreja em Reflexão.
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São 8:07. Obrigado ao Padre Carlos Altoé pelo Igreja em Reflexão. Eu sou Danilo Alves e vou com você agora no Manhã do Ouvinte em vídeo, com a colaboração de João Pedro Amorim e Naira Silva. Vamos com você agora na Além do Rádio, também o Manhã do Ouvinte em vídeo. 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

0: 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Agora vamos falar sobre o tempo em Manhuaçu. Começou chovendo ali na parte da madrugada, por volta de 5 horas da manhã, uma grande quantidade de chuva, mas assim, foi bastante rápido. O professor Rui Brandos Reis vai trazer a previsão do tempo para esta terça-feira aqui em Manhuaçu e região. A gente vê que a área central da cidade está sem nuvens, o tempo claro, e o professor Rui Brandos conta como vai ficar o tempo ao longo do dia em Manhuaçu e região. Bom dia, professor.
1: Olá, bom dia. O tempo deverá ficar parcialmente nublado, com possibilidade de chuvas isoladas a partir da tarde em todos os municípios da Zona da Mata. Temperatura máxima em Manhuaçu, Boiúri, Altitibá e Espera Feliz em torno de 24 graus. É uma frente fria que se encontra atuando no litoral da região sudeste, que influencia nas condições do tempo em Minas Gerais. Há possibilidade de chuvas isoladas também nesta terça-feira nas regiões do Triângulo Central e Leste do estado. Capital mineira com possibilidade de pancadas de chuvas à tarde, temperatura máxima em BH em torno de 25 graus. Direto da Clima Tempo, Rui Brandos Reis.
0: Obrigado, professor Rui Brandos Reis, pela participação. Continuamos aqui com Manhã do Ouvinte em vídeo, agradecendo a sua participação, a sua audiência, que nos acompanha através das plataformas digitais da Rádio Manhuaçu FM 106.9 no Facebook e também pela live do Jornal Tribuna do Leste no YouTube. São 8 horas 11 minutos, a gente vai fazer um breve intervalo, daqui a pouco trazendo as principais informações da Copa do Mundo com Ana Flávia Domingos, rodada de jogos importantes nesta segunda-feira, surpresas também com a seleção espanhola e os jogos desta terça-feira, as principais seleções, as candidatas ao título da Copa do Mundo entram em campo nesta terça-feira e a Ana Flávia vai contar pra gente daqui a pouquinho.
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4: Oito horas, 15 minutos, falando agora de Copa do Mundo dos Estados Unidos, México e Canadá. Rodada de ontem com surpresa em relação à seleção espanhola, que empatou com a seleção de Cabo Verde e, de certa forma, trouxe bastante surpresa em vista da colocação da Espanha diante do cenário da Copa do Mundo, uma das candidatas ao título. Quem conta pra gente mais detalhes sobre essa rodada da Copa é a repórter Ana Flávia Domingos. Bom dia, Ana Flávia.
5: Bom dia para os ouvintes do Manhã do Ouvinte que nos acompanham. E vou trazer algumas informações aqui no boletim da Copa, boletim que a gente vem trazendo diariamente para o pessoal sobre as últimas informações e resultados da Copa do Mundo também. Nós tivemos Bélgica e Egito, 4 da tarde, sendo realizado esse jogo ontem, e acabou ficando em 1-1, e a Bélgica acabou empatando com o Egito. O Egito saiu na frente, depois a Bélgica, mais para o fim do jogo, conseguiu o gol de empate nesse grupo G. E mais à noite nós tivemos um jogo equilibrado também, mais equilibrado do que esse jogo entre Bélgica e Egito, porque a Bélgica era favorita para esse confronto. Tivemos Irã e Nova Zelândia, um confronto bem disputado, né? Acabou ficando em 2-2 esse jogo, bem disputado mesmo ali, lá e cá, né? As duas equipes querendo o ataque, querendo fazer os gols e, consequentemente, a vitória, mas acabaram ficando no empate nesse jogo. E com esse resultado, temos os quatro times, né, desse grupo já empatado em 1-1 nessa primeira rodada, com Irã, Nova Zelândia, Bélgica e Egito. Nós também tivemos mais dois jogos, agora pelo grupo H. E nesse grupo nós tivemos surpresas, né? O primeiro jogo acabou acontecendo logo ali pela tarde, com a seleção da Espanha, né, e com Cabo Verde. Foi um feito histórico para a seleção de Cabo Verde, que acabou conseguindo um empate em 0-0, considerado uma zebra também, visto que a seleção da Espanha é uma das favoritas para ganhar esse título, né, juntamente com a seleção da França. E vale destacar também o goleiro, né, da seleção de Cabo Verde, o Vozinha, que fez defesas assim consideradas muito boas, né, para o futebol que é praticado pela seleção de Cabo Verde, né, e no mais, né, pelas seleções inferiores também. Vozinha fez um ótimo jogo, acabou sendo crucial para esse empate, foi muito comemorado porque foi um feito histórico e acabou sendo uma zebra também para a seleção da Espanha, que tinha uma expectativa muito grande. E outro jogo, ele aconteceu mais tarde também, tivemos Arábia Saudita e Uruguai empatando em 1-1, lembrando que a Arábia Saudita ela saiu na frente nesse confronto. Posteriormente, a seleção do Uruguai conseguiu esse empate, mas vale destacar que o primeiro tempo da seleção de Uruguai foi muito ruim, foi muito abaixo do esperado, diferente do segundo tempo, que eles conseguiram encurralar a seleção da Arábia lá atrás e, consequentemente, com essa projeção, né, esse volume intenso de jogo, conseguiu o seu empate. Poderia ter saído com a vitória também, mas o tempo que tiveram não foi suficiente para isso. E aí vale destacar também, nesse quesito, que o Arrascaeta ele faz muita falta. Falei ontem até sobre a questão dessa lesão que ele teve na panturrilha direita, acabou afetando também o desempenho dele, consequentemente da seleção do Uruguai, porque acaba que ele domina o meio campo ali, fazendo essa transição entre a defesa e o ataque, e aí ele fica de fora, tem expectativa de melhora para que ele consiga, né, ter desempenho nos treinos, né, e posteriormente ir a campo para poder ajudar a seleção do Uruguai, que de fato sente muita falta do meio-campista. E lembrando também que ele já vinha de lesão, né, ele foi para a seleção já com essa lesão, e aí ainda mantém, né, e aí

0: e tem essa expectativa muito grande de melhora. E hoje, pelo grupo I, nós temos mais duas partidas, sendo esse confronto, teremos a seleção da França jogando com o Senegal, e também teremos Iraque e Noruega por esse grupo I. A França acaba sendo a favorita, né? Uma das favoritas para ganhar a Copa do Mundo. Então, nós temos esses dois jogos. E pelo grupo J, nós temos a seleção da Argentina jogando contra a Argélia, né, uma expectativa muito grande para a estreia também da seleção argentina. Acaba que conta como uma das favoritas, lógico que a Espanha, a França ali na frente, mas a Argentina também é uma das seleções favoritas para esse confronto. Então, a gente vai ter esses jogos acontecendo no dia de hoje, e a gente vai trazer mais informações amanhã também sobre esses jogos que vão acontecer. Uma expectativa muito grande, né? Principalmente em relação à seleção da França e também à seleção da Argentina. 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Um bom dia para você.
1: Obrigado, Ana Flávia Domingo, pela participação. Está aí, portanto, a rodada de hoje da Copa do Mundo, como a Ana Flávia pontuou. França e Senegal, a partir das 16 horas. Iraque e Noruega, a partir das 19 horas. E a Argentina do Messi, jogo a partir das 10 horas da tarde. França e Argentina, cotadas para serem aí uma das favoritas ao título da Copa do Mundo. A França, em especial, um patamar acima, mas assim como a Espanha era esperada um pouco mais do futebol espanhol, da seleção espanhola em relação ao jogo de Cabo Verde, fica aí a dúvida em relação à seleção francesa, como é que será o seu desempenho no jogo de estreia da Copa do Mundo contra a seleção de Senegal, seleção muito boa do Sadio Mané. Vamos ver aí como é que vai ser, portanto, o desempenho da seleção da França, candidata ao título da Copa do Mundo de 2026. Trazendo outras informações sobre a Copa, a gente acha que demissão de técnico acontece somente no Campeonato Brasileiro, não é verdade? Mas na Copa do Mundo também acontece. A seleção da Tunísia, ela contratou um novo técnico em pleno campeonato após a goleada de 5-1 sofrida pela Suécia. Portanto, a Tunísia contratou o técnico francês Hervé Renard em meio à disputa da Copa do Mundo. Ele assume a seleção imediatamente após a demissão do técnico Sabri Lamouche. O antigo treinador foi desligado após a goleada de 5-1 para a Suécia. Esse Renard tem histórico na Copa do Mundo, hein? O treinador francês comandou a Arábia Saudita na edição passada, 2022, da Copa do Mundo, e conseguiu uma vitória justamente contra a campeã da Copa do Mundo, a Argentina, vitória por 2-1 na estreia da seleção da Arábia Saudita em 2022 contra a seleção argentina. Entretanto, a Arábia Saudita, ela foi eliminada na fase de grupo daquela edição de 2022, mas está aí uma novidade na Copa do Mundo, em meio a todos os jogos, essa mudança de técnico na seleção da Tunísia. Trazendo aqui informações também em relação à seleção brasileira, a gente espera um pouco mais do que foi apresentado diante da seleção de Marrocos, o jogo terrível da seleção brasileira. A gente espera que o Brasil agora faça um bom jogo contra a fraca seleção do Haiti. Se não jogar também contra o Haiti, aí você pode pegar a mala e ir embora. Mas falando especificamente em relação ao Neymar, que é o que todos, né, esperam, algo concreto, se o Neymar vai jogar, se o Neymar não vai, se ele vai continuar machucado aí, dando a força, pegando o Gatorade, a água para os companheiros, ao invés de estar em campo fazendo o papel dele, não é verdade? Mas o Neymar foi submetido a novos exames nesta segunda-feira, ontem, para avaliar a condição da panturrilha direita. O atleta não foi a campo para participar de treinamento desta tarde desta segunda-feira. A ausência no treino indica que ele dificilmente vai estar disponível para a partida contra o Haiti na próxima sexta-feira. Na noite desta segunda-feira, a esposa dele, a Bruna Biancardi, anunciou a gravidez da terceira filha do Neymar. Mas nessa segunda-feira houve uma reunião e dela fizeram parte médicos, fisioterapeutas e preparadores físicos.

0: exames serviram para avaliar o processo de cicatrização da lesão. A seleção brasileira iniciou a preparação para a Copa do Mundo no dia 27 de maio e desde então, olha só um dado que é preocupante de certa forma, o Neymar ainda não participou de qualquer atividade tática comandada pelo técnico Carlo Ancelotti. Portanto, é bem difícil que o Neymar volte a jogar, pelo menos nessa fase de grupo, pela seleção brasileira, vindo a jogar somente na fase de 16 avos. Esperamos aí que o Neymar, portanto, possa contribuir quando retornar à seleção brasileira, mas diante do cenário apresentado aí pelos médicos, pelo quadro clínico do Neymar, que não é só contusão, ele tem que voltar a jogar também, a fazer treino com bola, ter essa adaptação no campo, fica aí bem preocupante a situação do Neymar diante desse cenário da Copa do Mundo, principalmente por conta da seleção brasileira também, que não apresenta um bom futebol. Esperamos aí que, diante do Haiti, esse cenário possa ser mudado com as alterações do Carlo Ancelotti. 8 horas e 25 minutos, a gente vai fazer um intervalo, daqui a pouco trazendo mais informações do Tribuna do Leste e desde já, novamente, agradecendo a sua participação, que nos acompanha, além do rádio, também no vídeo, pelo Instagram da rádio Mãe Uaçu FM 106.9 e também pelo YouTube do Tribuna do Leste. A gente vai fazer um breve intervalo e daqui a pouco a gente volta.
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3: São 8:30, de volta aqui com Manhã do Ouvinte, agora trazendo informações sobre, em relação à cidade de Manhuaçu. Algumas atividades foram realizadas nesta segunda-feira, em especial a cidade de Manhuaçu, que recebeu a confirmação da doação pelo governo de Minas do terreno onde funcionava o antigo viveiro do Horto Florestal, entre os bairros Pouso Alegre e Cristal Bandeira. A área de 8 hectares que estava desativada será transformada em um parque ecológico municipal destinado à preservação ambiental e ao lazer da população. O deputado estadual Grego, da Fundação, mediador do processo, comenta sobre os trâmites finais para a oficialização da cessão da área.
4: Primeiramente, uma pauta que nasceu na gestão da prefeita Imaculada, chegando até o meu gabinete na Assembleia, de imediato eu já dei andamento junto ao governo do estado, emiti uma nota técnica favorável à doação desses mais de 8 hectares para a população entender em metragem quadrada. São mais de 80 mil metros quadrados doados pelo governo do estado para o município de Manhuaçu. Aqui alguns chamam como horto ou antigo viveiro do IEF, que tem agora a vocação de ser o maior pulmão do município de Manhuaçu. Processo na Assembleia de votação já se esgotou, foi votado já em segundo turno. Na próxima reunião ordinária é feita a leitura de todos os projetos aprovados na reunião anterior. A partir daí, segue para a sanção do governador, que tem até 15 dias para sancionar. É um processo muito simples, apenas regimental. Eu já dou esse processo como finalizado e já enxergo esse espaço como sendo de todos os manhuaçuenses.
3: O parque ainda não tem um projeto definido e agora começam as buscas por um plano que atenda às necessidades da população. Apesar disso, a administração municipal ela está confiante quanto às possibilidades de captação de recurso, como explica a prefeita de Manhuaçu, Maria Imaculada Dutra.
5: Muito importante para Manhuaçu. Era um sonho, né? As pessoas que, inclusive os nossos ambientalistas, as pessoas que sonharam, né, uma vida inteira com um parque em Manhuaçu, estão muito felizes. É uma alegria muito grande. É o pulmão, como diz o deputado, da cidade. Buscando os ambientalistas, as pessoas que estão preocupados com o futuro agora. Por quê? Nós precisamos de construir um parque municipal, fazer algumas adequações nele. E tudo tem que ser dentro das leis ambientais, com nada que vai degradar o meio ambiente. Então nós estamos estudando, na primeira divulgação desse projeto, viralizou, porque foi pessoas de várias cidades, Viçosa, São Paulo, me ligando, falando que tem um sonho de fazer um projeto. Então agora nós vamos para o projeto, discutindo com todos os ambientalistas, nossos secretários participando e buscando também mais informação. Mais feliz eu estou de saber que tem tantos recursos que nós podemos começar a buscar para adaptar esse parque municipal.
3: A ambientalista Amanda Geiduce fala sobre a importância da iniciativa para a preservação

0: da Mata Atlântica aqui na nossa região.
1: A gente está falando aqui de uma grande área verde, de mais de 8 hectares. Então, isso representa, sim, um pulmão para a cidade, mas também a gente pode dizer que é um símbolo nessa luta ambientalista, né, em defesa da Mata Atlântica. Então, com certeza, a criação de um parque com essas dimensões nos coloca aí no cenário regional e também nacional, porque podemos sim dizer que aqui estamos preservando parte do que ainda existe, né, da Mata Atlântica, e só isso já é de grande relevância. Esse passo, numa cidade desse porte, ela sim cria esse efeito cascata com os municípios do entorno, né? Traz a população do entorno para cá também, porque as pessoas buscam esse contato com a natureza, essa possibilidade de vir com a família, saber que a cidade está crescendo, pensando em sustentabilidade.
0: Interessante essa iniciativa aí do Parque Ecológico Municipal. Torcemos aí para que dê certo essa iniciativa. Vamos falar também sobre a campanha de multivacinação que vai ocorrer em Manhuaçu no próximo sábado, dia 20 de junho, uma ação promovida pela Secretaria Municipal de Saúde da cidade. Essa campanha ela é voltada para crianças e adolescentes menores de 15 anos e tem como tema Vem para a Seleção da Proteção, aproveitando o clima da Copa do Mundo para incentivar as famílias a atualizarem o cartão de vacina. O atendimento será das 8 da manhã às 4 horas da tarde em todas as unidades de saúde do município. Para facilitar o acesso da população, o Vacimóvel também estará disponível durante todo o dia na Praça 5 de Novembro. Para receber a vacina, é necessário que os pais ou responsáveis apresentem o cartão de vacinação da criança ou adolescente e o CPF. Está aí o recado à população. Essa campanha de multivacinação realizada pela Secretaria Municipal de Saúde no próximo sábado, dia 20 de junho, acontecendo nas unidades de saúde de Manhuaçu. Falando aqui também, um evento promovido pelo Centro de Atendimento ao Cidadão, o CAC, em parceria com a Procuradoria da Mulher e a Câmara Municipal de Manhuaçu, está promovendo a campanha do agasalho, uma iniciativa bem interessante, tendo em vista o frio que está em Manhuaçu e nas últimas semanas. A iniciativa tem como objetivo arrecadar roupas de frio e cobertores para ajudar pessoas e famílias que mais precisam neste período de baixas temperaturas. Você quiser fazer a doação, ela pode ser entregue nos seguintes pontos de arrecadação: a Câmara Municipal de Manhuaçu ou na Prefeitura Municipal de Manhuaçu. Está aí, portanto, essa campanha de agasalho, campanha do agasalho, promovida pelo CAC de Manhuaçu, em parceria com outras instituições aqui de Manhuaçu. Portanto, quem quiser colaborar, é só ir aos postos de entrega à Câmara Municipal ou à Prefeitura e fazer a sua doação. Continuando aqui com informações, vamos falar sobre o mercado de trabalho. A escassez de profissionais qualificados tem sido um desafio crescente em diversos setores do mercado de trabalho. Empresas relatam dificuldades para preencher vagas, enquanto trabalhadores apontam salários considerados baixos diante das exigências cada vez maiores das funções. Especialistas destacam que a nova geração, ela tem buscado mais equilíbrio entre vida pessoal e profissional, priorizando qualidade de vida e flexibilidade. O psicólogo Thales Freitas destaca essa realidade.
2: Mão de obra qualificada tem ficado em muita escassez, então às vezes o sujeito até procura a vaga, mas ele não está qualificado o suficiente, e também tem a parte da empresa que às vezes não oferece o suficiente para que o sujeito ele saia do desemprego e adquira aquela vaga ali. Para ele, às vezes, não faz sentido. Compensa mais ele ter o tempo dele e ficar parado do que ir para aquela empresa que, às vezes, não está tão atrativa naquilo que faz as exigências. Como você disse, você vê o contrata-se, às vezes nós vemos editais de contratação que fazem 10, 20 exigências, mas na hora do que vai ofertar, salário mínimo. Então, não condiz muito com aquilo que a empresa está exigindo, com aquilo que vai devolver. Porque o trabalho é uma troca. Você troca a sua mão de obra por um benefício. Se eu sentir que não está no nível adequado, assim como a empresa

0: empresa faz também, está pagando muito para um colaborador que produz pouco. Se o colaborador também sentir que ele vai produzir muito para uma empresa que não está pagando o suficiente, não vai ser atrativo. Antes nós tínhamos pessoas que permaneciam ainda assim, mas hoje a geração Z está mais crítica, né? Na pandemia houve um movimento onde só nos Estados Unidos 43 milhões de pessoas pediram demissão. Porque quando começaram a observar que a qualidade do trabalho não estava aquilo que queria. E antes nós lutávamos para permanecer, né, os nossos pais, as gerações mais antigas, lutavam para permanecer independentemente como tivesse. Hoje já tem ficado muito mais crítico, por isso essa escassez tão grande.
1: O Thales Freitas também cita que muitos profissionais têm abandonado vagas por conta de problemas psicológicos.
0: O número de pessoas, né, de colaboradores com ansiedade, depressão, o burnout, que é o adoecimento pelo trabalho, ele tem cada vez dobrado, né? Você sai de um levantamento, quando você começa outro, você vê que aquele número dobrou, justamente pelas pressões, né? Nós temos as culturas das metas começaram a chegar aí com força. Hoje em dia, até o serviço público, delegacias, tudo isso, tem metas a serem cumpridas, os vendedores, os atendentes, e isso tem pressionado muitas pessoas. E aí, quando você pega essa desconexão, que a empresa está te exigindo demais e não está criando um ambiente saudável para você, o adoecimento vai vir. Muitas vezes também pela falta de propósito, que aí entra a parte do colaborador. Às vezes ele está fazendo algo que ele não vê sentido naquilo. Se ele não vê sentido, a tendência ao adoecimento é muito maior. Por isso, o afastamento de pessoas tem aumentado significativamente. Cada vez nós temos recebido mais nos consultórios pessoas que às vezes lutaram uma vida inteira para entrar naquela empresa, passar naquela vaga de concurso, fazer aquela faculdade, e aí quando ele chega lá, ele vê que não é aquilo que ele queria, e aí aquela crise existencial começa a surgir. Então, tem aumentado muito as pessoas que estão entrando nessa situação.
1: A gente também sabe que a saúde mental, hoje em dia, ela é uma preocupação muito grande que as empresas têm em relação ao trabalhador. O psicólogo Thales Freitas também fala sobre esse tema.
0: Recentemente, temos até visto nas redes sociais, na televisão, falando sobre a nova NR1, que é a norma regulamentadora do trabalho, que é relacionada aos fatores psicossociais, de risco, de assédio dentro das empresas. A psicologia ela entra nesse contexto, né, de forma predominantemente dentro das empresas, ajudando justamente a mensurar, avaliar quais são os riscos que o trabalhador tem e que a empresa também corre, né, esses fatores eles estiverem soltos, né, sem uma estrutura adequada dentro da empresa. Começa a gerar uma cultura organizacional disfuncional, a fama da empresa ela começa a correr para outros lugares como um lugar ruim de trabalhar, e aí aquela cultura que nós tentamos implementar dentro da empresa, que é atrair talentos, ela começa a decair, as pessoas começam a correr dessa empresa e gerar outros problemas, até mesmo jurídicos, né? Aumenta o nível de pessoas que levam aquela empresa na justiça, aqueles que estão ali começam a decair, fugir. Então, a psicologia ela entra justamente para ajudar a empresa a identificar esses fatores de risco, solucionar e aí essa empresa ela ser atrativa para o colaborador, né, novo chegar e ficar e aquele que está ali se manter também.
1: Interessante a fala do psicólogo Thales Freitas em relação à saúde do trabalhador. Encerramos o giro de notícias por Manhuaçu. São 8 horas 43 minutos. Um breve intervalo. Daqui a pouco, Minuto Tribuna com a repórter Lorena Correia e também as ocorrências policiais registradas em Manhuaçu e região nas últimas 24 horas. A gente volta já já.
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5: Oito horas 47 minutos, agora com o Minuto Tribuna com a repórter Lorena Correia, trazendo mais informações para você que nos acompanha pelo Manhã do Ouvinte. Bom dia, Lorena. Quais as informações que você tem para nós hoje?
6: Bom dia, Danilo. Para você, para os ouvintes do Manhã do Ouvinte também, vamos para o Minuto Tribuna de hoje, que a gente vai destacar que aqui em Manhuaçu, neste sábado, o Grupo de Proteção Animal Bicho Bacana vai realizar uma feira de adoção. Vai ser nesse dia 20 de junho, sábado, como eu disse, das 8 da manhã ao meio-dia, em frente ao Shopping Rural. Se você não puder adotar um bichinho hoje, mas ainda assim quiser ajudar, você pode ser um voluntário da causa e participar também da feira deste sábado. E a gente te fala também que em Carangola, uma edição do casamento comunitário vai acontecer e está com inscrições abertas até o dia 24 de junho. Os casais deverão comprovar a existência de união estável há no mínimo 2 anos, residindo sobre o mesmo teto. Ambos serem maiores de 18 anos e apresentar documentos de identidade com foto e CPF, certidão de nascimento ou casamento anterior com averbação de divórcio ou de óbito, se for o caso, e comprovante de residência em comum. Além de levar também 2 testemunhas que não poderão ser familiares aí do casal. As testemunhas vão ser ouvidas pela justiça em audiência para comprovarem essa união estável e devem conhecer o casal desde o início da convivência e portar também documento de identidade e o CPF na audiência. Essas foram as nossas informações de hoje. Você acompanha já nas nossas redes sociais e no nosso site esse conteúdo que a gente trouxe para você no Minuto Tribuna. E eu te convido também a participar com a gente, enviando a sua demanda ou sugestão de pauta para o nosso WhatsApp, que é o 339-8452-8780.
5: Tá certo, Lorena. Obrigado pela participação mais uma vez aqui no Manhã do Ouvinte. Agora a gente segue com as ocorrências policiais

0: estradas em Manhuaçu e região. Começando aqui pela região da cidade de Simonésia, onde 4 foragidos da justiça foram presos pela Polícia Militar durante a Operação Agro Gerais 2026. Essa ação ocorreu na zona rural de Simonésia. Dois dos detidos, eles eram procurados por homicídio. Na ação, os militares também apreenderam 3 barras de maconha e porções de crack. Mais informações com o tenente Júlio Lopes.
1: Na manhã desta segunda-feira, 15 de junho, a Polícia Militar desencadeou a Operação Agro Gerais Segura, na zona rural de Simonésia. Durante os trabalhos da Operação Agro Gerais 2026, chegou informações da Polícia Militar que havia indivíduos foragidos da justiça na zona rural de Simonésia. O Serviço de Inteligência do 11º Batalhão, juntamente com a Companhia Tático Móvel, deslocaram o local na manhã dessa data e culminou com a prisão de 4 indivíduos, todos foragidos da justiça. 2 desses indivíduos foragidos pelo crime de homicídio. Ainda durante esse trabalho, foi encontrado um indivíduo com a posse de vários entorpecentes, dentre 3 barras de maconha, várias porções de crack, e o trabalho da Polícia Militar continua aqui na zona rural, não só de Simonésia, mas de toda a cidade do 11º Batalhão, com o objetivo de levar mais segurança para você, cidadão e homem do campo, nesse período de colheita de café. E a comunidade também pode nos ajudar. Qualquer informação de pessoas estranhas, inclusive foragidos também, caso haja essa informação, repasse via 190 e 181.
0: Agora, na cidade de Manhumirim, a Polícia Militar prendeu um homem de 40 anos por cumprimento de mandado de prisão civil. Quem tem os detalhes para a gente é o Sargento Bruno.
2: Manhumirim, homem de 40 anos é preso em cumprimento de mandado de prisão civil. Nesta segunda-feira, 15 de junho, por volta das 15h30, a Polícia Militar prendeu um homem de 40 anos em cumprimento a um mandado de prisão civil no município de Manhumirim. Após diligências realizadas na Avenida Lauro Célio, os militares localizaram o indivíduo e constataram a existência de um mandado de prisão em aberto, expedido pela Vara da Família, Infância, Juventude e Idoso da comarca de Rio das Ostras, no estado do Rio de Janeiro. O homem foi informado sobre a ordem judicial, preso e encaminhado à autoridade de polícia judiciária para as demais providências legais, permanecendo à disposição da Justiça.
0: Agora, vindo aqui para Manhuaçu, no bairro Engenho da Serra, a Polícia Militar cumpriu um mandado de prisão em aberto.
2: Manhuaçu, Polícia Militar cumpre mandado de prisão no bairro Engenho da Serra. A Polícia Militar de Minas Gerais cumpriu na noite desta segunda-feira um mandado de prisão expedido pela Justiça em desfavor de um homem no bairro Engenho da Serra, em Manhuaçu. Durante uma operação policial realizada no Beco do Vantuil, os militares tomaram conhecimento da existência de uma ordem judicial em aberto contra um homem de 33 anos, relacionado ao não cumprimento de obrigação alimentícia. Após levantamentos e diligências, a equipe policial localizou o indivíduo transitando pela via pública. Ele foi informado sobre a ordem judicial e preso sem resistência. Em seguida, o homem foi conduzido à delegacia de polícia civil para as providências cabíveis, permanecendo à disposição da Justiça.
0: Agora a gente segue aqui com a Sargento Tereza. A Polícia Militar apreendeu drogas e outros materiais ilícitos durante uma operação no bairro Santa Terezinha, fato ocorrido também aqui em Manhuaçu.
2: Este domingo, 14 de junho, durante a operação Cerco Fechado, a Polícia Militar apreendeu materiais ilícitos em um imóvel abandonado no bairro Santa Terezinha, em Manhuaçu. Os militares realizavam incursões pelas vielas da localidade quando, com o auxílio de um cão de detecção, identificaram a possível presença de materiais ilícitos em uma edificação abandonada situada entre as ruas São Lucas e São Mateus. Durante as buscas, foi localizada uma mochila contendo os seguintes materiais: 5 tabletes e 8 buchas de maconha, 19 pedras de crack, uma porção de cocaína, um rádio comunicador. Nenhum suspeito foi encontrado ou identificado no local. Todo o material apreendido foi encaminhado para a Delegacia de Polícia Civil para as providências cabíveis.
0: A informação foi trazida aí pelo Sargento Bruno e não a Sargento Tereza, como eu mencionei. Está aí, portanto, as ocorrências policiais registradas pela PM nas últimas 24 horas em Manhuaçu e região. São 8 horas e 53 minutos, trazendo aqui informação sobre as ofertas de terça-feira no supermercado São João e Gardingo Atacarejo. 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

0: 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São 8 horas 55 minutos, encerrando a nossa participação aqui em vídeo. Obrigado aos trabalhos técnicos de João Pedro Amorim e Naira Silva. E a você que nos acompanhou através do Instagram da Rádio Manhuaçu FM 106.9 e também pelo YouTube do Tribuna do Leste. Encerrando a nossa participação em vídeo, você segue com Manhã do Ouvinte com a Cleide Borges agora no rádio. Tenham todos uma ótima terça-feira.
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9: 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Na Rádio Manhuaçu, 8h57.

0: Continuando para você o nosso Manhã do Ouvinte. Agora nós estamos no estúdio da rádio Manhuaçu 106.9. E eu já estou observando aqui no nosso Zap Zap o tanto de gente que já está mandando mensagem para gente, né? Nós vamos atender vocês já já. Mas antes, nós vamos passar o Super Sequência. E quantas pessoas ficam esperando esse horário? 8h58 aqui na rádio Manhuaçu. Vamos começar o nosso Super Sequência de hoje.
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0: E a nossa primeira, o som de Ava, Dancing Queen.

0: Esse foi o nosso Super Sequência de hoje. Dire Straits, que viagem, hein, gente? Delícia a sequência de hoje. Rolling Stones, também ficando pra você o som do Brian Adams com When You Love Someone. Essa música também é demais. Aliás, todas são lindas, né? Pink Floyd com The Turn Away. Ficando pra você também o som do Scorpions, né? Com You Came To My Life. E o som do ABBA abrindo a nossa super sequência de hoje, que é com a música Dancing Queen, que eu tenho certeza que muita gente em casa deve ter dançado com o som de ABBA. Nós vamos pro intervalo e já nós voltamos trazendo a sua participação pelo Zap Zap. Já mandou a mensagem de texto, de áudio pra gente? Já mandou aquele vídeo de que você tá fazendo agora nesse exato momento? Vem interagir conosco na programação. 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

0: Na Rádio Maiuaçu, 923.
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0: Agora sim, valendo a sua participação, e vamos lá pro nosso WhatsApp. Não vamos perder tempo não, hein? Dona Eni, bom dia pra senhora, tá? Seja muito bem-vinda. O José Vieira também tá na escuta, tá com a família toda ouvindo a Rádio Maiuaçu. Sandrinha Moraes, bom dia pra você, Sandra. Ela tá curtindo a Rádio 106. Parabéns, Sandrinha. Bom dia também. Vai pro nosso amigo, o senhor Alípio Ventura, que não perde um programa da Rádio Maiuaçu. Aquele abraço especial pro senhor, tá? Senhor Alípio Ventura também tá na escuta. Um abraço pra toda a família aí, senhor Alípio. Quem tá conosco também falou assim, Cleide Borges, eu vou ficar

0: com você para ficar bem informado na Rádio Manhuaçu. Exatamente! Um abraço para ele, né? Esse é o senhor Benoni da Paixão, sempre ligadinho conosco aqui. Um grande abraço para toda a família, senhor Benoni. Quem tá marcando presença também é ela.
1: Bom
0: Fala
1: dia,
0: comigo.
1: Tudo bem, minha linda?
0: Dona Maria da Glória.
1: Bom programa, bom te ouvir nesse horário. E aqui, desde ontem, tá uma chuvinha, minha filha. Ontem foi mais forte um pouquinho, mais nada de tempestade. Mas agora tá aquela garoinha da noite toda. O tempo tá fresquinho.
0: Tá uma delícia.
1: Tá bom. Tudo que Deus manda, a gente recebe e agradece, né?
0: Exatamente.
1: Fica com Deus, minha linda. Bom programa.
0: Um abraço para a senhora Dona Maria da Glória. Vou deixando alô também para Maria Aparecida, do bairro Engenho da Serra, né? Dona Maria Aparecida Cardoso, que não perde um programa. O senhor José Paulo, também a Dona Geralda, da Rua do Campo, lá em Vila Nova. Tá ouvindo a Rádio Manhuaçu? Choveu muito aí, gente? Depois vocês me contam, hein? Vou deixando também mais um abraço aqui. Deixa eu ver quem que é que mandou pra gente. Oi, Cleide Borges. Dedico as músicas a todos os ouvintes da rádio. É a Dona Maria Elizabeth. Um beijo pra senhora. Bom dia também pro Juliano Leonardo. Oi, Juliano. Seja bem-vindo, querido. Vamos de música, gente. Olha, a primeira de hoje, no nosso horário de participação, vai ser com a Manu Batidão. Vocês gostam dela? Ela tá fazendo uma parceria aqui com o Léo Santana. Quem disse que o amor é bom? Vocês concordam com ela? Eu acho que o amor é bom. Ele faz a gente sofrer um pouquinho, né? Mas o amor é bom. Vale a pena, sim.

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0: Na Rádio Manhuaçu 936, vamos lá para a cotação do café do Café Emerick, gente?
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0: Então vamos lá para a cotação de hoje, atualizado, data 16 de junho. O Café Emerick, no preço bebida dura, está avaliado hoje de R$ 1.400. Agora, o Bebida Rio está cotado em R$ 1.150. Repetindo para você, a cotação do café Emerick. Bebida dura, R$ 1.400. E Bebida Rio, R$ 1.150. 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De volta para você amanhã no mesmo horário, os novos preços, preços atualizados do Café Emerick.
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0: Bom dia, Henrique Juliano. 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

0: Na Rádio Manhuaçu, 20 para as 10, atendendo mais ouvintes. Vou deixando um abraço aqui para Laís Garcia, né, Laís? Um abraço para você, querida. Vou deixando um abraço também especial para o Pedro Paulo, né? Que ele também é representante aqui da Rádio Manhuaçu, da Rádio Nova. Ele faz as vendas dos comerciais. Um abraço para você, Pedro Paulo. Também a Gracinha tá conosco. Gracinha Graciosa, um bom dia para você, minha amiga. Fala comigo, nós temos um áudio.
1: Hoje é o Peninha, padaria do Trevo de Martins Soares.
0: Diga-me.
1: Bota nesse jogo e desse álbum aí que se eu ganhar, vou guardar de recordação, hein?
0: É muito legal,
1: todo dia. Peninha. Um abraço, meus amigos lá em Algitibá, Luanda e pro Jiboia, nosso balconista excelente aqui. Um ótimo abraço, é bom escutar você na rádio, a melhor que tem. Fica com Deus, pena que não voa.
0: Um abraço pra você, Peninha. Que bom saber que você tá ligado aí conosco. Vou torcer por você. Então você manda pra mim aqui, ó, hashtag... figurinhas da Copa 2026, que você vai estar concorrendo esse álbum, gente. Muito legal. Toda a equipe da Rádio Manhuaçu vai estar com as figurinhas juntamente com o álbum para você colecionar e guardar com muito carinho, né? Então vamos lá, atendendo mais um ouvinte, Eledimar Nunes. Ela tá falando de Espraiado, de Martins Soares. Abraço para você, querida, toda a família. Eledimar é gente finíssima. Quem tá aqui com a gente também querendo álbum? É o nosso amigo, o Jadir do Pix, Jadir. Fala comigo, Jadir. Tá tudo bem com você?
2: Bom dia, queridinha. Eu acho que é você mesmo, né?
0: Sou eu.
2: Parei o carro aqui agora. Eu vi uma voz de uma mulher fazendo o programa de nascimento.
0: É.
2: Né, que você já sabe, né, Jadir? O cara do Pix, camarada da bandana de Rolling Stones.
0: Aham.
2: Só que alguma coisa aí do meu estilo aí. Tá, fica a sua preferência aí, Marisa Monte.
0: Muito bom, né?
2: Ana Carolina, a Diana Calcanhoto, Nando Reis, Vivião. Certo. O que você tiver aí, puder aí. Falou, te agradeço demais. Tá,
0: obrigada,
2: queridinha.
0: Obrigada, Jadir.
2: Bom dia, abraço, bom programa.
0: Pra você.
2: Falou. Jadir, fica olhado, Pico. Abraço.
0: Vou deixar um abraço também para Dona Madalena. Que saudade da senhora, Dona Dona Madalena Fraga. Bom dia para a senhora também. Ela pediu uma música do Gustavo Lima, né? A gente vai estar tocando. Ou do Guilherme, do Henrique Juliano. Também é linda essa música. Um abraço para a senhora, para todos da família. E quem sabe a senhora fatura esse álbum, hein, Dona Madá? Abração, querida. Quem tá com a gente também dando um bom dia é a minha amiga Vera. Oi, Verinha. Tá ligada aí conosco, né? E ela falou que quem é que tá aqui fazendo aniversário, Murilo? Que bacana! Felicidades pro Murilo, pra filho dele também, Regiane Vanderlei. Obrigada, Vera. A Vera é da comunidade do Zadão. E nós temos aqui um gatinho que mandou um áudio pra mim achando que era o Luiz Nascimento. O Lu hoje tá de folga, né? E ele falou, Cleide, mas por favor, passa a música pra mim. Ele não deixou o nome dele, né? Então fica difícil. Eu só sei que tá escrito aqui Ronina no perfil. Vamos curtir o Claudinho Buchecha que ele pediu?

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0: Linda canção do Panda, Corpo Nu. Olha, quem tá participando conosco pelo WhatsApp para concorrer o álbum de figurinhas da Copa 2026, não pode mandar áudio não, tá? É em mensagem de texto, colocar para mim hashtag figurinhas da Copa 2026. Repetindo, hashtag figurinhas da Copa 2026. Aí sim, você vai estar concorrendo, tá bom? Não manda áudio se tá a fim de ganhar o álbum de figurinhas. Correto, gente? Vamos lá, atendendo mais ouvintes. Quem tá conosco aqui tá mandando um bom dia, pediu uma música do Murilo Rufi. Não deixou o nome, que pena. Assim não tem como eu mandar aquele beijo, aquele abraço, mas mesmo assim tá valendo, tá, a música tá na sequência. Quem tá com a gente também aqui, dando um bom dia, que adora a música do Jorge Mateus, acho que é Henrique Juliano, né? É o Adair, um abraço pra você, Adair. Um beijo pra moçada aí, valeu pela participação e também pela audiência. Quem tá conosco lá em Vila Nova, mandou pra tanta gente, mandou um abraço aí, ó, pro Cláudio do Córrego Jatobá, pra esposa dele, né? Pro senhor Zé Honório, Dona Lourdes, também pessoal que tá em São João do Manhuaçu, né? A Leusa, Eleusa, de Santo Amaro, de Minas. Um abraço, Marcinho. Quem tá falando com a gente é o Marcinho, você sabe, né? Aquele que participa todos os dias aqui da programação. Um abraço pra você, querido. Quem tá conosco dando um bom dia, a Dona Ideir também mandou uma foto tão bonita, Dona Ideir. Ó, coraçãozinho pra senhora. Bom dia pra toda a família da Dona Ideir, que também não perde um programa. Abraços, eu mando também. Deixa eu ver quem é que tá com a gente aqui mandando mensagem de texto. Oi, Cleide, tudo bem? É o Evandro, ele é conhecido como Evandro da Múrcia. Ele mora em Santa Margarida, no loteamento do Celinho, em Matipó. Isso? Uai, você mora em Santa Margarida ou no loteamento do Celinho, lá em Matipó? Um abraço pra você, você mora em dois lugares, né, Evandro? Bom dia, querido. Bom dia pra família aí do Evandro. Quem também mandou áudio, fala comigo.
1: Bom dia, Grace Boy.
0: Bom dia.
1: Estou ouvindo a rádio.
0: Seja bem-vinda.
1: E quero ouvir uma música Jantar para Jesus, oferecer para todos os ouvintes e para vocês aí da rádio. Estou aqui na escuta fazendo almoço. Bom
0: que
1: dia
0: para
1: vocês e fique com Deus.
0: Isso aí. Dona Fabiana, eu quero saber de um almoço
1: minha família.
0: Bem gostoso aí, hein? Aquele abraço especial pra senhora.
2: Bom dia, Grace Borges.
0: Bom, bom dia. Dia,
2: bom dia, bom dia. Aqui é o Joaquim Corrêa Filho.
0: Fala comigo, Joaquim.
2: E queria ver a música aí do Chapeludo. Se eu quiser mandar, gostaria. Para todas as amigas minhas, todo conhecido. E para minha sobrinha e os meus sobrinhos lá da Tchacutinco Sangrar, município de Altos de Barro. E aí, falar em chuva, Grace, aqui choveu muito, graças a Deus. Aqui no município de Una caiu água.
0: Meu Deus.
2: Toda quase.
0: Ah,
2: mas
0: daqui
2: pra frente. Mas choveu bem, graças a Deus, choveu benção. Bom dia, Grace, adoro ver o seu programa. Se puder mandar pra essa música, eu gostaria. Chapeludo.
0: Um abraço. Um abraço especial pro senhor
2: adoro
0: Joaquim.
2: Adoro ver o seu programa.
0: Ô, seu Joaquim, fico muito feliz de saber que o senhor gosta de ouvir o meu programa, né? Quando eu estou aqui. Meu coração transborda de alegria. Mas vamos curtir agora uma musiquinha do Bruno Rosa, gente, do Murilo Rufi, Atriz Demais. Essa música é nova.
3: Bruno Rosa.
0: A hora certa pra você, 9h58.

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3: Na Rádio Manhuaçu 10 e 3, chegando mais participação do ouvinte, fala comigo.
4: Bom dia, Cleide Borges, aqui bom quem dia. Fala é Eugênio Pimentel, do bairro Santa Luzia. Um forte abraço a você e a todos os ouvintes da Manhuaçu FM. Eu quero participar da promoção da Copa e ganhar um álbum.
3: Boa um bom sorte para você, Eugênio. Abraço também, vou deixando, né, pro Arthur de Reduto. Tem 6 aninhos, Arthur? Um abração pra você, meu bem.
5: Alô, aqui é o Arthur de Reduto. Eu quero participar do sorteio do álbum e da figurinha.
3: Ah, agora sim, eu entendi aqui a mensagem do Evandro. O Evandro mora na rua Santa Margarida, né, Evandro? Eu que tô panguando aqui, Evandro. Ele mora na rua Santa Margarida, no loteamento do Celinho. Abraço pra vocês em Matipó.

0: Oh, que bacana ter audiência de vocês aí, tá? Ó, beijo pra moçada de Matipó, super querida. Quem tá conosco também marcando presença? O Arthur já acabou de participar aqui. Mais um áudio. A Lurdinha também, da Vila de Fátima, né? Falou que tá lá cuidando do terreiro de café e tá ouvindo o programa. Que bacana! Bom dia pra você também, Lurdinha. Abraço pra vocês aí em Vila de Fátima. Mais participantes, mais ouvintes que estão aqui conosco. A Raquel da Silva, de Vila Nova, também está participando, né, Raquel? Bom dia para você, meu bem. Quem está mandando áudio aqui, vamos ver? Vamos conferir? Olá.
1: Oi, bom dia.
0: Bom dia.
1: Meu nome é Marli, viu? Marli da Penha.
0: Vamos. Tudo bem, Marli?
1: Eu quero participar do álbum da figurinha, tá bom?
0: Certo.
1: Coloca uma música aí, o Chapeludo, e oferece para minha mãe Nilta, tá bom? Eu sou daqui do Funil, da Zona Rural. Um beijo pra vocês.
0: Pra você também.
1: Eu esqueci de avisar, minha mãe tem 85 anos, ela ama o Chapeludo, por isso que eu pedi essa música.
0: A gente vai passar, já tem mais pedidos aqui, né, aguardando. Nós vamos passar o Chapeludo pra essa mulherada. Fala comigo.
2: Bom dia, Rádio Manhã Sul.
0: Bom dia, Dona Maria.
2: Olá, PM, sou a Maria de Souza, moro em
0: Dona Maria de Souza.
2: Tô pedindo uma música. Bom dia, Cleide.
0: Bom dia, meu amor.
2: Tô pedindo uma música assim, com a Adalberto Adriano.
0: Uhum.
2: Pra minha irmã lá em Santa Getúlio, a Dilma. Hoje é de aniversário dela.
0: Abraços, então, pra mamãe.
2: De aniversário dela hoje.
0: Felicidades pra
2: hoje
0: ela,
2: foi
0: né?
2: Foi de aniversário do meu filho.
0: Muitos aninhos de vida.
2: Bora no mantimento, Geraldo.
0: Tanta gente fazendo aniversário em junho. Eu vou deixar um alô aqui também para Dona Maria Elizabeth, que é uma ouvinte especial. Fiquei sabendo que é mãe da nossa querida Lorena Correia. Maria Elizabeth, aquele beijo, aquele abraço. Essa menina é um ouro, tá? Além de linda, tem um coração maravilhoso. Vamos de Nando Reis. Aliás, Nando Moreno.

0: vamos lá, mais ouvintes para participar conosco. Dando bom dia, quem tá por aqui mandou mensagem de áudio. Fala comigo, Luciano.
1: Aqui é Luciano, de Cândido Salles, ou Alicate.
0: Tudo para os conhecidos
1: aí de Manhuaçu. Eu quero participar desse sorteio. E vou mandar um abraço para todo mundo. Aí de Baixa Santa Terezinha, lá para Ipanema, daí Borges, Valmir Borges. Fala que é Luciano, Borges, o ex-parente dele. E para todos os camelôs aí, Ferrugem, Alberto, o ex-patrão meu também. E todos os camelôs estão me ouvindo. Fique com Deus. Boa semana para todos vocês, Manhuaçu.
0: Obrigada, Luciano. Valeu pela participação. Mais ouvintes aqui conosco.
2: Bom dia.
0: Bom dia.
2: Eu queria ouvir de Adriana Ribeiro, Vitória. Teria como você rodar para mim, oferecer para todo mundo da Rádio Manhuaçu. Tá bom? Um abraço.
0: Outro!
3: Bom dia, Creide Boys.
0: Bom dia, minha querida.
3: Na Nalzita do Corvo dos Pinheiros, de Vila Nova.
0: Fala, dona Nalzita.
3: Ô, Creide, roda uma música pra nós aí. Manda um alô pro pessoal do Corvo dos Pinheiros, de Vila Nova, de São Pedro do Havaí.
0: Aham.
3: E eu quero participar do sorteio, negócio da figurinha, do álbum de figurinha.
0: Sim, dona Nalzita.
3: Se eu conseguir ganhar, eu vou dar pro meu neto, Emanuel. É apaixonado pelo programa.
4: Bom dia, bom dia, Cleidinha. Aqui quem fala é a Aureliana aqui do Corvo Tacarão, aqui do Mantipô, pertinho de Cabutira, eu ouço a maior e a melhor.
0: Fala,
4: eu
0: Aureliana.
4: Gostaria de mandar um alô pra você, pra Sheila aí da portaria,
0: uh-huh,
4: pro Nascimento, pro Ronaldão, o Chuchu,
0: uh-huh,
4: e pra minhas três filhas, que é a Ana Laura, a Ana Júlia e a Ana Luísa. E se for possível, você passa aí pra nós aí, o Chapeludo com Guilherme Silva e... aí eu não sei mais quem é, não. Tá?
0: Tá joia, meu aí, bem,
4: ela
0: adorei.
4: Gosta demais do Chapeludo, ei, lasqueira.
0: Gente, como que ela é maravilhosa. Que amor de pessoa, simpaticíssima. Um beijo pra senhora. Quem tá aqui também marcando presença?
5: Bom dia, aqui é o Rodão de Simonésio.
0: Fala comigo.
5: Hoje com o José Augusto. Me esqueci
0: Rodão.
5: De viver. Ofereço para todos os ouvintes da rádio e para vocês aí.
0: Uhum.
5: Uma boa terça-feira, hein? Fique com Deus.
0: Para o senhor também, senhor.

0: Claudão. Gente, mais ouvintes aqui com a gente. Deixa eu ver quem que é.
1: Bom dia, Creide. Tudo bem?
0: Bom dia.
1: Eu sou a Vera, aqui do Corvo dos Adão.
0: Claro que eu sei que é você, Verinha.
1: Hoje eu gostaria de mandar um abraço especial pro meu neto, que está aniversariando hoje.
0: Tá mandando, pode
1: falar. Aniversariando hoje o Murilo.
0: Sim.
1: Filho do Vanderlei e da Regiane. Tá joia?

0: Salve FM, aqui é o Juninho. Manda uma música pra nós da Ana Castela, a nova dela.
1: Uhum.
0: Pra todos os ouvintes aqui, eu moro com o Cogo do Barreiro.
1: Alô, valeu, Juninho.
0: Um abraço pra vocês aí.
1: Abraço pra você também. Quem tá mandando um bom dia é ela.
2: Ô, Craig. E aí, como é que você tá, meu bem? Você
1: tô
2: tá
1: ótima,
2: bem?
1: Tô ótima.
2: Eu tô bem, sabe? Domingo você me perguntou como é que eu tava da minha operação, né?
1: Aham. Uhum.
2: Como é que eu tava da minha operação? Ô, Craig, graças a Deus eu tô bem, tá?
1: Isso tô é bem. Maravilhoso.
2: Já tem uns 2 meses que eu ganhei o alta, né?
1: Uhum.
2: Da fisioterapia, né?
1: Que maravilha!
2: E, ô, Craig, graças a Deus eu tô muito bem, sabe?
1: Que bom, Aninha! A gente também fica muito feliz de você estar bem, tá podendo participar conosco. Que eu fiquei triste quando você falou, né, que estava sentindo algumas dores, que ainda não tinha feito a cirurgia. Mas se já tem 2 meses que você já acabou a fisioterapia, isso é maravilhoso. Aquele abraço especial para você, tá bom, querida? Nós vamos ouvir aqui só mais... deixa eu ver aqui. Só mais 2 áudios e nós vamos para a música.
3: Craig Bosta, tudo bem com você?
1: Graças a Deus, dona Margarida.
3: Se você poderia passar a música para mim? A vida foi feita com amor, tripagador. Eu ofereço para você, para minha filha Cocatinga e para todas as minhas amigas. Mãe Suzinho, Santa Maria de Minas, Vila Nova.
1: Valeu!
4: Meu nome é Lisângela, vamos mexer.
1: Fala, Lisângela.
4: Gostaria de ouvir a música do Padre Alessandro Campos. Feliz para toda a minha família e para todos aí da rádio. Quero participar do álbum de figurinha da Copa para o meu filho.
1: Tá, joia. Um beijo para você. Um beijo para Janice, que também está participando conosco. Quer participar aqui, quer concorrer o álbum de figurinhas. E nós vamos agora, né, curtir mais uma musiquinha, porque a música também não pode parar. Calcinha Preta. A música é Tortura, música nova, lançamento.

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0: E vamos lá pro nosso Zap Zap. Temos ouvintes para participar conosco e concorrer ao álbum de figurinhas da Copa 2026. Bom dia, Dona Luzia, de Argirita. Ela falou que tá ouvindo o programa. Um beijo para ela, né? Um beijão aí para vocês de Argirita. Paulinho, tudo bem com você, Paulinho? Bom dia pro Paulinho, né, que trabalha na igreja. Temos também aqui a participação dela. Fala comigo. Hello. Vai sair agora, será? Laurinha!
1: Eu tô sendo minha avó fazer almoço pra me almoçar.
0: Parabéns! Tem que fazer almoço, ajudar a vovó, né? Fazer o papai pra você almoçar. Um beijo pra Laurinha, um beijo pra Dona Margarida, pra essa família que tá sempre dando carinho da audiência pra 106. Temos aqui a participação agora, deixe-me ver.
2: É a Cleide Borges do comando. Sim. Bom dia, bom dia.
0: Seu José Lúcio.
2: É, Santa Amaro do Sousa. Faz uma moda pra nós aí, Teixeirinha. É, parabéns, parabéns. A Luzia tá fazendo aniversário hoje.
0: Que bacana, dona Luzia. Muitos anos de vida pra ela.
2: Muitos anos de vida e felicidade, que essa data se repete muitos, muitos anos. É, ela tá fazendo aniversário hoje. Fala com nós.
0: Um grande abraço, então, para Dona Luzia, viu? Ela merece muitos abraços e muitas felicitações, tanto da nossa emissora aqui, toda a equipe tá mandando um abraço para a senhora, tá? E também de você, viu? Dá um abraço nela aí por nós. José Lúcio e toda a família que está curtindo aqui a Rádio Manhuaçu. Sueli, manda o áudio, fala comigo. Credo,
3: bom dia, bom dia. Aqui, eu sou a Sueli, do Corvo da Laje, do Trevo de Simonese. Eu queria ganhar o álbum aí das figurinhas, aí vou dar pro meu neto, Nicolas.
0: Nicolas, tá joia. Um beijo, Nicolas, boa sorte.
4: Bom dia, Credo Borges. Aqui é a Leninha do Carmo, estou vindo amanhã. Manda um alô pra nós aí. Gostaria de participar do sorteio das figurinhas.
0: Tudo bem com você,
4: que Deus
0: meu bem?
4: Abençoe todos vocês aí. Um ótimo
0: Dona
4: final
0: Leni
4: de semana.
0: Dona Leninha do Carmo tá conosco,
4: pra
0: né,
4: você
0: Dona Leninha?
4: E toda a família.
0: Aquele abraço especial pra senhora, tá? Temos aqui também mais uma participação. Quem é? Vou deixando um abraço aqui pro José Gomes Nunes.
5: Bom dia, Credo Lopes. Aqui é o José Gomes, São Roque. Eu queria participar do sorteio aí também do álbum de figurinha.
0: Certo.
5: Te pedi uma música aí. André Andrade, Samambaia. Descei pra minha esposa Marlene, aqui do São Roque. Deu todos os meus filhos. E a galera tricolor, né? Carioca aí. Estão aí quase na ponta aí. Beleza?
0: Certo, dado o recado.
5: Um abraço aí, muito obrigado. Bom dia.

Muito bem, tô gostando de ver o pessoal participando aqui no WhatsApp. Ficando o som da Luísa Sonza, participação de Hungria. 10h32 na Rádio Manhuaçu. Nós vamos para um pequeno intervalo. Já tem a sua participação. Tem música bonita, tem informação.

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0: E vamos lá pro nosso Zap Zap, atender mais ouvintes. Quem tá conosco aqui marcando presença? Bom dia, Cleide. Eu tô ligadinha no programa. E ela falou que tá afim de ganhar o álbum de figurinhas da Copa. Um grande abraço pra você, tá bom? Ela mora no bairro Santana. A Ivanilde Alves Muniz, né? Tá participando com a gente da Rua Caparaó, no bairro Santana. Um forte abraço pra você também, Ivanilde. A Vânia! Vaninha, agora sim! Eu conheço ela como Vânia, né? Oi, Vânia! Beijos pra você e boa sorte. Quem tá aqui com a gente também é a Terezinha, tá marcando presença, deu um bom dia, pediu música, quer participar do sorteio. A nossa amiga também, Vera Lúcia de Freitas Diniz, do bairro Bom Jardim, também tá na escuta, né, Verinha? Abraço pra toda a família, em especial pra você. Agora tem áudio, fala.
1: Oi,
0: comigo.
1: Bom dia, aqui Berenice.
0: Fala, Berê.
1: Queria oferecer uma música minha irmã lá no Reduto, a Lúcia Maria Cozendei.
0: Uhum.
1: E eu quero também participar do sorteio.
0: Já tá participando.
1: Fica com Deus.
0: Um abraço pra você, fica com Deus também. Mais um áudio chegando por aqui, bom dia.
2: Bom dia, Crazy Boy. Sou Maria Guilhermina, do Código Boa Sorte, Guarani.
0: Uhum.
2: Peço a música, ofereço meu esposo Nunes, meu filho Altieri.
0: Uhum.
2: E para todas as minhas amigas que estiver ouvindo, para você.
0: Certo.
2: E enfim, para todos.
0: Alô, meu bem.
2: Se possível, rodar com o Daniel, se tiver. Se puder, colocar também o meu nome no sorteio.
0: Certo, a gente já
2: eu
0: vai colocar.
2: Eu gostaria muito de ganhar esse álbum.
0: Temos mais ouvintes para participar conosco, inclusive é o senhor. É ele, ó.
3: Cleide, bom dia.
0: Senhor Edivaldo.
3: Edivaldo Orlando, da Barra da Guarimpa. Peço uma música para ser sua escolha.
0: Uhum.
3: Quero oferecer para vocês aí. E para todos nós aqui da Barra da Guarimpa.
0: Tá certo,
3: massa,
0: Edivaldo.
3: Todos com Deus aí.
0: Fica com Deus também. Agora nós vamos ouvir uma música. Daqui a pouquinho voltaremos com mais participação do ouvinte aqui no Manhã do Ouvinte.
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5: Mais uma vez.
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0: Francine, Pablo, não me faça chorar. Atendendo mais ouvintes, bom dia, Cleide. Sebastião do Córrego Boa Esperança, em Luisburgo. Que bom que você resolveu participar, Sebastião. Seja bem-vindo, tá, querido? Um abraço pra você, pra toda a família. Ó, um abração também pra essa moçada aí de Luisburgo. Tá sempre dando carinho da audiência. Quem tá conosco também, participando, é ela, Dona Marinha. Que saudade da senhora. Que bom ver a senhora por aqui. Fala comigo.
1: Eduardo Barbinheiro, gostaria de ganhar um álbum de figurinha pro meu netinho.
0: Aham.
1: Uhum. Netinho Lia. Meu netinho, bom dia, Deus que abençoe
0: seu dia, seu dia muito
1: abençoado.
0: Né? Netinho Lia.
1: Abençoado, você,
0: Lia Deus de Melo.
1: Gostaria de participar do sorteio do figurinha, tá bom? Tchau, um abraço, com Deus.
0: Amém, fica com Deus também.
2: Bom dia, eu quero ganhar. Sabe o que eu vou fazer?
0: Você quer ganhar?
2: A de mel. Bom pastor Pinheiro.
0: Um abraço pra você, meu bem. Ele é o Lian de Melo, tem 6 aninhos. E ele tá concorrendo também aqui o álbum de figurinhas, né? Da Copa 2026. Um abraço pra você, Lian. Gente, mais um ouvinte. Dá tempo? Deixa eu ver. Dá tempo de atender.
3: Ei, Cleide Borges, bom dia, tudo bem? Aqui é a Ida Carla, do Corvo do Amolar, Santana.
0: Tudo bem,
3: querida? Eu gostaria de participar do sorteio e dar o álbum pro meu filho, Marcos. Ele pediu pra participar.
0: Uhum.
3: Marcos Vinícius.
0: Oi, Marcos. Boa sorte.
3: Eu gostaria de pedir uma música. E gostaria de oferecer ela hoje,
0: uhum,
3: pra minha tia, que mora em Santa Gertrude, Dilma. Dilma Gomes de Souza. Ela tá sempre ligada
0: no programa,
3: na rádio,
0: né? Na rádio.
3: E gostaria de oferecer uma música do Rick Renner pra ela.
4: Creio, bom dia, tudo bem com você? Sua família aqui é a Lica do Barro, Nossa Senhora Aparecida, pedindo a música aí. Sérgio Reis, Cavalo Preto.
0: Não,
4: pra mim, pro meus filhos, pra minhas noras, pro meu genro, meus compadres, minhas comadres, minhas amigas, meus amigos, e pra toda a minha família e pra todos vocês aí da rádio. Tchauzinho, fica com Deus, Deus que abençoe.
0: Amém, abençoa a senhora também, né? Quem tá conosco aqui dando um bom dia, falou que tá acompanhando a programação, é o senhor José Geraldo Damasceno. Ah, o José tá sempre aqui conosco, né? Senhor José, um abração para toda a família. Ele falou que tá escutando a rádio, programação dessa rádio, que ele adora muito acompanhar, né? E que tem os melhores locutores, olha só, que bacana. Beijo aí pro José Geraldo Damasceno. Vamos ouvir uma música agora? Sammy Rico tá marcando presença com a música Saudade Dividida e Sonhei com Você. É bom relembrar aí Milionário José Rico, hein?

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Ed Camargo, Luciano, já a gente vai estar fazendo sorteio, hein, para ver quem vai levar para casa o álbum de figurinhas da Copa 2026 da Rádio Manhuaçu FM.

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1: E hoje no nosso Saúde em Foco, eu vou falar de um tema que tá, né, em vários lares da nossa vida, da nossa cidade, do nosso cotidiano. Inclusive, euzinha tava passando por isso, né? Mas aí vamos falar sobre a queda de cabelo, gente. Tantas pessoas, tantas mulheres e homens reclamando, né? E isso tá sendo assim com muita frequência. Você conversa entre 10, 8, 7 pessoas e estão com esse problema. Nós vamos falar sobre isso hoje no nosso Saúde em Foco. A queda de 50 a 100 fios por dia, ela é normal. Vocês já ouviram falar? Você perdendo de 50 a 100 fios por dia ainda é normal. Essa quantidade se torna normal. Agora, se você notar, né, um aumento, os principais causadores desse aumento envolve a genética da pessoa. Se a pessoa está tendo estresse diariamente, ou que seja em casa ou no trabalho, no relacionamento, né? Sempre há alguém reclamando de estar sofrendo de estresse. A má alimentação também, as alterações hormonais. Muitas pessoas, tanto as mulheres quanto os homens, passou dos 35 anos, já começa a ter uma queda hormonal e isso também facilita com a queda de cabelo, né? Então, muitas pessoas estão sofrendo com isso. E para tratar, é essencial focar em hábitos saudáveis e acompanhamento médico, claro, né? Você não vai fazer um tratamento de qualquer jeito, porque aí ele vai identificar, ele vai fazer um rastreio em você para saber exatamente a causa da sua queda de cabelo. Então, como eu disse, as principais causas, eu já havia falado agora aqui no início, mas eu vou repetir para vocês, é a genética. Muitas mulheres sofrem também com calvície, né? Com alopécia. Então, isso pode ser genética, claro. A calvície pode ser genética, sim. Afetando os homens e mulheres, diminuindo a densidade do fio. Vai acontecer o quê? Vai diminuir o seu cabelo com essa queda, né? Aí os fios vão estar inflamados. E o que vai acontecer? Vai ter um bloqueio de nutrição, de vitamina, onde, né, os nossos fios necessitam para ter mais força, também eles ficarem um pouco mais grossos, né, mais saudáveis. Então, envolve a genética, é um dos principais fatores, principais causas. O estresse também. E doenças que você talvez está passando nesse momento pode causar também, porque o lado emocional da gente vai afetar a queda do cabelo, vai afetar o fio de cabelo para que ele continue com mais nutrição, com mais vitaminas. E nisso, tendo estresse e doenças, pode afetar aí com infecções, sabe aqueles pelinhos encravadinhos? Não dá na gente de vez em quando? Então, na cabeça é do mesmo jeito, você pode ficar com alguns folículos inflamados. E aí acelera o quê? A queda dos fios do cabelo.

0: muitas pessoas também, hoje em dia, usando as canetas. Não é que as canetas estão envolvidas na queda diretamente. O que que acontece? Usando as canetas, você vai fazer uma dieta bem restritiva, o que vai encadear com que os pelos, né, os cabelos também enfraqueçam, porque vai faltar o quê? A quantidade correta de proteínas, de vitaminas, e aí faz com que os cabelos também tenham essa queda, correto? Então a nutrição é muito importante. Que você esteja fazendo uma dieta mais restritiva, usando as canetas, procure um nutricionista para ele passar uma dieta para você bem balanceada, para que não haja essa restrição de vitaminas e de proteínas no seu organismo, que vai desencadear também a queda de cabelo. Nutrição é muito importante. Agora, tem muita gente que usa químicas, né? Químicas, calor, tudo isso influencia. O uso excessivo de secador, de chapinha, também tem as tinturas, que é muita química, prejudicam a raiz e causam quebra dos cabelos. Então, os cuidados essenciais é para você ter uma higiene adequada, lave o couro cabeludo com água morna, não muito quente, escolha produtos específicos para o seu tipo de cabelo, não é qualquer, né, produto que você vai estar utilizando. Também tem a alimentação e a hidratação, que eu acabei de falar. Se você está tendo uma dieta bem restritiva, você tem que cuidar da sua alimentação. Hidratar muito com a água. Mantenha essa uma dieta rica em proteínas. Beba bastante água para fortalecer os fios de dentro para fora. Ações delicadas, gente. Evite prender o cabelo. Se você está tendo uma queda de cabelo, então o que você vai fazer? Até que você resolva essa situação, para você não ficar mais frustrado do que você já está, evite prender o cabelo muito apertado, tá? E seja gentil também ao pentear os fios molhados. Vale a pena você ter esse cuidado, essa delicadeza com os seus cabelos. Cabelo é tudo, gente, é a nossa imagem, né? Uma mulher com cabelo ou homem também sem cabelo, você já ouviu falar, todo mundo agora tá doido pra poder fazer o implante, né? As mulheres também colocam mega, justamente pra ter mais cabelos. Então o cabelo é muito importante para a nossa autoimagem, para a nossa autoestima. E, gente, os tratamentos é o seguinte: vocês podem estar fazendo uso de loções, reposição nutricional, procurar um médico para ver o que está acontecendo, terapias capilares também, procedimentos, né, com microagulhamento, vocês já ouviram falar? Muitas vezes os cabeleireiros oferecem a gente esse tratamento, né? E a LED terapia com laser ajuda a fortalecer o bulbo capilar. Então, se você estiver passando por isso, principalmente vocês aqui de Manhuaçu, né? O pessoal da Redondeza, dos outros estados, das outras cidades, procure fazer uma consulta com um dermatologista da região, porque é recomendado você ir lá, diagnosticar a causa exata da queda e indicar a melhor linha de tratamento para o seu caso. Não é qualquer jeito que você tem que fazer o seu tratamento. Não sei se vocês concordam, mas eu vou indicar vocês a procurar um especialista. Lá ele vai passar uns exames para vocês, né? Exames de sangue, para ver como é que tá as vitaminas, como é que tá a ferritina, o zinco, tudo isso é muito importante, a sua biotina, tá certo, gente? Então o nosso hoje, Saúde em Foco, a gente falou um pouquinho sobre a queda de cabelo, espero que eu tenha ajudado vocês, né, de alguma forma, porque tá acontecendo aí em muitos lugares, com muitas pessoas, essa situação desagradável. Ficar sem cabelo não tá com nada, gente. Nosso cabelo é nosso cartão postal, né? E vamos continuar agora trazendo mais participações do ouvinte através do nosso WhatsApp. E eu vou estar fazendo sorteio também do álbum de figurinhas da Copa 2026. Já mandou? Já mandou pra gente aqui? Tô aguardando você. 11
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0: E o Saúde em Foco volta pra você amanhã com o Luiz Nascimento. Amanhã o Luva tá de volta. Atendendo mais ouvintes aqui conosco. Vamos lá. Tem áudio. Fala comigo, querida. Baby.
2: Bom dia, Cleide.
0: Olha só que alegria.
2: Bom dia, você, né, Cleide? Bom dia, aqui é Lídia, aqui de São João do Maio Açúcar.
0: Tudo bem, Lídia?
2: Escolhido por você mesmo.

0: que você escolhe música boas.
1: Eu capricho,
0: e eu
1: capricho,
0: não capricho. Para vocês aí na rádio. E que Deus abençoe, Creidinha, o seu dia, o meu dia, o dia de cada um de nós, tá, Creide? Fica com Deus e tchau, tchau.
1: Essa é a nossa amiga Lídia, gente. Beijo pra você, Lídia.
2: Ô, Creide, bom dia.
1: Bom dia.
2: Maris da Silva, Cláudio de Tobá.
1: Tudo bem com você, Creide, meu bem?
2: Deixa eu te fazer uma pergunta. Eu tava meio perdida porque eu tô pagando café, não tava ouvindo o programa direito. Assim, direito, eu quero dizer, todos os dias. Mas amanhã é dia da doutora Marinês. Eu quero fazer a pergunta pra ela, assim, que a amiga minha já tá na idade de... já até passou da idade de aposentar. Ela vai fazer 61 anos. Agora em outubro. Ela conversou com um advogado. O advogado foi e falou para ela que se ela aposentar, corta o benefício do marido dela. O marido dela é encostado pelo Loas. Isso é verdade? Tem como se ela arrumar para aposentar?
1: Ô, dona Ana, só a dona Maria Inês vai poder falar para a senhora, tá bom? A senhora tem que acompanhar o Manhã do Ouvinte, na hora que tiver, né, eles no Tribuna do Leste, fazendo programa na TV, ele vai fazer entrevista com ela, vai fazer as perguntas, a senhora também pode fazer a pergunta da senhora, tá? Amanhã a gente confere aqui na Rádio Manhã Sul, a partir das 8h15, eles já vão estar no ar, passando para vocês essas informações, juntamente com Luiz Nascimento e também a doutora Maria Inês, né? Nós vamos agora continuar com mais ouvintes aqui conosco. Deixe-me ver quem está aqui. Fala comigo. Hello.
3: Mais um áudio. Bom dia. Oi, sumida.
1: Bom dia.
3: Aqui é Eliane Castro, da Tânia Bonita, Lajinha.
1: Fala comigo,
3: quanto
1: Eliane.
3: Quanto tempo, hein? Estava desaparecida, já estava com saudade.
1: É assim, Deus minha filha,
3: dia,
1: minha vida.
3: Trabalho para você, para todos os trabalhadores rurais e urbanos. Que Deus possa dar força nesse passar por esses momentos difíceis. A madrugada, que essa tempestade, né? Aqui, graças a Deus, ela passou de mansinha. Graças a Deus, ela vai ser a Deus. Pedir a Deus e ela veio. Mas que Deus tenha misericórdia desses que passaram por esse momento difícil. Toca aí para nós, com Rick Rene, Nossa Senhora Aparecida. Ótimo dia de trabalho para você. Que Deus abençoe e protege nós todos. E dá força a esses que passaram por esse momento, na madrugada, para amanhecer hoje.
1: Verdade, Eliane. Verdade, querida. Um abraço. Agora nós vamos de João Gomes. Participação do Pablo. Vou te procurar. I love you, baby.

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2: Muito, muito bem, tá aí o som do João Gomes e Pablo. Vou te procurar, I love you, baby. Agora nós vamos atender aqui as últimas participações de hoje pra gente tá fazendo o sorteio no próximo bloco, tá? Um abraço aí pra Selma de Matipó, tá, Selminha? Valeu, querida, pela participação. Que bom que vocês estão ouvindo a Rádio Matipó. Aquele abraço. Um abraço também, eu vou deixando aqui pro meu amigo Afonso Dutra Nascimento. Tá ligado conosco, né, Afonso? Abraço pra você e pra família, querido. Vou deixando mais abraço, porque aqui assim, os ouvintes é quem comanda a programação. Um abraço pra Luzia dos Anjos Dutra, do Córrego Boa Esperança, em São João do Manhuaçu, né, Luzia? Tá ouvindo, tá curtindo a 106. Beijo, querida. Pode deixar que eu vou colocar uma música bem bonita pra você, tá? Quem também tá mandando aquele recado, aquele alô, é ela, Marlene da Silva Melo. Tudo bem, Marlene?
3: Bom dia.
2: Bom dia, anjo. Fala.
3: Mano, que é Marlene do Colégio São Benedito, Ponte do Silva.
2: Uhum.
3: E feliz essa música para toda a minha família, meus filhos.
2: Certo.
3: E para minha filha, né, que tem cirurgia. Tem cirurgia quinta-feira, graças a Deus, correndo do bem com ela. E também quero participar do sorteio também.
2: Tá joia. Aquele abraço, viu? Olá!
4: Bom dia, é Cleide, né?
2: Isso, Cleide!
4: Gostaria de ouvir o Amado Batista, se puder, também, tá bem? Deu? Gostaria de ouvir Amado Batista e ofereço pro Vicente e quem tá falando aqui é a Valdete. Tô ouvindo a rádio aqui em São Sebastião do Anta, perto de Inhapim.
2: Gente, olha só, é longe.
4: Muito obrigado.
2: Eu que agradeço você pela participação. Um abraço para vocês em São Sebastião do Anta. Valdete, tá curtindo? É São Sebastião de Inhapim, né? Valdete, um abraço para você, para toda a família. Um alô também eu vou deixando aqui para Raquel Alves, Marciano Casotti, do bairro Santana. Oi, Raquel, bom dia para você, bom dia para sua família, bom dia aí para o Rafael, Francisco, Gabriel, Lucas. E eu vou deixando agora o som de Nando Moreno e Alemão do Forró. Fechando por aqui a sua participação, logo após o nosso intervalo comercial, nós vamos dar o resultado de quem vai levar para casa o álbum de figurinhas da Copa 2026 da 106.9.

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Na Rádio Manhuaçu 11h23, chegando pra você agora o resultado de quem vai faturar o prêmio de hoje. 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Você vai colecionar, vai guardar pra você toda a equipe, né? Só que aí... fã da rádio, é fã dos locutores, vão ter oportunidade de levar para casa esse álbum e guardar com muito carinho. Então vamos lá, saindo aqui o primeiro nome, nós vamos sortear dois álbuns. Primeiro nome, Rosana Rocha, telefone 8281, final. Final 8281, Rosana Rocha. Captou aí, Rosana? Pode entrar em contato conosco, tá? Horário comercial para você pegar o seu álbum de figurinhas da Copa 2026. Agora vamos lá, fazendo mais um sorteio. Vamos ver quem vai faturar. Tcharam! Saindo mais um sortudo, agora é homem. Que legal, né? Um homem e uma mulher. Saindo agora o nome de mais um ganhador do álbum. É o Eugênio, gente. Parabéns, Eugênio. Acreditou? Ganhou. Final do telefone 6166. Pode estar entrando em contato com a rádio Manhuaçu 106.9 e pegar o seu álbum, tá bom? De figurinhas da Copa 2026. Repetindo os ganhadores de hoje, Rosana Rocha... e o Eugênio, parabéns para vocês dois, parabéns também para todos que participaram. Tem mais, gente, durante a semana, durante todos os jogos, a gente vai estar sorteando aqui álbuns para vocês colecionarem, guardarem em casa, tá? Um beijo para todos os ouvintes que participaram. Vai encerrando por aqui o horário de participação. De volta para você amanhã com o Luiz Nascimento. Aí você vai ficar com o Lu amanhã, tá joia? E vamos continuar com música, porque música não para.

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2: Finalizando por aqui, mais um Manhã do Ouvinte. Gente, um beijo pra todos. Vem chegando aí o Caminho Verdade e Vida. E amanhã tem mais. Tem mais Manhã do Ouvinte. Na sequência tem Sintonia da Tarde com Moreira Lopes. Mas antes você vai ficar com o nosso Caminho Verdade e Vida.

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1: Prezados irmãos, queridas irmãs, bom dia, paz e bênção. Terça-feira, dia 16 de junho de 2020. E 26. Paz e bênção de onde você nos acompanha nesse momento. Nosso abraço fraterno aos aniversariantes do dia de hoje. Feliz aniversário aos doentes, acamados, hospitalizados. A nossa oração, solidariedade. Todas as nossas comunidades, todas aquelas que estão vivendo a novena em preparação para a festa de São Luís, para a festa de São João Batista. Querido irmão, querida irmã, nos nossos roteiros de grupos de reflexão deste mês, nos convidando à conversão pastoral. O tema é discernimento e conversão pastoral. Nessa semana nos traz a seguinte mensagem, que nos lembrando que o batismo é o fundamento de nossa participação na vida da igreja, compreendida antes de tudo como um dom recebido, não apenas como fruto de iniciativa pessoal. Por meio do batismo, nós passamos a fazer parte do corpo de Cristo, a Igreja, e assim pertencemos ao Senhor com uma mesma dignidade. Dessa realidade nasce a corresponsabilidade na missão eclesial, na qual cada batizado é chamado a colocar seus dons a serviço da comunidade. Por isso, podemos dizer que é missão de todos os batizados ajudar na construção de suas comunidades, pois formamos uma unidade, somos membros de um único corpo e todos temos responsabilidades, cada um, cada qual, a partir dos dons, dos seus dons. As diretrizes da ação evangelizadora da Igreja nos lembram que a Igreja local, a diocese, as nossas comunidades, é uma verdadeira

A verdadeira manifestação da Igreja de Cristo. Ela não existe de forma isolada ou autossuficiente, mas está inserida na comunhão com as demais igrejas particulares, com a Igreja Universal, isso nos ajuda a entender que a vivência da fé se dá no interior de uma comunidade concreta. Por isso, devemos evitar ter cuidado com práticas individualistas. A nossa comunidade é fonte de graça em nossa vida, pois a partir dela podemos professar e confessar nossa pertença ao bom pastor, anunciando-o ao mundo, declarando-nos a seu favor, para que ele também se declare a nosso favor diante do Pai. A diretriz nos lembra que a Igreja é ao mesmo tempo una e plural. Essa unidade não significa uniformidade, tudo igual, nada disso, mas comunhão viva entre diferentes dons, carismas e realidades na Igreja. A pluralidade é, portanto, uma riqueza quando vivida dentro da unidade da fé. Essa unidade em uma única fé em Jesus faz nascer em nós o senso de pertença à comunidade. Infelizmente, o senso de pertença muitas vezes é ameaçado quando alguns querem viver de forma isolada, buscando acabar com a pluralidade de dons e carismas que nasce do Espírito Santo. Não é possível construir uma igreja que se diga pertencente ao Senhor se ela mesma e seus membros estão divididos, se destrói. Querido irmão, querida irmã, a palavra de Deus nos move para a união, para a comunhão. Um abraço fraterno a todos os nossos grupos de reflexão da Palavra de Deus. Você que já fez a sua reunião essa semana ou ainda vai fazer, que Deus abençoe e ilumine as suas reflexões. Vamos preparando o nosso coração nesse momento para um encontro com o Santo Evangelho desta terça-feira, 11ª semana do tempo comum. Depois da música que vamos ouvir nesse momento, do Padre Zezinho, Quando a Gente Encontra Deus.

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1: Caríssimos ouvintes, o Evangelho de hoje é São Mateus, capítulo 5, versículos 43 ao 48.
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1: Naquele tempo, disse Jesus aos seus discípulos: vós ouvistes o que foi dito: amarás o teu próximo e odiarás o teu inimigo. Eu, porém, vos digo: amai os vossos inimigos e rezai por aqueles que vos perseguem. Assim vos tornareis filhos do vosso Pai que está nos céus, porque ele faz nascer o sol sobre maus e bons e faz cair a chuva sobre justos e injustos. Porque se amais somente aqueles que vos amam, que recompensa tereis? Os cobradores de impostos não fazem a mesma coisa? E se saudais somente os vossos irmãos, o que fazeis de extraordinário? Os pagãos não fazem a mesma coisa? Portanto, sede perfeitos, como vosso Pai Celeste é perfeito. Palavra da salvação. Glória a vós, Senhor. Queridos irmãos, queridas irmãs, depois de revolucionar a lei do talião, o evangelho que ouvimos ontem, olho por olho, dente por dente, Jesus apresenta também uma nova verdade.

conversão para a lei do amor ao próximo. É, agora Jesus nos diz que não basta amar ao próximo, mas é preciso amar até mesmo os inimigos. Pois afinal, se amarmos somente aqueles que nos amam, que recompensa teremos? Até mesmo os injustos e maus fazem isso. Para ser perfeito, para ser santo como o Pai, devemos ir além e aprender a amar até mesmo aqueles que são para nós distantes, ou são rivais, inimigos. É, amar os inimigos. Mas também membros de outros grupos, outras instituições, partidos políticos, torcedores dos times de futebol rivais, os estrangeiros, os sem tetos, os excluídos. A lista é muito extensa. Pensemos naquilo que podemos identificar para que possamos viver, dedicar o nosso amor. O amor do Pai educa o coração para uma misericórdia maior. Cristo nos encontrou feridos pelo pecado e derramou sobre nós uma graça sem medida. Ele cura por dentro as reações duras, as mágoas antigas e o desejo de revanche, vingança. O Senhor chama a amar com a medida do Pai. O discípulo recebe força para amar com liberdade interior. Nas relações difíceis, a oração abre caminho onde a irritação costuma fechar portas. A família, o trabalho e a comunidade se tornam lugares de santificação quando a caridade vence a resposta atravessada de divergência. O Pai faz seus filhos espalharem bondade com maturidade, firmeza e paz. Quem reza por uma pessoa difícil, entrega a Deus o comando da própria ferida. A perfeição cristã começa quando o amor de Cristo passa a governar as atitudes concretas. Por isso, hoje, reze por alguém difícil e peça a graça de responder com o coração livre. Que Deus abençoe você, meu irmão. Minha irmã, próxima música, O Amor é a Resposta. Ouçamos.

Queridos irmãos, queridas irmãs, chegando ao final do programa, nosso abraço fraterno a todas as comunidades que já estão em festa, preparando para, fazendo a novena, preparando para a festa seus padroeiros, São Luís e São João Batista. Vamos aos nossos avisos de missa para a paróquia do Bom Pastor aqui de Manhuaçu. Nessa semana, na quarta-feira, a missa às 19 horas na Igreja Matriz do Bom Pastor. E na quinta-feira, missa às 19 horas na comunidade Nossa Senhora da Eucaristia. E sexta-feira, às 19 horas, na Igreja Matriz do Bom Pastor. E no sábado, dia 20, missa às 18 horas na comunidade Imaculada Conceição, bairro Coqueiro. E às 19h30, na comunidade Sagrado Coração de Jesus, bairro Catuaí. Também às 19h30, na comunidade São Judas Tadeu, bairro Pouso Alegre. E domingo, dia 21, às 7 horas da manhã, na Igreja Matriz do Bom Pastor, 8 horas da manhã, na comunidade São Judas Tadeu, na Barra da Roça Grande, às 9 horas da manhã, na Igreja Matriz do Bom Pastor, às 5 horas da tarde, na comunidade Nossa Senhora Aparecida, Coqueiro Rural, e às 7 horas da noite, na comunidade Santa Terezinha do Menino Jesus, e na Igreja Matriz do Bom Pastor. Querido irmão, querida irmã, vamos rezar a oração do Pai Nosso e pedir a bênção, que você tenha uma tarde abençoada. Sinta a presença de Deus abençoando, protegendo, iluminando você, sua família e a sua comunidade de fé. Pai nosso que estais no céu, santificado seja o vosso nome. Venha a nós o vosso reino, seja feita a vossa vontade, assim na terra como no céu. O pão nosso de cada dia nos dai hoje, perdoai as nossas ofensas, assim como nós perdoamos a quem nos tem ofendido. E não nos deixeis cair em tentação, mas livrai-nos do mal. Amém. A nossa proteção está no nome do Senhor, que fez o céu e fez a terra. Desça sobre vós a bênção de Deus Todo-Poderoso, Pai, Filho e Espírito Santo. Amém.

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4: Chegando, alô gente, amigo, um abraço, carinho, super terça-feira, hoje dia 16 de junho de 2026, vamos ficar juntinhos a partir de agora, até as 4 horas aqui na Manhuaçu, 167 dias do ano para 2027, faltam 198 dias, e aí, está tudo bem, está na paz, na alegria, coração aberto, assim nós estaremos com você até as 4 horas, com muita informação, prestação de serviço, utilidade pública, comunicação, você interagindo, deixando seu recadinho, ligando, falando com a produção, mesmo mandando aí o seu abraço, o seu alô, pedindo a sua música pelo nosso WhatsApp, que é o 33 988 18 88 90. Vai lá, deixa o seu recado. E nessa terça-feira bonita, de muito sol, de muita energia positiva, eu convido você para estar e ficar com a gente na Manhuaçu. É assim, não há distância que nos separe, você pode ouvir aí no seu radinho, bem distante, não é mesmo? Aí na sua localidade, na sua região, também através do aplicativo da Manhuaçu, no seu aparelhinho celular, ou mesmo pela internet, através do site manhuaçufm.com.br. Vai lá, tem toda a nossa programação. É, daqui a pouquinho eu convido você para conferir aqui no convidado do dia, mais um grande cantor ou cantora, né, que você tem indicado, e nós vamos trazer a trajetória desse convidado de hoje com as suas músicas.

0: músicas, já está no site da Mãe Uaçu. Acesse, tem para você em instantes a informação atualizada do tribunadoleste.com.br ou direto da redação. Boletim da Copa, para você ligadinho nas emoções aí da Copa, os jogos que aconteceram, que estarão acontecendo, toda a movimentação, os bastidores das seleções. Então, não perca, tem mais às 2 horas a catequese na sua tarde. É o Igreja Viva, comunicação é do Padre Rafael, às 2h15, toques e dicas, uma boa receita. Depois tem o destaque para a saúde dos idosos, com a participação da médica geriatra, a doutora Melissa. Então, fique atento, ligadinho, às 3h a consagração, e assim nós vamos ficar juntinhos nessa tarde que promete. E a nossa mensagem é sempre de otimismo. Já pensou em agradecer a Deus pelo ar que respira? Você que anda reclamando de tudo e de todos, não é mesmo? Então, jamais tenha faltado o ar para você, e jamais você teve a iniciativa de ter a gratidão, né, de reconhecer. Então, o ar está sempre à sua disposição, e de graça. Então, agradeça ao Pai também a água que mata a sede, o sol que ilumina o seu dia, dando-lhe oportunidade de trabalhar, a noite que lhe proporciona o repouso, a saúde, a alegria. Também os amigos, o agradecimento é uma obrigação que jamais devemos esquecer. Então, gratidão sempre, mas aquela gratidão que sai de dentro do coração.
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0: E por falar em gratidão, né? Agradecer quem preparou o alimento aí, o almoço delicioso, né? Quem chegou, te deu um abraço, trouxe um pouquinho mais de atenção, trouxe alegria para a sua vida. Isso sim é gratidão. Menos é mais, vamos lá. Meu dia e 8.

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1: Bem longe, cada vez mais pertinho de você. É assim, nós tivemos Fala Mansa, sou marinheiro. E a hora para conferir. Agora, meio-dia e 15.

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3: Com você na sua tarde, nesse ritmo muito especial. Agora meio dia 17, chama chuva, um pouquinho de você, tá ligadinho? Ah, daqui a pouquinho o sorteio do álbum da Copa, né? As figuras aqui da Manhuaçu, é o álbum da Manhuaçu com os comunicadores, com os locutores. Fique ligado, hein?

0: esse carinho, obrigado por estar cantando tudo.
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3: Essa música linda que a gente vai cantar, eu tenho certeza que faz parte da história de cada um que está aqui presente. Eu tenho certeza. Vamos cantar junto.
0: Bora!

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2: E se você ligadinho aqui na Manhuaçu, nós tivemos com André e Adriano, eu latino, eu pancadão sertanejo, hein? Você ligado numa boa.
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4: Cuidados com a saúde no outono. Para driblar os efeitos do tempo seco e da concentração de poluentes na atmosfera, o uso de aparelhos umidificadores é a melhor opção. Mas você também pode adotar métodos caseiros que ajudam a deixar o ar menos carregado, como espalhar bacias de água pela casa ou pendurar uma toalha molhada no quarto. O cultivo de plantas também é uma maneira natural de umedecer a casa, já que parte da água acumulada nos pratos e na terra evapora para o ambiente.
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5: Com você no Sintonia, daqui a pouquinho, o artista da terra, histórias curiosas de mineiros e mineiras, hein? Já também pra você, o boletim da Copa, atualizando aí os jogos pela Copa do Mundo e também os bastidores das seleções e ainda o sorteio do álbum de figurinhas dos locutores da Mãe Uaçu. É um sucesso, hein? E tá a fim de faturar o seu? Então, deixa aí seu recadinho com seu nome completo.
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0: Luan Santana, amar não é pecado. E você, ligadinho. Vamos conferir da hora na Mãe Uaçu. 12:45.
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2: cuidados com a saúde no outono. Evitar locais fechados já virou rotina desde o início da pandemia do coronavírus. Pois locais fechados favorecem a proliferação de alguns vírus e bactérias transmitidos pelo ar. Por isso, durante o outono, essas doenças se tornam mais comuns. No entanto, se o local for fechado, mas tem circulação de ar, você pode frequentá-lo, mas com cuidados. O melhor é priorizar sempre ambientes externos e deixar as janelas abertas.
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5: Aí, legal, hein? E agora, pra muita gente voltar no tempo, Carlos Santos, essa música tocou, hein? Quero você, meio dia 47.

E assim, Cleiton e Camargo, no Sintonia Chuva de Amor. E aí, será que chove? Meio-dia e 55. E em instantes nós vamos ter o artista da terra, depois convidado do dia. Agora tem Guilherme Santiago.

0: sintonia você nesse clima super especial da terça-feira. Daqui a pouquinho nós teremos o Artista da Terra, é só ficar ligado. E assim nós tivemos essa Toca em Todo o Brasil com Danilo Davi, Não Mexe nas Minhas Gavetas.
1: Deixar a torneira aberta só um pouquinho não tem problema. Você pensa assim? Então precisa rever alguns hábitos. Quando for lavar a louça, o melhor é juntar uma boa quantidade e fazer tudo de uma vez. Deixe as panelas e itens mais sujos de molho para facilitar a limpeza. E o mais importante, feche a torneira quando em sabor. Faça o mesmo no banho e ao escovar os dentes. Cada gota faz diferença. Faça a sua parte.

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1: Então, realmente muito bom nesse momento aí apresentar para você as histórias curiosas de mineiros e mineiras, e são muitos e bons artistas. Hoje nós vamos falar sobre Alexandre Mancini. Ele é um artista visual dedicado à azulejaria brasileira. É um grande artista de renome até internacional, tá? Nasceu em Belo Horizonte em 8 de maio de 1974. Alexandre Mancini, ele é um artista autodidata de origem multiétnica. Iniciou em 2006 seu trabalho dedicado à azulejaria, ou seja, trabalha com os desenhos em azulejos. Isso após anos de muitos estudos. Conhecedor da matéria, agiu como pioneiro na renovação da azulejaria a partir dos anos 2000, ao criar e produzir seus próprios painéis, assim como divulgar no Brasil e no exterior a rica história de seus predecessores. Foi fortemente influenciado por Atos Bucão quanto à utilização de elementos geométricos simples em livres combinações no espaço, destinando para tanto a montagem de seus painéis aos operários encarregados do assentamento, através de regras mínimas e liberdade máxima. A composição modular aleatória, compreendida por Alexandre Mancini, o levou a ser formalmente reconhecido como discípulo de Atos Bucão, através da chancela dada pela Fundação, que leva o nome do mestre, a Fundação Atos Bucão, que mantém junto a Mancini uma parceria iniciada em 2012. E assim, artista de essência concreta, desenvolve também painéis de caráter abstrato geométrico, onde a obra não é mais formada pelas partes, mas sim pelo todo, ou seja, através de composições integrais e plenas, resgatando outras lições da azulejaria brasileira. Considerando a geometria como linguagem universal, compreende que a arte de azulejar deve se integrar à arquitetura, de forma funcional ou como protagonista, assim como ser objeto de coleção. Segundo o arquiteto Pedro Moraes, seu trabalho é exemplar na valorização e resgate do azulejo como suporte perene para obras públicas. Ao longo de sua carreira, o mineiro Alexandre Mancini criou e executou inúmeros painéis de azulejos, somando mais de 2 mil metros quadrados de obras únicas e assinadas, encontradas em cidades em todo o Brasil, com destaque para Belo Horizonte, sua cidade natal, como os 6 painéis na Praça da Pampulha, localizada junto ao complexo arquitetônico da região, no edifício sede do Sebrae MG e na sede do Clube Atlético Mineiro. Mancini foi autor de um dos pôsteres oficiais das Olimpíadas Rio 2016. Em 2013, realizou o experimento musical azulejar intitulado Tempestade Triângulos, junto ao jazzista norte-americano Jim Dustinall. E em 2014, realizou palestras em Portugal, Faculdade de Belas Artes da Universidade de Lisboa e na Escola Superior de Arte e Design de Caldas da Rainha. E assim, a tentativa de aproximar o diálogo e as experiências entre as duas tradições azulejares. Aí para você hoje, um pouco da trajetória do grande mestre dos azulejos, né? Alexandre Mancini, ele artista visual dedicado à azulejaria brasileira. Várias obras, em especial, conforme dizíamos, em Belo Horizonte, também em Brumadinho, em ateliês aí pelo Brasil, também em São Paulo, em Brasília, vários trabalhos de reconhecimento internacional. Histórias de mineiros e mineiras, contamos tudinho aqui no Artista da Terra.
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1: Convidado do dia hoje traz para você um cantor internacional reconhecido em boa parte do mundo. Chegando, Rick Martin, 1:08.

Esse aí é o Henrique Martin Morales, é o Rick Martin, ele que nasceu em 1971 em Porto Rico, cantor, compositor, ator, amplamente aclamado como o rei do pop latino. Alcançou a fama mundial na década de 1980 ao integrar o grupo Menudo. Lembra? Então, consolidou seu status de ícone global com sucessos explosivos como Live La Vida Louca. E agora para você tem She's All I've Read.

Sintonia você, Rick Martin é o convidado aqui na Manhuaçu. E aí, ele nascido em San Juan, Porto Rico. O astro iniciou a trajetória no entretenimento ainda criança, trabalhando como modelo infantil e fazendo comerciais de TV. Aos 12 anos, em 84, juntou-se ao famoso grupo musical porto-riquenho Menudo. Se apresentou no grupo por 5 anos, tornando-se um ícone adolescente antes de decidir seguir a carreira solo. Daqui a pouquinho nós vamos trazer um pouco mais com Rick Martin, suas músicas, sua história.

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E assim, com você na mãe o assunto, convidado do dia, daqui a pouquinho no Boletim da Copa, hein? Informações aí das seleções, os resultados, os jogos de hoje e também aquele álbum dos locutores, né? O áudio figurinha, traz aí cada figura, né? Os comunicadores aqui da Mãe Uaçu são as estrelas desse álbum. É, e você pode ter também aí para guardar de lembrança, né? Para ter as informações sobre a Copa do Mundo, aquela tabela, ó, em todos os detalhes também, tá? É só ficar ligadinho, manda seu nome completo e seu endereço. Rick Martin, te estranho, te ouvido, te amo.

E assim, hoje convidado é o Rick Martin. Demais a história, as músicas, canta bem, né? E assim, após deixar o Menudo, ele se mudou para Nova York, depois para o México, onde começou a construir o seu nome como ator de novelas e cantor solo. A projeção internacional explodiu de vez em 98, quando sua canção La Copa de la Vida foi escolhida como tema oficial da Copa do Mundo na França. E agora para você, com participação Maluma, vem pra cá. 1h24.

E assim, o Rick Martin é o destaque de hoje aqui na Manhuaçu FM 106,9. A estrela mundial do cantor foi coroada em 99 com o lançamento de seu álbum inglês intitulado Rick Martin, que trazia o mega hit Live La Vida Louca. E a música liderou as paradas em mais de 30 países, foi essa que você ouviu agora, tá? Considerada um marco por alavancar a música pop latina ao redor do mundo. Com mais de 5 décadas de vida, o artista continua a transitar pelo pop latino, além de atuar em grandes produções televisivas e projetos paralelos, incluindo sua própria discografia e literatura infantil. Para você hoje, Rick Martin. Aí, Maria. E amanhã tem um novo convidado e você pode participar. Indique pra gente, vai lá. Baila essa

0: E aí, você conferiu sim, ele, Rick Martin, o destaque internacional no convidado do dia. Amanhã tem mais, hein? Já já o boletim da Copa.
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3: E assim nós vamos em frente com você, ligadinho aqui pela Manhuaçu FM 106,9, destacando as informações aí da Copa do Mundo, que movimenta aí, logicamente, milhões e milhões de torcedores, ou bilhões, né? Podemos assim considerar, pelo mundo afora. E assim, com você, a participação agora vem chegando dela, Ana Flávia Domingos. E aí, Ana, tudo bem? Boa tarde.
4: E Moreira, boa tarde. Boa tarde também para os ouvintes do Sintonia da Tarde. Começando aqui mais um boletim da Copa. E a gente vai trazer os resultados de ontem, os jogos de hoje também, que vão acontecer, né? E a gente começa falando sobre o Grupo G. Ontem tivemos dois jogos pelo Grupo G, também tivemos jogos pelo Grupo H e todos esses jogos acabaram em empate, né? E aí, falando um pouquinho sobre os resultados desse Grupo G, a Bélgica e Egito empataram em 1-1, o Egito acabou saindo na frente nesse placar. Posteriormente, a Bélgica conseguiu empate. Ao meu ver, poderia ter tido um desempenho melhor a seleção da Bélgica, mas não conseguiu. E aí acabou com esse empate. O outro empate que tivemos também por esse grupo, o Grupo G, foi Irã e Nova Zelândia. 2-2 esse jogo, bem movimentado, né? As duas equipes tendo desempenho, né? Vontade de jogar também ali por aquele grupo, aquele jogo. E pelo Grupo H tivemos...

0: a seleção, só um momento que eu vou pegar aqui.
1: É a Espanha, né? Com o Cabo Verde, né?
0: Isso, exatamente. A Espanha com o Cabo Verde. Tinha até me esquecido, dado um branco. Mas foi um ótimo jogo do Vozinha, né? O goleiro da seleção de Cabo Verde, que acabou sendo crucial para esse empate, né? Entre a seleção da Espanha e Cabo Verde. E foi muito comemorado também pela seleção de Cabo Verde, porque a Espanha tem que levar em consideração que é uma das favoritas para ganhar esse título, juntamente com a França também. Argentina correndo um pouco ali por fora, então tinha toda essa expectativa em cima desse jogo, conseguiu segurar a seleção da Espanha, e aí esse grupo H ele tá todo embolado também. E o outro jogo que tivemos foi mais à noite, que foi Arábia Saudita e Uruguai, também ficou de 1-1 esse jogo, a Arábia Saudita saiu na frente no placar, posteriormente o Uruguai conseguiu o empate. E aí falando um pouquinho mais sobre esse jogo, eu tive a oportunidade de acompanhar, no primeiro tempo foi um péssimo jogo da seleção de Uruguai, não conseguiu ter desempenho, a equipe da Arábia Saudita estava saindo mais num sistema ali de contra-ataque, né, o que acabou culminando nesse gol. E posteriormente no segundo tempo, eles têm um desempenho melhor, faz o gol a seleção de Uruguai, mas não foi suficiente para virar. E aí um fator principal que, ao meu ver, acabou influenciando muito, que é a não presença do Arrascaeta, né? O Arrascaeta acaba que comanda aquele meio de campo da seleção de Uruguai, não tá presente, né? A gente até chegou a falar sobre a lesão que ele tem na panturrilha direita, não jogou, então acho que acabou influenciando também, não tem outro jogador que consiga fazer a mesma função que ele faz, e aí ficou em 1-1. E falando sobre a classificação desses dois grupos, no grupo G temos a Nova Zelândia em primeiro, o Irã em segundo, a Bélgica em terceiro e o Egito em quarto, todos com um ponto, mas aí tem alguns critérios que tem que levar em consideração, o saldo de gols, que acaba interferindo também nessa colocação. No grupo H temos Uruguai com um ponto, Arábia Saudita também, Espanha também, Cabo Verde também, é a mesma situação do pessoal do grupo G, então esses foram os jogos de ontem.
1: Isso, aí é o que você disse, né? Algumas seleções comemorando aí como se fosse quase que um título, né? Como foi a seleção de Cabo Verde, né? Diante da Espanha. Esse jogo também da Arábia Saudita com o Uruguai foi um jogo assim, igual você disse, primeiro tempo Uruguai não disse o que veio, mas segundo tempo só deu Uruguai, né? Mas o empate ficou de bom tamanho, principalmente para a Arábia Saudita, não é?
0: Isso, exatamente, ficou de bom tamanho, e aí a gente tem que levar em consideração a qualidade dos elencos, né? Então acaba que esse empate foi super importante para a seleção da Arábia Saudita.
1: E hoje tem duas favoritas em campo, né?
0: Hoje tem duas favoritas em campo. Pelo grupo I, temos, a partir das 4 horas, França e Senegal. França, ela é favorita para esse confronto, tem toda a expectativa em cima desse jogo também. E aí a gente tem um trio de ataque ali muito bom, tem o Mbappé, tem o Dembélé, tem o Olise também, que vão estar presentes, né, nesse jogo. Então, a seleção da França é favorita. E também por esse grupo, às 19 horas, temos Iraque e Noruega também jogando. Já pelo grupo J, temos também uma favorita, que é a Argentina, como a gente destacou, contra a seleção da Argélia. Acredito que tem tudo para vencer esse jogo, mas a gente sabe que a Copa do Mundo está trazendo algumas surpresas, mas tem essa expectativa da Argentina conseguir ter um desempenho e, consequentemente, essa vitória aí para a jogar bem no grupo J.
1: Isso, né? E o jogo da Áustria com a Jordânia, 1h da manhã. Vai assistir, né, Ana? Claro, né?
0: Eu vou assistir nos meus sonhos.
1: Para amanhã você passar os detalhes aqui pra gente.
0: É 1h da manhã, né? Nessa madrugada de hoje para amanhã vai acontecer esse jogo. Então, eu sempre falo, quem tiver a oportunidade de assistir, assista, porque em sua maioria são esses jogos que acabam, que destoam, né, na Copa do Mundo, que as seleções têm um desempenho muito bom e a gente consegue ter um resultado, mas amanhã eu vou tentar ver os melhores momentos ali pra gente poder comentar um pouquinho.
1: Tá, e enquanto você busca a informação do novo técnico da Tunísia, deixa eu lembrar que tá valendo aquele óbvio de figurinhas dos locutores da Mãe Uaçu FM 106,9, tá? Pode mandar seu nomezinho completo, seu endereço, destacando, eu quero participar. Além do álbum, você vai também levar uma camisa do passeio ciclístico, 23º passeio ciclístico, tá? Aí você vai mandando a sua mensagem, além do álbum, você vai poder levar também a camisa do passeio ciclístico. Vai lá, Ana.
0: Então, Moreira, como a gente destacou, a seleção da Tunísia acabou sofrendo uma goleada, né, contra a seleção da Suécia no fim de semana, por 5-1, acabou demitindo o seu técnico.

0: técnico, é o que a gente sempre fala, a partir do momento que o técnico ele é demitido na primeira rodada da Copa do Mundo, é porque já estava estremecido ali no cargo. O que aconteceu, ele acabou sendo demitido e a seleção da Tunísia já respondeu, né, já contratou outro técnico. Eu não sei se é assim que fala o nome dele, mas é o Hervé Renardi, o nome do novo técnico da Tunísia, que vai agora comandar a equipe para essas próximas partidas. A gente ainda não sabe se a Tunísia vai conseguir passar da fase de grupos ou não, mas já tem esse novo técnico aí para substituir o que foi demitido.
1: Perfeito, é até difícil, né, você ter a dispensa de um treinador no início, assim, a primeira rodada de uma Copa do Mundo, né? É uma situação praticamente rara, né?
0: É muito difícil, né, Luiz? Eu acho que até para esse estilo de jogo, né, que o técnico tem, juntamente também com os jogadores. Então, fica muito difícil, porque às vezes, dependendo dos resultados dos próximos jogos, não dá nem para colocar na culpa do técnico ali, porque ele não teve tempo. É uma coisa que ele não vai ter tempo. Ele vai ter cerca aí de 4, 5 dias para poder treinar essa equipe já pro próximo jogo. Então, acaba que interfere muito no desempenho. E pra gente encerrar, a gente vai falar do Neymar, primeira vez em campo, né, desde que foi convocado. Nós sabemos que o Neymar teve uma lesão ali e tudo mais, e hoje ele já foi a campo com a seleção brasileira, né, com os outros jogadores, depois de fazer alguns exames físicos ali, já tá em campo, tem uma expectativa muito grande. Ainda acredito que ele não consiga jogar contra o Haiti, mas se for para jogar ali no segundo tempo, então tem toda essa expectativa pra gente ter esse camisa 10 ali no meio, né, porque a gente tá precisando muito do Neymar para essas partidas da seleção brasileira, já mostrar um resultado, visto que a gente vem de um empate contra a seleção de Marrocos.
1: Perfeito, Ana. E o treinador lá da Tunísia é o francês, né? Então vai ser o Hervé Renaud, tá?
0: É isso mesmo, porque eu não falei, nem sabia ler. É muito difícil, né? Então, assim, a gente fica meio assim, mas é esse técnico aí. A gente espera que dê tudo certo aí. Só agradecer também, né, a participação de todo mundo diariamente aqui. Lembrando que também tô de manhã, no Manhã do Ouvinte, o pessoal pode estar acompanhando. E só agradecer mesmo a Rádio Manhã Açu FM na Copa do Mundo. 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
1: Beleza. Se você pode mandar aqui agora sua mensagem para o nosso WhatsApp 33988188890 e destacar, tá ligadinho com a gente, manda seu nome completo, seu endereço e você vai estar faturando daqui a pouquinho no sorteio aquele álbum da Copa, né? As figurinhas com os locutores aqui da Mãe Uaçu e também a camisa do passeio ciclístico, tá muito bacana a camisa, hein?
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0: E assim nós vamos em frente, manda seu zap aí, é o 33 988 18 88 90. Vamos com a sua participação, seu abraço, seu alô, conta pra mim.
1: Oi, Moreira Lopes.
0: Opa,
1: bom dia, tudo
0: boa
1: bem?
0: Boa tarde.
1: Eu sou a Marlene Moreira de Medeiros, moro aqui na Rua do Campo.
0: Oi, Marlene.
1: Eu gostaria de participar do sorteio, tá?
0: Tá ótimo.
1: A música que você passa pra mim, uma música do Leonardo Cristal Quebrado. Fez toda a galera aqui do Reduto, minhas amigas, meus parentes, minha

0: amigos, meus comadres, meus vizinhos, para vocês aí da rádio. Que é para o sorteio, tá bom?
1: Tá ótimo, abração, já tá participando aqui com a gente. Oi Moreira, boa tarde, Zânia, no Córrego do Suíço, estamos aqui ouvindo esse programa excelente, obrigado pelo carinho, pela atenção, tá? E gostaria de participar do sorteio, né? E agradeço pela oportunidade e um abraço, parabéns aí pela programação. Valeu, grande abraço para vocês. Zânia, manda pra gente o nomezinho completo, tem jeito? Aí para participar fica mais fácil para a produção aqui no momento do sorteio. 1h52, Leonardo chegando.

0: E aí, vamos em frente com você, ligadinho, vamos lá.
1: Ô, opa!
0: Boa tarde.
1: Boa tarde.
0: Fala comigo.

0: a sua mão aí para ser sua escolha.
1: Ah, tá ótimo.
0: Eu quero oferecer para vocês aí, para todos os ouvintes, e na prova da Água Limpa também, que tem muita audiência o programa lá.
1: Ah,
0: Seu
1: maravilha.
0: Vini e Neura. Dizem que ligo o rádio todo dia lá, ouvindo vocês, o programa de vocês. Programa de muita audiência. Mas vocês fiquem todos com Deus aí.
1: Valeu, um abraço para você e todos que estão aí ligadinhos na sua comunidade. A Clara Aquino Quintino do Coqueiro Rural, um abraço, obrigado aí pela participação. Moreira, quero também participar do sorteio aí, tá bom? Ah, tá certinho, Clara. Abração para todos aí, muito obrigado pela participação, tá? E deixa sempre o um recadinho aí pra gente. Oi, Moreira, boa tarde. Meu nome é Maria da Conceição Aquino da Silva, do Coqueiro Rural, também ligadinha a fim de participar aí do sorteio. Agora tem Alexandre Pires e Lauana Prado.

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1: Muito bem, vamos em frente com você. Ligadinha aqui na Mãe Uaçu FM, com destaque na sua tarde. Vem chegando o Igreja Viva, comunicação do Padre Rafael. A transmissão é simultânea através do Facebook da Mãe Uaçu.
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2: Olá, meu querido irmão, minha querida irmã, está no ar o nosso Igreja Viva, neste momento em que nós estamos fazendo a leitura de um documento da Igreja, recordando a nossa catequese inicial, aprimorando a nossa catequese permanente, momento em que nós ouvimos a tradição da Igreja através dos bispos, através dos sínodos, e neste instante do Igreja Viva, nós estamos na leitura da exortação apostólica pós-sinodal Verbum Domini, do Santo Padre Bento.

16, sobre a palavra de Deus na vida e na missão da igreja. Nesta exortação apostólica, nós continuamos a leitura do número 92, que vai nos dizer o seguinte. São Paulo nos ilustra com a sua vida o sentido da missão cristã e a sua originária universalidade. Pensemos no episódio do Areópago de Atenas, narrado pelos Atos dos Apóstolos. O apóstolo das nações entra em diálogo com homens de culturas diversas, na certeza que o mistério de Deus, conhecido ou desconhecido, do qual todo homem tem uma certa percepção, embora confusa, revelou-se realmente na história. O que venerais sem conhecer é o que eu vos anuncio. De fato, a novidade do anúncio cristão é a possibilidade de dizer a todos os povos: ele mostrou-se, ele em pessoa, e agora está aberto o caminho para ele. A novidade do anúncio cristão não consiste num pensamento, mas num fato: ele revelou-se. Muito bem, meus queridos irmãos, minhas queridas irmãs, nós aqui neste número 92 compreendemos então que esta universalidade do anúncio, da nossa missão, aquilo que nós devemos cumprir é fazer com que este Deus conhecido, desconhecido, este Deus chegue ao coração até mesmo daqueles que não o conhecem, mas o veneram mesmo desconhecendo, fazendo como São Paulo disse: este Deus, o qual venerais, ao qual não conheceis, é o Deus que eu vos anuncio. Portanto, nós somos convidados a nos deixar ser conduzidos e conduzir esta nossa missão de discípulos missionários, fazendo-se assim com que a palavra de Deus chegue aos confins do universo, pela nossa ação missionária, pelo nosso discipulado e o nosso seguimento. Que Deus abençoe imensamente você, abençoe o seu lar, abençoe a sua família. Um grande abraço, fiquem com Deus e até o nosso próximo Igreja Viva.

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1: Sintonia e você, assim nós tivemos a Igreja Viva e a comunicação do Padre Rafael Henrique vai estar de volta amanhã, neste mesmo horário. Fique ligado.

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4: E agora vem chegando Panda, Ícaro, Gilmar, Humberto e Ronaldo, hein? Só gente boa!

Com você no Sintonia, bom demais, hein? Daqui a pouquinho tem toques e dicas, uma boa receita, o que você quer para hoje, então já, hein? Em instantes nós vamos trazer a informação sobre as dicas para manter a saúde dos idosos mais em dia, uma melhor qualidade de vida. E assim, você vai ter hoje, na sequência, com a participação da doutora Melissa Andrade, ela vai trazer a sequência sobre o mal de Alzheimer, né, que é uma doença e, logicamente, que é importante você ter as informações que possam contribuir para aquela pessoa que você cuida, ou mesmo você que tem enfrentado dificuldades aí com a memória, não é mesmo? Daqui a pouquinho tem na Mãe Uaçu, então, este momento para dedicarmos à saúde dos idosos.

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1: E a receita de hoje é muito legal, tá? E você deveria tirar um tempinho para ou ter acesso à receita, ou quem sabe melhorar a receita que você prepara, porque o André Pandelis hoje traz ainda mais criatividade na receita que chega a partir de agora.
2: Boa tarde, Moreira, e boa tarde, ouvintes do Sintonia da Tarde. Aqui na voz é o Pandelis, e eu separei para essa terça-feira super deliciosa uma receita também muito deliciosa de cookies com gotas de chocolate. Então já anota aí os ingredientes. Eu estou usando aqui 125 gramas de manteiga em ponto de pomada, meia xícara de açúcar cristal, meia xícara de açúcar mascavo, um ovo, uma xícara e 3 quartos de xícara de farinha de trigo, uma colher de chá de fermento em pó, extrato de laranja é opcional, você pode usar algumas gotinhas, e 120 gramas de gotas de chocolate. Para o preparo, eu separei aqui em uma tigela para bater a minha manteiga com o açúcar mascavo e com o açúcar cristal. Então eu bato bem, junto o ovo e misturo. Por último, eu adiciono aí a farinha de trigo já misturada com o meu fermento. Agora com a massa pronta, eu vou misturar as gotinhas de chocolate. Com a ajuda de um boleador de sorvete ou de 2 colheres de sopa, eu vou transferir essa massa para uma assadeira já forrada com papel manteiga. Agora eu vou assar em forno pré-aquecido a 180 graus por aproximadamente 12 minutinhos. Lembrando que o tempo de forno vai variar de acordo aí com o tamanho do cookie, da espessura, então vale fazer seus testes. Essa receita ficou uma delícia, fica aquele cookie clássico que a gente ama e feito com ingredientes fáceis de encontrar, ingredientes de casa e, claro, vocês já sabem, sem ultraprocessado, sem aditivos químicos aí no meio da sua comidinha. Então, para você ver foto, ver vídeo dessa receita e de muitas outras, não deixe de me acompanhar nas redes sociais. Vocês vão me encontrar por lá como @opandelis. E eu volto na sexta-feira com uma receita deliciosa.

0: que eu já separei aqui para vocês. Então, não percam. E uma boa semana para todo mundo. Um abração, Moreira, e é com você.
1: Maravilha! Então, está aí para você esse cookie de chocolate. Bom demais, hein? Uma receita espetacular. Pode pedir a receita, Moreira? Pode. Fique bem à vontade. Manda aí seu WhatsApp, tá? E também através aí das redes sociais da Mãe Uaçu, no nosso site, no Facebook, também nas redes sociais do @Pandeles. É assim o Toques e Dicas. Show de criatividade!
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0: Isso aí, Champa, sintam-se todos dentro de um abraço.
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0: Muito boa tarde para você que está aí ligadinho com sintonia. Vamos nessa sequência com a participação da médica geriatra, doutora Melissa de Andrade Dutra. E aí, doutora Melissa, vamos para a sequência aí sobre a doença de Alzheimer. Primeiramente...
1: Boa tarde a todos, boa tarde, Moreira. Uma alegria poder estar aqui falando um pouquinho sobre a saúde dos nossos idosos.
0: Aí, após a repercussão na semana anterior, né, sobre essa primeira abordagem, a família que deve acompanhar mais de perto, estar atento, conversar com o profissional da saúde. Hoje nós vamos trazer a identificação que é Alzheimer e também como essa doença evolui.
1: Então vamos lá, vamos tentar explicar uma doença muito complexa, mas de uma forma simples. Então o que é o Alzheimer? O Alzheimer é uma doença que afeta o cérebro, principalmente na parte da memória, do raciocínio e do comportamento. Então essa doença acontece de forma muito lenta e progressiva. No começo, a pessoa pode começar a se esquecer de fatos recentes, depois pode evoluir com dificuldade de conversar, cozinhar, tomar remédio sozinho, reconhecer pessoas. E é importante a gente entender, Moreira, que a pessoa não faz isso porque ela quer. E isso é um motivo que muitas famílias, às vezes, ficam nervosas, brigam, né? Por não entender que essa pessoa tem uma doença. E essa doença precisa de ser identificada e precisa de ser tratada. Por isso que eu falei no programa anterior, os sinais de alarme. Porque às vezes a pessoa, né, esse pai, essa mãe, esse tio, essa avó, ele está evoluindo com uma doença que afeta o cérebro. E esse cérebro, que ele está um cérebro doente, ele começa a ter dificuldade de se lembrar. Que todo mundo pensa no Alzheimer da lembrança, né? Mas também pode vir com alterações do comportamento. Então, a pessoa pode ficar mais irritada, a pessoa pode ficar mais impaciente, a pessoa pode ficar mais agressiva. Alguns tipos de doença, a gente fala doenças neurodegenerativas, principalmente do Alzheimer, mas algumas pessoas podem vir com alterações de comportamento, de falar coisas que antes não falava, né? Ter comportamentos inadequados, ter alterações no sono. Então, uma pessoa que antes dormia bem começa a ter dificuldade de dormir. Então, é muito importante a gente entender que realmente existe um processo de doença que afeta os neurônios. E esses neurônios, principalmente quando a gente fala na doença de Alzheimer, afeta a parte da memória. Então, não adianta brigar com o familiar. Não adianta falar, mas eu acabei de te falar, né? Eu acabei de te mostrar como é que faz. Por que agora você está me perguntando isso várias vezes, né? Acabei de te responder, está me perguntando de novo. A pessoa realmente precisa de ajuda. E, na verdade, não só o paciente, né? Toda a família. Por isso que eu gosto de conversar. Às vezes eu marco videochamado com toda a família, porque esse processo de compreensão do problema, tanto, principalmente, por parte da família, porque, às vezes, o paciente ele chega numa fase avançada da doença de Alzheimer, que ele não está conseguindo mais entender o que se fala, mas a família, essa rede de apoio dele precisa de estar estruturada. Então, esse diagnóstico, quando chega para a família... Chega de uma forma, né, às vezes até de assustar, às vezes a família se assusta mesmo, mas isso não é o fim, né? Na verdade, é um começo de um tratamento que precisa de ser feito. E esse cuidado apoiado é muito importante, porque uma família segura gera segurança para o próprio paciente. Então, existe sim um processo de doença que acaba afetando o neurônio, e esses neurônios que acabam regulando todo o cérebro, a parte de memória,

0: de comportamento, de linguagem, fica afetado e essa pessoa, aos poucos, vai perdendo as suas capacidades de se lembrar, de falar, de realizar as coisas do dia a dia. Então, de forma assim, trouxe esse tema de forma mais clara, Moreira, porque a gente precisa de conscientizar as pessoas que esse é um problema que está cada vez mais crescente, porque a gente ganhou anos de vida, né, com todo esse avanço da modernidade da medicina. Mas o que a gente vai fazer com esses anos que a gente ganhou, né? Infelizmente, muitas pessoas estão desenvolvendo doenças crônicas, né, como a doença de Alzheimer, e as pessoas mais novas precisam de começar a reconhecer isso, que quanto mais cedo a gente identificar, conseguir tratar e até mesmo prevenir, a gente vai ter uma melhor qualidade de vida.
1: Eu vendo a forma como que a doença manifesta, né, e essa questão de ter a paciência por parte da família, fez-me voltar aqui um pouco quando a minha mãe, né, eu moro no segundo andar, né, tem algumas escadas para subir, e ela morava no térreo, e ela ia contar a mesma história 3, 4 vezes, né, a mesma história naquele dia.
0: Exatamente, é uma coisa que é comum, mas não é normal. Então, a família vendo isso, que está acontecendo isso de forma mais recorrente, a gente precisa de realmente identificar, começar medicações, a gente tem suplementações, a gente vai conseguir tratar. A verdade é essa, a gente não tem tratamento para a doença de Alzheimer. Mas quanto mais cedo a gente reconhecer, começar um tratamento certo, a gente tem mais recursos, tem mais chances de fazer com que essa doença, que invariavelmente ela vai evoluir, ela evolua de forma mais lentinha e essa pessoa consiga ter uma melhor qualidade de vida. Porque a gente sabe como é que é a evolução da doença de Alzheimer. A pessoa vai cada vez mais deixando de fazer as coisas que antes ela fazia. Então, por exemplo, uma pessoa que trabalhava, ela começa a ter dificuldade no trabalho. Ela dirigia, começa a ter dificuldade de dirigir, porque são atividades muito complexas. Depois, vai começar a ter dificuldade de fazer as coisas em casa. Então, por exemplo, preparar uma refeição, tomar as medicações sozinha, pagar contas. E aí, com a evolução da doença, ela vai começar a ter dificuldade de fazer as coisas do autocuidado dela. Por exemplo, tomar banho sozinha, fazer a transferência, que é isso? Levantar do sofá e sentar na cadeira da mesa, né, na cadeira da sala. Ela vai ter dificuldade de ir sozinha para o banheiro, até o ponto dela não conseguir comer sozinha, né? A última funcionalidade que a pessoa perde é comer sozinha, depois ela fica acamada. Então, isso é a história natural da evolução da doença de Alzheimer, mas a gente tem inúmeros recursos para a gente fazer o possível para que essa evolução aconteça de forma mais lenta possível, para que a pessoa tenha mais qualidade de vida no tempo que ela tem.
1: Eu acredito também, doutora Melissa, que seja mais impactante quando a pessoa começa esse tipo de ter essas manifestações, quando sofre algum tipo de acidente doméstico, que vai estar acamada e sem estar naquela atividade normal. Acredito que se não tivesse acompanhamento, tende a desenvolver mais rápido, não é isso?
0: É, com certeza, né? Porque existe um grau de fragilidade da pessoa que ela vai perdendo a capacidade dela, por exemplo, de por si só fazer o exercício físico. Por exemplo, hoje você pode ir lá no Pilates Academia fazer exercício físico, né? Então isso vai te dando mais recurso, mais força muscular. A pessoa perdendo essa autonomia, essa capacidade de decisão dela, que é própria da doença de Alzheimer, ela vai ficando mais frágil, mais fraca, né? Aumentando o risco, por exemplo, de ter uma queda em casa. E aí a pessoa, muitas vezes, a pessoa não morre com doença de Alzheimer. Já viu? Ah, morreu por quê? Não morre por causa de doença de Alzheimer. Morre porque a pessoa tem uma queda e fratura o fêmur. A pessoa morre porque caiu e bateu a cabeça. A pessoa morre porque ficou tão frágil, porque veio uma gripe dessa e teve uma pneumonia, teve que ser hospitalizada, não é? Então, assim, a doença de Alzheimer, muitas vezes, na verdade, assim, na maioria das vezes, né? A gente não vê, ah, morreu por conta do Alzheimer. Não. A doença de Alzheimer foi um processo que fragilizou essa pessoa a ponto dela se tornar mais susceptível para os eventos que aconteceu. Queda, infecções. Então, quanto mais a gente ter de recursos para ajudar essa pessoa a deixar o ambiente da casa mais seguro, tirar tapete, né? Evitar aqueles cômodozinhos do lado da cama, que às vezes a pessoa vira, acaba batendo a cabeça no naquele armáriozinho do lado da cama. Sapato jogado no meio do caminho do idoso. Isso aumenta muito o risco de queda e esse é o processo, né, que muitas vezes deixa essa pessoa mais fragilizada e mais riscos, né, de sofrer pontos importantes, né, que acabam deixando ela mais susceptível a processos

0: de um envelhecimento patológico, né? Que a gente vê quedas, fraturas, traumatismos cranianos, aumentam e pioram mais a evolução da doença de Alzheimer.
1: Já finalizando hoje sobre a doença de Alzheimer, doutora Melissa, eu acredito que o respeito, o carinho, a paciência, sejam fundamentais nessa parte do tratamento.
0: É, existe uma frase que eu acho muito bonita, Moreira: de todo mal aparente, Deus faz um bem permanente. Então, são circunstâncias que às vezes a vida nos apresenta, né? De uma doença, de um familiar, de um ente querido, que nos dá a oportunidade de ser pessoas melhores. Eu gosto muito de conversar com os familiares é o seguinte: qual história que depois você vai poder contar, né, para os seus filhos? Como é que os seus filhos vão poder contar a história, vendo o cuidado que você teve com seu pai, com seu tio, com seu parente? Foi um processo difícil, mas como é que você respondeu a esse chamado que a vida te deu? Com paciência, com irritação, né? Ou você aproveitou dessa circunstância para você ser uma pessoa melhor? Porque é difícil, claro que é difícil, né? Não é brincadeira cuidar de uma pessoa que toda hora vai te perguntar: ah, mas como é que é isso? Como é que é isso? Como é que é isso? Não é brincadeira. Mas se você aproveitar dessa oportunidade de ver uma possibilidade de crescimento do seu pessoal, né? De ser uma pessoa mais dócil, mais afável, mais paciente, isso acaba que todo mundo ganha, né, Moreira? Tanto a pessoa que está recebendo, né, o seu carinho, sua paciência, quanto você também, para ser uma pessoa melhor.
1: Ok, doutora Melissa, agradecendo sua participação, tá? E essa sequência sobre essa abordagem à doença de Alzheimer, esclarecimento. Hoje nós trouxemos aqui em especial o que é o Alzheimer e como essa doença evolui. E, logicamente, esclarecimentos importantes, tanto para o idoso quanto para seus familiares.
0: Então, um forte abraço a todos e até a próxima.
1: E assim, no nosso Sintonia da Tarde, a participação da médica geriatra, doutora Melissa de Andrade Dutra. Música.

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0: Legal, e vamos em frente você, ligadinho aqui na Mãe Uaçu, deixando seu abraço, seu carinho, seu alô, o registro aí da sua participação. Oi, Moreira. E aí, deixa o seu recado, vamos lá.
1: Oi, Moreira.
0: Opa.
1: Fala comigo.
0: Fala comigo.
1: Aqui. Oi. Quero participar do sorteio aí de vocês, tá? E também gostaria de ouvir a música com Henrique e Juliano, O Tempo. Ofereço para os meus amigos, né, para minha família. E para vocês aí também.
0: Valeu, um abraço. E assim, com destaque para a participação de mais ouvinte, tá valendo, hein? Faça igual a Luzia dos Anjos Dutra, que deixou seu recado e a fim de participar do sorteio. Daqui a pouquinho vamos contemplar os ouvintes, dois álbuns com as figurinhas aí dos locutores da Mãe Uaçu, é álbum da Copa, hein? Só tem figura bacana, hein? Então, você pode faturar o seu e também valendo a camisa. Tá, um ouvinte vai levar a camisa do passeio ciclístico com o álbum e outro ouvinte vai ser contemplado com um álbum, certo? Manda seu recado, daqui a pouco tem o sorteio. Deixa eu mandar uma alusão também para a ouvinte Maria da Penha, Córrego, Pouso Alegre, destaca, ligadinha neste programa, gosto muito, hein? E também quero participar do sorteio. Maravilha! E assim, para você que está aí com Rio Negro e Solimões, Henrique Juliano, saudade atemporal.

0: Gostou? Assim, Rio Negro e Solimões, aqui na Mãe Uaçu, Henrique Juliano.
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2: Muito bem, vamos em frente, você ligadinho aqui na Mãe Uaçu FM 106,9, a Série B do Campeonato Brasileiro, com os jogos que vão acontecendo. E a 13ª rodada, nós tivemos ontem duas partidas. O Londrina, que bateu o Avaí por 3-2 e melhorou a sua colocação aí, mas continua ainda na zona de rebaixamento. Criciúma e Ceará empataram em 1-1. E hoje, no Castelão, lá em Fortaleza, tem Fortaleza e América Mineiro. Esse jogo às 20 horas.

0: Brasil América das Minas Gerais em busca da sua primeira vitória na competição. Não vai ser fácil, hein? Já que o Fortaleza está na quarta colocação aí da competição. E assim a classificação apresenta: o São Bernardo em primeiro, 25, Vila Nova 25, o Sport de Recife 24 e Fortaleza 21 pontos. E na zona de rebaixamento, no momento, nós temos aí Londrina 11 pontos, Avaí 10 pontos, Ponte Preta 8 pontos, América Mineiro 3 pontos. E a Copa do Mundo, hoje valendo ainda pela primeira rodada, o Grupo E, nós vamos ter a França jogando com o Senegal daqui a pouquinho às 16 horas e também hoje às 19 horas pelo Grupo I. O Iraque joga com a Noruega, portanto às 19. Grupo J, às 22 horas tem Argentina e Argélia. E a equipe, a seleção da Áustria, vai enfrentar a Jordânia a 1 hora da manhã. Portanto, aí os jogos de hoje, né? Hoje são 3 jogos. E na madrugada, aí 1 da manhã, nós vamos ter a Áustria com a Jordânia. Hora certa, agora 2h54.
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0: E aí, em frente, você ligadinho, deixa o seu abraço, seu recado, conta pra mim.
1: Eu Pegamos com Ana Magalhães, qualquer um, com Deus.
0: Valeu, a Gracinha lá do Coqueiro Rural, né? Ligada com a gente. Abração também vai para nosso ouvinte, Maria Tuller. Valeu, Maria, obrigado aí pelo seu alô, sua participação, tá? Também aí, mandando um abraço. A Ida Parreira, um abraço para você, todos aí da sua comunidade, e vamos em frente com a sua participação, seu abraço, seu alô, de onde quer que esteja.
2: Oi,
0: aí.
2: Moreira.
0: Opa, vamos lá.
2: Oi, Moreira.
0: Opa,
2: boa tarde.
0: Boa tarde.
2: Tudo bem?
0: Tudo bem.
2: Aqui é a Dorinha de Vermelho Novo. Gostaria de ouvir uma música com Amado Batista, A Vida de um Trabalhador. Ofereço para toda a minha família, especialmente para meu irmão, José Paulo, que gosta muito do Amado Batista. Tenha uma boa tarde, fica com Deus, tchau.
0: Valeu, um abraço para você, muito obrigado aí pela participação, tá? Todos que vão aí nos acompanhando, alusão muito especial. E assim vem chegando ele, Amado Batista. Para você que é fã, Amar, 2h56.

Grande Amado Batista, tem destaque para você no Sintonia. Daqui a pouquinho tem o momento da consagração à Nossa Senhora Aparecida, direto Aparecida São Paulo, e você pode mandar seu nomezinho completo, seu endereço e participar do sorteio aqui de álbuns da Copa do Mundo com os locutores da Mãe Uaçu FM 106,9 e também uma camisa do passeio ciclístico. Então, manda aí o seu nomezinho completo, seu endereço, destacando que tá ligadinho aí na programação e já já o sorteio.

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4: Vamos caminhando com você agora, vem chegando o momento da consagração à Nossa Senhora Aparecida, na intenção de todos os enfermos, também dos aniversariantes. Música.

Boa tarde para você que está aqui na Capela São José. Boa tarde para você que está nos acompanhando pelo nosso portal A12, pela internet. E boa tarde para você que está acompanhando através da Rádio Aparecida e também das emissoras associadas por todo o Brasil. Desde o Amazonas até o Rio Grande do Sul, nós temos emissoras transmitindo. Nós temos aqui o pessoal lá de Guarapari, do Espírito Santo. Qual é a emissora que transmite? É a Rádio Diocesana FM de Cachoeiro do Itapemirim, ali pertinho, lá no Espírito Santo, que chega a todas as emissoras. A você que está ouvindo aí no seu trabalho, na roça, a Rádio Aparecida ou as emissoras associadas, que chegue até você

0: o nosso abraço. Em nome do Pai, do Filho e do Espírito Santo.
1: Amém.
0: O anjo do Senhor anunciou a Maria.
1: E ela concebeu do Espírito Santo.
0: Ave Maria, cheia de graça, o Senhor é convosco. Bendita sois vós entre as mulheres. E bendito é o fruto do vosso ventre, Jesus.
1: Santa Maria, Mãe de Deus, rogai por nós, pecadores, agora e na hora de nossa morte. Amém.
0: Eis aqui a serva do Senhor.
1: Faça-se em mim, segundo a vossa palavra.
0: Ave Maria, cheia de graça, o Senhor é convosco. Bendita sois vós entre as mulheres. E bendito é o fruto do vosso ventre, Jesus.
1: Santa Maria, Mãe de Deus, rogai por nós, pecadores, agora e na hora de nossa morte. Amém.
0: E o Verbo se fez carne.
1: E habitou entre nós.
0: Ave Maria, cheia de graça, o Senhor é convosco. Bendita sois vós entre as mulheres. E bendito é o fruto do vosso ventre, Jesus.
1: Santa Maria, Mãe de Deus, rogai por nós, pecadores, agora e na hora de nossa morte. Amém.
0: Rogai por nós, Santa Mãe de Deus,
1: para que sejamos dignos das promessas de Cristo.
0: Oremos, infundi, Senhor, vos rogamos a vossa graça em nossos corações, para que nós que conhecemos pela anunciação do anjo a encarnação de Jesus Cristo, vosso Filho, por sua paixão e morte na cruz, cheguemos à glória da ressurreição. Pelo mesmo Cristo, Senhor nosso. Amém. Podem sentar, nos preparando para um momento de meditação. Cantemos.

Meu irmão, minha irmã, você que está nos ouvindo pelas rádios associadas à Rádio Aparecida, vai deixando aí na sua casa, aí no seu trabalho, a água, principalmente se ela for filtrada, né, ou a água mineral, que depois você pode beber, deixar para toda a família beber a água que vai ser benzida daqui a pouquinho. Já deixa aí, né? E você que está aqui na Capela São José, também vai deixando a sua água aí prontinha para a gente benzer. Gente, no evangelho de hoje, ele é um pouquinho o segmento do dia de ontem. No evangelho de ontem, Jesus dizia aos discípulos: quando bater de um lado da face, ofereça a outra. E hoje Jesus está dizendo para os discípulos e para nós no dia de hoje: reze, está ali, né? Olha, vós sabeis, reze pelos amigos, odeiem os inimigos. Eu vos digo, nos diz Jesus, reze pelos inimigos e por aqueles que te perseguem. Quem de nós, né, não tem os inimigos que aparecem, aquelas pessoas que às vezes nos perseguem, as pessoas que falam mal da gente? O que Jesus espera de nós? Que a gente reze por elas. Virtudes, é essa virtude que Jesus está nos pedindo para que no dia de hoje a gente exerça. A pessoa nos faz o mal, não vou devolver o mal. Eu vou devolver para ela o quê? O bem. Eu vou rezar por ela. Porque do momento que eu fizer o bem, eu estou ganhando o reino. Do momento que ela me odeia, eu também odeio. Ela me faz mal, eu também vou fazer o mal. Qual é a minha virtude? Nenhuma, né? Eu estou tendo a mesma ação dela. Hoje Jesus está pedindo: reze pelos inimigos. Lembra aí você na sua casa, lembre você aqui no santuário, na Capela São José. Quais são os seus inimigos?

0: Quais são as pessoas que estão te perseguindo? É a hora de rezar, né? Nós vamos consagrar daqui a pouquinho cada um de nós a Nossa Senhora Aparecida, também consagrar essas pessoas para que Deus leve a bênção para elas, para que elas mudem de caminho, de vida, né? É a nossa virtude divina, rezar para os inimigos e para aqueles que nos perseguem. Às vezes a nossa cabeça é aquela, né? Nos fizeram o mal, eu quero pegar no pescoço e esganar. Essa é a nossa visão humana. A visão divina de Deus, qual é? Reze pelos inimigos e por aqueles que te perseguem. Não é fácil a gente ter inimigo, não é fácil a gente ter gente perseguindo a todo momento, é no trabalho, é na rua, é na vizinhança, é a própria família, muitas vezes que a gente tem alguns familiares que ficam nos perseguindo, fazendo mal para a gente. É fácil? Não, não é. Mas Jesus está mostrando qual é o caminho: rezar para os inimigos e para aqueles que nos perseguem. Você que está aí na sua casa, pegue a sua água. Você que está aqui no Santuário Nacional, na Capela São José, segure aí a sua água. Agora nós vamos dar a bênção da água para todos. Oremos. Deus eterno e todo-poderoso, quisestes que pela água, fonte de vida e princípio de purificação, as nossas almas fossem purificadas e recebessem o prêmio da vida eterna. Abençoai a água que os romeiros trouxeram ao santuário, que os nossos ouvintes por todo o Brasil estão aí agora com a sua água. Renovai em nós a fonte da vida e da graça, a fim de que nos livre de todos os males e possamos nos aproximar de vós com o coração puro e receber a vossa salvação. E que esta água recorde a água do nosso batismo como fonte que jorra para a vida eterna. Por Cristo nosso Senhor.
1: Amém. Amém.
0: Fiquemos de pé, você que está aqui na Capela São José, você que está aí em casa, tem a imagem de Nossa Senhora Aparecida? Pegue aí a imagem de Nossa Senhora Aparecida. Se não tem, Nossa Senhora de Fátima, Nossa Senhora de Lourdes. Não tem problema. Põe a mão no coração e nós aqui no santuário, nós vamos estender as mãos a Nossa Senhora, consagrando cada um de nós e consagrando no dia de hoje os nossos inimigos e aqueles que nos perseguem. Rezemos. Ó Maria Santíssima, pelos méritos de nosso Senhor Jesus Cristo, em vossa querida imagem de Aparecida, espalhais inúmeros benefícios sobre todo o Brasil. Eu, embora indigno de pertencer ao número de vossos filhos e filhas, mas cheio do desejo de participar dos benefícios de vossa misericórdia, prostrado a vossos pés, consagro-vos o meu entendimento, para que sempre pense no amor que mereceis. Consagro-vos a minha língua, para que sempre vos louve e propague a vossa devoção. Consagro-vos o meu coração, para que depois de Deus vos ame sobre todas as coisas. Recebei-me, ó Rainha incomparável, vós que o Cristo crucificado deu-nos por mãe, no ditoso número de vossos filhos e filhas. Acolhei-me debaixo de vossa proteção. Socorrei-me em todas as minhas necessidades espirituais e temporais, e sobretudo na hora de minha morte. Abençoai-me, ó celestial cooperadora, e com vossa poderosa intercessão fortalecei-me em minha fraqueza, a fim de que, servindo-vos fielmente nesta vida, possa louvar-vos, amar-vos e dar-vos graças no céu por toda a eternidade. Assim seja. Dai-nos

0: 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O Senhor esteja convosco.
1: Ele está no meio de nós.
0: Por intercessão de Nossa Senhora Aparecida, Rainha e Padroeira do Brasil, a bênção de Deus Todo-Poderoso, Pai, Filho e Espírito Santo.
1: Amém. Amém.
0: Vamos em paz e que o Senhor vos acompanhe.
1: Graças a Deus.
0: Lição de Jesus: rezem pelos inimigos e por aqueles que vos perseguem. Cantemos, encerrando o nosso momento de consagração, nosso abraço a todos, uma salva de palmas a Nossa Senhora Aparecida. Viva Nossa Senhora Aparecida!
1: Viva!
0: Viva São José! Viva Cristo!

A esse momento especial na sua tarde, com a consagração à Nossa Senhora Aparecida. Daqui a pouquinho, na mensagem de otimismo, nós vamos até trazer uma sequência.

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1: Orar pelos inimigos e também por aqueles que nos perseguem é uma das atitudes mais desafiadoras que podemos praticar. É fácil dirigir palavras de carinho e bênçãos para quem nos ama, nos apoia e caminha ao nosso lado. No entanto, quando somos feridos, injustiçados ou incompreendidos, nosso coração tende a desejar distância, silêncio ou até mesmo retribuição. Ainda assim, a oração nos convida a seguir um caminho mais elevado, o da misericórdia, do perdão e da paz. Quando oramos por aqueles que nos causam sofrimento, não estamos concordando com suas atitudes, nem mesmo ignorando a dor que sentimos. Estamos, na verdade, entregando a situação a Deus e permitindo que Ele cuide do que está além da nossa capacidade. A oração quebra correntes de ressentimento, impede que a amargura encontre espaço em nosso coração e nos fortalece para seguir em frente com serenidade. Orar pelos inimigos também é um exercício de humildade. Reconhecemos que todos somos imperfeitos, sujeitos a erros e necessitados da graça divina. Muitas vezes, quem nos persegue ou nos ofende também carrega feridas, inseguranças e conflitos que desconhecemos. Ao colocarmos essas pessoas em nossas orações, pedimos que Deus toque seus corações, ilumine seus caminhos e transforme suas vidas. Que nunca nos falte sabedoria para reconhecer que devemos responder o mal com o bem, a ofensa com serenidade e a perseguição com fé. Que Deus abençoe nossos amigos, nossa família e também aqueles que cruzam nosso caminho de forma difícil. Que todos encontrem paz, discernimento e a oportunidade de crescer no amor e na compreensão. E que, acima de tudo, jamais permitamos que a maldade dos outros nos impeça de cultivar a bondade dentro de nós.

Eu sim, Richard Marx Raza. Pra você, ligado aqui no Sintonia, mensagem de otimismo. E aí, hein? Perdoar os inimigos, rezar pelos inimigos. É, a nossa dica de hoje, aproveitando a homilia aí da consagração. É sempre muito bom a gente ter essas dicas para repensar a nossa conduta. Vamos aí conferindo, agora são 3 horas mais 27 minutos. Deixa eu mandar um abraço aqui para o pessoal lá de Igrejinha dos Vieiras, lá em Durandé, né? O pessoal mandou mais cedo alguns vídeos da situação da chuva de granizo que caiu lá em Igrejinha dos Vieiras nessa madrugada. Nossa, mas a situação ficou realmente assustadora, hein? Muito gelo, né? Pedras de gelo, assim, até de tamanhos grandes, vamos considerar. E quem mandou pra gente que foi o nosso amigo Padre Odésio, né? Lá na comunidade da Igrejinha dos Vieiras, ele mandou aqui lá na horta da irmã dele lá, né? Tem uma horta e a horta ficou bem destruída, né? E outra situação, telhados, né, de algumas casas. Realmente chuva muito forte nessa madrugada, né? Aqui em Manhuaçu, em especial, por 4 momentos na

tivemos assim chuvas torrenciais e algumas localidades esse registro de chuva de granizo, né? Ainda bem que nós não tivemos nenhuma vítima, assim, nenhuma pessoa ferida, pelo menos registro de momento nós não temos, tá? Apenas danos materiais. Vamos aí conferindo, agora são 3 horas mais 28 minutos.

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1: E aí, você ligadinho, participando, deixando seu abraço, seu alô, faça igual a nossa ouvinte, a Madalena Fraga, lá da Cabeceira do Japu. Mandou cedinho aqui a sua participação, e a fim de ouvir uma música, abraçando a todos, né? E a fim de participar do sorteio também. Moreira, Juliana do Coqueiro Rural, ligadinha aí no programa, quero participar do sorteio. Juliana Rodrigues Bastos. Valeu, Juliana, um abração, tá? O nosso ouvinte aí, o Leôndines Eringe Batista, da rua José da Costa Ebra, bairro Bela Vista. Alô, Leôndines, abraço pra você, muito obrigado aí. E a família, vai bem? Abraço pra esposa aí também, tá? E deixa eu mandar uma alusão para Vera Lúcia de Freitas, Diniz, do bairro Bom Jardim, também a fim de participar aí do sorteio, né, do álbum aqui, dos locutores da Mãe Uaçu. É só figura bacana, hein? Então tá bom, abração pra vocês, tá? O Márcio lá na comunidade de Vila Nova. Grande Márcio, um abraço para você. Obrigado aí pela sintonia também. Agora o Guilherme Silva, Dança Como Eu Danço.

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7: E assim nós vamos em frente, daqui a pouquinho divulgando aí os contemplados na promoção de hoje aqui no Sintonia. E aí, vamos com mais uma que toca nesse clima super especial, tem com Danilo e Davi, Eu Não Vou Ter Dó. Segura!

E vamos lá, você ligadinho aqui na Manhuaçu e vamos então ao sorteio, né? São dois álbuns da Copa, seleção da Manhuaçu, os locutores que fazem parte aí desse álbum de figurinhas. Bacana, hein? Além desse catálogo, você tem também a oportunidade da tabela da Copa do Mundo, depois a fase de mata-mata, tudo isso. E faturando aqui a camisa do Passeio Ciclística, a 23ª edição. E o álbum, quem leva esta é a Clara Aquino Quintino. Clara Aquino Quintino, do Coqueiro Rural. Parabéns aí, tá? Foi contemplado aqui. Final telefone 320. E a Clara aguardar aí que o pessoal da produção vai mandar aí aquela mensagem, vai entrar em contato, tá? Para agendar direitinho a entrega. E também faturando o álbum, quem faturou um álbum é o Leon Eringer, lá da comunidade do bairro Bela Vista. Alô, Leon, parabéns aí, né? Fatura então esse catálogo com as figuras, né? Os locutores aqui da Manhuaçu. Show de bola? Então é só aguardar aí que a produção vai manter contato com você também para fazer aí a entrega agendar direitinho, tá certo? E amanhã tem mais, hein? Aquele álbum com os locutores da Manhuaçu, é a Copa do Mundo, hein? Nesse ritmo acelerado, coisa boa. Daqui a pouquinho, mais música na sua tarde, mais emoção.

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0: E Sedonto, onde é que a gente vai? E a hora, gente, 13h49.
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1: E aí com você, deixa eu mandar um abraço a Dalva, mandou mais cedo aqui o áudio, né, mas não teve como levar ao ar, tá, Dalva? Um abração pra você também, quem tá ligadinho aí, deixou seu recado, ouvinte Carla, alusão, muito obrigado aí pela participação. Alusão, José Vieira também deixou seu recado, grande abraço aí para a Leni. Ô Leni, obrigado aí pela participação também. E a Evanildo Saturnino, um abração para todos, hein? Amanhã tem mais a partir do meio-dia, se o Deus permitindo, é claro, aqui no Sintonia. E nós deixamos um abraço, um carinho, agradecendo a sua audiência e a sua participação. Um encontro com o Rei vem chegando, depois a melhor informação no seu rádio com o Jornal das Quatro.
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3: Olá, muito boa tarde. Agora são 4 horas. Hoje é terça-feira, 16 de junho de 2026. E começa agora a edição 1649 do Jornal das Quatro. E você confere na edição de hoje. Noite Mineira acontece nesta quinta-feira em Manhumirim. Mudanças de comportamento e saúde mental impactam o mercado de trabalho. Manhuaçu recebe doação de terreno para construção de parque ecológico. E você confere também corpo de jovem desaparecido encontrado dentro do próprio carro em Una. Homem é preso após matar a ex-companheira a facadas na frente do filho em Miradouro. E 3 mandados de prisão são cumpridos em Sericita, Manhuaçu e Manhumirim.
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3: A Prefeitura de Manhumirim, por meio da Secretaria Municipal de Cultura e Turismo e da Casa de Cultura, com apoio do Circuito Turístico Pico da Bandeira, promove nesta quinta-feira, dia 18, mais uma edição da tradicional Noite Mineira. O evento prestará uma homenagem especial ao renomado escritor e missionário sacramentino, Padre Demerval Alves Botelho. E você confere mais detalhes com o diretor da Casa de Cultura, Sandro Ribeiro.
4: Nesta quinta-feira, a partir das 19 horas, aqui mesmo na Casa da Cultura, nós estaremos realizando a terceira Noite Mineira. Nossa Noite Mineira tem trazido para todos nós conhecermos ainda melhor os nossos escritores do estado de Minas Gerais e também os nossos locais. Desta vez, nós estaremos falando do nosso querido Padre Demerval, nosso sacramentino que residiu aqui na nossa cidade e escreveu várias coleções falando do nascimento da nossa cidade, a nossa antiga Pirapitinga. Então, nós estaremos dando ênfase à nossa terceira noite ao Padre Demerval. Então, você é o nosso convidado. Com apoio da Secretaria Municipal de Cultura, Turismo e Lazer, nós estaremos também, com apoio da Prefeitura Municipal, realizando este evento aqui na Casa da Cultura. Nosso agradecimento ao prefeito Sérgio Borel, nosso vice Sebastião Tristão, que está sempre nos apoiando a esses nossos eventos aqui na Casa da Cultura. Juntamente ao Estado de Minas Gerais, nós estaremos fazendo a nossa terceira Noite Mineira, nessa quinta-feira, a partir das 19 horas. Você é o nosso convidado especial. Venha participar conosco.

0: E a escassez de profissionais qualificados tem sido um desafio crescente em diversos setores do mercado de trabalho. Empresas relatam dificuldades para preencher vagas, enquanto trabalhadores apontam salários considerados baixos diante das exigências cada vez maiores das funções. Seguir a NR1, diretriz base do Ministério do Trabalho, que estabelece as obrigações de saúde e segurança no trabalho no Brasil, é fundamental para avaliar os riscos do trabalho, juntamente com a psicologia, como ressalta o psicólogo Thales Freitas.
1: Recentemente, temos até visto nas redes sociais, na televisão, falando sobre a nova NR1, que é a norma regulamentadora do trabalho, que é relacionada aos fatores psicossociais, de risco, de assédio dentro das empresas. A psicologia ela entra nesse contexto, né, de forma predominantemente dentro das empresas, ajudando justamente a mensurar, avaliar quais são os riscos que o trabalhador tem e que a empresa também corre, né, esses fatores eles estiverem soltos, né, sem uma estrutura adequada dentro da empresa. Começa a gerar uma cultura organizacional disfuncional, a fama da empresa ela começa a correr para outros lugares como um lugar ruim de trabalhar, e aí aquela cultura que nós tentamos implementar dentro da empresa, que é atrair talentos, ela começa a decair, as pessoas começam a correr dessa empresa e gerar outros problemas, até mesmo jurídicos, né? Aumenta o nível de pessoas que levam aquela empresa na justiça, aqueles que estão ali começam a decair, fugir. Então, a psicologia ela entra justamente para ajudar a empresa a identificar esses fatores de risco, solucionar e aí essa empresa ela ser atrativa para o colaborador, né, novo chegar e ficar e aquele que está ali se manter também.
0: Segundo o psicólogo, a nova geração tem buscado mais equilíbrio entre vida pessoal e profissional, priorizando qualidade de vida e flexibilidade.
1: Mão de obra qualificada tem ficado em muita escassez, então às vezes o sujeito até procura a vaga, mas ele não está qualificado o suficiente, e também tem a parte da empresa que às vezes não oferece o suficiente para que o sujeito ele saia do desemprego e adquira aquela vaga ali. Para ele, às vezes, não faz sentido. Compensa mais ele ter o tempo dele e ficar parado do que ir para aquela empresa que, às vezes, não está tão atrativa naquilo que faz as exigências. Como você disse, você vê o contrata-se, às vezes nós vemos editais de contratação que fazem 10, 20 exigências, mas na hora do que vai ofertar, o salário mínimo. Então, não condiz muito com aquilo que a empresa está exigindo, com aquilo que vai devolver. Porque o trabalho é uma troca. Você troca a sua mão de obra por um benefício. Se eu sentir que não está no nível adequado, assim como a empresa faz também, está pagando muito para um colaborador que produz pouco, se o colaborador também sentir que ele vai produzir muito para uma empresa que não está pagando o suficiente, não vai ser atrativo. Antes, nós tínhamos pessoas que permaneciam ainda assim. Mas hoje a geração Z está mais crítica, né? Na pandemia houve um movimento onde só nos Estados Unidos 43 milhões de pessoas pediram demissão, porque quando começaram a observar que a qualidade do trabalho não estava aquilo que queria. E antes nós lutávamos para permanecer, né? Os nossos pais, as gerações mais antigas, lutavam para permanecer independentemente de como tivesse. Hoje já tem ficado muito mais crítico, por isso essa escassez tão grande.
0: Ele também cita que muitos profissionais têm abandonado vagas por conta de problemas psicológicos.
1: O número de pessoas, de colaboradores com ansiedade, depressão, o burnout, que é o adoecimento pelo trabalho, ele tem cada vez dobrado, né? Você sai de um levantamento, quando você começa outro, você vê que aquele número dobrou. É justamente pelas pressões, né? Nós temos as culturas das metas, começaram a chegar aí com força. Hoje em dia, até o serviço público, delegacias, tudo isso, tem metas a serem cumpridas, os vendedores, os atendentes, e isso tem pressionado muitas pessoas. E aí, quando você pega essa desconexão, que a empresa está te exigindo demais e não está criando um ambiente saudável para você, o adoecimento vai vir. Muitas vezes também pela falta de propósito, que aí entra a parte do colaborador. Às vezes ele está fazendo algo que ele não vê sentido naquilo. Se ele não vê sentido, a tendência ao adoecimento é muito maior. Por isso, o afastamento de pessoas tem aumentado significativamente. Cada vez nós temos recebido mais...

0: nos consultórios, pessoas que às vezes lutaram uma vida inteira para entrar naquela empresa, a passar naquela vaga de concurso, fazer aquela faculdade, e aí quando ele chega lá, ele vê que não é aquilo que ele queria, e aí aquela crise existencial começa a surgir. Então, tem aumentado muito as pessoas que estão entrando nessa situação.
1: Agora são 4 horas 8 minutos. Manhuaçu recebeu a confirmação da doação pelo governo de Minas do terreno onde funcionava o antigo viveiro do Horto Florestal, entre os bairros Pouso Alegre e Cristal Bandeira. A área de 8 hectares que estava desativada será transformada em um parque ecológico municipal destinado à preservação ambiental e ao lazer da população. O deputado estadual Grego da Fundação, mediador do processo, comenta sobre os trâmites finais para oficialização da cessão da área.
2: Primeiramente, uma pauta que nasceu na gestão da prefeita Imaculada, chegando até o meu gabinete na Assembleia, de imediato eu já dei andamento junto ao governo do estado, emiti uma nota técnica favorável à doação desses mais de 8 hectares. Para a população entender em metragem quadrada, são mais de 80 mil metros quadrados doados pelo governo do estado para o município de Manhuaçu. Aqui alguns chamam como Horto ou antigo viveiro do IEF, que tem agora a vocação de ser o maior pulmão do município de Manhuaçu. O processo na Assembleia de votação já se esgotou, foi votado já em segundo turno. Na próxima reunião ordinária é feita a leitura de todos os projetos aprovados na reunião anterior. A partir daí, segue para a sanção do governador, que tem até 15 dias para sancionar. É um processo muito simples, apenas regimental. Eu já dou esse processo como finalizado e já enxergo esse espaço como sendo de todos os manhuaçuenses.
1: O parque ainda não tem um projeto definido e agora começam as buscas por um plano que atenda às necessidades da população. Apesar disso, a administração municipal está confiante quanto às possibilidades de captação de recursos, como explica a prefeita de Manhuaçu, Maria Imaculada Dutra Dornelas.
3: Muito importante para Manhuaçu. Era um sonho, né? As pessoas que, inclusive os nossos ambientalistas, as pessoas que sonharam, né, uma vida inteira com um parque em Manhuaçu, estão muito felizes. É uma alegria muito grande. É o pulmão, como diz o deputado, da cidade. Buscando os ambientalistas, as pessoas que estão preocupados com o futuro agora. Por quê? Nós precisamos de construir um parque municipal, fazer algumas adequações nele. E tudo tem que ser dentro das leis ambientais, com nada que vai degradar o meio ambiente. Então, nós estamos estudando. Na primeira divulgação desse projeto, viralizou, porque foi pessoas de várias cidades, Viçosa, São Paulo, me ligando, falando que tem um sonho de fazer um projeto. Então, agora nós vamos para o projeto, discutindo com todos os ambientalistas, nossos secretários participando e buscando também mais informação. Mais feliz eu estou de saber que tem tantos recursos que nós podemos começar a buscar para adaptar esse parque municipal.
1: Já a ambientalista Amanda Geiduce fala sobre a importância da iniciativa para a preservação da Mata Atlântica na região.
4: A gente está falando aqui de uma grande área verde de mais de 8 hectares. Então, isso representa sim um pulmão para a cidade, mas também a gente pode dizer que é um símbolo nessa luta ambientalista, né, em defesa da Mata Atlântica. Então, com certeza, a criação de um parque com essas dimensões nos coloca aí no cenário regional e também nacional, porque podemos sim dizer que aqui estamos preservando parte do que ainda existe, né, da Mata Atlântica, e só isso já é de grande relevância. Esse passo, numa cidade desse porte, ela sim cria esse efeito cascata com os municípios do entorno, né? Traz a população do entorno para cá também, porque as pessoas buscam esse contato com a natureza, essa possibilidade de vir com a família, saber que a cidade está crescendo, pensando em sustentabilidade.
1: E o Serviço Autônomo de Água e Esgoto de Manhuaçu emitiu a ordem de serviço para a elaboração dos projetos executivos

0: efetivos do novo sistema de abastecimento de água, que atenderá a sede, distritos e vilas do município. A iniciativa representa um passo importante para a implantação da segunda estação de tratamento de água da cidade, ampliando a capacidade de abastecimento e preparando Manhuaçu para as demandas das próximas décadas. Para viabilizar os projetos, o SAE garantiu mais de R$ 400 mil por meio do programa ProTratar Projetos 2025, e a proposta ela prevê ainda a construção de uma barragem no Rio São Luís, uma nova ETA com capacidade de 180 litros para segundo e cerca de 10 quilômetros de adutoras. Quando concluído, o sistema poderá atender entre 80 e 90 mil habitantes pelos próximos 20 anos, reforçando o abastecimento da sede e dos distritos, além de garantir mais segurança hídrica, eficiência operacional e sustentabilidade para o município. Agora são 4 horas 15 minutos. A gente volta daqui a pouquinho e lembrando a você, ouvinte da Rádio Manhuaçu, que nós estamos ao vivo em imagens no Instagram, Tribuna do Leste, assim como no canal do YouTube também você pode estar acessando e conferindo todas as informações de Manhuaçu e também de toda a região. A gente volta daqui a pouco e você confere o corpo de jovem desaparecido encontrado dentro do próprio carro em Iúna. Homem é preso após matar a ex-companheira a facadas na frente do filho em Miradouro. E 3 mandados de prisão são cumpridos em Sericita, Manhuaçu e Manhumirim.
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0: Sul, café, arábica, bebida dura, tipo 6, safra nova, saca de 60 quilos, cotada em R$ 1.450. Já o café arábica Rio, saca 60 quilos, negociado em R$ 956. As informações são do site agrolink.com.br.
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0: Em Manhuaçu, 24 graus no momento, sol com algumas nuvens. E você confere agora mais informações diretamente da Climatempo com o professor e meteorologista Rui Brandos Reis.
2: Temperatura máxima em Manhuaçu, Boiúri, Altitibá, Espera Feliz, em torno de 24 graus. É uma frente fria que se encontra atuando no litoral da região sudeste, que influencia nas condições do tempo em Minas Gerais. Há possibilidade de chuvas isoladas também nesta terça-feira nas regiões do Triângulo Central e Leste do estado. Capital mineira com possibilidade de pancadas de chuvas à tarde, temperatura máxima em BH em torno de 25 graus. Direto da Climatempo, Rui Brandos Reis.
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0: Agora são 4h20 e um forte temporal com granizo atingiu várias regiões da Zona da Mata na noite desta segunda-feira e madrugada desta terça-feira. Os registros causaram prejuízos em lavouras e imóveis, em especial na zona rural.
3: Em São João do Manhuaçu foi registrado granizo por volta de 2 horas da madrugada. Também na cidade, os fortes ventos derrubaram a estrutura de cobertura de um galpão de materiais de construção. Os prejuízos foram enormes. Os danos vistos em São João do Manhuaçu também se estenderam para casas e lavouras em Luisburgo. Uma moradora mostrou o telhado de amianto totalmente perfurado pelas pedras de gelo. O mesmo estrago em lavouras foi registrado na faixa que passa por São Pedro em Divino, São João da Farinha em Espera Feliz, Capim Roxo em Caparaó, e vários córregos e comunidades rurais. Em Jequeri, moradores também registraram uma chuva de granizo na noite de segunda-feira e o fenômeno chamou a atenção devido à queda de pedras de gelo, algo pouco comum para esta época do ano na região. Em Dores do Rio José Pedro, em Durandé, moradores também se assustaram com a quantidade de granizo, plantações também foram danificadas. Em Manhuaçu, uma viveirista mostrou a quantidade de granizo acumulada no sombrio que protege as mudas de café. No vídeo, ela agradeceu a Deus e citou que, se não fosse isso, o prejuízo teria sido total. Em toda a Zona da Mata, as cidades registraram instabilidade climática, com relatos de chuva forte, trovões, relâmpagos e queda de granizo em alguns pontos.
0: E as informações sobre esse temporal que aconteceu aqui na região são do portal Caparaó. Agora são 4h22.
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0: O corpo de um jovem que estava desaparecido foi encontrado dentro do porta-malas do próprio carro, próximo ao trevo de acesso à cidade de Una, no Caparaó do Espírito Santo, na tarde desta segunda-feira. Carlos Eduardo Sanji Braga, de 20 anos, foi visto pela última vez ao sair de casa na quinta-feira, dia 11. Conhecido como Dudu, ele atuava como trabalhador rural e o veículo foi encontrado perto de um posto de combustíveis após o tio do rapaz usar um drone para tentar localizá-lo. Nas redes sociais, amigos e familiares compartilharam mensagens de luto. E uma mulher de 37 anos, ela foi morta a facadas na tarde desta segunda-feira em Miradouro. Segundo a Polícia Militar, o principal suspeito é o ex-companheiro da vítima, que foi localizado após fugir do local. A mulher chegou a ser socorrida, mas não resistiu aos ferimentos, como explica o capitão Ronaldo em entrevista à Rádio Muriaé.
4: Nesta data, segunda-feira, 15 de junho de 2026, a Polícia Militar recebeu informações dando conta de uma vítima de esfaqueamento na cidade de Miradouro. Uma vítima do sexo feminino, de 37 anos. Posteriormente, novas informações davam

0: conta que a vítima foi a óbito com 11 facadas. Informações já levantadas preliminarmente no local pela comandante do pelotão de Miradouro davam conta da autoria de seu companheiro, que até então estava residindo na cidade de São Paulo e teria vindo nesta data para a cidade de Miradouro. Informações posteriormente aportaram durante as diligências de rastreamento, dando conta de que o indivíduo teria evadido para a cidade de Muriaé e posteriormente para a comunidade de Reduto, pertencente ao município de Barão do Monte Alto. Foi feito contato com a equipe de inteligência, que deslocou militares devidamente descaracterizados, sendo que a retaguarda não haviam viaturas caracterizadas, oportunidade que depararam com o indivíduo apontado como autor caminhando em uma estrada rural, sendo ele contido, abordado e dado voz de prisão pelo crime de feminicídio consumado. O veículo da vítima, o qual ele se apoderara após o esfaqueamento, foi localizado num sítio próximo, sendo apreendido. Perícia se fez presente no local e o autor está sendo apresentado nesse momento à Delegacia de Polícia Civil para demais procedimentos de praxe de Polícia Judiciária.
1: Agora são 4h25 e na manhã desta terça-feira, a Polícia Militar cumpriu um mandado de prisão no córrego Cabeceira de Santana, zona rural de Sericita. Os militares deslocaram ao local para averiguar uma denúncia e durante a qualificação dos presentes e consulta aos sistemas de informações policiais, constataram a existência de um mandado de prisão decorrente de regressão cautelar em desfavor de um homem de 29 anos. Após a confirmação da ordem judicial, o autor foi cientificado sobre o mandado existente em seu desfavor e preso para as demais providências legais, permanecendo à disposição da justiça. E um homem de 40 anos, também com mandado de prisão em aberto, ele foi preso em Manhumirim e, segundo o sargento Bruno, da Polícia Militar, o mandado é da comarca de um município do interior do Rio de Janeiro.
2: Nesta segunda-feira, 15 de junho, por volta das 15h30, a Polícia Militar prendeu um homem de 40 anos em cumprimento a um mandado de prisão civil no município de Manhumirim. Após diligências realizadas na Avenida Lauro Célio, os militares localizaram o indivíduo e constataram a existência de um mandado de prisão em aberto, expedido pela Vara da Família, Infância, Juventude e Idoso da comarca de Rio das Ostras, no estado do Rio de Janeiro. O homem foi informado sobre a ordem judicial, preso e encaminhado à autoridade de polícia judiciária para as demais providências legais, permanecendo à disposição da justiça.
1: E em Manhuaçu, um homem também foragido da justiça foi preso pelo não cumprimento de obrigação alimentícia.
2: A Polícia Militar de Minas Gerais cumpriu na noite desta segunda-feira um mandado de prisão expedido pela justiça em desfavor de um homem no bairro Engenho da Serra, em Manhuaçu. Durante uma operação policial realizada no Beco do Vantuil, os militares tomaram conhecimento da existência de uma ordem judicial em aberto contra um homem de 33 anos, relacionado ao não cumprimento de obrigação alimentícia. Após levantamentos e diligências, a equipe policial localizou o indivíduo transitando pela via pública. Ele foi informado sobre a ordem judicial e preso sem resistência. Em seguida, o homem foi conduzido à Delegacia de Polícia Civil para as providências cabíveis, permanecendo à disposição da Justiça.
1: Agora são 4 horas 28 minutos, eu sou Ana Flávia Domingos e termina mais uma edição do Jornal das 4. Trabalhos técnicos de Naira Silva e Robert Giovanni. A seguir você fica com o programa Sertanejão com Robert Giovanni e o Jornal das 4 ele retorna amanhã.
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1: Alô, Manhuaçu, alô, região, alô, Minas, alô, Brasil. Está no ar mais um Sertanejão pelas ondas amigas da Rádio Manhuaçu em 106.9 FM. Você ficou muito bem informado, muito bem informada com a repórter Ana Flávia Domingos na apresentação do Jornal das Quatro, com trabalhos técnicos da cinegrafista Naira Silva e a colaboração de toda a equipe de jornalismo da Rádio Manhuaçu do Jornal Tribuna do Leste. Você acompanhou pelas mídias sociais, ouviu pela Rádio Manhuaçu no radinho tradicional e também pela internet no site e no aplicativo. E a partir de agora é com a gente, eu sou Robert Giovanni e com muito prazer te faço companhia aqui no Sertanejão com o melhor da música sertaneja clássica, raiz, tradicional. E nós vamos juntos até logo mais às 18 horas desta terça-feira, dia 16 de junho de 2026. A fase da lua é nova, a estação é outono. Já se passaram 167 dias de 2026, restando 198 para 2027. Estamos na 11ª semana do tempo comum. A igreja celebra hoje santos Bem-Aventurado Donizete Tavares de Lima, Julita, Aureliano e Beno. Na liturgia desta terça-feira tem a seguinte passagem no Evangelho de São Mateus. Pois eu vos digo, amai vossos inimigos e orai pelos que vos perseguem, para serdes filhos de vosso Pai que está nos céus. São Mateus capítulo 5, versículos 44 e 45. E o padre Antônio Francisco Bom disse assim um dia: não são os lábios que dizem o que alguém é, são as mãos. Vamos juntos e você participa conosco através do WhatsApp, que é o 33988188890. Você nos ouve pelo radinho tradicional e também pela internet, no site manhuaçufm.com.br e também pelo nosso aplicativo. Abrimos o Sertanejão de hoje com o trio Parada Dura. 4 horas e 31 minutos.

0: João Paulo e Daniel, sucesso de 1995, Desejo de Amar. Antes, essa música fez muito sucesso com a Eliane de Lima. Teve também nessa sequência Irmãs Freitas, Dois Corações, Donizete, Ai Amor e Trio Parada Dura, Trepadeira. Daqui a pouquinho a gente volta com muito mais sucesso, muito mais música sertaneja de qualidade para você.
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4: 4 horas e 46 minutos, Chico Rei, Paraná, Leão Domado.

0: E o Eduardo Costa é um exímio violeiro. Pião, essa música fez sucesso com a Miss Sater também. Teve nessa sequência ainda Zezé de Camargo e Luciano, Sem Medo de Ser Feliz, Christian e Ralph, Onde Você For Eu Vou e Chico Rei, Paraná, Leão Domado. Daqui a pouquinho a sua participação aqui.
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3: E agora tem Os Carreteiros. Balança Brasil. 5 e 4.

0: 5 e 8, participações, a sua participação aqui pelo 3398818890.
1: Oi, boa tarde, Cícero.
0: Boa tarde, minha amiga.
1: Eu quero ouvir uma música com o Leandro Leonardo, É Por Você Que Canto. Quero oferecer para mim, que estou fazendo aniversário hoje.
0: Parabéns.
1: Estou fazendo 68 anos.
0: Parabéns, minha amiga.
1: E quero oferecer para todos os ouvintes da 106.9. Que tenham uma ótima tarde a todos.

0: Um abraço, obrigado pela participação, parabéns, Deus te abençoe sempre.
1: Boa tarde, bem você, gostaria
0: de ouvir graças a Deus.
1: Vicky Léo, amor de primavera, ofereço isso da rádio toda a minha família.
0: Um abraço, fica com Deus também. E um abraço para Eni, lá do bairro Matina, sintonia do Sertanejão. Maria Aparecida Paixão, obrigado pela companhia. Gilmara de Batiba, sintonizada na 106.9. A Sandra também está aqui, Mãe Uaçuna, e acompanhando junto com a família o Sertanejão. 5:09 agora.

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abraço, Lair, do ônibus lá em Reduto. Abraço, Lair. Obrigado pela sintonia. Pro pessoal de Jaguaraí também, Maria das Graças, sempre na sintonia do sertanejão. Abraços para vocês aí. Vitor e Léo, Borboletas.

0: Sertanejão até às 6. Você participando comigo? E claro, acompanhando as melhores músicas sertanejas. A partir das 6 tem Hora do Ângelus, na apresentação do Padre Carlos Altoé e Luiz Nascimento e a produção do nosso amigo Marcelo Costa. Logo depois, a Santa Missa em Família, direto da Igreja Matriz de São Lourenço. E você acompanha tudo isso pelo radinho tradicional aí na sua casa ou também pelo site manhuaçufm.com.br na internet e ouve também pelo aplicativo da Manhuaçu. A Santa Missa você acompanha também com imagens nas mídias sociais da Paróquia de São Lourenço. Procure lá no Instagram ou no YouTube da Paróquia de São Lourenço e acompanhe. Procure, né, por Paróquia de São Lourenço, Manhuaçu, no YouTube e no Instagram e acompanhe a Santa Missa também com imagens. 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

0: Hora certa para você, 5 horas e 32 minutos. Mais participações por aqui, alô?
1: Ô, Robson Giovanni.
0: Opa!
1: Aqui é o Zezinho da Cabeceira do Carvalhinho.
0: Boa tarde, meu amigo.
1: Ô, Robson Giovanni, eu gostaria de pedir você, se você puder, rodar a música para mim, aquela do Leo Canhoto Robertinho, aquele para que juntar dinheiro. Não foi eu que esparramei.
0: É verdade.
1: Se você puder, e ofereço para todo ouvinte dessa rádio. Vocês é muito maravilhoso que trabalha nessa rádio, viu? Cada um de vocês aí é muito valioso por cada um de nós. E vocês é muito maravilhoso, tá bom? Fique com Deus, meu amigo. Tchau.
0: Um abraço, meu amigo. Obrigado pelas palavras. Fique com Deus também. Obrigado pela participação e pela companhia sempre aqui no Sertanejão.
2: Robert, aqui é a Valéria de Lisboa. Eu gostaria de ouvir a música Sua Escolha. Ofereço para meus filhos Gustavo, Otávio e Gabriel. Meu esposo Wagner, para você e para todos os ouvintes do programa. E hoje especialmente para minha mãe, Ivani, que está fazendo aniversário.
0: Parabéns para ela.
2: Ótima tarde para todos.
0: Para todos nós. Um abraço, Valéria. 5h33.

0: 5h44, Léo Canhoto Robertinho pra quê? Juntar dinheiro. Daqui a pouquinho mais uma super sequência. Lembrando que todas as participações aqui do Sertanejão de hoje estão concorrendo a álbum de figurinhas da Copa, né? Da Rádio Anhuaçu FM 106.9. Sorteio daqui a pouquinho, tá? Sua participação tá valendo. Serão sorteados dois álbuns daqui a pouquinho.
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5h47, quem faturou hoje aqui no sorteio dos álbuns de figurinha do Timaço da Rádio Banho Açu FM 106.9 foi a Valéria de Luisburgo. E também a minha amiga Maria Luzia, final telefone 94. Faturaram aqui no sorteio de hoje, tá? Álbuns de figurinha com o Timaço da Banho Açu FM 106.9. A Maria Luzia e a Valéria de Luisburgo. Pode pegar no horário comercial amanhã, né? A partir das 8 da manhã, com a turminha da programação da recepção da Rádio Banho Açu. Doze agora faltando para 6.

0: leva um pedaço. E essa foi a última de hoje. Adilson e Heraldo, é sempre assim. Obrigado pelo carinho, pela companhia. Na sequência, Hora do Ângelus, na apresentação do Padre Carlos Altoé e Luiz Nascimento, e logo depois, a Santa Missa em Família, direto da Igreja Matriz de São Lourenço. Terminamos com um dito popular que diz assim: quem não tem paz interior, vive em guerra com o mundo. Beijo no coração, gente. Até amanhã.
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4: Boa noite, meu amigo, boa noite, meu irmão. Alegria, paz, bênçãos de Deus na sua vida. Agradeçamos a Deus o dia, os trabalhos. Agradeçamos a Deus a presença e a força, a luz e a graça derramada em nossos corações. Que Deus abençoe nossas famílias e nossos lares. Chegando ao final de mais um dia, início da noite, agradeçamos a Deus pelo seu amor infinito derramado em nossas vidas. A partir do trabalho, rezemos pelos doentes, enfermos, famílias enlutadas, idosos. Agradeçamos a Deus as nossas famílias e nossos lares. O anjo do Senhor anunciou a Maria, e ela concebeu do Espírito Santo. Ave Maria, cheia de graça, o Senhor é convosco, bendita sois vós entre as mulheres, bendito é o fruto de vosso ventre, Jesus. Santa Maria, Mãe de Deus, rogai por nós, pecadores, agora e na hora de nossa morte. Amém. Eis aqui a serva do Senhor, faça-se em mim segundo a vossa palavra. Ave Maria, cheia de graça, o Senhor é convosco. Bendita sois vós entre as mulheres, bendito é o fruto de vosso ventre, Jesus. Santa Maria, Mãe de Deus, rogai por nós, pecadores, agora e na hora de nossa morte. Amém. E o Verbo se fez carne e habitou entre nós. Ave Maria, cheia de graça, o Senhor é convosco. Bendita sois vós entre as mulheres, bendito é o fruto de vosso ventre, Jesus. Santa Maria, Mãe de Deus, rogai por nós, pecadores, agora é na hora de nossa morte. Amém. Rogai por nós, Santa Mãe de Deus, para que sejamos dignos das promessas de Cristo. Oremos. Infundi, Senhor, a vossa graça em nossos corações, para que, conhecendo pela anunciação do anjo a encarnação de Jesus Cristo, vosso Filho, cheguemos por sua paixão e cruz à glória da ressurreição. Ó nosso Senhor Jesus Cristo, vosso Filho, que é Deus, na unidade do Espírito Santo. Amém. Glória ao Pai, ao Filho e ao Espírito Santo, como era no princípio, agora e sempre. Amém. As almas dos fiéis, pela misericórdia de Deus, descansem em paz. Amém. Anjo de Deus, que por divina piedade sois minha guarda e proteção, iluminai-me, guardai-me, dirigi-me, governai-me. Amém.

Boa noite, queridos ouvintes da Rádio Manhuaçu, da Rádio Nova. Estamos de volta com mais reflexões sobre Maria Santíssima, nossa querida e amada mãe. Ontem nós falamos daquele momento em que Jesus nos dá a Maria, dá toda a humanidade, Maria como mãe. E assim como o discípulo amado, que foi citado ontem, que estava ao lado de Maria, que é João, nós também hoje acolhemos a mãe de Jesus em nossos lares.

0: Por que acolhemos? Porque Jesus disse: eis aí a sua mãe, a mãe da humanidade. E Maria é a mãe de todos, é a mãe de Deus, é a mãe da humanidade. Mas é válido ressaltar, e aqui é muito importante o que eu vou dizer agora, que Maria não é deusa, Maria não é mais que Deus. Mas depois de Jesus o Senhor, neste mundo ninguém foi maior. Por sinal, tem uma música do Padre Zezinho que ele canta essa estrofe: Maria não é deusa, não é mais que Deus, mas depois de Jesus o Senhor, neste mundo ninguém foi maior. Música do Padre Zezinho. Pela ação do Espírito Santo, Maria foi preservada de toda mancha de pecado para ser a mãe do Salvador. Inclusive em Lucas capítulo 1, versículo 30 a 31, é dito assim: não tenha medo, Maria, porque você encontrou graça junto de Deus. Eis que ficará grávida e dará o nome a Jesus. E dará o nome de Jesus. Lucas 1, 30, 31. Por meio de Maria, Jesus Cristo, o Verbo encarnado, tornou-se homem para a nossa salvação. Assim como o Espírito Santo, Jesus existe desde o princípio, mas é no sim, naquele acolher de Maria, que a palavra se fez carne e armou tenda entre nós. João capítulo 1, versículo 14. E é no sim de Maria que reencontramos a graça perdida por nossos pais lá no Jardim do Éden. Se por Eva, também já falei disso aqui nesse horário, em outra ocasião, uma mulher, o pecado, morte, entrou no mundo, também por uma mulher, a nova Eva, a Virgem Maria, a salvação, vida, entrou no mundo. Então recorramos a Maria, pois ela é agraciada e vai trazer essa graça de nos levar até Jesus. Encerramos por hoje e amanhã estaremos de volta nesse mesmo horário. Fiquem todos com Deus e até lá.
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2: Louvado seja nosso Senhor Jesus Cristo.
3: Para sempre seja louvado.
2: Queridos irmãos e irmãs, transmitimos ao vivo, diretamente da Igreja Matriz de São Lourenço de Manhuaçu, a Santa Missa em Família, pela Rádio Manhuaçu FM 106,9, pelo aplicativo de nossa rádio, em vídeo pelo YouTube da Paróquia de São Lourenço. Celebramos em comunhão com a Igreja a terça-feira da 11ª semana do tempo comum. A Eucaristia, banquete de perdão e de reconciliação, fortalece-nos na tarefa cristã de amar e praticar o bem de forma desinteressada. Iluminados pela misericórdia do Senhor, que abraça toda criatura, renovemos nosso desejo de honrar nossa condição de filhos e filhas de Deus, perdoando de coração a quem nos tem ofendido. Rezemos por todos os enfermos e doentes, por todos os idosos, em especial por todos os que residem no lar São Vicente de Paulo, em Manhuaçu, por todas as famílias, pelo movimento do Terço dos Homens, por todos os agentes das pastorais e lideranças de nossas comunidades, pelo aniversário de Maria Margarida da Silva Salles, Henrique Brandão Alves Mairinque de Brito, Douglas Caires Dourado, Márcia Amaral Aguiar, Ana Clara, Júlio Maria Barbosa e Lourival Miranda Júnior, pela saúde, pelos casais de aniversariantes, Darley e Sabrina, 20 anos de matrimônio. Pela saúde de Matheus e Ela Veríssimo e Jefferson Antônio Ferreira Paz. Pela família enlutada que perdeu o ente querido. Leonice Salazar Rodrigues, 7º dia. Ricardo Sáter Portugal, 30º dia. Paulo Sérgio Marques, 1 ano. Maria da Conceição Moreira, falecida hoje. E de Lermano de Carneiro e Hugo Antônio. E ainda pelas intenções.

intenções pessoais que trazemos em nosso coração e por aquelas intenções que cada família apresenta neste momento e as intenções depositadas na caixa em frente ao altar. Elevemos o nosso coração a Deus e participemos intensamente dessa celebração eucarística. Essa celebração será presidida pelo Padre Rafael. Na alegria do ressuscitado, com entusiasmo e muito fervor, cantemos.

0: Louvado seja o nosso Senhor Jesus Cristo.
1: Para sempre seja louvado.
0: Queridos irmãos e irmãs, celebrando a liturgia desta terça-feira da 11ª semana do tempo comum, o Senhor nos convida ao amor. Não o amor do mundo, mas ao amor de Deus. O amor que supera as barreiras, que supera as limitações. Este convite é uma reflexão e uma vida neste amor, para além dos limites, para além de nossas limitações. Não somente uma reflexão, mas uma vida voltada para este amor. Que o nosso coração se abra para a vivência desta celebração e que o nosso coração se converta para o verdadeiro amor de Deus. Em nome do Pai, do Filho e do Espírito Santo.
1: Amém.
0: A graça de nosso Senhor Jesus Cristo, o amor do Pai e a comunhão do Espírito Santo estejam convosco.
1: Bendito seja Deus que nos reuniu no amor de Cristo.
0: Para bem celebrarmos essa Santa Eucaristia, reconheçamos os nossos pecados, os nossos erros, as nossas limitações. Diante do Senhor nosso Deus, abramos o nosso coração, peçamos o seu perdão e a sua misericórdia, cantando o ato penitencial.

0: A vida eterna.
1: Amém.
0: Oremos, irmãos e irmãs, oremos. Ó Deus, força daqueles que em vós esperam, sede favorável ao nosso apelo e, como nada podemos em nossa fraqueza, dai-nos sempre o socorro da vossa graça, para que possamos querer e agir conforme a vossa vontade, seguindo os vossos mandamentos. Por nosso Senhor Jesus Cristo, vosso Filho, que é Deus, e convosco vive e reina, na unidade do Espírito Santo, por todos os

0: Leitura do primeiro livro dos Reis. Após a morte de Nabor, a palavra do Senhor foi dirigida a Elias, o tesbita, nesses termos: Levanta-te e desce ao encontro de Acabe, rei de Israel, que reina em Samaria. Ele está na vinha de Nabor, aonde desceu para dela tomar posse. Isto lhe dirás: assim fala o Senhor, tu mataste e ainda por cima roubas, e acrescentarás: assim fala o Senhor, no mesmo lugar em que os cães lamberem o sangue de Nabor, lamberão também o teu. Acabe disse a Elias: afinal, encontraste-me, ó meu inimigo? Elias respondeu: sim, eu te encontrei, porque te vendestes para fazer o que desagrada ao Senhor. Farei cair sobre ti a desgraça. Varrerei a tua descendência, exterminando todos os homens da casa de Acabe, escravos ou livres em Israel. Farei com a tua família como fiz com as famílias de Jeroboão, filho de Nabá, e de Baasa, filho de Aías, porque provocaste a minha ira e fizeste Israel pecar. Também, a respeito de Jezebel, o Senhor pronunciou uma sentença: os cães devorarão Jezabel no campo de Jezreel. Os da família de Acabe que morrerem na cidade serão devorados pelos cães, e os que morrerem no campo serão comidos pelas aves do céu. Não houve ninguém que se tenha vendido como Acabe para fazer o que desagrada ao Senhor, porque a isto incitava sua mulher Jezabel. Portou-se de modo abominável, seguindo os ídolos dos amorreus que o Senhor tinha expulsado diante dos filhos de Israel. Quando Acabe ouviu essas palavras, rasgou as vestes, pôs um cilício sobre o peito e jejuou. Dormia envolto em um pano de penitência e andava abatido. Então a palavra do Senhor foi dirigida a Elias, o tesbita, nesses termos: viste como Acabe se humilhou diante de mim? Já que ele assim procedeu, não o castigarei durante a sua vida, mas nos dias de seu filho enviarei a desgraça sobre a sua família. Palavra do Senhor.
1: Graças a Deus.

0: O Senhor esteja convosco.
1: Ele está no meio de nós.
0: Proclamação do Evangelho de Jesus Cristo segundo Mateus.
1: Glória a vós, Senhor.
0: Naquele tempo, disse Jesus aos seus discípulos: Vós ouvistes o que foi dito: amarás o teu próximo e odiarás o teu inimigo. Eu, porém, vos digo: amai os vossos inimigos e rezai por aqueles que vos perseguem. Assim vos tornareis filhos do vosso Pai que está nos céus. Porque Ele faz nascer sol sobre os maus e bons, e faz cair chuva sobre os justos e injustos. Porque se amais somente aqueles que vos amam, que recompensa tereis? Os cobradores de impostos não fazem a mesma coisa? E se saudais somente os vossos irmãos, o que fazeis de extraordinário? Os pagãos não fazem a mesma coisa? Portanto, sede perfeitos, como vosso Pai Celeste é perfeito. Palavra da salvação.

Caríssimos irmãos e irmãs, o tema para a reflexão de hoje é o tema do amor. A primeira leitura nos traz um ciclo de pessoas que se afastaram de Deus e, ao entenderem que se afastaram deste amor, também surge a necessidade de retornar a este amor através do jejum, da penitência, da oração. Faz-se necessário retornar ao amor, retornar à reconciliação com o Senhor Deus. O Evangelho mostra-nos este amor claramente quando nos pede um amor aos inimigos. Mas uma pergunta se faz necessária: o cristão tem inimigo? O cristão faz inimigo? Nós temos inimigos?

Afinal, o cristão não deveria ter inimigo, não deveria fazer inimigos. A essência do cristianismo é viver este amor. Este amor não faz com que as pessoas possam criar essas inimizades. Quais são os verdadeiros inimigos dos cristãos? Não é aqueles que são odiados pelos cristãos, mas aqueles que odeiam os cristãos. E não de modo contrário. São aqueles que perseguem os cristãos e não aqueles que os cristãos perseguem. Veja, não há o porquê dos cristãos perseguirem as pessoas, mas há uma perseguição, houve e ainda continua acontecendo uma perseguição contra os cristãos. Estes são os inimigos do cristianismo dos cristãos. Tanto é verdade que o Evangelho nos diz: amai os vossos inimigos. Não os inimigos que fazemos, mas aqueles que se fizeram inimigos a nós. Porque o complemento é: rezai por aqueles que vos perseguem. Os inimigos do cristianismo não são feitos pelo próprio cristianismo, mas aqueles que se colocaram à perseguição dos cristãos. E somente assim, dirimido esta ideia, este pensamento, nós podemos falar do amor. Caso contrário, se nós temos ódio, se nós temos rancor, se nós temos este pensamento de inimizade, nós não podemos refletir e nem avançar sobre o amor exigido neste Evangelho. Então, algo está errado na nossa vida de cristão. Precisamos dirimir esta ideia para avançar no tema do amor. Dado, então, nós podemos continuar. O Evangelho exige de nós não qualquer amor, mas um amor que vai além daquele amor que sentimos pelas pessoas queridas, pelas pessoas agradáveis, simpáticas e que nos querem bem, ou as pessoas que nos amam. É o amor aos inimigos. E aqui nós esbarramos nos maiores desafios dos cristãos, do cristianismo. Mas esse amor é o amor de Deus. O Evangelho de hoje, a verdadeira essência da palavra amor: amar os inimigos, amar os que vos perseguem. E aqui vemos o quanto é desafiador ser cristão. Como já foi dito, amar as pessoas agradáveis, simpáticas, as que nos amam, é muito fácil. É somente acolher o amor e devolver o amor que recebemos. Quanto é tranquilo e fácil viver este amor? É um amor de troca. Eu recebo o amor e devolvo o amor. É muito fácil. Até as pessoas piores, as pessoas mais amargas do mundo, conseguem fazer isso. Por mais superficial que seja esse amor, as pessoas terríveis desse mundo conseguem viver este amor interesseiro. O desafio está em amar aqueles que, por algum motivo, nos odeiam. As que nos perseguem, ou as que nos caluniam. Enfim, as pessoas que não gostam de nós. Vocês já ouviram essa frase? Aquelas que dizem, olham para o cristianismo e dizem: o meu santo não bateu com o santo dele. Não sei se santo bate com o outro, mas o santo não bateu. Meu anjo da guarda não deu certo com o anjo da guarda dele. Simplesmente não gostam. Aqueles que não têm nenhuma simpatia com os cristãos. E o pedido de Jesus é muito claro. Ele pede que possamos amar essas pessoas. Não é nada fácil e exige de nós uma conversão. É por isso que, para seguir Jesus, é preciso se converter, deixar morrer em nós aquela pessoa mesquinha de

0: coração endurecido, apegada às coisas materiais, e estar livre para amar em todos de maneira indistinta, inclusive os que da sociedade que não ama e os que nos incomodam. Jesus retoma a lei judaica que pedia sobre o amor e mostra a sua novidade: amar somente aquele que vos ama, amarás o teu próximo e odiarás o teu inimigo. Isso foi definido pela lei judaica. Jesus, ele traz essa novidade: amarás até aquele que vos persegue. Amai a todos, sem distinção. Esta é a novidade de Jesus. Ele não vem abolir a lei do amor, mas quer dar-lhe pleno cumprimento, pois as pessoas amam e amavam de modo convencional. O amor de Deus não é convencional, ele é incondicional. Ele ama também os maus e quer a sua conversão. O Evangelho nos diz que ele faz nascer o sol sobre os maus e bons, faz cair a chuva sobre justos e injustos. Somente o amor é capaz de converter e mudar as pessoas. Se continuarmos a odiar os que fazem mal, eles continuarão a fazê-los e nós não transformamos nada com o nosso amor. Quando o pedido de Jesus é mais profundo, pede que amemos os nossos inimigos, ele faz uma proposta inovadora, revolucionária. É o cerne de seus ensinamentos. Se nada muda no mundo, é porque as pessoas não mudam a maneira de amar. Quando a humanidade aprender a amar os inimigos, não no sentido de compactuar com eles, mas de apontar o caminho para uma conversão, tudo poderá ser diferente. Aqui entra o papel, ou melhor, a missão dos discípulos e missionários de Jesus Cristo. Que o nosso amor não saia do lugar comum da nossa vida e se exponha para os meandros dela e do mundo, lá onde escondem os rancores, as amarguras, o ódio que gera o desejo de vingança e a violência. Se falta amor com aqueles que nos odeiam, eles não se sentirão amados e nunca poderão amar. O amor, ele é contagiante. Não é sentimentalismo e é sentimento. Não é imaginário, mas ele é real. Não é algo que paralisante, mas é algo transformador que nos leva a caminhar. O amor, como diz São Paulo, tudo suporta. O amor nos leva para além das nossas fraquezas. O amor é o cerne da vida cristã. É a medula espinhal da nossa religião e da nossa fé. Sem o amor, nada podemos. O amor é aquilo que marca a nossa memória e o nosso ser. As pessoas que aqui estão são amadas, queridas, portanto permanecem conosco. Aquelas que vão deixam memórias por causa do amor que exerceram e viveram. As que nascem são amadas, portanto acolhidas. Em tudo vemos o sinal do amor. E este sinal do amor, essa presença do amor, ela é transformadora e revigorante, tal qual como a fé. Se cremos, é porque verdadeiramente amamos. E se amamos a Deus, o próprio Jesus nos convida a amar os nossos irmãos. Louvado seja o nosso Senhor Jesus Cristo.
1: Para sempre seja louvado.
0: Elevemos ao Senhor nosso Deus as nossas preces, pedidos, orações e agradecimentos.
2: Senhor, Deus da paz, escutai nossas preces.

0: Senhor Deus da paz, escutai a nossa prece.
1: Ajudai, Senhor, a Igreja a acolher a todas as pessoas que nela buscam reconciliação e compaixão, nós vos pedimos.
2: Senhor Deus da paz, escutai a nossa prece.
1: Livrai vossos fiéis da tentação do ódio e da vingança, a fim de que sejam sinais de fraternidade para a sociedade, nós vos pedimos.
2: Senhor Deus da paz, escutai nossas preces.
1: Ensinai-nos a construir amizades fecundas que nos auxiliem na vivência do Evangelho, nós vos pedimos.
2: Senhor Deus da paz, escutai nossas preces.
0: Escutai, Senhor, as preces elevadas em alta voz, também aquelas que se encontram em nosso coração, por Cristo nosso Senhor.
3: Amém.

0: Orai, irmãos e irmãs, para que o meu e o vosso sacrifício seja aceito por Deus Pai Todo-Poderoso.
1: Receba, ó Senhor, por tuas mãos este sacrifício, para a glória do seu nome, para o nosso bem e de toda a Santa Igreja.
0: Ó Deus, com estes dons, alimentais nossa vida e a renovais pelo sacramento, concedei, nós os pedimos, que nunca falte este auxílio ao nosso corpo e à nossa alma, por Cristo nosso Senhor.
1: Amém.
0: Nós rezaremos o prefácio do tempo comum e a oração eucarística segunda. O Senhor esteja convosco.
1: Ele está no meio de nós.
0: Corações ao alto.
1: O nosso coração está em Deus.
0: Demos graças ao Senhor nosso Deus.
1: É nosso dever e nossa salvação.
0: Na verdade, é digno e justo, é nosso dever e salvação dar-vos graças sempre e em todo lugar, Senhor Pai Santo, Deus Eterno e Todo-Poderoso. Nós reconhecemos que pertence à vossa imensa glória socorrer a nós mortais com vossa divindade e servir-vos da nossa condição mortal como remédio para nos libertar da morte e abrir-nos o caminho da salvação por Cristo Senhor nosso. Por Ele, os coros dos anjos adoram a vossa grandeza e se alegram eternamente na vossa presença. Concedei também a nós associar-nos aos seus louvores e

0: Na verdade, ó Pai, vosso santo, fonte de toda santidade, santificai, pois, estes dons, derramando sobre eles o vosso Espírito, a fim de que se tornem para nós o corpo e o sangue de nosso Senhor Jesus Cristo.
1: Enviai o vosso Espírito Santo.
0: Estando para ser entregue e abraçando livremente a paixão, Jesus tomou o pão, pronunciou a bênção de ação de graças, partiu e o deu aos seus discípulos, dizendo: tomai todos e comei. Isto é o meu corpo, que será entregue por vós.

Do mesmo modo, no fim da ceia, ele tomou o cálice em suas mãos e, dando graças novamente, o entregou aos seus discípulos, dizendo: Tomai todos e bebei. Este é o cálice do meu sangue, o sangue da nova e eterna aliança, que será derramado por vós e por todos para a remissão dos pecados. Fazei isto em memória de mim.

0: Evangelho da fé.
1: Anunciamos, Senhor, a vossa morte e proclamamos a vossa ressurreição. Vinde, Senhor Jesus.
0: Celebrando, pois, o memorial da morte e ressurreição do vosso Filho, nós vos oferecemos, ó Pai, o pão da vida e o cálice da salvação, e vos agradecemos porque nos tornastes dignos de estar aqui na vossa presença e vos servir.
2: Aceitai, ó Senhor, a nossa oferta.
0: Suplicantes vos pedimos que, participando do corpo e sangue de Cristo, sejamos reunidos pelo Espírito Santo num só corpo.
2: O Espírito nos una num só corpo.
0: Lembrai-vos, ó Pai, da vossa Igreja, que se faz presente pelo mundo inteiro, que ela cresça na caridade em comunhão com o Papa Leão, com o nosso Bispo Juarez de Lorto, os bispos do mundo inteiro, os presbíteros, os diáconos e todos os ministros do vosso povo.
2: Lembrai-vos, ó Pai, da vossa Igreja.
0: Lembrai-vos também, na vossa misericórdia, dos nossos irmãos e irmãs que adormeceram na esperança da ressurreição. Maria da Conceição Moreira, falecida hoje, sétimo dia de Leonice Salazar Rodrigues, trigésimo dia de Ricardo Sattler, Portugal, um ano de falecimento de Paulo Sérgio Marques, pela alma de Delermando Carneiro e Hugo Antônio, os nossos parentes, amigos, familiares, entes queridos, e de todos os que partiram desta vida, acolhei-os junto a vós, na luz da vossa face.
2: Concedei-lhes, ó Senhor, a luz eterna.
0: Enfim, nós os pedimos, tende piedade de todos nós, rezando pelos nossos irmãos aniversariantes, Maria Margarida da Silva Salles, Henrique Brandão Alves Marinque de Brito, Douglas Caires Dourado, Márcia Amaral Aguiar, Ana Clara, Júlio Maria Barbosa, Lourival Miranda Júnior, pelo casal aniversariante, Darley e Sabrina, 20 anos de matrimônio, por nós, pelas nossas famílias, e dai-nos participar da vida.

0: materna com a Virgem Maria, Mãe de Deus, São José, seu esposo, os apóstolos e todos os santos que neste mundo viveram na vossa amizade, a fim de vos louvarmos e glorificarmos por Jesus Cristo, vosso Filho. Por Cristo, com Cristo e em Cristo, a vós, Deus Pai Todo-Poderoso, na unidade do Espírito Santo, toda honra e toda glória, por todos os séculos dos séculos.
1: Amém, amém, amém.
0: Rezemos com amor e confiança a oração que o Senhor Jesus nos ensinou. Pai nosso que estais nos céus,
1: santificado seja o vosso nome. Venha a nós o vosso reino. Seja feita a vossa vontade, assim na terra como no céu. O pão nosso de cada dia nos dai hoje. Perdoai as nossas ofensas, assim como nós perdoamos a quem nos tem ofendido. E não nos deixeis cair em tentação, mas livrai-nos do mal.
0: Livrai-nos de todos os males, ó Pai, e dai-nos hoje a vossa paz. Ajudados pela vossa misericórdia, sejamos sempre livres do pecado e protegidos de todos os perigos, enquanto aguardamos a feliz esperança e a vinda do nosso Salvador, Jesus Cristo.
1: Vosso é o reino, poder e a glória para sempre.
0: Senhor Jesus Cristo, dissestes aos vossos apóstolos: eu vos deixo a paz, eu vos dou a minha paz. Não olhei os nossos pecados, mas a fé que anima a vossa igreja. Dai-lhe, segundo o vosso desejo, a paz e a unidade. Vós que sois Deus, com o Pai e o Espírito Santo.
1: Amém.
0: A paz do Senhor esteja sempre convosco.
1: O amor de Cristo nos uniu.

0: Provai e vede como o Senhor é bom. Feliz de que nele encontra o seu refúgio. Eis o Cordeiro de Deus que tira o pecado do mundo.
1: Senhor, eu não sou digno de que entreis em minha morada, mas dizei uma palavra e serei salvo.

0: Oremos. Fazei, Senhor, que a sagrada comunhão nos vossos mistérios, sinal da nossa união convosco, realize a unidade na vossa Igreja, por Cristo nosso Senhor.
1: Amém.
0: Ave Maria, cheia de graça, o Senhor é convosco. Bendita sois vós entre as mulheres. Bendito é o fruto do vosso ventre, Jesus.
2: Santa Maria, Mãe de Deus, rogai por nós, pecadores, agora e na hora de nossa morte.
1: Amém.
0: O nosso agradecimento a toda a equipe de celebração, o terço dos homens, nosso muito obrigado, as nossas ministras da Eucaristia, nossa gratidão, a equipe de cântico, nosso agradecimento. Queremos agradecer a todos que vieram participar conosco desta celebração eucarística. Agradecemos também você na sua casa, no seu lar, que nos acompanha na transmissão da Santa Missa, todos aqueles que nos acompanham pela rádio Manhuaçu FM 106,9,

pelo aplicativo da nossa Rádio Manhuaçu, pelo canal da Paróquia de São Lourenço, também pelo Instagram da Paróquia de São Lourenço. Queremos agradecer a Naira, que assistente nessa transmissão da Santa Missa. Hoje nós rezamos pelas famílias enlutadas, sétimo dia de Leonice Salazar Rodrigues, é a mãe da Valquíria, né? Trigésimo dia de Ricardo Sattler, Portugal. Trigésimo dia de um ano de Paulo Sérgio Marques, pela alma de Maria da Conceição Moreira, falecida hoje, pela alma de Dilermando Carneiro e Hugo Antônio. Os nossos sentimentos, as nossas orações e a nossa esperança. Nós acreditamos e professamos a vida eterna. Portanto, que Deus conforte o coração das famílias enlutadas, mas a fé na ressurreição nos leva a crer, e nós cremos que um dia todos nós nos encontraremos na vida eterna, na Jerusalém Celeste. Hoje nós temos alguns aniversariantes, e alguns se encontram aqui na igreja. Vou chamar alguns aniversariantes, os que se encontram aqui na igreja, para virem aqui à frente. Eu vi que o Lorival está aqui, está dormindo, mas pode vir aqui. Ah, não, é o Júnior Grande, né? Muito bem. O casal aniversariante. Oh, meu Deus, vem com uma bonequinha. Os que não estão na lista também. Pode vir aqui. Os que não se encontram também na lista, mas que estão aqui presentes na igreja, podem vir. Vamos cantar os parabéns.

0: Viva os nossos aniversariantes!
1: Viva!
0: Viva o casal aniversariante!
1: Viva!
0: Convido a comunidade presente a estender a mão sobre os nossos irmãos aniversariantes, pedindo a intercessão de Nossa Senhora, pedindo a intercessão da Sagrada Família, para que sejam testemunhos deste amor, testemunhas deste amor de Deus, que possam cada vez mais crescer em sabedoria, em graça e santidade. Ave Maria, cheia de graça, o Senhor é convosco. Bendita sois vós entre as mulheres. Bendito é o fruto do vosso ventre, Jesus.
2: Santa Maria, Mãe de Deus, rogai por nós, pecadores, agora e na hora de nossa morte. Amém.
0: Peçamos a bênção de Deus sobre nós, nossa casa.

0: O Senhor esteja convosco.
1: Ele está no meio de nós.
0: Pela intercessão de São Lourenço, pela intercessão da Sagrada Família, desça sobre todos vós a bênção de Deus Todo-Poderoso, Pai, Filho e Espírito Santo.
1: Amém.
0: A alegria do Senhor seja nossa força, ide em paz e que o Senhor vos acompanhe.
1: Graças a Deus.
0: Saudai-vos uns aos outros na paz de Cristo.
2: Nossa próxima missa transmitida será amanhã às 18h10. Tenham todos uma boa noite.
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0: Em Brasília, 19 horas.
1: 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As notícias do governo federal que movimentaram o país no dia de hoje.
2: Olá, boa noite.
0: Boa noite para você que nos acompanha em todo o país.
2: Terça-feira, 16 de junho de 2026.
0: Vamos ao destaque do dia. Presidente Lula se reúne com países mais desenvolvidos do Ocidente.
2: Em reunião do G7 na França, o presidente defendeu que dívidas de países pobres sejam convertidas em serviços ambientais.
0: Destacou ações brasileiras para conter o aquecimento global e a redução da pobreza. Luana Karen.
3: Lula também falou de segurança. Defendeu que o combate ao narcotráfico seja feito junto ao combate de ilícitos, como lavagem de dinheiro e tráfico de armas.
2: E ainda, na nossa última reportagem sobre o Move Brasil, vamos falar das condições facilitadas para motoristas de táxi e aplicativos trocarem os carros.
0: Os profissionais poderão comprar carros de até R$150 mil, pagando a metade dos juros de mercado. Luciana Colares de Holanda.
4: A partir de 19 de junho, os motoristas habilitados poderão escolher veículos e procurar uma instituição financeira credenciada para solicitar o financiamento.
2: E a gente vai falar também de educação.
0: Termina amanhã o prazo para pagar as inscrições do Enem para os alunos que não estão isentos da taxa.
2: E os dados mais recentes divulgados pelo governo do Brasil mostram que o número de crianças dependentes do BPC na escola é o maior já registrado.
0: Hoje na apresentação da Voz do Brasil, eu, Mariana Jungmann e Luciano Seixas.
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0: O presidente Lula segue na França, onde participou hoje da reunião de cúpula do G7, o grupo que reúne as nações mais desenvolvidas do Ocidente.
2: Em seu discurso, o presidente defendeu que os países ricos destinem mais recursos para os países em desenvolvimento.
0: Lula também manteve reuniões bilaterais com a Comissão Europeia e a primeira-ministra do Japão.
3: Na primeira intervenção na cúpula do G7 em Evian, na França, o presidente Lula alertou os líderes do grupo, que reúne algumas das maiores economias do mundo, que a desigualdade entre nações ricas e pobres aumentou nos últimos anos. A sessão foi fechada à imprensa e teve apenas o discurso escrito divulgado. De acordo com o presidente, ano passado, houve uma queda histórica de 23% na ajuda oficial ao desenvolvimento. Segundo Lula, a falta de recursos tem deixado milhões de pessoas ao redor do mundo sem alimentação, sem escola e vulneráveis a doenças que poderiam ser prevenidas. Por outro lado, o brasileiro afirmou que os gastos militares somam quase 3 trilhões de dólares por ano. Ainda no discurso, o presidente Lula defendeu soluções, como a troca de dívidas dos países pobres por ações climáticas ou investimentos sociais. E destacou medidas adotadas pelo Brasil, como o Fundo Florestas Tropicais para Sempre, criado para financiar a manutenção desse bioma, e a Aliança Global contra a Fome e a Pobreza, que permite o compartilhamento de experiências eficazes na redução de desigualdades. Lula também falou de segurança. Defendeu que o combate ao narcotráfico seja feito junto ao combate de ilícitos, como lavagem de dinheiro e tráfico de armas. Pela manhã, o presidente Lula se reuniu com a primeira-ministra do Japão, Sanae Takaishi. Eles trataram do possível início das negociações para um acordo de comércio entre Mercosul e Japão.
5: E eu fico muito feliz com essa perspectiva virtuosa de um acordo Japão-Mercosul. E além dessa boa notícia do Mercosul, eu espero que possamos produzir boas notícias na relação bilateral Brasil-Japão.
3: No fim da tarde, o presidente Lula se reuniu com a presidente da Comissão Europeia, Ursula von der Leyen, e com o presidente do Conselho Europeu, Antônio Costa. Eles trataram de medidas restritivas adotadas por países da Europa contra produtos brasileiros e acertaram a criação de uma comissão entre o Itamaraty e os representantes do Bloco Europeu para identificar as dificuldades e buscar soluções. Também nesta

0: Terça-feira, o presidente Lula participou de um jantar com todos os chefes de Estado e de governo que estão em Evian para as reuniões do G7. De Evian, Liban, na França, Luana Karen.
1: E ainda durante os trabalhos do G7, o presidente Lula e o diretor-geral da Organização Mundial da Saúde, Tedros Adhanom, divulgaram uma carta pedindo que os líderes das maiores economias do mundo apoiem a conclusão do Acordo Global sobre Pandemias.
2: O acordo foi aprovado em 2025, mas um ponto extra ainda precisa ser discutido para ele entrar em vigor.
1: O Brasil preside essas negociações que tratam da adoção do anexo de acesso a patógenos e partilha de benefícios.
2: O foco é garantir a troca de informações sobre vírus, bactérias e outros agentes com potencial para se tornarem novas pandemias.
1: Além disso, é preciso garantir que países em desenvolvimento tenham acesso a vacinas e tratamentos de forma justa do que ocorreu com a pandemia de Covid-19.
2: Garantir mobilidade e proteger áreas ambientais são desafios das obras de pavimentação da BR-319, que atravessa uma das regiões mais sensíveis da Amazônia.
1: A rodovia conecta Manaus a Porto Velho e é a única via terrestre que liga a capital do Amazonas com o restante do país.
2: Com investimento de 20 bilhões de reais, o governo do Brasil vem adotando um modelo inédito que deve servir de referência.
1: São medidas especiais para assegurar proteção ambiental e reduzir o isolamento logístico da região.
3: Uma rodovia que representa um dos maiores desafios de infraestrutura do país. A BR-319, responsável por conectar o Amazonas ao restante do Brasil por via terrestre, recebe um novo modelo de gestão. A ideia é unir mobilidade, desenvolvimento e preservação da floresta. Em Brasília, representantes do governo do Brasil apresentaram as medidas especiais previstas. O plano prevê ações de proteção ambiental, monitoramento territorial, reforço da fiscalização e regularização de terras na área de influência da rodovia. A secretária executiva do Ministério do Meio Ambiente e Mudança do Clima, Ana Flávia de Sena Franco, explica que todo o trabalho feito pelo governo vai transformar a BR-319 em um modelo de desenvolvimento e preservação ambiental.
4: Nosso objetivo é fazer do processo de repavimentação da rodovia um modelo de gestão e controle ambiental com participação das comunidades, respeito aos saberes tradicionais, recuperação de área degradada, geração de emprego e renda para a população por meio do fortalecimento das cadeias da bioeconomia.
3: O plano prevê melhorias nos 877 quilômetros da BR-319. As medidas de proteção ambiental incluem a ampliação de áreas protegidas, ações de resgate da fauna e criação de estruturas de passagem para animais, além do reconhecimento e demarcação de terras indígenas e ações de regularização fundiária. Entre as medidas de infraestrutura estão a substituição de 52 pontes de madeira e a manutenção permanente da rodovia. A previsão é implantar também sistemas de monitoramento com implantação de portais de fiscalização, brigadas de combate a incêndios e bases integradas de órgãos públicos. Para o diretor-presidente da InfraSA, Jorge Bastos, trata-se de um modelo inovador e único no mundo.
5: É uma coisa inovadora, não tem nada igual no mundo. É de suma importância, não só para o Brasil, mas para o mundo inteiro, a gente mostrar como pode ser sustentável uma rodovia dentro da selva amazônica.
3: O modelo prevê um contrato único de 20 anos, renovável por mais 15. A assinatura do contrato deve acontecer em dezembro de 2027. A expectativa é transformar a BR-319 em referência de integração regional com proteção da Amazônia e presença permanente do poder público na região. Reportagem Pablo Mundim.
2: Move Brasil foi criado pelo governo federal para estimular a troca da frota brasileira por veículos mais modernos, eficientes, seguros e menos poluentes.
1: Inicialmente, o programa teve foco em caminhões e ônibus, que nós falamos aqui na Voz do Brasil.
2: Na última sexta-feira, foi lançada a versão voltada para ajudar entregadores a comprarem novas motos, bicicletas elétricas e veículos semelhantes.
1: Hoje nós vamos falar do Move Brasil voltado para taxistas e motoristas de aplicativos.
2: A partir dessa sexta-feira, eles poderão solicitar o financiamento de novos veículos junto a instituições financeiras. Luciana Colares de Holanda explica.
6: Juros abaixo da metade dos valores encontrados no mercado e melhores prazos para pagar. Esses são os benefícios que o programa Move Aplicativos oferece para taxistas e motoristas de aplicativos adquirirem veículos novos. As condições especiais de financiamento valem para

0: carros de até 150 mil reais e que atendam critérios de sustentabilidade, como os flex, híbridos e elétricos. Wallace Moreira, secretário de Desenvolvimento Industrial, Inovação, Comércio e Serviços, detalha as vantagens do programa.
1: Para além de proporcionar a possibilidade de renovação de frota, de descarbonização, ela também dá ao trabalhador melhores condições de trabalho, de vida e de adquirir uma propriedade a uma taxa de juros que está abaixo da metade do mercado. A taxa de juros hoje de mercado gira em torno entre 24% e 28%, dependendo do perfil. Hoje, essa taxa de juros é de 12,5% para homem e 11,5% para as mulheres.
0: Uma pesquisa do IBGE, divulgada no ano passado, mostra que quase 2 milhões de pessoas trabalhavam como motoristas de automóvel no Brasil em 2024. Para Simone Almeida, motorista de aplicativo há quase 10 anos, não fosse por essas condições facilitadas de pagamento, seria impossível trocar de carro.
2: Hoje, nas condições atuais, sem o programa Move Brasil, a gente não consegue adquirir esse veículo para ter um rendimento melhor. E é conforto também do passageiro. O passageiro entra ali e quanto mais estrelas você tem, quanto mais bem avaliado você é, mas você recebe corridas pelas plataformas.
0: Em maio, o presidente Lula assinou uma medida provisória que destina até 30 bilhões de reais para o programa. Podem participar motoristas de aplicativos com cadastro ativo há pelo menos 12 meses que tenham realizado ao menos 100 corridas nesse período na mesma plataforma, além de taxistas em atividade. Para participar, é só acessar a plataforma oficial gov.br/movebrasil e autorizar o uso dos dados necessários para análise de elegibilidade. E ainda esta semana, a partir de 19 de junho, os motoristas habilitados poderão escolher veículos e procurar uma instituição financeira credenciada para solicitar o financiamento. Reportagem Luciana Colares de Holanda.
3: Doenças do pulmão, do coração, maior incidência de câncer.
4: A lista de prejuízos na saúde é grande para quem fuma.
3: Segundo a Organização Mundial da Saúde, o tabaco mata mais de 8 milhões de pessoas no mundo por ano.
4: O SUS oferece todo o tratamento de graça para quem deseja parar de fumar. E a busca por ele tem crescido nos últimos anos.
5: O servidor público Frederico Pereira fuma há mais de 30 anos. Ele está em tratamento no Hospital Universitário de Brasília por causa da bronquite e do início de um enfisema pulmonar. E fala sobre a dificuldade que é abandonar o cigarro.
6: Não desisti ainda dessa luta e dessa tarefa, até porque é uma necessidade de saúde.
5: Parar de fumar vai muito além de abandonar um hábito. A dependência da nicotina provoca sintomas físicos e emocionais que podem dificultar o processo. Por isso, muitas vezes é necessário acompanhamento médico. O Sistema Único de Saúde oferece tratamento completo para quem deseja parar de fumar. A chefe de controle do tabagismo do Instituto Nacional de Câncer, INCA, Maria José Giongo, detalha esse atendimento.
7: Então essa pessoa ela vai ser acolhida na unidade de saúde, né? Esse tratamento ele pode ser individual ou em grupo. Caso seja necessário que essa pessoa, que esse cidadão, se utilize de medicamentos para auxiliá-lo no processo de cessação, então ele vai receber esse medicamento também de forma gratuita. Então as equipes das unidades de saúde dispõem de uma equipe ali multiprofissional que vai dar toda assistência para a pessoa que deseja parar de fumar.
5: E a procura por tratamento tem crescido. A distribuição de remédios no SUS aumentou 138% entre 2022 e 2025. Foram 19 milhões de medicamentos entregues em 2022, número que saltou para 46 milhões no ano passado. Além do medicamento bupropiona, o SUS oferece também outras opções que ajudam a parar de fumar, como goma de mascar e adesivos de nicotina. Um apoio importante para combater um hábito que traz consequências sérias para a saúde. No Brasil, 477 pessoas morrem a cada dia por causa do tabagismo. O professor e pneumologista do Hospital Universitário de Brasília, Ricardo Martins, fala sobre os malefícios do cigarro.
8: O cigarro é a principal causa evitável de doença no mundo. No campo das doenças respiratórias, são as doenças do tipo bronquite, enfisema, câncer de pulmão, que nos preocupa bastante, né? E doenças também da área do coração, né?
5: Quem deseja parar de fumar pode procurar uma unidade básica de saúde e verificar onde o tratamento é oferecido em seu município. Reportagem Márcia Fernandes.
3: Atenção, estudantes que já se inscreveram no Exame Nacional do Ensino Médio e ainda não realizaram o pagamento da taxa de inscrição.
4: Os candidatos não isentos devem pagar o valor de R$ 85,00 até amanhã. Sem ela, a inscrição não é válida.
3: O Enem é a principal porta de entrada para o ensino superior no Brasil.
4: O exame é válido para ingresso em universidades por meio do Sisu, ProUni e Fies e também em faculdades no exterior.
9: Termina nesta quarta-feira, 17 de junho, o prazo para pagamento da taxa de inscrição do exame. O valor é de R$ 85,00 e pode ser pago por boleto, PIX, cartão de crédito ou débito em conta, conforme a instituição financeira. Não precisam pagar a taxa os estudantes que tiveram a isenção aprovada pelo Instituto Nacional de Estudos e Pesquisas Educacionais, Anísio Teixeira, o INEP, como alunos do terceiro ano do ensino médio da rede pública, participantes do programa PED-6 e pessoas inscritas no cadastro único que atendam aos critérios do edital. Os candidatos que solicitaram atendimento especializado vão poder consultar o resultado do pedido a partir de 26 de junho na página do participante. Acesse em enem.inep.gov.br/participante. Com redação de Lucília Araújo, Dilson Santa Fé, para a Voz do Brasil.
3: Avanço na inclusão educacional de estudantes com deficiência beneficiários do benefício de prestação continuada.
4: O BPC registrou o maior índice de sua história de crianças e adolescentes entre 0 e 18 anos matriculados, 83% em 2024.
3: Em 2008, apenas 21% dos beneficiários estavam matriculados.
10: Mãe de dois filhos, a Raimunda de Oliveira Souza, conta que trabalhava como doméstica para pagar as contas de casa, até que em 2018 viu sua vida mudar após o filho mais novo, Davi, com então 7 anos, ser diagnosticado com transtorno do espectro autista.
11: Ele, quando na idade de criança, né, de creche, né, que ele foi de creche, eu comecei a perceber alguns detalhes que eu achava diferente, assim, diferenciado das outras crianças, né? Aí, quando chega no período dele ir para a escola normal, ensino fundamental, né? Logo no primeiro ano, a professora já me chamou para conversar. Falou só, o Davi, ele é assim, é dessa forma, então é melhor você procurar um médico, né, fazer uns testes, né, uma consulta. Né?
10: O diagnóstico significou apenas o início de uma batalha solitária para Raimunda, que passou a dedicar todo o seu tempo ao tratamento do filho. Sem muita escolha, ela conta que teve que deixar o emprego remunerado e recorreu ao benefício de prestação continuada. Desde 2022, o BPC, no valor de um salário mínimo por mês, serve para cobrir gastos com medicamentos, alimentação e escola. O estudo, ela garante, é um item indispensável na rotina.
11: Tira notas razoável, mais para boa, né? Porque tem a mãe aqui que fica no pé, né? Ensinando da maneira que eu posso, que eu também não tenho também lá estudo, mas eu faço o que eu posso, né? E educadora social, que também eu sempre corro atrás, eu cobro na escola, eu sou aquela mãe mesmo que cobra. Se eu tô vendo que tá alguma coisa errada, eu vou lá na escola, converso, eu sei das minhas obrigações, eu sei dos direitos que ele tem. Então eu vou atrás.
10: E não é só a Raimunda que se preocupa com a educação do filho. Em 2024, o benefício de prestação continuada registrou o maior índice da história de crianças e adolescentes beneficiários matriculados. Dos mais de 870 mil beneficiários, 83% estavam na escola. Em 2008, eram apenas 21%. Os dados são do Ministério do Desenvolvimento e Assistência Social, Família e Combate combate à fome. Para João Paulo Santos, consultor jurídico do Ministério, o resultado mostra o compromisso do governo em ampliar o acesso à educação e reforçar o acompanhamento permanente da política pública.
12: O BPC na escola é um serviço específico do SUAS, do Sistema Único de Assistência Social, que passa a auxiliar, a tentar colocar todos os beneficiários do BPC em idade escolar, ou seja, pessoas com deficiência, né, não são

0: idosos, são pessoas com deficiência, jovens e crianças, na escola. Frequência escolar para essas pessoas. Que é um processo de inclusão que não é fácil, né? Um processo de inclusão que precisa ser realizado no cotidiano.
1: Mais de 6 milhões e 500 mil pessoas recebem hoje o benefício de prestação continuada. Desse total, aproximadamente 58% são pessoas com deficiência e 42% são idosos. São beneficiários aqueles em família.

0: é o mês das festas juninas e as autoridades acendem um alerta para uma prática que, além de perigosa, é ilegal.
1: Soltar balão é crime ambiental no Brasil, com pena de até 3 anos de prisão, além de multas.
0: A prática é um perigo real. Provoca incêndios em florestas e casas e causa apagões nas redes elétricas. E pode prejudicar também o voo de aviões.
2: Nesta época do ano, a soltura ilegal de balões triplica, segundo a Força Aérea Brasileira. Entre 2019 e 2024, foram quase 4.500 ocorrências em todo o país. E para identificar os culpados, o tenente Tauan faz um apelo para a população.
3: A gente acredita que por meio da conscientização da população e a partir da não soltura e nenhum incentivo e a divulgação dessa prática na internet, o compartilhamento dessas atividades também por WhatsApp. A gente imagina que com a contribuição da população, a gente reduzirá o risco dessa recorrência e preservará, portanto, a segurança de todos.
2: Esta prática é crime, previsto na Lei 9.605 de 1998, com pena de 1 a 3 anos de detenção e multa, além de crime ambiental, pelo potencial de causar incêndios e destruição. Ana Gabriela Salles, para a Voz do Brasil.
1: A Caixa Econômica Federal começa amanhã a fazer os pagamentos do Bolsa Família deste mês.
0: Essa semana serão pagos os beneficiários com o NIS final 1, 2 e 3, na quarta, quinta e sexta-feira.
1: Ao longo da semana que vem, serão feitos os pagamentos para os beneficiários com os números finais de 4 a 8.
0: E nos dias 29 e 30 de junho, os pagamentos para quem tem NIS final 9 e 0.
1: Para beneficiários de municípios que tiveram situação de emergência ou calamidade declarada, o pagamento será feito integralmente amanhã, independente do número do NIS.
0: Ao todo, cerca de 19 milhões e 300 mil famílias recebem o Bolsa Família.
1: O comércio varejista do país continua em ritmo de crescimento no mês de abril na comparação anual.
0: Segundo dados do IBGE, as vendas registraram alta de 1% em relação ao mesmo período do ano passado.
1: E o resultado positivo se estende para o acumulado do ano, que soma avanço de 2%.
4: O comércio varejista brasileiro mantém trajetória positiva em 2026, com crescimento de 2% no acumulado do ano e alta de 1,5% nos últimos 12 meses. Os dados do Instituto Brasileiro de Geografia e Estatística, o IBGE, mostram que, apesar de uma redução de 1,5% nas vendas em abril, na comparação com março, o setor avançou 1% frente a abril de 2025. Entre os destaques positivos estão os segmentos de equipamentos e materiais para escritório, informática e comunicação, que cresceram 6,5% em relação a abril do ano passado. Artigos farmacêuticos, médicos, ortopédicos e de perfumaria, com alta de 4,5%. Móveis e eletrodomésticos, com aumento de 2,6%. Combustíveis e lubrificantes, com 1,6%. E supermercados, alimentos, bebidas e fumo, com crescimento de 0,9%. O comércio varejista ampliado, que inclui veículos, materiais de construção e atacado especializado de alimentos, também apresentou resultado positivo na comparação anual, com alta de 1,4% em abril. No acumulado de 2026, o segmento registra crescimento de 1,8%. O desempenho positivo alcançou diversas regiões do país. Na comparação com abril de 2025, 20 das 27 unidades da federação registraram um aumento nas vendas do varejo, com destaque para Pernambuco, Tocantins e Distrito Federal. Os números indicam avanço em áreas importantes da economia, com setores de consumo essencial e de bens duráveis contribuindo para a manutenção do crescimento do comércio brasileiro. Claudimário Carvalho, para a Voz do Brasil.
0: E essas foram as notícias do governo do Brasil.
1: Uma realização da Secretaria de Comunicação Social da Presidência da República.
0: Com produção da empresa Brasil de Comunicação.
1: Fique agora com as notícias do Poder Judiciário e do Congresso Nacional. Boa noite.
0: Boa noite para você e até amanhã.
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7: Primeira turma do STF condena Eduardo Bolsonaro por tentativa de interferência em julgamento sobre golpe de Estado. STJ

0: Mota decide que espólio e herdeiros de aposentado com doença grave podem pedir restituição do imposto de renda pago indevidamente. Justiça do Trabalho e órgãos parceiros organizam atendimento a comunidades indígenas no Amapá. Boa noite, eu sou Walter Lima. Por unanimidade, a primeira turma do STF condenou Eduardo Bolsonaro pelo crime de coação no curso do processo. A acusação sustentou que ele teria atuado junto a autoridades norte-americanas para pressionar ministros do STF e influenciar o julgamento de ações envolvendo o pai dele, o ex-presidente Jair Bolsonaro. O relator do caso, ministro Alexandre de Moraes, entendeu que houve tentativa de constranger a atuação da corte por meio de sanções e pressões internacionais. Eduardo Bolsonaro foi condenado a 40 anos e dois, ou seja, foi condenado a 4 anos e 2 meses de prisão no semiaberto, mais 50 dias multa. Se aposentado com doença grave não foi isento de imposto de renda e pagou mais do que deveria após a morte dele, tanto o espólio como os herdeiros podem pedir na justiça a devolução do valor pago indevidamente. Esse entendimento é do STJ. Fátima Uchoa.
1: O espólio de uma aposentada com câncer de mama buscou o reconhecimento da isenção de imposto de renda prevista em lei e a restituição dos valores descontados indevidamente da aposentadoria dela. A Justiça do Rio Grande do Sul extinguiu o processo sem resolução do mérito. Já o relator na segunda turma do STJ, ministro Teodoro Silva Santos, considerou que, embora a isenção por doença grave tenha natureza pessoal, a restituição possui caráter patrimonial e pode ser transmitida aos herdeiros. Assim, um colegiado determinou que os autos retornassem ao Tribunal Estadual para prosseguimento do julgamento da apelação sobre o pedido de restituição.
0: Justiça do Trabalho e órgãos parceiros organizam últimos detalhes para começar o atendimento a comunidades indígenas no Amapá. Rafael Silva.
2: Começam amanhã os serviços levados pela 4ª Itinerância Cidadania aqui com você, a aldeia Manga, no município de Oiapoque, extremo norte do estado. Desde domingo, equipes da Justiça do Trabalho e de órgãos parceiros se organizam na região. Hoje estão sendo montadas as estruturas e revisados os últimos detalhes para atendimentos sobre questões trabalhistas e previdenciárias, serviços de saúde, regularização de documentos e muito mais. E tudo isso de graça para os moradores da região.
0: O TSE recebeu representantes da Confederação Nacional do Comércio de Bens, Serviços e Turismo para inspecionar os códigos-fonte da urna eletrônica e dos sistemas eleitorais. É a terceira instituição fiscalizadora a visitar o TSE. Fábio Ruas.
3: O representante da Confederação Nacional do Comércio foi recebido pela equipe da Secretaria de Tecnologia da Informação do TSE. Os técnicos do tribunal tiraram dúvidas e abriram o código-fonte para a vistoria. Yuri Cavalcante, especialista em tecnologia da informação da CNC, elogiou a iniciativa do TSE de realizar o ciclo de transparência das eleições 2026. Já fizeram a vistoria o Partido União Brasil e o Senado Federal.
0: Ministérios Públicos Federal e de São Paulo pedem a anulação de nova licença do pré-sal por risco de agravamento da crise climática. Estima-se que a extração e o uso dos combustíveis fósseis resultem no lançamento de mais de 3 bilhões e 800 milhões de toneladas de gás carbônico na atmosfera. Vanessa Pereira.
4: A nova licença corresponde à etapa 4 do pré-sal, a nova fase de exploração de óleo e gás natural na Bacia de Santos, em São Paulo, prevista para começar entre 2026 e 2032. O objetivo da ação é que a licença seja definitivamente anulada e que o IBAMA seja proibido de conceder novos avais até que a Petrobras cumpra os diversos requisitos que estão em aberto, como a complementação dos estudos ambientais e a comprovação da compatibilidade da etapa 4 com compromissos assumidos pelo Brasil e pela empresa na redução de emissão de gases do efeito estufa.
0: 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Boa noite.
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7: Eu sou Paula Groba.
8: E eu sou Humberto Pinheiro.
7: E estes são os destaques de hoje do Jornal do Senado, que começa agora.
8: Senado aprova projeto que reconhece pós-graduação como formação continuada de professores.
7: Avança a proposta que acaba com soltura automática de presos por atraso na revisão de prisões preventivas.
8: Aprovada a criação da Universidade Federal do Esporte.
7: Boa noite.
8: Boa noite.
7: Cursos de especialização, mestrado e doutorado poderão passar a contar oficialmente como formação continuada dos professores da educação básica pública.
8: O plenário aprovou um projeto que atualiza a Lei de Diretrizes e Bases da Educação para reconhecer essas qualificações como parte do aperfeiçoamento profissional dos educadores. Repórter Douglas Castilho.
9: Estão amparados pela proposta as especializações e também as pós-graduações, como mestrado e de doutorado, inclusive com a garantia de licença remunerada já prevista na Lei de Diretrizes e Bases da Educação, sem a criação de novos gastos para o Estado. A relatora da proposta, a senadora professora Dorinha Seabra, do União do Tocantins, ressaltou a importância da proposta.
10: Trata-se de reconhecer que o professor não é apenas receptor de conhecimento produzido pela academia, mas ele também é agente capaz de produzir saberes a partir da sua experiência profissional.
9: A pesquisadora Flávia Monteiro, professora da Faculdade de Educação da Universidade Federal Fluminense, reforçou o papel e a necessidade da formação continuada na área da educação.
11: Isso representa um avanço e fortalece também a compreensão de que a formação de professores, ela deve ocorrer ao longo de toda a carreira.
9: O Plano Nacional de Educação, que é o principal instrumento de planejamento estratégico da educação no Brasil, estabeleceu a meta de que até 2034, 70% dos professores da rede pública tenham alcançado o nível de pós-graduação. A proposta vai à sanção presidencial.
7: O presidente do Senado Federal, Davi Alcolumbre, negou ter recebido 30 milhões de dólares do dono do Banco Master, Daniel Vorcaro, por meio de uma conta no exterior, ao repudiar a informação publicada em reportagem na última semana pela revista Veja. O parlamentar disse que as acusações são falsas e declarou que a situação representa não apenas um ataque pessoal, mas atinge também a imagem institucional do Poder Legislativo.
8: Davi Alcolumbre ainda defendeu a apuração da origem das informações divulgadas e afirmou que adotará todas as medidas legais e judiciais para esclarecer o caso. O senador enfatizou que não aceitará tentativas de intimidação ou constrangimento e criticou a divulgação de acusações sem provas.
12: Não podemos permitir que isso se torne uma prática normal no nosso país. Não podemos admitir que autoridades públicas, instituições ou qualquer cidadão sejam desmoralizados com base em fatos inventados e acusações absolutamente sem nenhuma prova.
7: Um atraso da justiça deve ser suficiente para colocar um preso em liberdade? Essa é a discussão por trás de um projeto aprovado pela Comissão de Segurança Pública do Senado.
8: A proposta acaba com a possibilidade de soltura automática quando houver demora na revisão periódica da prisão preventiva. O texto, que segue o entendimento dos tribunais superiores, ainda será analisado pela Comissão de Constituição e Justiça. Repórter Bruno Lourenço.
13: A Comissão de Segurança Pública analisou três projetos de lei que tratavam de regra que considerava ilegal a prisão preventiva caso o juiz não revisasse a necessidade da medida a cada 90 dias. A redação aprovada aprovada determina que o atraso na revisão não gera liberdade automática. Antes de qualquer decisão, o Ministério Público deverá ser obrigatoriamente ouvido e o ônus de pedir a reavaliação passará a ser da parte interessada, como explicou o relator, senador Fabiano Contarato, do PT do Espírito Santo.
14: Concordamos que, uma vez decorrido o prazo para a reavaliação da prisão, se mostra adequada e necessária a prévia oitiva do Ministério Público sobre a manutenção da medida ou a soltura do preso, uma vez que essa previsão prestigia o princípio acusatório que orienta.

0: quanto o processo penal.
1: O senador Sérgio Moro, do PL do Paraná, lembrou que a soltura automática não constava no texto original do pacote anticrime enviado por ele quando era ministro da Justiça, tendo sido incluída durante a votação na Câmara dos Deputados.
2: Aí isso foi enxertado pro lobby pró-crime, infelizmente, de alguns parlamentares lá na Câmara dos Deputados. E foi aprovada essa aberração que sugere que a prisão cai automaticamente. Que é o sonho dos vorcaros da vida, inclusive.
1: O projeto aprovado também amplia para 180 dias o prazo de revisão nos casos em que o preso já tenha sido condenado em primeira instância. O relator justificou que a medida é razoável diante da estrutura enxuta e da falta de capilaridade dos tribunais de segunda instância.
3: E o senador Sérgio Moro, do PL do Paraná, defendeu o endurecimento das leis de combate ao crime organizado ao afirmar que propostas nessa área têm enfrentado resistência do governo federal. Segundo ele, medidas como o fim das saídas temporárias de presos e o projeto antifacção avançaram graças à atuação da oposição no Congresso.
4: Moro também comentou a decisão dos Estados Unidos de classificar o PCC e o Comando Vermelho como organizações terroristas. Na avaliação do senador, a medida pode dificultar a lavagem de dinheiro e o financiamento internacional das facções.
5: É claro que essa designação feita pelos Estados Unidos não resolve todos os problemas. É claro que a tarefa de combater essas organizações é do Brasil, mas é evidente que essa ação do governo norte-americano facilita o nosso trabalho a nível internacional.
3: Já o senador Camilo Santana, do PT do Ceará, defendeu a aprovação da PEC da Segurança Pública pelo Senado. A proposta prevê maior integração entre União, estados, municípios e Distrito Federal no combate à criminalidade, com o compartilhamento de informações, uso de tecnologia e ações conjuntas contra o crime organizado.
4: Segundo o parlamentar, a medida fortalece o Sistema Único de Segurança Pública e a cooperação entre as forças policiais. O texto já foi aprovado pela Câmara dos Deputados e aguarda análise do Senado.
6: Porque o crime ele ultrapassou as fronteiras dos estados, portanto precisa ter uma coordenação nacional integrada nas informações, na inteligência, na cooperação, e essa PEC da segurança vai permitir que a gente possa dar o avanço necessário que o Brasil precisa em relação a esse tema que aflige a população, que aterroriza a população brasileira.
3: O esporte pode ganhar uma universidade dedicada à formação de profissionais e ao desenvolvimento de políticas públicas para o setor.
4: Os senadores aprovaram uma proposta que cria a Universidade Federal do Esporte. A nova instituição terá como missão produzir conhecimento, qualificar gestores e profissionais e contribuir para o fortalecimento das ações esportivas no país. Os detalhes com Pedro Pincer.
7: Com futura sede em Brasília, a Universidade Federal do Esporte terá entre as finalidades a formação de recursos humanos de excelência, com competências e habilidades para a gestão de políticas públicas de esporte e o incentivo à produção de conhecimento científico e tecnológico aplicado à gestão do esporte e ao treinamento de alto rendimento. Ex-ministro da Educação, o senador Camilo Santana, do PT do Ceará, ressaltou a importância da criação da instituição.
6: O Brasil é uma potência esportiva. Somos um país de talentos extraordinários, mas ainda convivemos com a carência de profissionais qualificados na ciência do esporte, na gestão esportiva, no treinamento de atletas, no paradesporto e nas políticas públicas voltadas à inclusão pelo esporte. A Universidade Federal do Esporte nasce com o potencial de ajudar a preencher esse vazio histórico.
7: Os recursos financeiros para a implantação e manutenção da universidade virão do Orçamento Geral da União, com a possibilidade de auxílios e subvenções por entidades públicas e particulares. O texto segue agora para a sanção presidencial.
3: E o Senado homenageou 3 pessoas e instituições dedicadas ao cuidado dos mais vulneráveis. Na segunda edição da Comenda Santa Dulce dos Pobres, foram reconhecidos o Instituto da Primeira Infância e Pred de Fortaleza, que atende mais de 4 mil crianças, a religiosa Maria Nilda Cavalcante Rangel e Jorge Eduardo Deister, coordenador da Vila do Pequenino Jesus, em Brasília.
4: Autor da proposta que criou a premiação, o senador Eduardo Girão, do Novo do Ceará, afirmou que a comenda dá visibilidade a exemplos concretos de solidariedade e serviço ao próximo. A Comenda Santa Dulce dos Pobres foi criada em 2020 e é concedida anualmente a pessoas e instituições que prestam serviços relevantes na área social da saúde.

0: edição de Paula Groba e trabalhos técnicos de Eliseu Caires. O Jornal do Senado fica por aqui. Acompanhe agora as notícias da Câmara dos Deputados. Boa noite.
1: Boa noite e até amanhã.
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3: Plenário pode aumentar proteção de mulheres contra violência política.
4: Câmara aprova punição para má-fé em processos de violência doméstica.
3: Parlamentares analisam políticas públicas de apoio para a população idosa.
5: Boa noite. Maria do Rosário, do PT do Rio Grande do Sul, elogia o lançamento da Rede Nacional de Proteção e Defesa dos Direitos Humanos da Pessoa Idosa. Segundo a deputada, a medida busca ampliar a dignidade e combater a violência exercida contra a parcela da população que mais cresce no país.
3: Maria do Rosário reforça ainda a necessidade de o Parlamento aprovar medidas focadas no fortalecimento da Política Nacional de Cuidados, na criação de um auxílio financeiro para cuidadores de idosos do BPC e na aprovação da Convenção Internacional sobre o envelhecimento humano.
5: Ranieri Paulino, do Republicanos da Paraíba, chama atenção para o crescimento dos casos de violência contra idosos e defende o fortalecimento das políticas de proteção e cuidado. Ele pede garantia de dignidade e segurança às pessoas em situação de maior vulnerabilidade.
3: Ranieri Paulino ainda destaca a necessidade de ampliar o acesso aos serviços destinados às pessoas com deficiência no interior da Paraíba. Para ele, a descentralização desses atendimentos é fundamental para promover inclusão e assegurar direitos à população que vive fora dos grandes centros.
5: José Ayrton Félix Cirilo, do PT do Ceará, defende mais investimentos em políticas de cuidado e proteção para crianças e adolescentes. O deputado afirma que a falta de atenção, presença e apoio familiar pode comprometer o desenvolvimento integral desde a infância.
3: José Ayrton Félix Cirilo aponta que o orçamento federal ampliou a participação dos recursos destinados a crianças e adolescentes nos últimos anos, mas ainda precisa avançar em áreas como educação, saúde, assistência social, segurança alimentar e proteção de direitos.
2: Votação.
5: Punição para quem agir de má fé durante processos de violência doméstica ou familiar contra a mulher é aprovada na Câmara. Confira os detalhes na reportagem de Sofia Peçanha.
6: A Câmara dos Deputados aprovou o projeto que autoriza os juizados de violência doméstica e familiar contra a mulher a aplicar punições para quem agir de má fé. A proposta, de autoria da deputada Flávia Moraes, foi aprovada pelas Comissões de Defesa dos Direitos da Mulher e de Constituição e Justiça. A medida altera a Lei Maria da Penha, com o objetivo de aplicar sanções para quem agir com deslealdade no curso do processo. Invenção ou distorção de fatos propositalmente e tentativa de prejudicar outra pessoa injustamente são algumas condutas ilegais. A deputada Laura Carneiro, do PSD do Rio de Janeiro, relatora na Comissão de Constituição e Justiça, explicou.
7: A má-fé não ocorre pela simples inexistência de condenação ou falta de prova, mas é caracterizada quando a parte ofensora ou ofendida deliberadamente tenta desrespeitar a justiça, utilizando-se de instrumentos ilegais.
6: Pelo texto aprovado, se o juiz entender que alguém agiu de má-fé, essa pessoa pode ser punida com multa de até 10 salários mínimos. Durante a votação na Comissão da Mulher, a relatora da proposta, a deputada Silvia Cristina, do PP de Rondônia, concordou que a medida contribui para o bom andamento dos processos e da proteção às mulheres.
8: Consideramos, pois, que tais aperfeiçoamentos ajudarão a evitar excessos e abusos das partes, conferindo maior credibilidade à Lei Maria da Penha e maior prestígio à verdade real, ampliando a proteção de todas nós mulheres brasileiras.
6: Os danos processuais já estão previstos no Código de Processo Civil e ocorrem quando uma das partes, autor ou réu, não age de forma correta. Para essas condutas, o Código prevê penas como multa e indenização à parte contrária pelos prejuízos que sofreu. Agora, o projeto que aplica punições para quem agir de má-fé em casos de violência doméstica e familiar contra a mulher segue para análise do Senado. Da Rádio Câmara de Brasília, Sofia Peçanha.
2: Agricultura.
3: Heitor Chu, do PSD do Rio Grande do Sul, comemora a formatura da primeira turma do projeto Conexão Mulher em Santa Cruz do Sul. A iniciativa reuniu 48 agricultores familiares em atividades voltadas à formação de lideranças femininas e ao fortalecimento da atuação das mulheres no meio rural.
5: Segundo Heitor Chu, o projeto ofereceu capacitação em áreas como cooperativismo, educação financeira e políticas públicas. Para ele, a qualificação e o incentivo à participação feminina contribuem para o desenvolvimento das propriedades rurais, das famílias e das comunidades.
3: Anderson Pinto, do União do Pará, critica operações.

0: Ações de fiscalização ambiental realizadas por órgãos federais no estado. De acordo com o parlamentar, pendências fundiárias e burocracia atrapalham os produtores rurais, que, segundo ele, sofrem com a insegurança jurídica.
1: Anderson Pinto defende a ampliação das ações de regularização fundiária e ambiental na Amazônia. Ele argumenta que a definição das propriedades pode reduzir conflitos, garantir segurança jurídica e contribuir para a preservação ambiental e o desenvolvimento da região.
2: Desenvolvimento Regional.
0: Ricardo Maia, do MDB, destaca a assinatura de mais de 2 bilhões de reais em convênios entre o governo da Bahia e os municípios para execução de obras. Segundo ele, os recursos serão destinados a áreas como pavimentação, saúde, educação e recuperação de estradas.
1: Ricardo Maia afirma que a transferência de recursos e a realização de convênios fortalecem o municipalismo e ampliam a capacidade de investimento das prefeituras. Ele sustenta que a execução de obras contribui para levar desenvolvimento à população do interior baiano.
0: Pompeu de Matos, do PDT, defende o avanço de investimentos da indústria da celulose no Rio Grande do Sul, com previsão de 27 bilhões de reais. Ele afirma que o empreendimento pode gerar 12 mil empregos, fortalecendo a economia de Barra do Ribeiro, Guaíba, Tapes, Camaquã e Charqueadas.
1: Pompeu de Matos cobra equilíbrio no licenciamento ambiental para que exigências técnicas não impeçam a realização da obra. Ele acredita que o desenvolvimento econômico e proteção ambiental podem caminhar juntos, desde que os órgãos responsáveis adotem critérios razoáveis.
0: Eduardo Veloso, do Solidariedade, lamenta que, em vez de comemorar os 64 anos de emancipação do Acre, seu discurso seja para denunciar o isolamento e o descaso do governo federal com o estado. Ele cita as estradas intransitáveis e a pobreza da população, que segue sem apoio para crescer.
1: Segundo Eduardo Veloso, o estado já respondeu por 30% do PIB nacional durante o ciclo da borracha e hoje sofre com as restrições ambientais. Ele defende a abertura de uma rota ligando o Acre ao Peru para encurtar o caminho das exportações brasileiras rumo ao mercado asiático.
0: Homero Rodrigues, do Podemos, homenageia os 100 anos de nascimento de José Carlos da Silva Júnior, apontado como referência empresarial e pública na Paraíba. Ele afirma que o legado do empresário inspira novas gerações pelo compromisso com o desenvolvimento do estado.
2: Habitação.
1: Charles Fernandes, do PSD da Bahia, comemora a destinação de moradias do programa Minha Casa Minha Vida para Guanambi e cidades vizinhas. Entre os municípios atendidos, ele destaca Pindaí, Malhada, Piripá, Feira da Mata, Ibiaçucê, Sebastião Laranjeiras e Condeúba.
0: Charles Fernandes ressalta que levou ao governo federal a demanda por unidades habitacionais em cidades que ainda não tinham sido contempladas. O deputado assinala que a expansão do programa para cidades do interior contribui para a redução das desigualdades regionais.
2: Economia.
1: Luiz Lima, do Novo do Rio de Janeiro, alega que o Brasil atravessa uma crise econômica marcada pelo aumento do custo de vida, pela alta dos juros e pelo crescimento do endividamento das famílias. Ele afirma que a perda do poder de compra tem afetado diretamente o cotidiano dos brasileiros.
0: Luiz Lima também critica medidas relacionadas às mudanças na jornada de trabalho e argumenta que elas podem ampliar a informalidade. Para ele, o debate econômico deve priorizar ações voltadas à geração de empregos e à recuperação da atividade produtiva.
1: Paulo Guedes, do PT de Minas Gerais, rebate críticas da oposição à política econômica do governo federal. O deputado explica que a taxa básica de juros é definida pelo Banco Central e reforça que o executivo defende a redução dos juros.
0: Paulo Guedes cita indicadores econômicos e sociais para sustentar a avaliação positiva do governo. Segundo ele, o país registra queda do desemprego, retomada de obras públicas, ampliação de programas sociais e aumento dos investimentos em educação e infraestrutura.
2: Meio ambiente.
1: Os deputados aprovaram proposta que inclui abrigos de animais entre os locais de cumprimento da pena de serviços comunitários. O repórter José Carlos Oliveira explica como será a medida.
3: A Câmara dos Deputados aprovou o projeto de lei que inclui os abrigos de proteção animal entre os locais onde poderá ser cumprida a pena de prestação de serviços à comunidade. Esse tipo de punição é previsto no Código Penal como alternativa à prisão para condenações inferiores a 4 anos em crimes de menor impacto, como explica a relatora do texto na Comissão de Constituição Constituição e Justiça, deputada Júlia Zanatta, do PL de Santa Catarina.
4: Código Penal, né, que fala de prestação em hospitais, escolas, orfanatos e outros estabelecimentos. Então, essa lei, ela vem para alterar e colocar também os abrigos de animais, que são uma realidade da nossa sociedade, inclusive uma realidade de falta de apoio, de mão de obra, porque

0: Não é somente uma questão de defesa da proteção animal, é uma questão também de saúde pública, esse cuidado com os animais, né? Foram abandonados, animais de rua.
1: Júlia Zanatta prevê dupla vantagem na medida.
0: Isso vai contribuir com a defesa animal, mas também com a ressocialização dessas pessoas que cometeram crimes de menor potencial ofensivo.
1: A proposta original é do deputado Célio Studart, do PSD do Ceará. Da Rádio Câmara de Brasília, José Carlos Oliveira.
2: Segurança Pública. Aloysio Mendes, do Republicanos do Maranhão, registra a prisão de 3 suspeitos de envolvimento no homicídio de um empresário em Imperatriz. O deputado elogia a atuação das forças de segurança do Maranhão, com o apoio de órgãos federais no avanço das investigações.
3: Aloysio Mendes manifesta solidariedade à família da vítima e afirma que a resposta policial ajuda a enfrentar a sensação de impunidade na cidade. Ele espera que as circunstâncias do crime sejam esclarecidas e que os investigados respondam perante a justiça.
2: Justiça. Marcelo Nilo, do Republicanos, critica a condução da compra de respiradores realizada pelo governo da Bahia durante a pandemia. O deputado cobra ainda esclarecimentos sobre os recursos empregados na aquisição desses equipamentos.
3: Marcelo Nilo levanta questionamentos sobre a evolução patrimonial de agentes públicos e faz críticas à condução política do grupo que administra o Estado. Ele defende que as suspeitas sejam apuradas com transparência e responsabilização, caso sejam confirmadas irregularidades.
2: Diante das dificuldades para instaurar a CPMI do Banco Master no Congresso, Carlos Jordi, do PL do Rio de Janeiro, defende a abertura de uma CPI municipal para investigar contratos firmados pelo governo local sem licitações e o envolvimento entre as lideranças políticas e executivos da instituição financeira.
3: Na avaliação do parlamentar, haveria um esquema destinado a encobrir supostos pagamentos de propinas. Carlos Jordi afirma ainda que as fraudes envolvendo empréstimos consignados começaram na Bahia, seguindo para o Rio de Janeiro. Ele defende investigações imediatas e a responsabilização dos envolvidos.
2: Relações Exteriores. Sérgio Turra, do PP do Rio Grande do Sul, manifesta preocupação com a segurança jurídica no país. O deputado observa que a parcialidade do judiciário fere o princípio fundamental do Estado Democrático de Direito.
3: Sérgio Turra cita a decisão da justiça italiana relacionada à extradição da ex-deputada Carla Zambelli para apontar possíveis julgamentos parciais. O parlamentar ressalta que a confiança nas instituições é essencial para a garantia da justiça e da democracia.
2: Política. A Câmara pode votar projeto que aumenta a proteção de mulheres contra a violência política. A ideia é combater a violência quando praticada também contra mulheres que exercem liderança social e política fora de cargos eletivos. Confira na reportagem de Antônio Vital.
4: Está pronto para ser votado no plenário da Câmara projeto que amplia a proteção às mulheres contra a violência política. A proposta inclui na lei que combate a violência política contra a mulher aquelas que exercem liderança social e política fora dos cargos eletivos. De acordo com a proposta, passam a ser abrangidas pela lei mulheres que atuam como defensoras de direitos humanos, líderes comunitárias, dirigentes partidárias, líderes sindicais e integrantes de movimentos sociais. O objetivo é reconhecer que a violência política contra mulheres também ocorre fora do ambiente eleitoral e do exercício de mandatos. O projeto, apresentado pela deputada Daiana Santos, do PCdoB do Rio Grande do Sul, recebeu parecer favorável da relatora, deputada Natália Bonavides, do PT do Rio Grande do Norte, para quem a violência política também atinge mulheres que atuam como lideranças, mesmo sem cargos eletivos. A proposta também altera o Código Eleitoral para considerar crime a prática de assédio, humilhação, perseguição ou ameaça voltadas para impedir ou dificultar campanha eleitoral ou mandato de mulheres. Serão considerados crimes atitudes que configurem menosprezo ou discriminação relacionada à condição da mulher, à cor, raça, etnia, orientação sexual ou identidade de gênero. O projeto ganhou um regime de urgência, o que permite que seja votado diretamente no plenário, sem passar pela análise das comissões permanentes da Câmara, mas foi criticado pelo deputado Kim Kataguiri, do Missão de São Paulo, que considerou as medidas protetivas um privilégio.
5: Você vê que na realidade tem alguns jabutis ali de inclusão para proteção especial e privilégios de realidade, lideranças que vão ser colocadas acima de cidadãos comuns. Então, líderes de ONGs de direitos humanos, dirigentes partidários, vão ter um atendimento especial da polícia, né? Muitas vezes garantido escolta policial e atenção do Ministério Público mais do que um cidadão comum.
4: O texto também altera a lei dos partidos políticos para obrigar as legendas a adotarem medidas de prevenção e combate à violência política contra a mulher,

0: Entre essas medidas estão a criação de canais de denúncia e a aplicação de sanções a filiados que praticarem esse tipo de violência. O regime de urgência foi defendido pela deputada Laura Carneiro, do PSD do Rio de Janeiro.
1: O projeto trata apenas de auxiliar nós, mulheres políticas, na nossa luta diária, para que não soframos violência política como sofremos. Talvez os homens não consigam perceber a importância disso para as políticas brasileiras.
0: Ainda não há data para votação no plenário da Câmara do projeto que amplia a proteção às mulheres contra a violência política. Rádio Câmara de Brasília, Antônio Vital.
2: General Girão, do PL do Rio Grande do Norte, defende o endurecimento da legislação para crimes com motivação política. Para ele, é necessário fortalecer as ações de combate ao crime organizado e garantir mais segurança à população e aos agentes públicos.
3: O deputado manifesta preocupação com o avanço da violência no Rio Grande do Norte e destaca o atentado ocorrido em Mossoró contra um vereador e pré-candidato a deputado federal. General Girão também lamenta a morte de um cinegrafista que acompanhava a atividade política.
2: Marcos Polon, do PL de Mato Grosso do Sul, critica a condução do julgamento do ex-deputado Eduardo Bolsonaro, afirmando que o caso representa uma afronta ao devido processo legal. Segundo ele, o processo teria motivações políticas e não observaria princípios fundamentais da justiça.
3: Além disso, Marcos Polon questiona a atuação do STF e alega que integrantes da corte estariam comprometendo a imparcialidade necessária ao julgamento. O deputado defende que é preciso assegurar segurança jurídica e respeito às regras previstas na Constituição.
4: Cultura.
2: Benedita da Silva, do PT do Rio de Janeiro, exalta a participação das mulheres na construção da cultura brasileira. A deputada cita relatório do ECAD, que aponta crescimento no número de mulheres cadastradas e no valor distribuído em direitos autorais.
3: Benedita da Silva observa, no entanto, que a desigualdade de gênero ainda persiste no setor musical. A parlamentar defende políticas públicas voltadas à ampliação da participação feminina e à garantia de mais transparência e justiça na distribuição dos direitos autorais.
4: Educação.
2: Inácio Arruda, do PCdoB do Ceará, apresentou o projeto que autoriza o uso de veículos do transporte escolar por estudantes da educação profissional, tecnológica e superior. Ele afirma que a proposta busca reduzir a evasão de alunos que têm que percorrer longas distâncias diariamente.
3: Inácio Arruda sustenta que o custo diário do transporte prejudica a permanência de estudantes em cursos superiores nos estados do Nordeste. Ele pede apoio dos parlamentares para acelerar a tramitação e informa que a matéria já foi discutida com entidades estudantis.
4: Trabalho.
2: Luiz Carlos Raul, do Podemos do Paraná, defende que a redução da jornada semanal de trabalho seja acompanhada de regras específicas para micro e pequenas empresas. Ele acredita que o segmento precisa de apoio para se adaptar às mudanças.
3: Luiz Carlos Raul propõe, então, mecanismos de compensação como redução de encargos e acesso facilitado ao crédito para minimizar os impactos financeiros da medida. Para ele, a adoção dessas iniciativas é fundamental para preservar empresas e manter postos de trabalho.
2: Luiz Couto, do PT da Paraíba, defende gratificação de atividades de combate e controle de endemias para servidores da FUNASA, admitidos antes da descentralização das ações do órgão. O parlamentar afirma que a medida reconhece profissionais que atuam em áreas de difícil acesso.
3: Luiz Couto argumenta que o combate a endemias depende também de equipes técnicas, administrativas, laboratoriais, de transporte e de logística. Ele considera que a ampliação da gratificação corrige uma distorção histórica em favor desses servidores.
4: Saúde.
2: Júlio César Ribeiro, do Republicanos do Distrito Federal, destaca a importância de lei que garante às mulheres o direito de ter acompanhante em consultas, exames e procedimentos de saúde. Ele assinala que a norma surgiu de proposta de sua autoria, com o objetivo de ampliar a proteção nos atendimentos.
3: Júlio César Ribeiro avalia que a presença de uma pessoa de confiança torna o acolhimento mais transparente em situações de vulnerabilidade física ou emocional. Ele sustenta que a defesa das mulheres deve resultar em medidas concretas de segurança, respeito e dignidade.
2: Welter, do PT do Paraná, quer que o SUS use mais plantas medicinais produzidas no país para tratar da saúde da população. A ideia é criar cadeias produtivas locais para fortalecer pequenos produtores e diminuir a importação de insumos, que hoje ultrapassa os 98%.
3: Welter reforça que o uso de plantas medicinais faz parte da cultura popular e conta com a validação científica da Anvisa, a exemplo do que ocorre no Paraná, onde em mais de 30 municípios são prescritos fitoterápicos a pacientes do SUS.
2: Termina agora o Jornal Câmara dos Deputados, produzido pela Rádio Câmara, com trabalhos técnicos de Everson Urani,

0: E apresentação de José Carlos Andrade e Márcio Aquilissardi. Uma boa noite para você.
1: Ótima noite, a Voz do Brasil está de volta amanhã.
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12: Olá pessoal, aquele abraço. Ótima noite a você, sintonizado, sintonizada. Aqui na Manhuaçu FM 106,9, programa Ritmos à Noite, chegando, começando no seu aplicativo, nas mídias digitais. Hoje, terça-feira, 16 de junho de 2026, eu sou Giovanni Amorim. A partir de agora, faço companhia para você aqui na noturna da Manhuaçu FM 106,9. Até logo mais às 11, no seu rádio, no seu aplicativo, nas mídias digitais. Vamos abraçando a você. Ligado, ligada com a gente em toda a região, bairros do Manhuaçu, cidades vizinhas, em Minas, no Espírito Santo, no Brasil e no mundo. Seja muito bem-vindo, bem-vinda, é um prazer, uma alegria ter você ligado, ligada aqui na mais querida, na mais ouvida no leste de Minas. Nós vamos agradecendo a Deus, né? Claro, sempre por mais essa oportunidade, por mais esse dia, mais esse programa que está começando por aqui. Vamos juntos com muita música, bate-papo, interação. Você é ligado, ligado aqui na Mais Querida. Abraço, Giovanni, seja muito bem-vindo, bem-vinda. Bom, é o seguinte, hein? Hoje no programa vamos sortear dois álbuns de figurinha. É aqui da Rádio Manhuaçu, tá bom? É só você mandar o seu nome completo pra gente, tá bom? Nome completo e endereço, e você automaticamente vai concorrer no sorteio de dois álbuns aqui com os comunicadores, tá bom, pessoal? Não é álbum da Copa com jogadores, não. E sim com os comunicadores aqui da Rádio Manhuaçu FM, né? Pra você guardar aí, ter uma lembrança aí, você que adora ouvir a Rádio Manhuaçu, gosta dos comunicadores, a 106,9. Pois é, né? Claro que também nesse álbum da Copa aqui dos comunicadores tem a tabela com os jogos, né, para você preencher, enfim, fazer aquele chaveamento lá e conferir aí as suas apostas, tá bom, meu querido, minha querida? Então, mande pra gente sua mensagem, seu nome completo, seu endereço, ali pelas 9:00 e pouca, mais ou menos, nós estaremos sorteando dois álbuns para você, ouvinte do programa Ritmos da Noite, tá certo? Muito fácil, hein? Então, pois é, a partir de agora você pode mandar sua mensagem pra gente. 8 horas e 5 minutos, o programa tá no ar, começou!

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1: Primeira de hoje no programa, Gustavo Lima, com Hungria, Eu Vou Te Buscar. 8 horas e 8 minutos, minha gente, programa Ritmos da Noite, nosso programa. Só começando aqui na manhã, sua FM, até logo mais às 11 com o melhor da música pra você. Agora tem Traia Véia, lembrança boa. Boa noite.

0: Jorge Matheus no programa Abismo, 8 horas e 14 minutos, minha gente. Hora certa por aqui, programa só começando. Zé Neto e Cristiano fechando a primeira sequência de hoje. Cadeira Cativa.
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0: Renato e Cristiano aqui na Manhã Sua FM, cadeira cativa. Minha gente, 8h16. Hora certa, programa Ritmos da Noite. Nosso programa só começando aqui na Manhã Sua FM. Até logo mais às 11h. Vamos juntos. Bom, é o seguinte, hein? Você que participar aqui hoje do nosso programa, deixando o seu nome completo e endereço, vai participar do sorteio de dois álbuns da Copa, né? Álbum de figurinhas aqui dos comunicadores da Rádio Manhã Sua FM 106,9. Muito fácil você participar. Só mandar pra gente seu nome completo, o endereço e você automaticamente concorre, tá bom? Eita, legal, hein? Eu já peguei o meu já está lá em casa, né? Guardar com certeza de recordação lá, pra posteriormente, né, a gente recordar. E você tem a tabela da Copa pra você marcar os jogos também, né? Enfim, tá legal? Apresentão pra você, ouvinte aqui do Ritmos da Noite. Só mandar o seu nome completo, o endereço e você estará concorrendo no sorteio de dois álbuns da Copa aqui da Rádio Manhuaçu FM. 8h17, já voltamos por aqui.
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1: Muito bem, minha gente, 8 horas e 19 minutos aqui na Noturna da sua 106,9. Programa Ritmos da Noite, nosso programa só começando. Você segue interagindo com a gente, participando de toda a região, né? Ligado, ligada na mais querida. Abração do Giovanni Amorim, você que nos acompanha no seu rádio, no modo tradicional ou nas mídias digitais aqui da Manhã Sua FM. Aquele abraço, ótima noite. Vem com a gente, curte música boa. Até logo mais às 11. Vamos juntos.

0: Aí a Marília Mendonça no programa Ausência, 8 horas e 22 minutos, agora a hora certa. Daqui a pouquinho vamos falar de futebol da Copa do Mundo. Hoje a toda poderosa França estreou, né? E estreou muito bem, vencendo a seleção senegalesa, né? Por 3-1. Primeiro tempo, ó, Senegal segurou legal, né? Até uma boa parte do segundo tempo. Depois, a vaca foi pro brejo, né? 3-1. Daqui a pouquinho a gente vai falar mais a respeito, né? Dessa partida que aconteceu hoje à tarde. Daqui a pouquinho, às 10 da noite, tem a estreia da Argentina, hein? Vamos secar a Argentina, hein, pessoal? Ou brincadeira, né? Quem quer torcer também que torça, não é? Enfim, afinal de contas, não tem nada a ver, não é? Tá bom, pessoal? 8h22, deixa eu atender o Neuraci, tá ligado com a gente? Boa noite, Neuraci.
1: Oi, Giovanni Morim, boa noite. Aqui é o Neuraci Mendes de Magalhães da Barra de Simonésia. Beleza? Estou aqui. Gravando salve para pedir uma música com Alain Aladim. Pode ser a sua escolha, beleza? Oferecendo para todos aqui da Barra de Simonésia, da Sabor Condimento, vocês todos aí também da Rádio Manhã Sul, que está ligadaço aí, tá bom? Valeu, hein? Com Deus.
0: Até. Tá bom, Neuraci, com Deus, meu querido. Ótima noite. Obrigado pela sintonia, pela participação aqui na Manhã Sul FM. Aí, Alain Aladim, Aprendiz do Amor.

0: 26, hora certa. Eu lembro mais uma vez que as participações hoje aqui no programa estarão concorrendo no sorteio de dois álbuns da Copa de Figurinhas, né? Álbum de figurinhas aqui da Rádio Manhuaçu, tá bom, pessoal? Pra você, com certeza, tá conhecendo a galera aqui, né? Aquelas figurinhas legais, enfim. É muito fácil, é só você mandar pra gente, é só participar, na verdade, né? O seu nome completo, o endereço, automaticamente você estará fazendo parte do sorteio logo mais aqui no programa Ritmos da Noite, tá bom? Estaremos sorteando dois álbuns pra você, ouvinte da Manhuaçu, do Ritmos da Noite. Vamos lá, a gente segue com mais participações. Thiago Apolinário de São João, boa noite, Thiago.
1: Olá, boa noite, Giovana Morim. Aqui é o Thiago Apolinário de São João do Manhuaçu, Córdoba Santana. Gostaria de ouvir uma música, uma recordação com Tripla da Dura, Castelo de Amor. Fez minha esposa Raquel, minha filha Lara, minha filha Larissa, meu filho Michel, todos os ouvintes do seu programa, o Marcelo Costa aí, o Rob Giovanni, pra você aí da rádio, falou. Tchau, obrigado.
0: Tá, beleza, Thiago. Um abraço a toda a família em São João. Ótima noite, obrigado pela audiência.

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1: Muito bem, são 8h32, programa Ritmos da Noite vai seguindo por aqui no seu rádio até às 11h, depois tem a Rede Aparecida, programa com a Mãe Aparecida, para lhe fazer companhia até às 5 da manhã. Deixa eu abraçar nosso amigo ouvinte Conceição no bairro Santa Luzia, tá ligadinha com a gente, não é Conceição? Um abraço para você, uma ótima noite, um bom descanso. Tá abraçando as amigas, né? A de Lourdes, a Maria Eunice, todas as amigas aí do Santa Luzia, a Nicinha também, né? Que não é do Santa Luzia, mas tá ouvindo a gente também no Sagrada Família. Tá joia, Conceição? Um abraço pra você, boa noite, bom descanso, obrigado pela audiência.
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Mato Grosso e Matias no programa Eu Me Perdi. Minha gente, 8h36, daqui a pouquinho no programa vamos sortear, né, dois álbuns de figurinhas, da Copa do Mundo 2026, não é? Com os comunicadores aqui da Rádio Mãe Iguaçu FM, tem cada figurinha, ó, top, hein? Pois é, né? Cada figuraça, né, gente? Pois é. O sorteio daqui a pouquinho serão dois álbuns que estaremos sorteando.

0: É muito fácil você participar desse sorteio. Só mandar seu nome completo pra gente, tá bom? E você estará concorrendo. Daqui a pouquinho a gente vai sortear. Daqui a pouco, falta um tempo bom ainda. Você pode mandar sua mensagem, quantas mensagens você quiser. E a gente vai fazer o sorteio, realizar o sorteio daqui a pouquinho, tá bom, pessoal? Álbum de figurinhas da Copa, mais figurinha da Rádio Mãe Uaçu, dos comunicadores, tá bom, minha gente? Não é dos jogadores da Copa, não, hein? Pois é. 8h37, vamos lá, Maria Isabel de Divino. Boa noite, Maria.
1: Boa noite. Boa noite, Geovane. Tudo bem com você?
0: Tudo ótimo.
1: E a chuvinha aí, como é que está?
0: Tá
1: aqui
0: fraco.
1: Parou, deu um chuvão de dia, mas parou, ué. Aqui, roda pra nós aí com Lourenço Lourival, anel de noivado. Eu peço para todos que estão na escuta desse maravilhoso programa. Então, uma boa noite, dorme com Deus e até amanhã, se Deus quiser.
0: Tá bom, Maria Isabel Divino. Um abraço, minha querida. Ótima noite. Obrigado pela sintonia. 8h37. Lourenço Lourival, o modão.

0: Aí no programa Lourenço Lourival, se o passado voltasse, nossa, como seria, minha gente? Pois é, né? 8h41, a nossa amiga ouvinte, a Marcelina, do bairro Coqueiro aqui, mãe, o Assu mandou aqui uma mensagem para participar do sorteio do nosso álbum de figurinhas, hein? Daqui a pouco tem um sorteio, serão dois álbuns, tá bom? Que serão sorteados, não é, Marcelina? Boa noite.
1: Boa noite, meu nome é Marcelina Jesus Bonifácio, mãe do bairro Coqueiro. Eu quero participar do sorteio do álbum. Uma boa noite. Fique com Deus.
0: Tá bom, minha querida. Boa noite. Vai participar sim. Daqui a pouquinho é o sorteio, tá bom? Boa sorte pra você. O Geraldo de Belo Horizonte, o melhor, de Caratinga. Ô, Geraldo, boa noite.
2: Boa noite, Giovana Murinho.

0: quero escutar a música, nada mudou, com Maria Mendonça. Oferecer para todos que estão ouvindo.
1: Um abraço, Geraldo, aí de Caratinga, ótima noite, obrigado pela sintonia. Tá aí chegando, nada mudou.

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2: Muito bem, minha gente, 8 horas e 47 minutos agora. Hora certa, 8h47, programa Ritmos da Noite por aqui. Até logo mais às 11 no seu rádio, no seu aplicativo, nas mídias digitais. Você que está chegando agora à programação, seja muito bem-vindo, bem-vinda. É um prazer, uma alegria ter você ligado, ligada com a gente aqui na Mais Querida. Vamos falar um pouquinho de futebol, vamos falar um pouquinho de Copa do Mundo? É rapidinho, tá bom, minha gente? Vamos falar de uma das favoritas ao título do torneio, é do maior torneio de futebol do mundo, na Copa do Mundo. Vamos falar da França.
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2: França! Muito bem, é isso aí, né? Vamos falar da França. A vitória da França sobre o Senegal por 3-1 na tarde de hoje, né? Na estreia das seleções da Copa do Mundo em jogo válido pelo Grupo I. Ilustra bem como o tempo permite inúmeras reviravoltas dentro de uma mesma partida. Ainda mais no maior torneio de futebol do mundo, não é? A Copa do Mundo. As reações dos torcedores foram variando de acordo com o tempo. No início da partida, diante da imposição física francesa, algumas postagens foram direcionadas para a força de uma das favoritas ao título. Com o passar da primeira etapa e com um bom desempenho de Senegal, que acertou uma bola na trave da França, os internautas passaram a questionar a qualidade de Mbappé e companhia. Pode isso?
3: França!
2: Muito bem, mas pode sim, né? Após empate sem gols no primeiro tempo, o segundo agitou ainda mais as redes, depois do árbitro ser chamado pelo VAR e não marcar um possível pênalti de Mané em Mbappé. Pouco depois, o astro francês abriu o placar e voltou a ter o nome muito comentado entre os torcedores. A partir daí, a França ampliou o placar, chegou a sofrer um gol de Senegal, mas confirmou a vitória com um golaço de Mbappé na estreia da Copa do Mundo, deixando os torcedores ainda mais agitados nas redes sociais. Tá aí, portanto, né? A belíssima estreia de Mbappé e companhia. A França é uma das candidatas, né? Eu acho que é a mais forte. Pelos jogos que eu vi até hoje, acredito que a França é a grande favorita a levar o caneco, né? A levar a taça de campeã mundial. Pelo elenco que tem, pelo time que tem, muito competitivo, muito forte fisicamente. E tem, com certeza, grandes jogadores, né, a nível mundial. Portanto, é uma das grandes aí que podem faturar esse campeonato, depois esse torneio, né, depois dessa estreia de hoje. Então, a Senegal jogou muito bem no primeiro tempo, né, uma parte física muito boa, enfim, concorreu legal, uma bola na trave, como eu disse agora há pouco na matéria, mas não foi páreo para a França de Mbappé e companhia. Minha gente, 8h50, um pouquinho para você de futebol na Copa do Mundo 2026.
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2: É isso aí, né? Muita música e gol de placa. Informação aqui na programação da 106,9. Vamos lá. Deixa eu atender participações aqui no programa. Quem tá ligado com a gente é o nosso amigo, vamos lá, né? É de Laranja da Terra, o Fabrício. Tá curtindo a programação? Que legal, Fabrício. Um abraço pra você, meu querido. Ótima noite. Pediu pro vice Zé de Camargo Luciano. Cada volta é um recomeço. Ele está lá descansando, está curtindo o nosso programa. E ele mandou aqui no finalzinho: Giovanni, eu não tive a oportunidade ainda de conhecer o Eliglise e Sérgio pessoalmente. Sou muito fã dele. Pois é, meu querido. É só vir aqui na rádio, né, no horário que ele está trabalhando, e conversar com o pessoal da portaria, dizer que você quer conhecer, que é fã dele, e ele vai te receber com todo carinho, tenho certeza. O Eliglise é um cara sensacional, né? Gente boa demais. Ótimo comunicador e um cara 10, realmente. 8h51, tá bom, Jandir? Um abraço pra você, ou melhor, Fabrício, aí de Laranja da Terra. Zezé de Camargo e Luciano cantam pra gente. Cada volta é um recomeço.

0: Zezé de Camargo e Luciano, na noite da manhã, sua FM, cada volta é um recomeço. 8h55, Elisângela Gomes Martins, bairro Matinha. Boa noite, Elisângela.
1: Boa noite, Giovana Murilo. Meu nome é Elisângela Gomes Martins, meu bairro Matinha. Gostaria de participar aí. Feliz para minha família, para vocês e da rádio. Queria participar aí do alto da figurinha da Copa.
0: Tá bom, Elisângela. Um abraço aí. Vai participar sim do sorteio daqui a pouco, tá bom? É, você que ainda não mandou a sua mensagem, pode mandar. Daqui a pouco estaremos sorteando dois álbuns, né, de figurinhas aqui dos comunicadores, aqui da Rádio Moinhos FM, tá bom, minha gente? Não são jogadores da Copa, não. São os comunicadores aqui da rádio, tá bom, minha gente? Enfim,

0: Isso ficou legal o álbum, né? Eu já levei o meu pra casa ontem, né? Já colei as figurinhas e vou guardar com muito carinho lá por muitos e muitos anos, né? Lá tem os nossos comunicadores, todos os comunicadores aqui da rádio, com as fotos coloridas, com a camisa da seleção. E ficou muito legal. O meu tá guardadinho lá em casa e não dou e não vendo pra ninguém. Tá bom, minha gente? Vamos lá, né? Quem tá comigo é o meu amigo ouvinte lá de Santo Amaro, José Lúcio de Souza. Não é ele mesmo?
1: Boa tarde, boa noite, Giovana Mourinho, fala com nós, Santo Amaro do Souza. Fala uma boa pra nós, Regina e Gênio. Meu coração é cigano.
0: Tá bom, Zé Lúcio, um abraço pra você, meu querido, ótima noite. Obrigado pela sintonia.